0: Essa é a Taylor Swift, Anti-Hero, aqui na número 1 do Brasil, antes do Chris Brown With You. Ótima noite de quinta-feira pra você, chegando o fim de semana, você curtindo as melhores músicas aqui na Pan. Eu sou o Dinho Oliveira, vamos juntos durante toda essa noite. Lembrando que logo mais, à meia-noite, horário de Brasília, tem os clássicos da Pan, as melhores do passado, de volta aqui na Jovem Pan.
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0: Tipo Rock na número 1 do Brasil. Good Look Baby, antes Guru Josh, também teve The Weeknd. A gente abriu essa sequência com Olivia Jean, May I Need. Daqui a pouco tem muito mais aqui na número 1 do Brasil.
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3: Clostridiose, um perigo silencioso no rebanho. Você já ouviu falar da clostridiose? Ela é uma doença grave, causada por bactérias do gênero Clostridium, que vivem naturalmente no solo e podem provocar a morte dos animais.

0: A melhor estratégia continua sendo a prevenção. Manter a vacinação em dia, seguir um bom manejo sanitário e contar com orientação técnica são atitudes fundamentais para evitar doenças e prejuízos. Lembre-se, prevenir é sempre mais seguro do que remediar. Essa foi mais uma Pílula do Conhecimento. 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Até a próxima.
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Aqui na número 1 do Brasil, som de Stanley Kanye West, American Boy. Antes, Sabrina Carpenter, também Britney Spears, Miley Cyrus. A gente abre essa sequência com Natiruts, Quero Ser Feliz Também. Daqui a pouco,

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0: Melhor da semana aqui da Pan, chegando agora com Olivia Jean, So Easy.

0: aqui na número 1 do Brasil, som da Dua Lipa, antes Tame Impala e Jenny, também tem Maroon 5, a gente abriu com a melhor da semana, aqui na Jovem Pan, Olivia Jean, So Easy.
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0: meia-noite, horário de Brasília. Tem mais o Clássicos da Pan, as melhores do passado de volta aqui na número 1 do Brasil.
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2: Estamos de volta com mais o Conexão Jovem Pan. E depois de aparecerem na telona em Homem-Aranha Um Novo Dia, grandes nomes do pop alternativo voltaram a ganhar força em todas as plataformas, né? Um dos destaques dessa jornada positiva é o single Loser, do Tame Impala, que registrou alta superior a 600% em suas execuções após a estreia do filme. O astro Ed Sheeran viveu um momento emocionante, né, em sua passagem pelo SoFi Stadium em Los Angeles no último sabadão. Antes de apresentar aos seus fãs o The 18, o compositor britânico admitiu que nunca ter sonhado com a sua fama, né? Ele falou: "Pensei que meu primeiro sucesso seria o último", confessou o garoto Sheeran. Imagina, menino. Essas e outras você acompanha a qualquer momento aqui, ó, em Conexão Jovem Pan.

0: Rosalind Snap aqui na número 1 do Brasil, Train, Hey Soul Sister. Vamos sair daí, daqui a pouco, depois do intervalo, tem um som do Red Hot Chili Peppers.
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0: Megan Thee, Dua Lipa, Swifty Spy, também teve Bob Sinclair e a Taylor Swift. Na sequência, clássicos da Pan.
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para tudo porque começou mais um Clássicos da Pan. Bora reviver aí o que tava tocando aqui na Jovem Pan desde os anos 70, mas para nos anos 2000. Deu, né? Tá bom. Abrindo com o som de Huey Lewis e The News com The Power of Love. Você vai ouvir por aqui também Lighthouse Family, Tears for Fears, New Order, Depeche Mode e muito mais a partir de agora aqui na Jovem Pan. Com licença, essa que vos fala, Pri Oliveira na área.

som do Bob Marley com Is This Love, aqui na programação da Jovem Pan, número 1 do Brasil, tocando pra você os maiores clássicos. Os clássicos que tocaram dos anos 70 aos anos 2000, e por falar em anos 70, é nessa onda que a gente tá surfando. Essa do Bob Marley é dos anos 70 e a próxima também. Duas músicas que simplesmente atravessaram e atravessam gerações. De Is This Love com Bob Marley para Don't Stop Me Now do Queen.

clássicos da Pan com o som do Arrade Living Daylights. Agora pra Lighthouse Family High. Os clássicos que faz você reviver e relembrar tudo que tocou por aqui dos anos 70 até os anos 2000.

Jovem Pan número 1 do Brasil, Santana com Smooth. Participação de Rob Thomas. De volta para os anos de 1989. Por aqui tocava o som de New Order com Blue Monday. 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

0: Jovem Pan número 1 do Brasil com Depeche Mode. Enjoy the silence. Na sequência, você vai curtir uma atrás da outra aqui na programação da número 1 do Brasil, mas te deixo ao som de Pet Shop Boys, Being Boring, de 1990, em mais um Clássicos da Pan.
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1: Clostridiose, um perigo silencioso no rebanho. Você já ouviu falar da clostridiose? Ela é uma doença grave, causada por bactérias do gênero Clostridium, que vivem naturalmente no solo e podem provocar a morte dos animais de forma rápida. Entre os sinais de alerta estão febre, dificuldade para andar, inchaços, falta de apetite, apatia e, em alguns casos, morte repentina de animais que pareciam saudáveis. Ao perceber qualquer alteração, procure imediatamente um médico veterinário para identificar a causa e proteger o restante do rebanho. Mas a melhor estratégia continua sendo a prevenção. Manter a vacinação em dia, seguir um bom manejo sanitário e contar com orientação técnica são atitudes fundamentais para evitar doenças e prejuízos. Lembre-se, prevenir é sempre mais seguro do que...

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0: 4h59, bom dia para você, sexta-feira, 14 de agosto de 2026. Seja bem-vindo, bem-vinda aqui à programação da Jovem Pan. Nós estamos iniciando o Jornal da Manhã com os principais assuntos do Brasil e do mundo. Vamos então às manchetes, aos destaques da edição de hoje. O TSE suspende o sistema de filiação depois de alteração de partido de Flávio Bolsonaro e tentativas contra Lula. O senador não conseguiu registrar a candidatura à presidência pelo PL porque estava registrado como filiado à omissão. A corte diz que a situação foi corrigida. O Brasil inicia a aplicação de reciprocidade contra tarifas de Donald Trump. O Planalto afirmou que o Itamaraty notificou o governo dos Estados Unidos sobre o início do processo e pediu a realização de consultas diplomáticas. Termina sem acordo a audiência de conciliação no STF sobre o empréstimo da União ao Banco de Brasília. O objetivo seria destravar o repasse de 6 bilhões e 600 milhões de reais para capitalizar o BRB depois das perdas com as fraudes do Master. Campanha eleitoral começa oficialmente neste domingo em todo o Brasil. Lula vai abrir o período com evento em São Bernardo do Campo, na Grande São Paulo. Flávio Bolsonaro optou por comício com trio elétrico em Copacabana. A OEA anuncia que vai acompanhar as eleições no Brasil. A Organização dos Estados Americanos informou que enviará observadores tanto no primeiro quanto no segundo turnos. A embaixada dos Estados Unidos em Brasília é pichada por integrantes do MST. A diplomacia americana afirmou que o ato de vandalismo é inaceitável e acionou as autoridades. Agora são 5 horas e 1 minuto. A gente começa a edição de hoje do Jornal da Manhã, destacando que a quinta-feira foi marcada por muita confusão envolvendo a candidatura de Flávio Bolsonaro. O presidente do Tribunal Superior Eleitoral, ministro Nunes Marques, determinou o restabelecimento imediato da filiação do senador ao PL. Acompanhe os detalhes na reportagem de Bruno Pinheiro.
1: Uma alteração no sistema de filiação partidária da Justiça Eleitoral impediu Flávio Bolsonaro de registrar nesta quinta-feira a candidatura à presidência da República. O senador, filiado ao PL desde 2021 e oficializado candidato pelo partido em julho, apareceu no sistema do TSE como integrante do partido Missão. Segundo o TSE, não houve invasão do sistema. A alteração teria sido feita por alguém que possuía credenciais do partido para acessar a ferramenta de filiação. A identidade do responsável ainda é desconhecida. A mudança ocorreu entre a noite de quarta-feira e a manhã desta quinta. Com o novo registro, a filiação de Flávio ao PL foi automaticamente cancelada. O problema atingiu diretamente o registro da candidatura, porque a filiação partidária é uma das condições exigidas pela legislação eleitoral para disputar uma eleição. A defesa recorreu ao TSE e alegou que Flávio nunca manifestou a intenção de deixar o PL ou ingressar no Missão. O caso ganhou ainda mais urgência por causa do calendário eleitoral. A data limite para o registro das candidaturas termina às 7 da noite deste sábado. Ao analisar o pedido, o presidente do TSE, ministro Nunes Marques, considerou que havia risco de Flávio Bolsonaro ficar fora da disputa por causa de uma alteração feita sem autorização dele. Nunes Marques concedeu a liminar e determinou o restabelecimento imediato da filiação de Flávio Bolsonaro ao PL, com validade desde novembro de 2021. O ministro também mandou liberar o sistema Candex para que o partido possa dar andamento ao registro da candidatura e determinou a preservação dos registros de acesso ao sistema de filiação e o envio do caso à Polícia Federal, com pedido de abertura de inquérito para identificar quem fez a alteração e em quais circunstâncias. O partido Missão afirmou que também foi vítima de uma tentativa de filiação fraudulenta e que não tinha interesse no ingresso do senador na legenda. Nas redes sociais, Flávio Bolsonaro afirmou que tentaram fraudar a filiação partidária dele e disse que a tentativa de impedir a candidatura não vai funcionar.
2: Eu recebi um outro e-mail oficial. Uma filiação ao PT. Tentaram me filiar ao PT. Pô, aí eu me senti ofendido. Não façam isso.
3: Eu me demito.
2: Não, eu não faço parte dessa organização criminosa de jeito nenhum.
3: Então, mas, presidente, o candidato é tão bom.
2: Pois é,
3: até os adversários querem essa filiação. Estão brigando pelo seu pai.
2: Não precisa brigar. Tá? Eu sou do Brasil, não sou de partido político. Tá?
1: Com a decisão do TSE, o vínculo com o PL deve ser restabelecido e o registro da candidatura pode voltar a ser processado pela Justiça Eleitoral. Agora, a investigação deverá tentar descobrir quem utilizou as credenciais do partido para fazer a alteração no sistema.
0: E as filiações partidárias estão suspensas após as tentativas de fraude contra o presidente Lula e o senador Flávio Bolsonaro. A medida é preventiva e não prejudica a situação das candidaturas. Acompanhe com Paulo Edson Fiore.
4: O presidente do Tribunal Superior Eleitoral, ministro Cássio Nunes Marques, suspendeu o processamento de novas filiações no sistema de filiação partidária, o FILIA, para garantir que novos registros indevidos não aconteçam. A decisão veio após uma tentativa de fraude contra o senador e candidato do PL à presidência, Flávio Bolsonaro, que chegou a aparecer como filiado ao Missão, mas teve a situação regularizada e pôde dar continuidade ao registro. Flávio chegou a dizer que um dos e-mails da filiação forjada à omissão, enviados para o endereço dele na conta do Senado, chegou a solicitar um PIX para concluir o processo.
2: Na verdade, estava chegando, porque houve mais uma mentira, dizendo que eu próprio teria tentado me filiar, que é uma mentira, obviamente, mas chegou no meu gabinete alguns e-mails automáticos, né, desse partido aí. É porque, como ninguém conhece, acaba que a assessoria vê aquilo e acha que é spam, né? Mas eu imprimi um aqui para ler para vocês. Um dos spams que eu recebi desse partido no meu e-mail lá do Senado é de reclamando que não recebeu o meu pagamento em 10 dias. Quer dizer, além de fraudar, são centenas de e-mails por dia.
4: O nome de Flávio, inclusive, já aparece listado no portal que divulga candidaturas e contas eleitorais com patrimônio de 8,1 milhões de reais, o segundo maior entre os concorrentes ao Planalto registrados até agora. Além da suspensão das filiações, Nunes Marques também determinou que fossem apuradas tentativas de burlar com nomes de outros candidatos à presidência. Com isso, a equipe identificou uma tentativa de alterar a filiação partidária do presidente Luiz Inácio Lula da Silva, mas a troca não chegou a ser efetivada. O TSE informou que a situação do petista, que já tinha registrado a candidatura, também está regular. O prazo para que os candidatos se filiassem ao partido pelo qual vão concorrer terminou em 4 de abril. O sistema Filia segue recebendo pedidos e deve ser reativado para o processamento em breve.
0: A comentarista Dora Kramer analisa a notícia de que o senador Flávio Bolsonaro não conseguiu registrar a candidatura dele à presidência da República depois de aparecer como filiado ao partido Missão. Acompanhe.
5: Essa história da filiação fake do senador Flávio Bolsonaro parece mais um ato para criar tumulto e fazer uma provocação de mau gosto, aliás, do que propriamente uma tentativa de atrapalhar realmente e talvez até impedir o registro do candidato do PL. Porque se fosse isso, essa história teria estourado assim, em cima da hora, no próprio sábado, no último dia do prazo, né? O efeito ruim desse tipo de coisa é que isso engrossa o caldo das fantasias sobre todo o sistema digital da justiça eleitoral e também dá margem para o candidato posar de vítima e se dizer perseguido. Isso é uma bobagem total. É claro que a pessoa responsável por ter feito essa coisa, culpa idiota, vai acabar sendo descoberta, porque é alguém com acesso aos dados de Flávio Bolsonaro e com conhecimento sobre o uso da ferramenta de registro da candidatura. Agora, eu acho que não há mais desdobramentos além disso, até porque a filiação correta do senador foi restabelecida em questão de horas e a brincadeira sem graça não tem relação alguma com a segurança do sistema de votação.
0: 5:09, outros destaques aqui no Jornal da Manhã. Ministros do Supremo Tribunal Federal se manifestaram depois da operação da PF contra a fonte de um jornalista investigado por perseguição. De Brasília, quem acompanha esse assunto é a Janaína Camelo.
6: No plenário do STF, o ministro Flávio Dino recebeu solidariedade dos colegas. O presidente da corte, Edson Fachin, defendeu as investigações sobre suposta perseguição ao ministro.
7: A presidência do Supremo Tribunal Federal, em nome deste tribunal, manifesta solidariedade ao ministro Flávio Dino e reconhece que ameaças à segurança física dos ministros e familiares devem ser apuradas com rigor. O Supremo Tribunal Federal, ao mesmo tempo, como não poderia deixar de ser, reafirma seu compromisso irrenunciável com a Constituição, com o respeito às liberdades fundamentais, sobretudo com a liberdade de imprensa e com o direito fundamental dos jornalistas ao sigilo de fonte.
6: Fachin ressaltou, porém, que o STF sempre vai garantir o direito constitucional do sigilo à fonte.
7: Ao longo dos anos, a jurisprudência da Suprema Corte realçou, como não poderia deixar de ser feito sob a égide da Constituição de 1988, a primazia que esses direitos têm dentro do arcabouço legal. A jurisprudência do Tribunal permanecerá íntegra e vinculante a todos os órgãos do Poder Judiciário, e seus ministros não têm se afastado e não se afastarão do compromisso com esses direitos. A apuração de eventuais ilícitos deve dirigir-se, e certamente vai dirigir-se, à conduta que constitua objeto da investigação.
6: Na terça-feira, o ministro Alexandre de Moraes autorizou um mandado de busca e apreensão a pedido da Polícia Federal contra uma fonte de um jornalista no Maranhão, o que configura quebra do sigilo da fonte, um direito constitucional garantido à imprensa. O blogueiro Luiz Pablo publicou matérias informando que Flávio Dino usou o veículo oficial do Tribunal de Justiça do Estado em agendas particulares. O alvo do mandado foi um ex-secretário do governo do Maranhão que teria repassado as informações sigilosas. Na sessão, Moraes disse que a investigação envolve repasse de dinheiro entre os envolvidos e que uma garantia constitucional não pode proteger práticas de crimes.
8: Sigilo da fonte, que é uma garantia essencial para a defesa da democracia e não um instrumento oculto para associações criminosas praticarem impunemente diversas infrações penais. Não confundamos jornalistas investigativos com jornalistas investigados pelas práticas criminosas.
6: Flávio Dino lamentou a exposição da família no caso investigado.
9: Imagine, ministro Cássio, um pai, Vossa Excelência assim o é, ter fotos dos seus filhos expostos como uma espécie, talvez, de mensagem. Olha, sabemos quem são eles, onde eles vão, como vão. Então, eu agradeço a solidariedade do ministro Alexandre, como agradecido do ministro Fachin, sobretudo por esse aspecto.
6: O jornalista já havia sido alvo de um mandado de busca e apreensão em março, quando foram apreendidos celulares e computadores. Flávio Dino nega irregularidades e diz que um veículo foi cedido a ele pelo Tribunal do Maranhão a pedido da Secretaria de Segurança do DF. Alega que ele e a família estariam sendo alvos de um monitoramento ilegal. A Polícia Federal trata o caso como perseguição.
9: Presidente, com essa referência de agradecimento, sobretudo pela minha família, que nada tem com o exercício das funções públicas e por isso deve ser respeitada e preservada, coisa que alguns parecem esquecer, eu me debruço sobre ao que realmente importa, que é o exercício da minha função, sempre com ponderação e coragem, muita coragem.
6: A investigação corre em sigilo dentro do inquérito das fake news, que tem o ministro Alexandre de Moraes como relator. O ministro faz parte da primeira turma aqui do STF e já manifestou que, em caso de recurso, vai submeter a avaliação do colegiado e não do plenário. O caso levou as associações de jornais e veículos de comunicação a divulgarem notas de repúdio. Para as entidades, as medidas judiciais abrem perigosos precedentes que ameaçam a liberdade de imprensa. Nesta quinta-feira, os jornais de maior circulação do país publicaram editoriais com críticas ao STF pela quebra de sigilo da fonte.
0: E uma comitiva de empresários brasileiros que participam do LID foi recebida pelo presidente do país africano, João Lourenço, em Angola. Ele virá a São Paulo no final de setembro. Acompanhe na reportagem de Daniel Liano.
10: O Brasil está na rota de entendimentos com Angola. O presidente do país africano, João Lourenço, visitará a capital paulista numa agenda privada no dia 26 de setembro. Ele recebeu uma comitiva de empresários chefiada pelo ex-governador de São Paulo, João Dória, que destacou o tom da conversa.
11: Estabelecemos uma plataforma para acelerar essa relação econômica do privado com o privado e, obviamente, com o apoio do governo angolano e também do governo brasileiro.
10: A reunião da comitiva com o presidente de Angola animou o empresariado. O entendimento é que há um leque de oportunidades para fazer do país de africano um hub de exportações com a participação de empresas brasileiras.
11: Apresentar a Angola a esses empresários brasileiros e Angola como destino de potenciais investidores brasileiros e internacionais sediados em São Paulo, Brasil, para que possam conhecer o potencial econômico de Angola e as oportunidades que o governo oferece a estes potenciais investidores brasileiros.
10: A ex-ministra da Agricultura, Cátia Abreu, indica que o caminho para firmar parcerias com Angola está traçado. Basta infraestrutura.
12: E Angola já vai pegar a estrada parcialmente pronta, né? Vai depender de Angola muito mais a infraestrutura, de estradas, de energia, né? Sem energia por conta da indústria, dos secadores, né? Dos frigoríficos que poderão vir. Então a energia, um leão com energia trifásica é super importante.
10: O head do LID Agronegócios, Francisco Maturro, diz que o Brasil dispõe de tecnologia de ponta e enfatiza a importância de pesquisa.
13: Criar a extensão rural, porque não adianta nada você trazer uma boa instituição de pesquisa, fazer uma pesquisa primária, linda, maravilhosa e tal, sem que tenha a pesquisa aplicada no campo. E aí é mandatório que se tenha a extensão rural.
10: O encontro ocorreu no Palácio Presidencial, na capital, Luanda.
0: Jornal da Manhã, 5h16.

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1: Jornal da Manhã, agora são 5h20. E está chegando a hora, hein? A campanha eleitoral já tem dia para começar oficialmente. Confira agora os detalhes disso tudo na reportagem do Matheus Dias.
2: Falta pouco. Planos de governo prontos. Aos poucos sendo divulgados. Os últimos compromissos públicos livres essa semana. Nesse domingo, as campanhas vão, enfim, começar. Cada candidato com um local de preferência, para dar o start na corrida que começa nesse dia 16 de agosto, com um checkpoint no dia 4 de outubro, ao primeiro turno da disputa, e provavelmente para cruzar a linha de chegada no dia 25 de outubro, ao final do segundo turno. A largada da campanha, contudo, tem dúvidas sobre a presença dos candidatos nos debates. O primeiro deles marcado para o próximo dia 23 de agosto, com transmissão da Jovem Pan. Lula deu indícios que não compareceria ao primeiro debate. Nos bastidores, o que se diz é que, sem a presença do petista, Flávio Bolsonaro também estaria voltado a faltar. O candidato do PSD, Ronaldo Caiado, disse que, se faltam no debate, é porque não tem respostas para as perguntas mais polêmicas.
3: Olha, quem perde é a população, é lógico. A população, infelizmente, já não estou mais no Congresso Nacional. Isso deveria ser uma das causas da lei eleitoral. Que o Fujão não tenha direito a ter o registro da sua candidatura. Porque alguém que está fugindo é porque ele tem muito a esconder. Você concorda? Ele tem muito a esconder. Então, os dois não se sentem liberados para irem porque eles não têm como explicar.
2: O ex-governador de Goiás lança a campanha no próximo domingo em cidades que ficam no limite entre o estado goiano e o Distrito Federal, passando por Águas Lindas de Goiás, por Santo Antônio do Descoberto, Novo Gama, Valparaíso e Cidade Ocidental. Já Romeu Zema, o candidato do Partido Novo, passa pelo Norte Mineiro, na cidade de Montes Claros, que fica mais próxima da Bahia do que da capital mineira Belo Horizonte. Segundo ele, a partir do lançamento, a campanha vai passar por todos os lugares do país, inclusive por todos os debates e sabatinas em que for convidado.
4: Vou estar participando das sabatinas, dos debates. A previsão é que eu participe de todos. Estamos já tentando conciliar todas essas datas para mostrar que temos propostas diferentes dos demais.
2: Apesar das reclamações dos adversários, Lula e Flávio não dão pista se vão ou não comparecer ao debate presidencial no dia 23 de agosto. Eles, por outro lado, voltam as atenções para o início das campanhas, a largada que já começa nesse domingo, dia 16. Presidente Lula abre a campanha em busca da reeleição e do quarto mandato como presidente do país, no local onde a trajetória de fato começou. A abertura da campanha acontece no estádio 1º de maio, na Vila Euclides, em São Bernardo do Campo. O bairro foi palco das grandes manifestações sindicais e das greves no final dos anos 70 e início dos anos 80. O partido prevê a participação de cerca de 20 mil pessoas durante o ato no estádio. No evento, além de toda a militância presente, os candidatos do campo em todos os blocos da eleição também devem discursar, a começar pela superchapa paulista, com Fernando Haddad, Márcio França, Simone Tebet e Marina Silva, além do vice-presidente Geraldo Alckmin e outros ministros do atual governo, como Guilherme Boulos e Camilo Santana. A última fala, como sempre, reservada ao presidente. O que se espera são mais palavras ao que Lula caracteriza, se referirem à defesa pela soberania, não deixar o país novamente sobre as mãos da direita e proteger o território nacional de influências estrangeiras.
5: E sabe que eu vou levar muito a sério esse negócio de terras raras e minerais críticos. Tem muita gente metendo o dedo no nosso nariz, Alexandre Silveira. Tem muita gente metendo o dedo nas nossas terras. Isso vai parar. Isso é um patrimônio do povo brasileiro.
2: O arquirrival Flávio Bolsonaro vai ao Rio de Janeiro. O senador, natural de Resende, se inspirou nas campanhas do pai, o ex-presidente Jair Bolsonaro, ao escolher realizar um comício na praia de Copacabana. Carlos Jordi e Carlos Portinho, candidatos ao Senado pelo Rio de Janeiro, devem estar presentes. No discurso, quase como sempre, se esperam ataques ao PT e à esquerda como um todo. O foco em segurança pública e no equilíbrio das contas públicas, sob o slogan da campanha: o Brasil vai vencer.
6: Gente, a partir deste domingo agora, o próximo domingo, dia 16 de agosto, começa oficialmente a campanha em todo o Brasil. Aí no seu estado vai ter os candidatos a governador. Nessas eleições você vota para dois senadores. Então é muito importante você escolher dois candidatos ao Senado que estejam alinhados com a gente de verdade, com um Senado nosso. Eu não tenho nenhuma dúvida que o Congresso completo com a Câmara e o Senado nossos, a gente vai ter muito mais tranquilidade de fazer as mudanças que o Brasil precisa.
2: Por fim, o candidato do partido Missão, Renan Santos, lança a candidatura no Largo São Francisco, em São Paulo, que abriga a Faculdade de Direito da USP. A escolha é irônica, já que a região costumeiramente abriga protestos de movimentos estudantis, majoritariamente de esquerda.
7: Nós vamos trabalhar mais do que todas as outras gerações. Nós vamos transformar um país que perdeu completamente a autoestima num país sério. Nós vamos ter que trabalhar e trabalhar muito para ver as favelas do Brasil se tornarem bairros. Nós vamos ter que lutar para transformar as cidades do Brasil que estão se tornando inóspitas, com as ruas à noite tomadas pelo medo, em lugares passíveis e sem habitados. Nós vamos todos ter que trabalhar e trabalhar muito por isso. Muitas pessoas vão ver o trabalho, vão lutar com o trabalho, mas não verão o resultado através da melhor vida possível que o futuro, que os filhos deles verão. É disso que eu estou falando.
2: O lançamento das campanhas nesse domingo marca o início das propagandas eleitorais, com eventos públicos e mobilização direta de eleitores.
1: E o presidente Lula participou da divulgação de dados sobre emprego para destacar as ações do governo. Isso às vésperas do início oficial da campanha eleitoral. A pesquisa passou a ter divulgação bimestral neste ano para incluir dados do setor público. A reportagem é de Luísa Câmara.
8: O anúncio ocorreu em evento com a presença do presidente Lula, que também marcou o início da divulgação bimestral dos dados da relação anual de informações sociais. A subsecretária de Estatística do Ministério do Trabalho, Paula Montagné, informou que o dado acumulado mostra a criação de pouco mais de 10 milhões de empregos no período de janeiro de 2023 a junho de 2026. A pasta anunciou a inovação na divulgação dos dados, que antes eram disponibilizados apenas uma vez ao ano. Segundo Paula Montagné, o produto de dados está sendo lançado desde o mês de junho.
9: Nesse atual momento, é uma divulgação bimestral, ainda não é uma divulgação mensal, porque nós estamos aprendendo a usar os dados. Tem sempre, para quem é do ramo, sabe que nada disso vem perfeito, a gente tem que sair arrumando e aprendendo. Mas dessa vez nós vamos divulgar os dados de janeiro a junho.
8: Ao chegar na sede do Ministério por volta das 3h30 da tarde, Lula aproveitou o evento, que é do governo federal, para cumprimentar e abraçar apoiadores que tiveram um espaço previamente montado pela equipe da presidência para ficar mais perto do petista. Lula não costuma participar de divulgações específicas de ministérios. O evento foi uma exceção na programação do presidente nas últimas semanas. Em suas falas, o petista disse não ser contra o endividamento pessoal, desde que a dívida seja saudável.
10: Muito dinheiro na mão de poucos significa pobreza. E pouco dinheiro na mão de muitos significa distribuição de riqueza. E nós temos uma sociedade até um pouco endividada, por isso já inventamos o Desenrola 1, o Desenrola 2, mas eu não sou contra as pessoas estarem endividadas. Eu sou contra as pessoas estarem endividadas por uma dívida que não tem o objetivo de crescimento, da melhoria da qualidade de vida deles, ou que não tenha um crescimento do patrimônio da pessoa que fez a dívida.
8: De acordo com os dados, o crescimento ocorreu nos setores de serviços, comércio, indústria, construção e agropecuária. Por região, as maiores variações ocorreram no norte e no centro-oeste do país, que tiveram um crescimento de 34,7% e 28,6%, respectivamente, no período.
1: E de olho no cenário eleitoral, aliados de Flávio Bolsonaro analisam a tentativa de voto casado em São Paulo. É assunto para Beatriz Manfredini.
11: Aliados do senador Flávio Bolsonaro afirmam nos bastidores que o candidato não demonstra preocupação com a tentativa de consolidar o chamado voto Tarcísio em São Paulo. A estratégia, articulada pelo presidente do PSD, Gilberto Kassab, defende o voto casado entre o candidato da legenda à presidência, Ronaldo Caiado, e o governador de São Paulo, Tarcísio de Freitas, que declarou apoio a Flávio na disputa pelo Palácio do Planalto. Apesar dos relatos de que a iniciativa vem sendo apresentada a prefeitos do interior paulista, a maioria do PSD, integrantes do mercado financeiro na Faria Lima e representantes do agronegócio, a avaliação dentro da campanha de Flávio é de que o movimento não altera o cenário eleitoral. Flávio e seus aliados entendem que a disputa pelo segundo turno será entre o senador e o presidente Luiz Inácio Lula da Silva. Internamente, o entendimento é de que Flávio está consolidado como principal nome da direita e deve representar esse campo na segunda etapa da eleição. Nem mesmo o argumento de que Caiado teria condições de derrotar Lula em um eventual segundo turno é considerado suficiente para mudar essa avaliação. O integrante da campanha citou situações semelhantes em outras eleições, como as candidaturas de Ciro Gomes em 2018 e Simone Tebet em 2022. Por isso, a orientação entre aliados de Flávio é não interferir na tentativa de Kassab de ampliar o voto casado entre Caiado e Tarcísio. A avaliação é que, nesse momento, não há necessidade de reação à estratégia. Na última semana, Caiado intensificou agendas com empresários, comerciantes e representantes de grupos financeiros e do agro em São Paulo.
1: Bom, falando em Caiado, o candidato à presidência da República condena o que chama de falta de coragem daqueles que não pretendem comparecer aos debates. Acompanhe com o Marcelo Matos.
12: Ronaldo Caiado defende que a justiça eleitoral deveria cassar os registros dos candidatos que não comparecessem aos debates.
13: A eleição majoritária que não queira realmente participar de debate deveria ter o registro da sua candidatura cancelado. Porque se uma pessoa vai para uma eleição e não tem coragem de ir para um debate, você imagina bem. Então, é porque ele tem muito a esclarecer. Então, eles não querem ir. Então, eles preferem, eles tentaram fazer do primeiro turno já o que seria no segundo. Eles abafaram todos os partidos para se ter apenas dois candidatos. Mas deve ter quase 30 partidos no Brasil. Nós só temos hoje 3 partidos com horários na televisão e um quarto com 30 segundos. Então, eles quase deram conta de fazer o segundo turno no primeiro turno.
12: O candidato à presidência do PSD antecipa a pauta de corrupção na campanha.
13: Porque o eleitor do PT ele já absorveu a corrupção. O eleitor do PT não contesta a corrupção. Tanto é que você vê um presidente diante de uma propina de um secretário dele, que é a pessoa, que é o braço direito dele, ele virá para a população brasileira e dizer assim, olha, poxa, quem nunca pediu um dinheiro emprestado para terceiro, poxa, quem nunca pediu um dinheiro emprestado para um amigo?
14: Isso se repete em relação.
13: Quer dizer, isto aí é algo que mostra a falta de liturgia, do respeito com a população brasileira.
12: Sobre a possibilidade da participação de Lincoln Gakia, do Grupo de Atuação Especial de Combate ao Crime Organizado, sobretudo PCC, Ronaldo Caiado ainda não desistiu do promotor, num eventual ministério após sua aposentadoria em São Paulo.
13: Terminada a função dele como promotor, pela experiência acumulada que ele tem no combate às facções criminosas, na maior facção criminosa do mundo hoje, que é a maior transnacional do crime, que é o PCC, e lógico, expansiva às outras, ele é uma pessoa que guarda um real conhecimento de como realmente poder fazer esse combate. Então você imagina ele com a estrutura do Ministério da Segurança Pública, com agilidade, que não sei se vocês viram, mas eu apresentei o cronograma, o organograma de todo o meu ministério. Então, é um ministério que tem força real. Não é um ministério fake, não. É um ministério que tem base para poder sair ali e poder realmente ter acesso a dados da Receita, do COAF, da inteligência em todas as áreas, cruzar informação, sistema de informação integrado.
14: Aqui em São Paulo, Ronaldo Caiado visitou uma feira voltada aos transportes, fabricantes de ônibus e também soluções aí para os passageiros. Ele se comprometeu com os empresários do setor em adotar medidas no Congresso que possam facilitar o dia a dia da circulação dos passageiros. Hoje a questão do subsídio é clara. Sem o aporte dos governos, não há como manter a tarifa no bolso do passageiro.
1: Agora são 5 horas e 35 minutos, seguimos aqui com o Jornal da Manhã. Hora da gente mudar de tema, porque o volume de vendas do comércio varejista subiu em junho na comparação com maio. A reportagem é de Rodrigo Viga.
15: Varejo brasileiro cresceu pelo segundo mês consecutivo em junho e acima das expectativas do mercado. Segundo o IBGE, a taxa de crescimento do comércio varejista nacional no mês de junho foi de 0,5%, após uma alta de 0,3% no mês de maio. O resultado veio acima das previsões do mercado financeiro. Analistas e especialistas falavam numa taxa de 0,2%, 0,3%. Esse 0,5% foi a segunda taxa positiva em 2 meses, porém insuficiente para anular a perda de mais de 1% observada no mês de abril. Tanto que, no segundo trimestre desse ano, o comércio varejista brasileiro teve uma queda de 0,4%, depois de subir 1,2% nos primeiros 3 meses de 2026. Agora, na ponta da série, no meio do ano, o setor varejista está apenas 0,8% do pico da série histórica, que foi bem recente, março de 2026. Super hipermercados se destacaram agora no mês de junho, de acordo com o IBGE. Crescimento de 1,1%, inflação mais baixa para os alimentos, especialmente alimentos consumidos em casa. Isso estimula, fomenta a demanda e o consumo de diversos produtos em nível nacional. Júlio Monteiro, especialista em franchising e varejo, analisa aqui na Jovem Pan o desempenho do comércio agora em junho de 2026.
16: O que o dado está dizendo é que a renda não melhorou. O acesso ao crédito é que melhorou. E olha só isso, a CNC confirma isso do lado do consumidor. São 82% das famílias endividadas em julho, sexto recorde consecutivo da série, com quase 30% da renda comprometida. O consumo está crescendo em cima de um consumidor mais alavancado, não mais rico.
17: Apesar dos juros altos, Selic atualmente em 14%, o comércio varejista brasileiro tem, de alguma forma, resistido. Até porque o mercado de trabalho, com o crescimento na geração de vagas e também avanço ao longo do primeiro semestre em massa salarial e renda, tem, de certa forma, compensado esse patamar da política monetária. Breno Grou, CEO da Sinter, analisa aqui na Jovem Pan o comportamento do varejo brasileiro em junho de 2026.
18: O consumidor está comprando mais e levando menos. E sustentado pela compra de embalagens maiores. Isto é um sinal de racionalização, não de recuperação de consumo. Ou seja, o shopper está mais seletivo e no segmento de higiene e perfumaria, isso é mais agudo, pois o crescimento está vindo quase que inteiramente no preço. E para a indústria, o recado é claro, quem não acompanhar esse comportamento em tempo real, perde espaço para quem consegue precificar e redesenhar o portfólio com mais precisão.
15: Com o resultado de junho, o comércio varejista brasileiro encerrou o primeiro semestre com um crescimento de 1,9%. Nos últimos 12 meses, essa expansão é menor, 0,8%, de acordo com o IBGE. Do Rio, Rodrigo Viga.
1: O Tribunal Superior Eleitoral adiou a reunião que discutiria os limites do uso da inteligência artificial nas eleições deste ano. Os ministros precisam definir como aplicar as regras eleitorais, conteúdos produzidos ou modificados por IA. Confira na reportagem da Thaís Sprovieri.
19: Ainda não há uma nova data para que os ministros do Tribunal Superior Eleitoral se reúnam para definir os limites do uso da inteligência artificial nas eleições deste ano. Uma primeira reunião que estava marcada para esta quinta-feira com esta finalidade foi adiada. Ainda será decidido quando a discussão será retomada. Na reunião, a expectativa era que os ministros buscassem um entendimento sobre como aplicar as regras eleitorais aos conteúdos produzidos ou modificados por inteligência artificial, principalmente principalmente os chamados deepfakes. O debate ganhou força depois de um vídeo com uma reprodução de Jair Bolsonaro feita por IA

0: O tribunal precisa definir se a proibição deve atingir qualquer deepfake usado em campanha ou apenas conteúdos capazes de enganar o eleitor ou prejudicar uma candidatura. A campanha eleitoral começa oficialmente neste domingo, dia 16 de agosto, e os candidatos já deverão seguir as regras para o uso da inteligência artificial. Conteúdos de propaganda produzidos ou modificados por IA precisam informar o eleitor sobre o uso da tecnologia. Também existem restrições para conteúdos sintéticos que possam beneficiar ou prejudicar candidaturas. A legislação eleitoral também prevê a retirada imediata de conteúdos que descumprirem essas regras. A remoção pode ser determinada pela Justiça Eleitoral ou feita pelas próprias plataformas. Além disso, quem divulgar o conteúdo irregular pode ser responsabilizado. O TSE também estabeleceu uma restrição específica para o período próximo à votação. Novos conteúdos sintéticos produzidos ou modificados por IA não poderão ser publicados, republicados ou impulsionados entre 72 horas antes e 24 horas depois do fim da eleição. Com a campanha começando neste domingo, a expectativa é que o uso da inteligência artificial aumente nas redes sociais, colocando à prova as regras definidas pela Justiça Eleitoral.
1: Uma nova sondagem ao governo do Paraná mostra pela primeira vez o desempenho dos candidatos ao lado dos vices. É a pesquisa IRG e Grupo RIC, do qual faz parte a Jovem Pan News Curitiba. A reportagem é da Rafaela Mouron.
2: Sérgio Moro e Edson Vasconcelos, do PL, aparecem com 40,2%. Sandro Alex, do PSD, e Rafael Greca, do MDB, ficam com 24,8%. Requião Filho, do PDT, e Michele Caputo, do Solidariedade, tem 21%. Em seguida, Não Sabe ou Não Respondeu, representa 7,9%. E Nenhum Branco ou Nulo, 4,4%. Os demais candidatos ficaram com menos de 1%.
3: Essa é a primeira pesquisa que mede a temperatura da disputa política dos candidatos já ao lado dos vices. E o levantamento testou ainda cenários de segundo turno.
2: No embate entre Sérgio Moro e Sandro Alex com os vices, Moro teria 42,7% e Sandro Alex 38,1%. Não Sabe ou Não Respondeu 11,9% e Nenhum Branco ou Nulo 7,3%. Já contra Requião Filho e seu vice, Moro ficaria com 54,9% e Requião teria 29,2%. Não Sabe ou Não Respondeu somam 10,4% e Nenhum Branco ou Nulo 5,5%. Por fim, em eventual segundo turno, entre Sandro Alex e o vice, Requião Filho e o vice, Sandro Alex teria 47,6%, Requião 28,3%, Nenhum Branco ou Nulo 14,6% e Não Sabe, Não Respondeu 9,5%.
3: A pesquisa ouviu 1.350 eleitores entre os dias 8 e 12 de agosto. A margem de erro é de 2,67 pontos para mais ou menos. Nível de confiança, 95%. E o levantamento está registrado na Justiça Eleitoral com o número PR 09301/2026. De Curitiba, Rafaela Moron.
1: Já em Alagoas, a disputa pelo governo do estado segue indefinida. Quem tem detalhes é o repórter Marcos Vasconcelos.
4: E faltando poucos dias para o início oficial da campanha nas ruas, o cenário eleitoral de Alagoas continua indefinido. De um lado, o grupo governista, liderado pelo MDB, aguarda a definição dos adversários para fechar sua chapa. Do outro, a oposição tenta reorganizar suas forças depois de uma mudança que alterou o tabuleiro político estadual. A escolha de Alfredo Gaspar como candidato a vice-presidente na chapa de Flávio Bolsonaro. No MDB, o ex-ministro do governo Lula e senador Renan Filho está colocado como candidato ao governo de Alagoas. A definição do vice, entretanto, deve ocorrer somente depois que a oposição apresente aí a sua composição. Nos bastidores, há um forte indicativo de que o nome escolhido poderá ser o industrial Fernando Farias, primeiro suplente de Renan no Senado. Fernando chegou a assumir o mandato durante o período em que Renan Filho esteve licenciado para comandar o Ministério dos Transportes. Renan possui mandato no Senado até 2031. Dessa forma, caso seja eleito governador e Fernando Farias seja escolhido e eleito vice, a cadeira no Senado poderia ficar com a segunda suplente, a médica doutora Adélia Maria. enquanto o MDB espera o ex-presidente

0: A Câmara dos Deputados, Arthur Lira, trabalha para tentar unificar a oposição. Antes, essa articulação era dividida com Alfredo Gaspar, na construção de um grupo capaz de enfrentar os Calheiros. A escolha de Gaspar como vice de Flávio Bolsonaro, porém, mudou os planos e obrigou o grupo a reorganizar a sua estratégia. Agora, uma das peças centrais dessa articulação é o ex-prefeito de Maceió, João Henrique Caldas, o JHC, apontado como eventual candidato ao governo do estado. Flávio Bolsonaro chegou a mencionar publicamente uma composição envolvendo o JHC na disputa pelo governo e Marina Cândia, esposa do ex-prefeito, para o Senado.
1: Anuncia aí, Marina, quem são nossos candidatos.
2: Em Alagoas é a Marina Cândida, né, do que vai nos ajudar lá, que é a esposa do candidato ao governo, JHC, e o Arthur Lira, né, do PP.
0: Flávio tenta fortalecer o grupo contra o palanque de Lula, que apoiará Renan Calheiros e seus aliados. Uma semana depois, entretanto, JHC ainda não se manifestou publicamente sobre o apoio anunciado pelo grupo bolsonarista. Ao mesmo tempo, mantém sua aproximação com setores de centro-esquerda, tendo escolhido Ronaldo Lessa, do PDT, para eventual vaga de vice-governador. O silêncio começa a produzir consequências também nas chapas proporcionais. Aliados de JHC já demonstram preocupação e alguns avaliam até a possibilidade de desistir das candidaturas a deputado federal ou estadual, caso não exista uma definição rápida sobre o caminho que será seguido pelo grupo. Um dos nomes que já externou a incerteza foi o presidente da Câmara Municipal de Maceió, Chico Filho. Vereador em seu quarto mandato e já registrado como candidato a deputado federal, Chico deixou o PL e migrou para o PSDB junto com JHC. Nesta semana, em entrevista, afirmou não saber como ficará a composição das chapas do grupo de oposição. A indefinição se espalha entre os aliados. JHC não realiza agendas públicas há cerca de 10 dias e mantém silêncio sobre os próximos passos. Nesse ambiente, surgem inclusive avaliações, ainda sem confirmação, por parte do próprio ex-prefeito, de que ele poderia desistir da candidatura ao governo. O resultado é um verdadeiro compasso de espera. O MDB aguarda a oposição para completar sua chapa. Arthur Lira tenta reorganizar e unificar o campo adversário. Aliados cobram uma definição e JHC permanece em silêncio. Neste momento, ninguém faz um movimento que seja capaz de destravar o cenário eleitoral de Alagoas. De Maceió, Marcos Vasconcelos.
3: Seguimos aqui com outros assuntos em destaque nesta sexta-feira. Uma audiência de conciliação no Supremo Tribunal Federal terminou sem consenso sobre um empréstimo bilionário do governo do Distrito Federal ao BRB. A reportagem é da Janaína Camelo.
4: Terminou sem acordo a audiência de conciliação no STF sobre a tentativa do governo do Distrito Federal de conseguir um empréstimo de R$ 6,6 bilhões com o Fundo Garantidor de Crédito. O dinheiro poderá salvar o capital do banco, prejudicado com as fraudes em negociações com o Banco Master. Em maio, o ministro Luiz Fux homologou um acordo entre a União, Distrito Federal, Banco Central e o Banco de Brasília para viabilizar a operação de crédito junto ao FGC. A operação contaria com garantia de fiança oferecida por um sindicato de bancos e contra-garantia vinculada às verbas do Fundo de Participação dos Estados e do DF e do Fundo de Participação dos Municípios, sem aval da União. No entanto, o acordo não avançou e o GDF acusa a União de inércia.
5: O Sindicato dos Bancos diz que não viu garantia de que as instituições possam acessar os fundos de participação caso o GDF não pague o empréstimo. Já o FGC diz que o BRB até hoje não apresentou os balanços do banco desde 2025. O ministro da Fazenda, Dário Durigan, disse durante a audiência que a capacidade de pagamentos do GDF está muito pior do que no ano passado e que o rombo do BRB foi um problema criado pelo governo do Distrito Federal e de origem criminosa.
4: O ministro Luiz Fux, que mediou a audiência, disse que o STF não poderá obrigar bancos a socorrer o BRB. Depois da audiência, a governadora do DF, Celina Leão, descartou usar o Fundo Constitucional, que é um repasse da União para o GDF, para garantir o empréstimo.
6: Essa situação é uma situação bem difícil, até porque ele parte da premissa de mudança de acordo, né? Que não foi isso que foi sugerido no primeiro momento. É o FPE e o FPM, né? Então, a gente realmente repudia usar o Fundo Constitucional nessa situação, porque nós já temos um aval de um outro fundo, que é do FPE e do FPM, que foi acordado no primeiro momento. Nós não estamos falando sobre mudança daquilo que foi acordado, sabe? Nós estamos falando sobre cumprimento daquilo que foi acordado, ajustando todas as partes.
4: Os participantes da audiência decidiram manter a mesa de negociação com os novos prazos para apresentação de propostas.
3: A safra brasileira de grãos, leguminosas e oleaginosas deve crescer 2% em 2026. A projeção é do IBGE. E aí, arroz, milho e soja representam mais de 90% da estimativa de produção nacional de grãos. É assunto para Rodrigo Viga.
7: O IBGE melhorou as projeções para a safra agrícola deste ano de 2026, que deve ser novamente recorde. Segundo a estimativa, agora do mês de julho, a colheita brasileira deve alcançar, no fechamento de 2026, a marca de 353 milhões de toneladas de grãos. Um salto de 2%, quase 7 milhões de toneladas a mais do que a safra obtida no ano passado, que foi de 346,1 milhões de toneladas. Entre junho e julho, houve uma melhora nas projeções do IBGE da ordem de 1,6%, equivalente a 5,6 milhões de toneladas. A safra agrícola brasileira é muito concentrada em três produtos: arroz, milho e soja. Juntos, esses três produtos representam 92,9% da estimativa da produção para 2026 e respondem por mais de 87% da área a ser colhida neste ano. O gerente do IBGE para pesquisa agrícola mensal, Carlos Alfredo Guedes, explica essas projeções melhores para a colheita deste ano na passagem de junho para o mês de julho.
8: As condições das lavouras foram boas e a produtividade do milho de segunda safra tem sido excelente, principalmente no Mato Grosso, né, que é o principal produtor aí de milho de segunda, e isso fez com que aumentasse as estimativas nesse mês de julho. Também tivemos aumentos do algodão, né, que o algodão também, em grande parte, é colhido agora na segunda safra, e também contribuiu para esse aumento nas estimativas do mês de julho. Então, esse ano, a gente tem recorde de produção de três produtos principais, aí a soja, com 174,9 milhões de toneladas, o milho total, com 141,8 milhões de toneladas, e o sorgo, com 5,8 milhões de toneladas.
7: A Conab, Companhia Nacional de Abastecimento, também prevê uma safra recorde nesse ano de 2026, e até melhorou a sua projeção para a colheita agora deste ano. A Companhia Nacional de Abastecimento está projetando uma colheita de 360,8 milhões de toneladas, cerca de 700 mil toneladas a mais em relação à divulgação feita no mês de julho.
9: Do Rio, Rodrigo Viega.
3: Agora a gente fala daquela discussão envolvendo Brasil e Estados Unidos, porque o governo federal deu início ao processo de reciprocidade contra os Estados Unidos por causa das tarifas impostas no último mês. Quem acompanha o assunto é o Fabrício Naitsky.
10: Com a medida, o Brasil deve retaliar as duas novas tarifas impostas pelos Estados Unidos desde o final de julho. A decisão do governo foi comunicada ao Comitê Executivo de Gestão da Câmara de Comércio Exterior, o Camex. Já o Ministério das Relações Exteriores notificou o governo norte-americano sobre o início da ação. O Palácio do Planalto declarou mais uma vez que as tarifas norte-americanas são injustificadas e arbitrárias. E o Brasil continuará defendendo a posição em todas as instâncias cabíveis. O Itamaraty solicitou a realização de consultas diplomáticas com os Estados Unidos. Oficialmente, o governo brasileiro busca resolver a questão através de diálogos com a Casa Branca. Ao longo da semana, os Estados Unidos já haviam sinalizado estar à disposição para discutir o tarifaço após um requerimento do Brasil na Organização Mundial do Comércio. As consultas na OMC receberam o apoio da China, que pediu para participar das reuniões e alegou também ser prejudicada pelas taxas. Mesmo sem indicação de que os Estados Unidos possam voltar atrás no tarifaço, o Palácio do Planalto busca marcar posição com o uso da diplomacia. Ao mesmo tempo, o pedido na OMC tem como objetivo fortalecer o argumento de respeito às organizações multilaterais. Em 22 de julho, os Estados Unidos aplicaram uma tarifa de 25% contra produtos brasileiros após uma investigação que apontava supostas práticas comerciais injustas, como o uso do PIX, a circulação de mercadorias falsificadas e o desmatamento ilegal. Uma semana depois, o Brasil foi alvo de uma sobretaxa de 12,5% em uma outra investigação sobre a comercialização de produtos oriundos de trabalho forçado ou análogo à escravidão. A medida atingiu mais de 80 países, incluindo todos os principais parceiros norte-americanos. As duas taxas fazem parte da seção 301 da Lei de Comércio norte-americana, que substituiu o tarifaço anunciado por Donald Trump em abril de 2025 e que acabou sendo derrubado pela Suprema Corte em fevereiro deste ano. Ao anunciar o início do processo de reciprocidade, o governo informou que, ao longo do último ano, atuou consistentemente junto ao escritório do representante comercial dos Estados Unidos pelo encerramento das investigações baseadas na seção 301 e apresentou evidências que refutam cada uma das alegações sobre supostas práticas desleais de comércio do Brasil. Além disso, o governo Lula promete seguir atuando para reduzir os danos causados pelas taxas à economia e à renda dos brasileiros, por meio das medidas de proteção previstas no Plano Brasil Soberano, preservando empregos e a capacidade produtiva nacional.
3: A Câmara Federal aprovou dois projetos na última sessão. Um que trata da segurança de oficiais de justiça e outro que estabelece regras para programas de fidelidade e milhas. A Thaís Sprovieri explica pra gente.
9: Um deles autoriza o porte de arma de fogo para oficiais de justiça em todo o país. Durante a votação, o deputado Ayrton Faleiro, do PT do Pará, defendeu a proposta em nome da liderança do governo. O texto foi relatado pelo deputado Coronel Meira, do PL de Pernambuco, e prevê o porte para defesa pessoal durante ou em razão do exercício da função. A proposta tramita no Congresso desde 2005.
11: É uma justiça que a Câmara Federal vai fazer com quem faz justiça verdadeira no Brasil. Porque são os oficiais de justiça que representam verdadeiramente o elo de ligação entre a justiça brasileira e nós, tá certo? Toda a população brasileira. Então, esse trabalho deles é fundamental. E o mínimo que a Câmara pode fazer é colocar ele no mesmo nível, eles no mesmo nível de segurança que tem um desembargador, que tem um juiz, né? Que tem exatamente todos, o Ministério Público, que é o porte de arma. Então, a Casa, hoje, vai fazer justiça com quem verdadeiramente merece justiça.
9: Também nesta quinta-feira, os deputados aprovaram novas regras para programas de fidelidade que trabalham com pontos e milhas. O projeto é de autoria do deputado Ricardo Aires, do Republicanos do Tocantins, e foi relatado pelo deputado Paulo Soares. Pelo texto, as empresas só poderão restringir a venda de milhas se oferecerem ao consumidor uma opção oficial para converter os pontos diretamente em dinheiro. Se essa alternativa não existir, a empresa não poderá impedir a venda ou transferência das milhas.
12: A nosso ver, as regras propostas conferem maior clareza às relações econômicas envolvendo programas de fidelidade, especialmente quanto à liquidez dos pontos e milhas, à sua comercialização e transferência e à atuação das empresas que participam dessas operações. Entendemos que, com a definição desses parâmetros, a iniciativa busca conferir maior segurança jurídica às relações econômicas desenvolvidas em um setor já consolidado nas atividades de comércio e serviços. Diante do exposto no âmbito da Comissão de Indústria, Comércio e Serviços, somos pela aprovação no mérito do projeto de lei número 3.083 de 2026.
9: O projeto também proíbe bloqueios de contas e limitações de benefícios por causa dessas operações. As duas propostas foram aprovadas pela Câmara e agora serão analisadas pelos senadores.
3: Jornal da Manhã, 5h59.
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8: Jornal da Manhã, são 6 horas e 3 minutos. Seguimos juntos aqui nesta sexta-feira, já na segunda hora da primeira edição do Jornal da Manhã. Hoje é dia 14 de agosto de 2026. Daqui a pouco tem análise para você também dos principais temas que movimentam o noticiário nesta manhãzinha. E a Organização dos Estados Americanos, a OEA, vai enviar uma missão para acompanhar as eleições aqui no Brasil. Os observadores devem participar dos dois turnos de votação e quem tem detalhes é o nosso correspondente no exterior, Eliseu Caetano.
9: A Organização dos Estados Americanos anunciou hoje que vai acompanhar de perto o processo eleitoral brasileiro. Um acordo foi assinado nesta tarde em Washington e garante a atuação da missão internacional da OEA nas eleições deste ano. Os observadores vão acompanhar as diferentes etapas do nosso processo, incluindo a preparação das urnas eletrônicas, as cerimônias públicas de auditoria, a votação, a apuração e a totalização dos votos. A missão é independente e não pode interferir no trabalho da Justiça Eleitoral. O objetivo é observar e analisar o processo e, depois das eleições, produzir um relatório com as avaliações e recomendações. E o trabalho não se limita à observação das urnas. A missão também pode se reunir com autoridades eleitorais, candidatos, partidos políticos e representantes da sociedade civil para conhecer diferentes pontos de vista sobre o processo. Esta será a quinta vez que uma missão da OEA vai acompanhar um processo eleitoral no Brasil desde 2018. A mais recente foi nas eleições municipais de 2024. Mais detalhes e informações você pode acompanhar na minha coluna no site da Jovem Pan. Direto dos Estados Unidos, Eliseu Caetano para a Jovem Pan.
8: O Congresso Nacional adiou mais uma vez a abertura da comissão que vai analisar a medida provisória da taxa das blusinhas. E o relógio está correndo e o governo teme que a medida provisória perca, então, a validade. De Brasília, quem conta mais detalhes para a gente é a Beatriz Souza.
0: A primeira semana de esforço concentrado do Senado e da Câmara dos Deputados resultou no avanço de pautas que estavam paradas desde o recesso parlamentar. Na Câmara, foi instalada a comissão especial que vai analisar a proposta de emenda à Constituição que propõe a redução da maioridade penal de 18 para 16 anos. Senado e Câmara também aprovaram medidas para reduzir tributos federais sobre diesel, biodiesel, gasolina, etanol e querosene de aviação, numa tentativa de conter os impactos da alta do petróleo. O mesmo projeto trouxe uma abertura para o governo gastar mais de 5 bilhões fora do teto este ano, junto com gatilhos para limitar o aumento de despesas em 2027. Entre as principais preocupações do governo estão as medidas provisórias com vencimentos próximos. Das 32 medidas que precisam ser analisadas pelo Congresso Nacional, 5 avançaram nesta semana. Entre elas, a que cria linhas de crédito para renegociação de dívidas rurais. Mas os 3 dias de esforço concentrado não foram suficientes para destravar todas as propostas. Algumas ficaram para a próxima semana de votação, como a chamada MP das blusinhas. Por falta de acordo, a comissão mista que vai analisar a medida não foi instalada, como estava previsto após o entendimento entre o governo e presidência das duas casas. A comissão deve começar a funcionar no dia 1º de setembro. Já no dia 8 de setembro, a medida perde a validade e o imposto de importação de 20% sobre compras internacionais de até 50 dólares volta a ser cobrado. O presidente do Senado, Davi Alcolumbre, anunciou que o próximo esforço concentrado da Casa, previsto para a semana do dia 31 de agosto ao dia 4 de setembro, será presencial. Os gabinetes dos parlamentares serão comunicados sobre a necessidade da presença no Congresso.
10: Dizer a Vossas Excelências que nós teremos, neste período do calendário eleitoral, a próxima semana de esforço concentrado, do dia 31 de agosto, segunda-feira, até 4 de setembro, para nós deliberarmos na segunda semana de esforço concentrado. E me permitam também fazer um pedido à Secretaria-Geral da Mesa que possa ligar para todos os gabinetes dos senadores e das senadoras, porque esta primeira semana de esforço concentrado foi determinada que ela seria uma semana semipresencial, mas a segunda semana de esforço concentrado está determinado que ela será presencial.
0: Durante o esforço concentrado, o Senado também autorizou 3 operações de crédito para cidades de São Paulo com bancos internacionais. Os empréstimos somam 497 milhões de dólares e serão financiados pelo Banco Interamericano de Desenvolvimento, o BID, e pelo Banco Internacional para Reconstrução e Desenvolvimento, o BIRD. Belo Horizonte também foi autorizada a contratar um empréstimo de 204 milhões de dólares, cerca de 1 bilhão e 60 milhões de reais, também com o Banco BID e com garantia da União.
8: As filiações partidárias foram suspensas depois das tentativas de fraude contra o presidente Lula e o senador Flávio Bolsonaro. A medida é preventiva e não prejudica a situação das candidaturas. É assunto aqui para o Paulo Edson Fiore.
11: O presidente do Tribunal Superior Eleitoral, ministro Cássio Nunes Marques, suspendeu o processamento de novas filiações no sistema de filiação partidária, o FILIA, para garantir que novos registros indevidos não aconteçam. A decisão veio após uma tentativa de fraude contra o senador e candidato do PL à presidência, Flávio Bolsonaro, que chegou a aparecer como filiado ao Missão, mas teve a situação regularizada e pôde dar continuidade ao registro. Flávio chegou a dizer que um dos e-mails da filiação forjada ao Missão, enviados para o endereço dele na conta do Senado, chegou a solicitar um PIX para concluir o processo.
12: Na verdade, estava chegando, porque houve mais uma mentira, dizendo que eu próprio teria tentado me filiar, que é uma mentira, obviamente, mas chegou no meu gabinete alguns e-mails automáticos, né, desse partido aí. É porque, como ninguém conhece, acaba que a assessoria vê aquilo e acha que é spam, né? Mas eu imprimi um aqui para ler para vocês. Um dos spams que eu recebi desse partido no meio lá do Senado é de reclamando que não recebeu o meu pagamento em 10 dias. Quer dizer, além de fraudária, aqui são centenas de e-mails por dia.
11: O nome de Flávio, inclusive, já aparece listado no portal que divulga candidaturas e contas eleitorais com patrimônio de 8,1 milhões de reais, o segundo maior entre os concorrentes ao Planalto registrados até agora. Além da suspensão das filiações, Nunes Marques também determinou que fossem apuradas tentativas de burlar com nomes de outros candidatos à presidência. Com isso, a equipe identificou uma tentativa de alterar a filiação partidária do presidente Luiz Inácio Lula da Silva, mas a troca não chegou a ser efetivada. O TSE informou que a situação do petista, que já tinha registrado a candidatura, também está regular. O prazo para que os candidatos se filiassem ao partido pelo qual vão concorrer terminou em 4 de abril. O sistema Filia segue recebendo pedidos e deve ser reativado para o processamento em breve.
8: É o primeiro assunto para a gente trazer análises para você aqui no Jornal da Manhã, primeira edição. O Nelson Kobayashi participa conosco nesta sexta-feira com os principais temas em destaque. Esse é um deles, Kobayashi. A gente tem aí o TSE suspendendo essas filiações, ao menos momentaneamente, após essas tentativas de fraudes, tanto do Lula quanto do Flávio Bolsonaro. Que impacto que isso pode ter, principalmente para quem levanta dúvidas sobre o nosso sistema eleitoral? Porque numa dessas isso aí pode ser um prato cheio para narrativas que possam se tornar equivocadas nessa eleição. E age bem o TSE ao suspender? Bom dia para você, bem-vindo aqui ao Jornal da Manhã.
13: Muito bom dia, Nonato. Bom dia para você, para todos que nos acompanham aqui no Jornal da Manhã. É um prazer estar com vocês. Essa questão envolvendo a fraude, envolvendo a filiação do Flávio Bolsonaro ao partido Missão, é um alerta muito importante, porque se isso acontece com o Flávio Bolsonaro, que é um candidato que está entre os dois mais bem cotados para a presidência da República nas pesquisas eleitorais, isso pode acontecer com qualquer outro cidadão. De repente, alguém que esteja nos ouvindo esteja filiado em algum partido e nem sabe. Alguém já pode ter fraudado isso. Ou seja, o sistema de filiação, esse sistema, tem demonstrado fragilidades. E só tem dois caminhos. Ou alguém usou a senha indevidamente, alguém que tem o acesso, tem a habilitação, o fez de maneira jocosa para fazer ali algo e usou de fato o sistema de maneira errada, ou o sistema é falho e permitiu uma invasão ou algo desse tipo, o sistema de filiação. E é importante falar que isso é sobre o sistema de filiação, porque o sistema de filiação é ligado à internet, tem pessoas habilitadas para terem esse tipo de acesso, até porque se não fosse assim, nenhum partido conseguiria filiar os seus correligionários, né? E outro sistema é o sistema de votação. Esse é aquele fechado, em que não há acesso à internet e que, portanto, nada tem a ver com a possibilidade de fraudes na filiação das pessoas. Então, uma coisa não conversa com a outra, uma coisa não tem a ver com a outra. A urna é a votação, a urna, o dia da votação é um outro sistema, e é sistema fechado, isso a Justiça Eleitoral está cansada de falar. Agora faz muito bem a Justiça Eleitoral em suspender as filiações para reaver esse sistema todo, para conferir o que pode ter dado de errado, para conferir quais são as brechas nesse sistema de filiação, para corrigir isso tudo, até porque não haverá prejuízo. Ninguém terá um prejuízo se não for filiado hoje, se não for filiado amanhã, até porque não pode se candidatar nessas eleições em que todos os prazos já se acabaram, né, de filiação, de convenções e de registro de candidatura, que vai até amanhã. E tomara que isso seja resolvido, porque a gente precisa de um sistema minimamente crível nas filiações partidárias.
8: É isso, né? Eu sou o Kobayashi analisando com a gente, daqui a pouco ele está de volta. A inadimplência permanece alta no país, mesmo depois de uma série de programas para renegociar dívidas. A gente tem falado disso aqui para você na programação da Jovem Pan. São vários os programas, né, que buscam essa renegociação. A Denise Campos de Toledo explica por que renegociar não tem sido suficiente para tirar o brasileiro do vermelho.
14: A inadimplência segue em alta, mesmo com o Desenrola 2.0 do governo, o programa Limpa Nome da Serasa, os de renegociação do Procon, entre outros. Levantamento da própria Serasa Experian mostra que, mesmo com o aumento de 41% das negociações no último trimestre, julho fechou com 83,9 milhões de inadimplentes. Houve apenas uma freada na expansão e esse problema tem comprometido até a avaliação dos resultados dos bancos. Estamos em época de safra de balanços, com bons números sendo apresentados. Só que há uma reserva maior para calote, piora da qualidade do crédito, aumento da inadimplência com cartões, como no caso do Banco do Brasil. Isso traz incertezas para os investidores. Sem esquecer dos balanços do varejo, também vários deles comprometidos pela piora das finanças dos consumidores. E piora relacionada principalmente às dívidas, porque o mercado de trabalho segue com bons números, tanto em relação ao emprego, como no que se refere ao rendimento. Hoje sai a PNAD do IBGE, pode até mostrar alguma desaceleração, mas no geral tem superado as expectativas. O desemprego vem testando patamares históricos de baixa, tanto que é um dos fatores mais observados pelo Copom, pelo impacto que pode ter sobre a demanda e os preços. Aliás, nesse sentido, bom lembrar que o governo, ao mesmo tempo em que tenta facilitar o acerto das dívidas atrasadas, tem estimulado o consumo com linhas de crédito direcionadas, como para os aplicativos, por exemplo. E, em paralelo às dificuldades de pessoas físicas, tem as dificuldades das jurídicas, o avanço da inadimplência e dos pedidos de recuperação judicial das empresas, condição que pode afetar mais estruturalmente o potencial de avanço da economia, de expansão da oferta, que é o que ajuda no crescimento sem maiores riscos inflacionários.
8: Bom, vamos falar um pouco de tecnologia também, porque se no Brasil a gente tem usado cada vez menos as cédulas de papel, na China as pessoas já estão dispensando até as carteiras. Acompanhe aqui a reportagem especial do nosso correspondente Luca Bassani.
15: Na China, sair de casa sem a carteira deixou de ser um problema. Sem dinheiro, cartão ou moedas no bolso, praticamente toda a rotina de uma pessoa pode ser resolvida utilizando apenas o telefone celular. De grandes supermercados a pequenos vendedores de comida de rua, os tradicionais pagamentos físicos deram lugar aos QR Codes. E no centro dessa transformação estão principalmente a Alipay e a WeChat Pay, plataformas chinesas que transformaram o smartphone em uma verdadeira carteira digital. O funcionamento é simples, o consumidor escaneia o código do estabelecimento ou apresenta o seu próprio código e em poucos segundos o dinheiro é transferido. Em 2024, os pagamentos móveis movimentaram trilhões de yuans em toda a China. O mais interessante é que esses aplicativos foram muito além da função de pagamento. Pelo celular, um chinês pode chamar um táxi, comprar uma passagem de trem, uma passagem de avião, pagar contas, pedir comida, reservar hotéis, alugar bicicletas ou comprar ingressos para diversos eventos. Dentro do WeChat, os chamados mini-programas permitem acessar milhares de serviços sem sequer instalar novos aplicativos. Em alguns estabelecimentos, até o telefone pode se tornar dispensável. Os sistemas de reconhecimento facial permitem identificar o consumidor e autorizar determinadas transações utilizando dados biométricos. É mais um exemplo de como o país se tornou um gigantesco laboratório para novas formas de consumo digital. Para os estrangeiros, essa realidade já foi muito mais complicada. Hoje, visitantes conseguem vincular cartões internacionais ao Alipay e ao WeChat Pay e realizar pagamentos em restaurantes, transportes públicos, hotéis e até mesmo supermercados. Isso, todavia, não significa que o dinheiro físico tenha desaparecido oficialmente. O yuan em espécie continua sendo a moeda de curso legal e o próprio governo chinês vem reforçando a obrigação de preservar opções de pagamento em dinheiro, justamente para evitar a exclusão dos idosos, estrangeiros e pessoas com menor acesso à tecnologia. A transformação chinesa, portanto, não representa simplesmente a substituição da nota pelo celular. Ela criou um ecossistema no qual o pagamento, o transporte, comunicação, compras e serviços públicos estão cada vez mais conectados. Na China, a carteira praticamente desapareceu do cotidiano. Em seu lugar surgiu algo muito mais poderoso. Um telefone que funciona simultaneamente como banco, cartão, bilhete de transporte e porta de entrada para praticamente todos os serviços da vida urbana. Diretamente de Changsha, na China, para a Jovem Pan, Luca Bassani.
8: Jornal da Manhã, agora são 6 horas e 20 minutos.
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6: Jornal da Manhã, 6 horas e 24 minutos. A Polícia Civil recuperou 8 obras de arte roubadas da Biblioteca Mário de Andrade, em São Paulo, durante um assalto em dezembro do ano passado. E a repórter Danúbia Braga participa aqui com a gente do Jornal da Manhã, tem informações ao vivo a respeito dessa ocorrência e da recuperação dessas imagens. Oi, Danúbia, bom dia para você.
7: Oi, Renato, bom dia para você, bom dia a todos. Essas obras foram encontradas em São Bernardo do Campo, Grande São Paulo. A polícia fez uma investigação, há muito tempo vem acompanhando, então, esses criminosos, e aí eles estavam já na iminência de levar essas obras, repassar essas obras, tanto para leilão, levar para o exterior, mas acabaram ali sendo pegos. As obras recuperadas são do artista francês Henri Matisse e faziam parte do conjunto que foi levado pelos criminosos. No entanto, ainda seguem desaparecidas ao menos 5 gravuras de Cândido Portinari. De acordo com a Polícia Civil, João Paulo Linhares de Araújo, de 44 anos, foi o homem preso com essas obras de Henri Matisse. Outras 3 pessoas envolvidas nesse caso foram detidas, uma delas inclusive bem conhecida já pelos investigadores por ser reincidente em roubos de obras de arte aqui no país. 13 peças roubadas pertenciam então à exposição do livro ao Museu Man São Paulo e à Biblioteca Mário de Andrade. O roubo foi justamente no último dia de exposição, lá no dia 7 de dezembro de 2025. Para a gente ter uma ideia, segundo especialistas, essas obras que foram roubadas, elas têm um valor de aproximadamente R$1 milhão. Existe um sigilo, né, por parte dos seguradores dessas obras, então a gente não tem como cravar, mas alguns especialistas apontam em torno de mais de R$1 milhão. E aí também a Secretaria de Cultura coloca que existe todo um valor também histórico, cultural, artístico, que não pode ser mensurado só através de valor mesmo de aspecto financeiro. Em maio desse ano, a Polícia Civil apontou o Laércio Rodrigues de Oliveira como mentor intelectual do roubo dessas 13 obras. Ele que, inclusive, já participou de outros roubos e também já foi estagiário na Biblioteca Mário de Andrade, quando ele cursava ali biblioteconomia. Na ocasião, a corporação deflagrou, quando ele foi ali já preso em outras ocasiões, a Operação Marchand, para desarticular o núcleo responsável pelo planejamento do crime. Além de Laércio, também foram alvos ali de mandados de prisão o companheiro dele, Carlos Leandro Ferreira da Silva, e a estudante de Direito, Regiane Rodrigues da Silva. De acordo, então, com a polícia, os investigadores reuniram ali um acervo robusto desse planejamento. Tinha áudio no celular que foi encontrado em que ele já combinava a venda, o repasse dessas obras de arte, quando até foi encontrado imagens de um homem que passa na rua, né, no dia do roubo e retira essas obras que tinham sido deixadas ali num portão como se não fosse nada. Então a polícia encontrou diversas provas e aí sim esse homem preso. A polícia suspeita que essa rede criminosa ela já estivesse articulando o escoamento clandestino então dessas obras, tanto para acervo de colecionadores, leilões e também levar ao exterior. Então, pelo menos essa parte, né, dessas obras roubadas recuperadas. No entanto, ainda 5 gravuras de Cândido Portinari seguem desaparecidas. Então, certamente, polícia continua com as investigações a fim de encontrar todas as obras e recuperá-las. Volto com você.
6: Danúbia Braga, atualizando para a gente essas informações em São Paulo, às 6 horas e 28 minutos. E em meio aos conflitos no Oriente Médio e a tensão comercial entre Brasil e Estados Unidos, a embaixada americana em Brasília foi alvo de vandalismo. As informações com o Marco Viana.
0: Exatamente, a embaixada dos Estados Unidos aqui em Brasília foi alvo de um ato de vandalismo na manhã de hoje. O Movimento dos Trabalhadores Rurais Sem Terra, o MST, assumiu a autoria da ação e disse que o protesto foi organizado pela Juventude Sem Terra e pelo Levante Popular da Juventude. Os muros da embaixada foram pichados com frases em português e inglês contra os Estados Unidos. Entre as mensagens, uma diz: os Estados Unidos fazem guerra e lucram com a morte. Também foram deixadas faixas e bandeiras com críticas ao governo americano, algumas delas queimadas durante o protesto. Outra cena que chamou a atenção foi a presença de objetos artesanais que imitam ossos, feitos com materiais como fita crepe, espalhados pela calçada. Também foi deixado um chapéu de papelão que faz referência ao Tio Sam, personagem que simboliza os Estados Unidos. A ação ocorreu antes das 8 horas da manhã. Os participantes estavam com os rostos pintados e deixaram o local antes da chegada da Polícia Militar, que fez buscas pelos responsáveis. E um detalhe que chama atenção é que a área da embaixada tem diversas câmeras de segurança que podem ter registrado a movimentação durante o protesto. Logo após o trabalho pericial realizado pela Polícia Civil, equipes de manutenção da própria embaixada começaram a limpeza do local e já repintaram a parede que havia sido pichada. Em uma publicação nas redes sociais, o MST disse que a ação foi uma intervenção contra a indústria da guerra e o imperialismo dos Estados Unidos. Em nota, a embaixada classificou os atos de vandalismo como inaceitáveis e disse que está trabalhando com as autoridades locais. A representação afirmou ainda que as atividades consulares seguem normalmente.
6: Bem, a Polícia Militar do Distrito Federal informa que prendeu um homem envolvido nesses atos registrados em frente à embaixada dos Estados Unidos. O suspeito foi então encaminhado para uma delegacia. Seguimos agora com outros destaques para você aqui no Jornal da Manhã. O economista Roberto Gianetti da Fonseca avaliou num evento do LIDE em Angola que o continente africano é uma das possibilidades para o Brasil ampliar e ainda diversificar mercados. Acompanhe na reportagem do Daniel Lian.
8: Em meio ao tarifaço imposto pelos Estados Unidos, o Brasil deve fortalecer os laços com o continente africano a fim de intensificar a trajetória de diversificação de mercados para diminuir a dependência. Essa é a avaliação do economista Roberto Gianetti da Fonseca. Ele enxerga um expressivo potencial de crescimento na relação bilateral.
9: Uma das possibilidades alternativas que o Brasil tem na questão do tarifaço é procurar outros mercados, diversificação de mercados. E a África, para muitos setores, pode ser uma alternativa muito interessante, inclusive até, eu diria, pode ser até melhor que os Estados Unidos. Em produtos industrializados e algumas manufaturas, a África apresenta uma oportunidade assim, fantástica, um grande potencial.
8: Entre os setores que podem alavancar os negócios, ele coloca o agro como carro-chefe.
9: Tem muitas áreas de agregação de valor, especialmente na área do agronegócio, onde o brasileiro é o melhor do mundo. Sem ufanismo, ninguém conhece melhor a agricultura tropical do que o Brasil. Em agricultura tropical não tem China, não tem Europa, não tem Estados Unidos. O melhor parceiro deles é o Brasil. E agricultura tropical significa segurança alimentar para todos esses países da África.
8: O ex-secretário executivo da Câmara de Comércio Exterior aponta que é possível elevar o nível de financiamentos para a África.
9: E a gente tem capacidade de desenvolver alguns financiamentos para cá, inclusive baseados nos recebíveis dos projetos, seja de mineração, seja de agronegócio, onde você pode criar um lastro de garantia bastante líquida e que tem condições da gente viabilizar. Então, eu acho que tem que também trabalhar com o BNDES, com os bancos privados, os bancos multilaterais, para nós desenvolvermos garantias que permitam que os projetos brasileiros aqui sejam bancáveis. E aí nós vamos ter juros bastante atrativos.
8: O Brasil não está sozinho na meta de ampliar a inserção aqui no mercado africano. São muitos os concorrentes, porém Janete vê como oportunidade formar parcerias com outros países, emprestando sua expertise para otimizar a atuação, e cita a China como exemplo.
9: A China não é concorrente, é parceiro na infraestrutura. Você não pode desenvolver o agronegócio se você não tiver infraestrutura. E o chinês é bom de infraestrutura. Então tem que fazer parceria com eles. Aliás, eles precisam dos alimentos daqui também. Eu acho que o governo brasileiro devia levar isso até a nível bilateral, para dizer assim, vamos fazer um trabalho juntos na África. Vocês precisam da África? Nós também. Vamos trabalhar juntos. E não num espírito colonialista, mas num espírito de desenvolvimento recíproco.
8: Roberto Janete aponta que são necessários projetos consistentes para solidificar esse crescimento.
6: Jornal da Manhã, 6h34.
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9: Jornal da Manhã, 6 horas e 38 minutos. Um dos setores mais desafiadores para os governos federal e estaduais é a segurança pública. Para combater o crime organizado, especialistas sugerem a asfixia financeira dos traficantes e a aplicação das penas. Acompanhe mais um episódio agora da nossa série especial com Matheus Dias.
10: A nova fronteira do combate ao crime organizado não está apenas nas apreensões de armas e drogas, mas no bolso das facções. Operações recentes da Polícia Federal e do Ministério Público de São Paulo miram a asfixia financeira do crime, bloqueando bilhões de reais em ativos que vão de frotas de ônibus e postos de combustíveis a apostas esportivas. Nessa quinta-feira, a Polícia Federal cumpriu mandados de busca e apreensão em uma operação contra bets ilícitas, que resultou no bloqueio de mais de R$ 1 bilhão. Com o aumento constante dos casos de lavagem de dinheiro, a legislação brasileira passou a ser mais severa. Mas a aplicação das penas e efetividade do sistema ainda enfrentam grandes gargalos. A legislação prevê punições rigorosas quando o branqueamento de capital está ligado às facções criminosas. A desembargadora Ivana Davi explica que o volume de processos explodiu justamente porque a lavagem é o caminho inevitável para legalizar o lucro do tráfico.
11: Hoje falar de uma organização criminosa, né, afeta ao tráfico de droga, a consequência de tudo isso é a lavagem de dinheiro. Então o número de processos de lavagem de dinheiro é muito grande, porque é uma consequência das organizações criminosas que geram muito lucro, né, obtém muito lucro, provento e produto do crime, e o caminho é lavar esse dinheiro para que ele, de alguma forma, seja usada, né, usado no mercado formal. Isso a gente assiste nas investigações. Daí poderia se perguntar, mas doutora, a gente vê fintech, a gente vê banco, né, vê estruturas, né, econômicas envolvendo isso, crime organizado misturado com a economia formal. Ao nosso sentir, e isso fica muito claro, o sistema de controle e freios não funciona.
10: Apesar do avanço em leis recentes para o confisco de bens, o crime organizado tem

0: sistemas de pagamento foram utilizados e continuam sendo utilizados pelo crime organizado para fazer essa movimentação de dinheiro. Mas também é muito difícil, num contexto internacional que a gente tem de globalização, de fluxos de capital tão grandes e tão instantâneos, não é um trabalho que você consegue fazer sozinho. Sim, é preciso que você tenha uma regulação, é preciso que você exija das instituições um compliance real, ou seja, que elas também se responsabilizem por esse trabalho, principalmente no contexto atual, em que o Brasil pode ser alvo de sanções em razão da designação do PCC e do Comando Vermelho como organizações terroristas pelo governo dos Estados Unidos.
1: Outro gargalo crítico está na falha de notificação de movimentações suspeitas. Relatórios do COAF dependem de alertas dados pelos próprios bancos e cartórios. Para a Justiça, o sistema de freios falha ao não identificar transações atípicas e saques volumosos em espécie.
2: Como é que o banco não identifica e comunica isso ao COAF? Como é que se movimenta tanto dinheiro em papel, né? Quando a gente sabe que existe no Banco Central portarias exigindo um maior controle desse dinheiro. Por exemplo, alguém que vai sacar na boca do caixa 20 mil reais em dinheiro. Essa movimentação tem que ser comunicada para o COAF. A mesma coisa em cartório de registro de imóveis. Então, esses mecanismos que existem exatamente para, de alguma forma, ter controle, né, nessa movimentação financeira que mistura o dinheiro do crime com a economia formal, é que, ao nosso sentir, falha.
1: Sem o fechamento dessas brechas e um controle rigoroso sobre os canais financeiros, digitais e físicos, a engrenagem bilionária do crime organizado continua a encontrar rotas para se infiltrar na economia formal.
3: Bom, vamos ouvir o Nelson Kobayashi nesse tema, que é importantíssima, é preocupação número um da sociedade, a questão da segurança, Kobayashi. E aí, vários especialistas defendendo essa asfixia financeira das facções, que muitas vezes funciona e funciona muito bem. Mas acho que não é só o único caminho, né, Koba? Porque a gente tem a entrada de armas em determinados pontos do país, muitas vezes pela própria fronteira, que é muito extensa, e aí você não tem gente suficiente para cobrir. Tem a falta do Estado, aí já trazendo para uma situação mais de dia a dia das pessoas que vivem em territórios dominados por traficantes ou até mesmo por milicianos, e muitas vezes são achacadas com serviços que deveriam ser concedidos por empresas constituídas, mas são oferecidos por milicianos ou até mesmo por traficantes. Ou seja, a asfixia me parece que iria muito bem, principalmente quando se fala na economia formal e talvez num nível um pouco mais elevado. Agora, no dia a dia das pessoas, a gente tem uma série de outras ações que também merecem atenção para a gente tentar combater e, quem sabe, trazer uma tranquilidade maior para as pessoas, não?
4: Olha, Nonato, esse termo ele ficou famoso e tem sido muito utilizado depois da Operação Carbono Oculto, né? A asfixia financeira como grande solução de combate ao crime. Mas ela não é a solução de tudo. Algumas pessoas têm tratado isso como se fosse a única maneira de combater o crime organizado. Ela é um excelente mecanismo de seguir o dinheiro, de saber exatamente fazer o caminho inverso. Se há lavagem de dinheiro aqui, de onde vem esse dinheiro que é sujo, como é que surgiu o acesso a esse dinheiro, e aí vai se chegando não só nas modalidades criminosas, mas nos criminosos em si. Isso é muito importante, mas é instrumento. Porque isso ainda está muito distante da criminalidade do dia a dia. Isso está muito distante da criminalidade das cidades, da ocupação de território, como você bem lembrou, da milícia, do crime organizado. É claro que em algum momento eles se conversam, porque se chega a droga na boca de fumo na periferia é porque há uma grande facção com um grande líder que está lá na ponta da pirâmide lavando dinheiro e agora sendo alvo dessa asfixia financeira. Quando tudo isso funcionar, na ponta da linha, haver investigação na delegacia de polícia no bairro, haver uma identificação dos criminosos que ali operam como ponta final da milícia ou da facção criminosa, e de outro lado, Ministério Público, GAECO, as instituições ligadas ao próprio Ministério da Justiça conseguirem fazer essa asfixia financeira com os dados que recebem do Ministério da Fazenda e do Banco Central, inclusive, que monitoram a movimentação desses grandes valores.

0: Aí a gente vai ter uma estrutura completa em todos os pontos. É isso que precisa começar a acontecer, uma certa cooperação entre as áreas de combate ao crime. O problema é que em uma ponta há uma força estadual, na outra há uma força federal, que nem sempre dialogam. Quando a gente fala do Ministério da Justiça, do Banco Central e das informações que vem do Ministério da Fazenda, é poder federal. Quando a gente fala da Polícia Civil que está investigando ali um crime no bairro, é polícia estadual. Quando a gente fala de alguém que está sendo pego com um pequeno tráfico numa praça, às vezes é uma guarda municipal. Ou seja, o que a gente precisa, além disso tudo, é de uma cooperação. E isso precisa ser estruturado sem vaidades, sem nenhum tipo de ideologia, que pode contaminar esse tipo de aprimoramento no combate às facções criminosas.
1: E a polícia realizou uma operação para investigar um esquema de fraudes em obras de escolas públicas em São Paulo e também no Rio de Janeiro. Assunto para Rodrigo Viga.
2: É isso. A polícia do Rio de Janeiro, em parceria com a polícia de São Paulo, cumpriu nesta quinta-feira 20 mandados de busca e apreensão contra um grupo que estaria participando de fraudes em obras em escolas públicas aqui no território fluminense. Os mandados foram cumpridos em São Paulo, aqui no Rio de Janeiro, nas residências dos sócios dessas empreiteiras, dessas empresas responsáveis pelas obras e também em endereços pessoais de acusados de envolvimento nesse esquema que pode ter movimentado milhões de reais dos cofres públicos. Aqui no Rio de Janeiro, os mandados foram cumpridos em Maricá e Campo dos Goytacazes, além de Cabo Frio, Angra dos Reis e Mangaratiba. Angra e Mangaratiba no sul do estado, Campos no norte fluminense, Cabo Frio na região dos Lagos e ainda Maricá no Grande Rio. A suspeita é que um ex-diretor regional dessa área de educação aqui do Rio de Janeiro tenha direcionado licitações e concorrências para obras que sequer foram requisitadas pela direção das escolas públicas localizadas em vários pontos aqui do território fluminense, principalmente dessas cidades onde foram cumpridos mandados de busca e apreensão. É importante lembrar que em maio desse ano, a Polícia Federal, por ordem do ministro Alexandre de Moraes, mandou prender um deputado estadual no exercício de sua função, Thiago Rangel, do Partido Avante. Ele foi apontado à época como líder de uma organização criminosa que estava desviando recursos da área da educação, usando esse mesmo expediente, direcionamento e favorecimento a empreiteiras para a realização de obras públicas nessas escolas e colégios estaduais. Uma fraude que teria beirado a casa dos 3 milhões de reais. Recentemente, ainda preso, Thiago Rangel decidiu abrir mão do seu mandato e renunciou a cadeira de deputado estadual pelo Avante na Assembleia Legislativa do Rio de Janeiro. Do Rio, Rodrigo Viega.
1: Agora são 6h49. Está na hora de mais uma edição do É da Sua Conta, é a nossa parceria com o Banco PicPay. Renata Flores já está aqui com a gente para mais uma edição. E Renata, a gente tem falado muito da vocação, né, para o empreendedorismo aqui do brasileiro, que gosta de empreender, etc. Trouxe uns dados aqui, ó, Renato. O Brasil está batendo recordes de empresas abertas. Dados do governo federal indicam que são 25 milhões e 200 mil empresas ativas. Só no mês de junho deste ano foram 456 mil novas empresas abertas. Quando a gente dá esses números, impressionam, não, Renata? Bem-vinda.
3: Oi, Nonato, olá para quem nos acompanha. Nossa, são números realmente impressionantes, e isso é porque tem cada vez mais gente buscando esse caminho do empreendedorismo, como você falou. E te trago outro dado: segundo o Sebrae, nos primeiros 4 meses do ano, 97% dos novos CNPJs registrados foram de pequenos negócios. Isso é um sinal bem importante para nós brasileiros e brasileiras. Só que, ao mesmo tempo, Nonato, em que as pessoas estão buscando a realização dos seus negócios, a gente sabe que essa jornada é sempre recheada de desafios, né? Uma boa parte desses empreendedores tem que lidar quase que sozinhos com todas as necessidades de uma empresa, e esse é um dado que a gente também tem que olhar.
1: E outra coisa, né, Renata? Prosperar sozinho é sempre muito complicado. É importante ter parceiros, não?
3: Não tem jeito, sobretudo pequeno negócio, Nonato. 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
1: 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Renata, obrigado pela conversa, pelo papo hoje. Aproveite o seu fim de semana. Segunda tem mais, hein?
3: É isso aí, você também, Nonato. Segunda, eu tô de volta.
1: Valeu, até lá. Agora temos 6 horas e 52 minutos. A guerra no Oriente Médio continua tendo desdobramentos para além do custo do conflito e do petróleo. A segurança de Donald Trump também estaria em risco durante todo esse tempo. Nosso correspondente internacional, Luca Bassani, participa aqui com a gente, tem mais detalhes a respeito dessa situação toda que já se desenrola aí desde o começo do ano. Oi, Luca, bom dia para você, bem-vindo, hein?
4: Bom dia a você também, Nonato. Boa sexta-feira a todos que nos acompanham. A guerra tem implicações econômicas graves para o mundo todo e uma grande instabilidade geopolítica, mas outro fato que chama atenção é que Israel teria alertado os Estados Unidos sobre inúmeras ameaças que o Irã teria feito para matar Donald Trump, para assassinar o mandatário norte-americano em diversas ocasiões, em diversos locais. De acordo com fontes israelenses, iranianos estariam bolando um plano para matar Donald Trump desde que Qassem Soleimani, o chefe da Guarda Revolucionária Islâmica, foi morto ainda no primeiro mandato de Donald Trump. Dentre as formas como Trump poderia ser assassinado, os israelenses incluem um disparo contra a aeronave Air Force One através de uma espécie de míssil lançado a partir do ombro de um atirador de elite. Também poderia ter sido morto através de uma facada em um evento político e, mais recentemente, também neste encontro da OTAN que aconteceu em Ankara, na Turquia, em que Donald Trump teve que fazer uma fuga quase cinematográfica com o carrinho utilizado no avião para seguir a outra aeronave e fugir desses riscos. De acordo com os norte-americanos, eles não confirmaram todas essas ameaças listadas por Israel, assim como também não é confirmado pela Turquia, o país que recebeu essa cúpula da OTAN neste ano de 2026. Fato é que os iranianos fizeram inúmeras ameaças públicas ao presidente Donald Trump, principalmente após a Guerra dos 12 Dias, em 2025, e também após a morte de Ali Khamenei, o líder supremo do Irã, que foi morto em um bombardeio israelense, mas em coordenação com os Estados Unidos. Fato é que a segurança pessoal do presidente, também diversos órgãos de inteligência, como a própria CIA, têm trabalhado para reforçar todos os perímetros ao redor de Donald Trump quando ele está em eventos oficiais e também manter o seu paradeiro ou as suas rotas de viagem desconhecidas para evitar exatamente que o seu avião ou o seu veículo possam ser atingidos. Ou seja, a guerra, apesar de ser concentrada no Oriente Médio, ela acaba não poupando as ameaças às diversas lideranças e, obviamente, que os Estados Unidos estarão de olho nisso, sempre em conjunto com a inteligência israelense, que é uma das mais, renomadas no mundo em relação a isso, mas não podemos esquecer que há também um interesse de Benjamin Netanyahu em continuar este conflito, e muitas vezes essas informações podem ser enviesadas, como dizem alguns analistas dos Estados Unidos da América. Ficaremos de olho também nas declarações da Casa Branca ao longo deste final de semana que se aproxima.
1: Está combinado, então. Obrigado, Luca Bassani, direto trazendo as informações sobre o Oriente Médio. Vamos rapidamente aqui às capas dos principais jornais do país, assuntos que estão em destaque hoje. O Estadão traz como manchete principal o governo abrindo processo para aplicar reciprocidade aos Estados Unidos. A iniciativa é uma resposta à tarifação de 25% imposta pela gestão Donald Trump. Do Estadão, vamos aqui para os assuntos da Folha de São Paulo. Manchete principal, Fachin afirma respeitar a imprensa e indica que caso Flávio Dino vai a plenário do STF. O presidente da corte está defendendo o direito dos jornalistas ao sigilo da fonte, assunto que já abordamos aqui no Jornal da Manhã, nesta sexta-feira. E o jornal O Globo, editado no Rio, traz como manchete principal briga política e comercial. O governo Lula abrindo processo de reciprocidade contra os Estados Unidos por tarifas, praticamente a mesma manchete do Estadão. Também tem destaque para o Supremo. No STF, Fachin defende liberdade de imprensa e se solidariza com Flávio Dino. São assuntos que estão nas capas dos principais jornais do país e você acompanha diariamente aqui na programação da Jovem Pan. Agora 6 horas e 57 minutos.
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17: Olá, bom dia. Estamos começando mais um Jornal da Manhã nesta sexta-feira, né, dia 14 de agosto de 2026. São 7h04. E estaremos juntos até as 8 horas da manhã. Eu estou aqui ao lado da minha companheira de bancada, a jornalista Natália Barros. Temos conosco o Damião Santos, o Bitoca sempre na técnica aqui nos auxiliando. A Ana Luísa Leão junto com a Júlia Azevedo nas redes sociais. E o Mailson Franklin, direto das ruas de Maceió, junto com Geraldo Salgueiro. Bom dia, Natália Barros, seja muito bem-vinda ao Jornal da Manhã.
18: Muito bom dia, João Mouzinho. Bom dia, meu querido ouvinte. Chegou o melhor dia da semana, chegou o nosso sextou. Seja bem-vindo aqui ao nosso Jornal da Manhã, nessa sexta-feira. Tá nublado, tá com aquela carinha de que vai ser uma manhã aí, pelo menos, de início de dia de chuva, mas um dia bonito pra gente começar ele muito bem informado. Muito obrigada pela sua companhia, obrigada pela sua audiência, pelas mensagens que vocês nos mandam e nos ajudam tanto a pautar aqui o Jornal da Manhã. Vamos encerrando mais uma semana, mas começando aqui mais um Jornal da Manhã, né? Para você sair e seguir o seu dia muito bem informado aqui com a gente. Vamos seguindo, João Mouzinho. Sextou, o melhor dia da semana tá no ar.
17: Sextou, né? E sextou com a notícia que pegou muita gente de surpresa no dia de ontem. Alguns portais nacionais, inclusive o Globo, né, através da coluna do Lauro Jardim, destacou que o ex-prefeito de Maceió, o João Henrique Caldas, não manteria a sua candidatura ao governo do estado de Alagoas. Há uma expectativa muito grande que no dia de amanhã a ata do PSDB ela seja ajustada, retificada, já que está sem os nomes das disputas para o governo do estado de Alagoas e também para as duas vagas do Senado. Ou seja, até agora a ata está em aberta desde o desaparecimento do ex-prefeito de Maceió, que não participou do ato político, né, justamente na semana passada, na associação comercial, onde as pessoas chegaram 14 horas, 15 horas, 16 horas, e a convenção ela só se deu, a convenção do PSDB Cidadania só se deu após as 22 horas, sendo comandada pelo vice-presidente estadual do Cidadania, o Regis Cavalcante. Ou seja, essa é a tônica até aqui. Todos aguardam a posição do ex-prefeito João Henrique Caldas para que as movimentações políticas elas possam se dar. Uma coisa que está posta é a candidatura justamente do Renan Filho, do senador Renan Calheiros para a reeleição e do deputado estadual José Vanderlei para outra vaga de Senado, justamente pelo MDB. A candidatura da Lenilda Luna também está posta, né, da UP, da Unidade Popular, juntamente também com o professor Alexandre Fleme para o Senado Federal da República. É o que existe hoje nas disputas que chamam mais atenção aqui no estado de Alagoas. E aí a coluna do Lauro Jardim trouxe nota, a coluna do UOL também, através do Carlos Madeiro, também trouxe, né, que existia um diálogo, né, um diálogo, aspas, secreto entre ali o JHC e o presidente da República, Lula, né, dizendo ao Lula que seria candidato ao Senado, e parece que isso teria enfurecido o Arthur Lira, que recebeu as promessas, né, e os abraços afetuosos do JHC durante muito tempo, durante a gestão de Maceió, dizendo que eles marchariam juntos justamente para a disputa eleitoral deste ano. Inclusive, tem entrevista do JHC para a CNN Brasil dizendo que eles iriam estar juntos em 2026. O que a gente já vinha dizendo há muito tempo é que o JHC precisava ter essa base eleitoral, ter esse grupo eleitoral para ter uma candidatura mais densa, fosse ao governo e ao Senado. E a forma que ele utilizou para fazer isso foi empurrando a situação com a barriga, sem tomar uma decisão pragmática, objetiva, onde causou estranheza do mundo político como um todo, onde as pessoas aguardavam a sua posição e até agora ele seguiu em silêncio. Aguarda-se um ato público no próximo domingo aqui na capital alagoana para justamente o João Henrique Caldas falar a público a sua definição para onde ele vai. Por outro lado, há acomodações políticas que vão ficar pelo caminho, como é o caso do Arthur Lira, que deve permanecer aí justamente na sua candidatura ao Senado, lançando o seu filho Álvaro Filho para disputa à Câmara Federal. Por outro lado, tem a situação do Ronaldo Lessa, que desembarcou do governo do estado justamente com a promessa de ser o vice-candidato a governador do JHC. E tem um vídeo público, inclusive, durante a convenção do PDT, o Ronaldo Lessa afirmando que era candidato, que é candidato a vice-governador do ex-prefeito de Maceió, JHC, mesmo sem o JHC se pronunciar publicamente de qualquer tipo de candidatura. Ou seja, parece que alguns aliados vão ficando pelo meio do caminho. Outro aliado de primeira ordem do ex-prefeito de Maceió, o vereador Kelman Vieira, disse através de suas redes sociais que só seria candidato, por exemplo, à Câmara Federal se o João Henrique fosse candidato ao governo. Ou seja, parece que algumas imposições políticas realizadas lá atrás pelo João Henrique tinha a condicionante de ele ser candidato ao governo para dar apoio a essa turma. O PSDB, todo mundo sabe que é um partido hoje que não tem fundo partidário, não tem grandes recursos, e essa turma aí que vai disputar aí os cargos de deputado estadual, deputado federal, realmente vão ter que usar as suas próprias pernas, né? Os seus próprios recursos para poder tentar se eleger, porque o fundo eleitoral é minguado e com certeza só vai dar aí o dinheirinho para o que o JHC for candidato ao governo, ao Senado. Até aqui, segundo as colunas nacionais, segundo esses bastidores da capital federal, é que ele de fato decline essa candidatura ao governo e vá de fato disputar o Senado, o que é muito ruim para o estado de Alagoas. Todo mundo esperava uma disputa entre o ex-governador Renan Filho e o ex-prefeito JHC, até para comparar as entregas, né? O JHC tem aqui o Renato Salgadinho, 180 milhões, essa obra maravilhosa. Ele tem a Roda Gigante, essa empresa privada que botou no meio da orla uma roda gigante. A gente tem essa cadeira gigante aqui na orla, né? A gente tem a questão dos gigantinhos em Maceió.
18: Inclusive, João, foi a construção da narrativa do próprio JHC, né? Nos últimos meses, essa disputa aí por esse protagonismo, essa coisa aí, né? Nessas falas do quem fez mais, comparando o que ele fez, o que ele realizou aqui quando estava na prefeitura de Maceió, aqui em Maceió mesmo, com os feitos, né, do ex-governador e atual candidato ao governo, o Renan Filho. Então, já foi a própria construção dessa narrativa que o JHC ele veio fazendo ao longo desses meses. E agora, né, de algumas semanas para cá, ele já deu essa recuada, já diminuiu um pouco esse tom, né, essas comparações, esse auê todo que ele costumava fazer nas redes sociais, e parece que essa tentativa, essa ideia, esse desejo, talvez, né, dele se candidatar aí pelo Senado, tem muito a ver com esse recuo. E parece que tudo que ele vinha falando, né, para poder ir colocando mais gás, aquecer um pouco mais essa disputa entre eles, parece que vai ficar pelo caminho. Então, ele agora, com essa possibilidade de ir para o Senado, como já vem se falando aí há alguns dias, e ontem, né, isso tomou um pouco mais, inclusive em âmbito nacional, né, tomou os noticiários. O próprio Aécio Neves, João, o presidente nacional do PSDB, ele foi questionado como é que estava o cenário aqui, o que é que iria acontecer com relação a essa candidatura do JHC, e ele falou até agora sem definição, Alagoas é diferente, acho que vai ficar para sábado. Então, dando aí essa indicação de que vai ser definido tudo no último momento, no último segundo, ou seja, sábado, amanhã, dia 15, às 19 horas.
17: 18, 19 horas, quando termina a questão horas. Do prazo legal, né? Que Exatamente. É feito, inclusive, de forma online pela Justiça Eleitoral, que é o momento das retificações das atas, né? Aqueles últimos ajustes, justamente para encaminhar para a Justiça Eleitoral. E por outro lado, Natália, tem outro fato que chama atenção. É a população, boa parte da população maceuense, alagoana, vinha esperando justamente esse posicionamento de oposição do JHC. Ou seja, ele trai uma fatia do eleitorado alagoano.
18: Tira essa expectativa, né, do povo.
17: Ele trai, de fato, a esperança de um povo de fazer uma oposição firme, a partir do momento que ele se lança candidato ao governo durante alguns meses, dizendo que era candidato ao governo, alimentando justamente a esperança desse povo de ter uma oposição sólida aqui no estado de Alagoas, quando na verdade ele utilizou todo esse engajamento de rede social, fez esse auê todo através de algumas visitas no interior do estado, percorrendo algumas feiras, fazendo algumas imagens de drone, levando muitas pessoas de Maceió em caravanas para fazer aquela pirotecnia, para dizer que tinha gente marchando ao seu lado. Ou seja, tudo muito bem orquestrado, tudo muito bem organizado do ponto de vista midiático para se colocar justamente, se posicionar nessa disputa ao governo que, reitero, ao que parece, deve ser de fato para o Senado. E é muito ruim,
18: caso
17: repito.
18: Caso seja, vai ser um balde de água fria no eleitorado dele.
17: Vai
18: viu,
17: ser um
18: João?
17: Balde de água fria, principalmente para a classe política que esteve marchando ao lado dele durante esse período. E a gente vai estar acompanhando todos esses detalhes aí no dia de hoje, no dia de amanhã, quando essas atas têm que ser entregues de fato à Justiça Eleitoral para que a campanha política partidária ela se inicie já no domingo agora, no dia 16, e aí vão faltar 45 dias para o término do pleito eleitoral deste ano. Dito isto, Natália Barros, nosso querido Bitoca, nossa audiência, vamos para as nossas principais manchetes do dia. Portal afirma que Arthur Lira visitou Flávio Bolsonaro às escondidas na capital federal.
18: Senado aprova mais de 700 milhões em empréstimos para Maceió.
17: Após usar dinheiro público para festa privada, a OAB promove, né, curso para, aspas, orientar jornalistas.
18: E o TSE restabelece filiação de Flávio Bolsonaro ao PL e libera registro de candidatura.
17: Essas e outras notícias, outras manchetes, outras informações, você vai verificar aqui conosco no Jornal da Manhã, pela Jovem Pan, em 100,7.
18: É isso aí, viu, João Mouzinho, meu querido ouvinte, está começando mais um dia de notícias nesta sexta-feira, nesse nosso sextou. E além destes destaques, hoje nós teremos uma entrevista exclusiva com Renan Calamia, ele que é o CEO da consultoria Crédito e Mercado, que deu aval para os investimentos do IPREV Maceió no Banco Master. Então você fica aqui com a gente, fica sintonizado que tudo isso e muito mais você confere aqui no Jornal da Manhã. Jovem Pan. E olha, ouvinte, sua participação aqui com a gente é muito importante, então você envia sua mensagem aqui pro WhatsApp do Jornal da Manhã, mande para nossa produção a sua sugestão, seu reclame, suas dúvidas ou também perguntas para o nosso entrevistado de hoje pelo número 999-327-591.
17: Repete aí, Natália Barros, por favor.
18: É o 999-327-591, João.

0: Natália Barros, vamos agora nos conectar com ele, né, que está sempre atento às demandas das ruas de Maceió, e vamos saber como é que anda o nosso trânsito, o nosso clima, com o Maílson Franklin. Bom dia, Maílson, onde você se encontra neste exato momento?
1: Bom dia, João Mozinho, bom dia, Natália Barros, bom dia, ouvinte do programa Jornal da Manhã. Hoje é sexta-feira, dia 14 de agosto de 2026. Sextou, né? Chegou aquele dia tão esperado por todos, aquele dia que as pessoas esperam para descansar, para relaxar, após uma semana de trabalho, após uma semana corrida. Então, hoje é dia de sextar, né? Espero que seja um ótimo final de semana para você, João, para você, Natália, para o Damião, para todo mundo, principalmente para você, ouvinte do programa Jornal da Manhã. Ótima sexta-feira, tá bom? Vamos começar a minha participação de hoje. Eu trago informações do trânsito aqui da capital alagoana. Isso, vamos lá. Olha, você que está vindo agora pela Avenida Duval de Góes Monteiro e Avenida Fernandes Lima, né, trânsito intenso sentido centro de Maceió, mesma coisa, né, acontece na Avenida Menino Marcelo, a Via Expressa. Né? Sexta-feira, a gente sabe como é o trânsito aqui na capital alagoana. Né? Todo mundo desce de carro, então já sabe como é aquele trânsito aqui em Maceió. Avenida Jangadeiros Alagoanos, Rua Jangadeiros Alagoanos, aqui no início da Pajuçara, o trânsito flui normalmente. Para quem está vindo aqui do Pontal, né, sentido Jaraguá, trânsito intenso, nas proximidades aí daquele semáforo da Procuradoria-Geral do Estado. Para quem vem aqui pela Orla, Álvaro Otacílio e Antônio Gouveia, trânsito flui normalmente, sem registro de engarrafamento. Afrânio Lages, a leste-oeste, né, sentido Cambona. Para quem vem também pelo bairro do Feitosa, sentido Praias, trânsito intenso nessa sexta-feira, tá bom? Hoje é sexta-feira, todo mundo sabe como é o trânsito aqui de Maceió. Essa foi a informação do trânsito.
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1: Muito bem, vamos saber como é que está a previsão do tempo aqui para essa sexta-feira, né? Dia 14, Maceió está fazendo 25 graus, tempo predominantemente nublado, a mínima é de 23, a máxima é de 28 graus, as rajadas de vento estão a 13 km por hora. Hoje, apesar do tempo estar predominantemente nublado em algumas regiões, o sol vai prevalecer, então não vai chover hoje, não há previsão de chuva para essa sexta-feira. Então vá para a praia, aproveite se você estiver de folga, estiver de férias, leve sua família para as praias aqui de Maceió, litoral sul, litoral norte, conheça o estado, conheça a Zona da Mata, Agreste, Sertão, Zona da Mata, né, Alto Sertão Alagoano, porque hoje é dia de praia, hoje é sexta-feira, então é dia de sol, tá bom? Previsão do tempo daquele jeito agradável para você levar a sua família. Falando em previsão de tempo e falando em praias, eu estive, João Mozinho e Natália, nos banheiros públicos aqui de Maceió. O que é que está acontecendo? Muitos comerciantes estão reclamando que não está tendo manutenção nos banheiros públicos que foram construídos aqui pela Prefeitura de Maceió, um investimento de R$450 mil. Os banheiros estão sem portas, vasos quebrados, todos pinchados, não há torneira, não há pia, foi tudo destruído. Porta, não há portas mais, nem do masculino, nem do feminino. Para você utilizar o banheiro, né, você tem que ficar ali com alguma pessoa, para uma pessoa ficar na porta para avisar que tem gente. Eu conversei com um comerciante, com o João Paulo, né, e ele explicou sobre a situação, como é que ele está, ele tem uma barraca, né, aqui na Pajuçara, e ele fala como é a situação, né, dos clientes para utilizar o banheiro. Bom dia, João Paulo.
3: Não tem portas, né? É igual eu falei, né? Os clientes perguntam na barraca: João Paulo, tem banheiro? Positivo, tem. Mas, porém, não tem portas, não tem uma pia, não tem uma porta para ficar seguro, fazer as necessidades, né? Isso aí fica um pouco difícil.
1: Para o turista vir aqui, ele tem que vir acompanhado, porque tem que ter uma pessoa na porta ali, né? Dizendo que, olha, tem gente.
4: porta que não tem porta.
3: A maioria das vezes eu já vim aqui, Maílson, trouxe minha bicicleta, porque eu deixava a bicicleta na porta e ficava todo momento, tem gente. Porque quem chega, às vezes nem pergunta, só entra. Aí tem que estar alguma coisa ou alguém observando.
4: Olha, os vasos estão danificados, as paredes todas estão pichadas, né? Não tem porta nem no feminino, nem no masculino. Isso atrapalha, isso é ruim, porque, um exemplo, se uma pessoa vir sozinha aqui, como é que ela vai utilizar o vaso ali sanitário se não tem porta, né?
3: Não, fica muito difícil mesmo. Não tem como usar o banheiro sem portas, né?
4: Isso é ruim para vocês aqui também, João Paulo?
3: Muito, demais, porque a maioria dos turistas, ele vem para a barraca, né? Com interesse em banheiro, e outra coisa que eu cobraria dos órgãos públicos aí, sei lá, uma rede de internet próxima à orla, que todos os clientes perguntam sobre isso.
4: Não tem, né?
3: Não tem uma rede de Wi-Fi, algo do tipo assim, né? Porque às vezes eles não estão com acesso à internet. Aí para fazer o pagamento se torna um pouco difícil também.
4: Agora veja bem, a prefeitura construiu esses banheiros, justamente era uma cobrança antiga aqui dos maceuenses, dos turistas que vinham para a praia e não tinha banheiro público. Construiu os banheiros. Você vê que toda a orla tem banheiro, só que precisa ter manutenção. Positivo. Não adianta construir positivo. E deixar para lá. Limpeza, inclusive o pessoal está aqui limpando, tem os funcionários aqui da prefeitura que prestam serviço à prefeitura, que faz a limpeza. Só o que acontece, manutenção, pintar, fazer a manutenção na rede elétrica, colocar as portas aqui que foram retiradas, não tem mais porta, isso atrapalha.
3: Atrapalha muito, muito demais. Atrapalha demais mesmo, porque os turistas não ficam constrangidos, né, com isso, né? E a gente cobra aí dos órgãos que venha resolver o máximo possível aí essa situação.
4: Tá certo. Você foi utilizar agora sem porta, né, João Paulo?
3: Positivo, sem porta. Só que homem é um pouco mais fácil, né?
4: Mas mulher é complicado.
3: É complicado. Mas independente tem que ter porta. Ou homem ou mulher tem que vir com bastante segurança, né?
1: Muito bem, tá vendo aí? Essa é a situação do banheiro público aqui na Orla de Maceió. Os comerciantes, os turistas, né, os próprios maceioenses, os nativos aqui, pescadores, todo mundo, né, cobra uma reforma no banheiro, né? Foi inaugurado, tá com pouco tempo, né? Só que não há reforma para os banheiros. É necessário uma manutenção, uma limpeza. Colocou os funcionários lá para fazer a limpeza, mas não tem manutenção predial. É preciso colocar porta, pintura, colocar vaso, torneira, enfim. E uma reivindicação dos comerciantes, dos nativos, das pessoas que utilizam os banheiros públicos aqui de Maceió. Eu sou Maílson Franklin, trabalho ao lado do Geraldo Salgueiro. Daqui a pouco eu volto com mais informações pelas ruas da cidade. Eu volto com vocês aí no estúdio, Natália Barros e João Mozinho. 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
0: Natália Barros, nosso querido Bitoca, nossa audiência, a gente vai para o intervalo comercial e daqui a pouco a gente está de volta com o Jornal da Manhã. A gente vai estar ouvindo, né, uma entrevista com o Renan Calamia, ele que é o proprietário da Crédito e Mercado, a empresa de consultoria, né, que foi alvo, né, da operação da Complice e que reverbera as questões ligadas ao IPREV e ao Banco Master aqui de Maceió. Vamos ouvir o que Renan Calamia tem a dizer no próximo bloco aqui no Jornal da Manhã pela Jovem Pan em 100,7.
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0: Estamos de volta com o Jornal da Manhã pela Jovem Pan 100,7. Natália Barros, o Tribunal Superior Eleitoral restabeleceu a filiação, né, do Flávio junto ao PL, né, e liberou seu registro de candidatura. Uma grandíssima confusão, diga-se de passagem, no dia de ontem, relacionada ao PL, à omissão. Eita, turma enrolada, o povo enrolado, né? Pelo amor de Deus.
1: Que confusão. Eu tava louca pra falar sobre isso aqui no Jornal da Manhã hoje, viu, ouvinte? Porque, assim, foi uma confusão ontem. E, assim, tomou conta das redes sociais. Eu vou explicar aqui, mais ou menos, pra gente ir se entendendo e contextualizando esse assunto, viu? O ministro Nunes Marques, presidente do TSE, né, o Tribunal Superior Eleitoral, ele determinou ontem o restabelecimento imediato da filiação do senador Flávio Bolsonaro ao PL e a exclusão do vínculo com o partido Missão, que tem aí como candidato o Renan Santos, né? Essa decisão também libera o sistema Candex para que a campanha possa registrar a candidatura de Flávio Bolsonaro à presidência da República. Por quê, ouvinte? O que que aconteceu? Ontem, quando a campanha do candidato, do Flávio, do senador, quando eles foram registrar a candidatura dele à presidência da República, apareceu lá nesse sistema lá do TSE, João Mozinho, que ele estava filiado à omissão. E aí a equipe do Flávio fez todo aquele auê. Como assim? É um ataque hacker? O que é que aconteceu? Porque a gente não conseguiu registrar? E isso tomou conta dos noticiários e das redes sociais. O Nunes Marques, né, o ministro do TSE, o presidente do TSE, ele atendeu integralmente ao pedido de urgência apresentado pela defesa do senador e determinou que a filiação ao PL fosse restabelecida desde a data original, que foi 30 de novembro de 2021, que preservasse a continuidade do vínculo partidário. O que houve? Depois de toda esse auê, né, que teve nas redes sociais e que a campanha do Flávio falou sobre o ataque hacker, imediatamente o próprio TSE trouxe uma nota e divulgou uma nota dizendo que não tinha sido ataque hacker, que essa vinculação, que esse registro do Flávio no Missão havia sido feito por alguém do partido, diretamente por alguém do partido. Não teve nenhuma invasão de sistema, nada disso. O Missão, por sua vez, também divulgou uma nota dizendo que já havia detectado essa filiação do Flávio desde o dia 2 de agosto e já havia comunicado à equipe dele, à equipe do candidato Flávio Bolsonaro, já havia sido comunicada. Ou seja, todo mundo já sabia que isso estava acontecendo e, por algum motivo, no final aí, né, do prazo, no último momento assim, possível para fazer esse registro, eles vieram a público e dizer que não dava para fazer, porque ele estava vinculado, ele estava filiado ao partido, à omissão. O próprio Renan Santos também publicou um vídeo nas redes sociais, chamou o Flávio de mentiroso. Foi uma confusão, João, foi uma confusão, porque ele disse: é mentira. Você está mentindo porque vocês sabiam o que tinha acontecido. Então, após essa contenda aí, para poder acalmar esses ânimos, e de fato alguém registrou, inclusive vai haver uma apuração sobre isso, né? O TSE vai abrir uma apuração, uma investigação, para saber quem foi o responsável por essa fraude, por essa filiação, mas que não houve invasão de sistema nenhum. E aí, após essa desvinculação do Missão, a campanha do Flávio, de fato, vai registrar sua candidatura à presidência da República pelo PL, né? E também apresentou o seu plano de governo já desde ontem. O senador deve fazer a apresentação do seu plano e é batizado de "Para o Brasil Vencer o Atraso", numa transmissão ao vivo nas redes sociais. Nessa decisão, o presidente do TSE afirma que a filiação partidária é condição de elegibilidade e não pode ser retirada por ato de terceiro sem a manifestação de vontade do filiado. O que fica de lição, na verdade, né, o que chamou a atenção é que houve sim essa fraude, alguém entrou lá no sistema sendo representante do próprio partido, do próprio Missão, fez essa mudança, mas a única coisa que ficou mais Mas evidente foi que a campanha do Flávio Sabia, desde o dia 2 de agosto, não fez nada. E ontem, eles todos, inclusive o próprio Flávio Bolsonaro, agiu como se tivesse sido uma grande surpresa, o que de fato não foi, né, João?
0: É um rebanho de incompetentes, pelo amor de Deus, né? Uma coisa simples e básica, mas é o que está posto. A gente sabe que agora a campanha do Flávio se inicia como grande palco Copacabana, no próximo dia 16, domingo, e a eleição do Lula inicia-se lá em São Bernardo do Campo, em São Paulo, cada um no seu berço político, São Paulo e Rio de Janeiro. Natália Barros, nossa cara audiência, a gente vai bater um papo no dia de hoje com o Renan Calamia, ele que é CEO, é o proprietário da empresa, né? Crédito e Mercado. Bom dia, Renan. Seja muito bem-vindo aqui ao Jornal da Manhã pela Jovem Pan 100,7. Vamos agora nos conectar com o Renan Calamia, né? Ele que é CEO, proprietário justamente da empresa Crédito e Mercado, que foi justamente uma das empresas que foi alvo, né, da operação Complice ao longo desse período, que teve aqui em Maceió a questão, né, do IPREV, né, dos 117 milhões de reais investidos do IPREV junto ao Banco Marte. A gente vai estar se conectando agora com o Renan Calamia, daqui a pouco a gente faz contato, não é isso, Bitoca? Daqui a pouco a gente estabelece o link aí do Renan Calamia, justamente para a gente estar tratando dessas questões aqui no Jornal da Manhã em 100,7. Já que a nossa chamada é por telefone, o Renan Calamia está em trânsito, daqui a pouco a gente consegue restabelecer esse contato para bater esse papo, né? Saber a versão do Renan Calamia em relação a crédito e mercado. Natália Barros, o Senado da República aprovou no dia de ontem, né, um empréstimo de 700 milhões de reais justamente para a Prefeitura de Maceió, ou seja, 150 milhões de dólares que foram aprovados, avalizados, e terá justamente como avalizador a União. Traz mais detalhes para a gente desse robusto empréstimo que vai ser, né, vai ter a Prefeitura de Maceió como agraciada.
1: Pois é, João, mais um empréstimo, dessa vez vindo do Senado Federal, que aprovou ontem a autorização para Maceió contratar um empréstimo no valor de 150 milhões de dólares, cerca aí de 781 milhões de reais, com o novo Banco de Desenvolvimento, o NDB, o Banco do BRICS, com garantia da União. O município dará contrapartida de 37 milhões e meio de dólares, cerca de 195 milhões de reais. Os recursos serão destinados ao Programa de Integração, Desenvolvimento Social e Sustentável de Maceió, que prevê investimentos em mobilidade urbana e outras ações de desenvolvimento social e sustentável. A autorização consta da MSF 46/2026, relatada pela senadora doutora Eudócia, do PSDB daqui de Alagoas Mãe, inclusive do ex-prefeito JHC. A matéria seguirá para promulgação. A defender a

0: com 6 anos de carência e 14 anos para amortização. Os juros e as parcelas serão pagos semestralmente. A taxa terá como referência o SOFR, acrescida de margem variável, definida pelo NDB. Também será cobrada uma taxa inicial de 0,25% sobre o valor do financiamento e comissão de compromisso de 0,25% ao ano, calculada sobre os valores ainda não liberados. Em caso de atraso, haverá um acréscimo de 0,5% aos juros de empréstimo. A previsão é que os US$ 150 milhões sejam liberados entre este ano ainda, 2026, e 2031. Serão US$ 30 milhões no primeiro ano, US$ 30 milhões, tá? US$ 60 milhões em 2027 e US$ 15 milhões por ano entre 2028 e 2031. A contrapartida municipal seguirá o mesmo período, com US$ 7,5 milhões em 2026, US$ 15 milhões em 2027 e US$ 3,75 milhões anuais de 2028 a 2031. A Secretaria do Tesouro Nacional concluiu que Maceió atende aos requisitos para contratar o empréstimo e receber a garantia da União. João, está aí mais um empréstimo, né? Lembrando que agora, recentemente, também teve um pedido de empréstimo, mas dessa vez aqui com a Câmara, com o aval, né, da Câmara Municipal. E aí a gente vai seguindo com o Maceió cada vez mais pedindo dinheiro emprestado para tentar se bancar. Inclusive, esse empréstimo do Senado está muito bem explícito, falando que é para essa obra do BRT. Mas a gente sabe que a cidade ela precisava de muito mais investimentos antes mesmo de iniciar essa obra gigante faraônica, porque hoje em dia a gente vem acompanhando a herança que o ex-prefeito JHC deixou nas mãos do atual prefeito Rodrigo Cunha, né?
1: É, tá aí, né? Tá aí justamente essa questão dos empréstimos de Maceió, que são muito, muito, muito ruins para a nossa cidade, porque ela perde a capacidade justamente de investimento. A partir do momento que você tem recursos do município que eles são utilizados para pagar empréstimos, você deixa de construir equipamentos públicos, você deixa de contratar mais funcionários, você deixa de valorizar essas pessoas através de melhores salários. Enfim, você perde a sua capacidade de investimento porque você pega o seu recurso para pagar justamente empréstimos. Isso é como na vida real, isso é como na nossa casa, é como no nosso lar, para a gente traçar um paralelo, né? A gente tentar justamente de forma pedagógica ilustrar para a sociedade o quanto é ruim a gente está pedindo empréstimos públicos para serem pagos, né, em longos anos, em muitos meses. E aí, essa bomba estourou justamente na gestão do prefeito, né, do prefeito Rodrigo Cunha, que pegou, né, essa herança maldita do prefeito JHC, que não vem conseguindo pagar, né, justamente em dia funcionários terceirizados, não tem justamente conseguido pagar a população, né, que presta um serviço de excelência aqui em Maceió, o funcionalismo público aqui da capital, que merece todo o respeito, diga-se de passagem. Natália Barros,
0: vamos ver se a gente
1: vai
0: se conectar
1: com o CEO da Crédito e Mercado, né, o senhor Renan Calami. A gente vai estar batendo um papo com ele aqui no Jornal da Manhã. Bom dia, Renan, seja muito bem-vindo aqui ao Jornal da Manhã pela Jovem Pan em 100,7. Bom dia, Renan. É, a gente não está conseguindo conexão com ele, né? Infelizmente, a nossa equipe técnica aqui está tentando, de fato, estabelecer esse contato. Enfim,
0: acho que a gente pode tentar ligar daqui a pouquinho para ele. Vamos seguindo aqui as nossas pautas.
1: E se a gente não conseguir falar com o Renan Calamia no dia de hoje, a gente pede perdão à nossa audiência, que a gente divulgou ao longo da semana essa entrevista, né? Muita gente do mundo político, muita gente aguardando justamente essas explicações em relação
2: ao... Bom dia.
1: Bom dia, Renan Calamia. Seja muito bem-vindo aqui ao Jornal da Manhã. Bom dia, Renan.
2: Bom dia. Oi, bom dia. Me ouvem?
1: Bom dia. Nós lhe escutamos perfeitamente. Renan, explica brevemente para a nossa audiência, para o povo de Alagoas, para a audiência aqui do Jornal da

0: manhã, o que é a Crete Mercado e qual o serviço que ela presta.
1: Tá certo. Bom dia. Primeiramente, agradecer a oportunidade da entrevista para poder deixar claro, esclarecer algumas coisas em relação à Crédito e Mercado. E aproveitando já sua primeira pergunta, Crédito e Mercado, ela é uma empresa que tem mais de 20 anos de mercado, onde ela atua exclusivamente com os regimes próprios, com os RPPS, ao longo do Brasil. Então, hoje, a Crédito e Mercado, ela é a maior consultoria do Brasil. A gente tem mais de 400 institutos de previdência na nossa carteira de cliente. E os nossos serviços são a consultoria de investimentos, onde engloba um hall de serviços em relação aos investimentos, além de consultoria de governança e toda a parte educacional também, onde a Crédito Mercado ela atua junto com os servidores vinculados aos regimes de previdência na parte educacional.
0: Nesta semana, o ministro do Supremo Tribunal Federal, André Mendonça, ele deu uma decisão que repercutiu muito aqui no estado de Alagoas, na nossa capital alagoana, em relação ao IPREV, Instituto de Previdência aqui de Maceió, que injetou, né, mais de 100 milhões de reais junto ao Banco Master. E o IPREV tinha como consultoria a Crédito e Mercado. A gente quer saber qual a responsabilidade da Crédito e Mercado junto ao IPREV sobre esses investimentos ao Banco Master. Há alguma responsabilidade de fato?
1: João, não. E eu preciso explicar exatamente como funciona um processo de investimentos dentro de um regime de previdência, até para deixar claro o porquê que não temos responsabilidade nenhuma sobre a decisão do IPREV em investir no Banco Master. Então, a participação da Crédito e Mercado, junto com seus clientes, são nas reuniões de comitê de investimentos, onde nós entramos sempre com a parte de análise de cenário econômico e sempre que solicitado com a parte de análise de carteira. Nessa análise de carteira, a Crédito e Mercado, ela nunca fala de banco, ela nunca fala de produto, simplesmente falamos de realocação, indicando faixas de riscos de produtos onde a gente sugere eles trabalharem e um percentual que a gente sugere eles trabalharem. Foi essa a participação da Crédito e Mercado. Foi uma análise de cenário econômico e uma análise de portfólio de carteira. Nas reuniões que nós participamos, e eu tive acesso às atas do IP, das reuniões, que foram três reuniões específicas, sendo que duas nós participamos e uma não. Na primeira reunião, 29 de novembro, eles colocam como alguns bancos que vão para credenciamento. E aí aqui eu queria explicar também um pouquinho do que é esse processo de credenciamento, até para colocar onde que entra a participação da Crédito e Mercado. Credenciamento, ele é uma análise documental das instituições que eles trabalham ou possuem interesse em trabalhar. Então, isso é importante porque, ao credenciar uma instituição financeira, ele não gera nenhum compromisso, nenhuma obrigação de investimentos. Essa análise documental que eles entram em contato ou o banco entra em contato com eles e eles fazem a troca de documentos, nada mais é do que documentos regulatórios, CNDs, até porque eles são uma entidade pública, então quem vai trabalhar com eles não pode estar devendo imposto, e documentos de funcionamento, como cartão CNPJ. Eu, Crédito e Mercado, para facilitar a vida dos meus mais de 430 clientes, institutos de previdências, possuo dentro do meu sistema, dentro do meu software, uma área de gestão de credenciamento, onde eles podem subir esses documentos, emitir o TAC, que é o termo de credenciamento, imprimir esse termo de credenciamento e assinar. E eu disponibilizo um analista para auxiliá-los nessa conduta, eu auxilio eles na, para olhar os documentos, para ver se está faltando ou não está faltando algum documento. E, a partir daí, eles podem entrar no nosso sistema, podem subir esse documento e podem ou não aprovar esse credenciamento. Então, repare que o credenciamento, que é o que foi posto na reunião de 29 de novembro de 2023, ele é um procedimento que passou pelo Instituto de Previdência, onde nós, Crédito e Mercado, só auxiliamos no gerenciamento dessa documentação. E eu estava nessa reunião onde foi posto esse credenciamento. Depois, na segunda reunião, onde eles realmente deliberaram sobre o MASP, foi uma reunião que eu não participei, mas para colocar exatamente onde foi a participação da Crédito e Mercado.
0: Ô Renan, a Polícia Federal falou justamente desse credenciamento. Por outro lado, a população alagoana, a sociedade maciense, quer saber: você conhece João Henrique Caldas? Você conhece João Felipe Borges? Você conhece Rony Bota? Você teve alguma ligação pessoal com alguma dessas pessoas aqui de Maceió? Você conhece Daniel Vorcaro? Ou seja, você conhece alguma dessas pessoas que estão intimamente ligadas, justamente no caso Iprev, Banco Master?
1: Não, não. Eu, como consultoria, eu estou em Maceió antes dessa equipe gestora. Então, os nomes, por exemplo, o nome do Rony eu conheci na prestação de serviço. Quando ele assumiu o Instituto de Previdência, eu já era consultoria contratada no Instituto de Maceió. Os outros nomes eu não conheço, Daniel Vorcaro não conheço. Então, nossa relação com o Instituto de Previdência sempre foi único e exclusivamente pessoal.
0: Por outro lado,
1: Pessoal não, profissional, desculpa, profissional.
0: Renda, muita gente questiona também a questão da culpabilidade desses investimentos. Então, você afirma taxativamente que se houve algum ilícito, alguma irregularidade, como a gente chama aqui no jargão popular, se houve alguma roubalheira, a Crédito e Mercado não tem nada a ver, mas sim a gestão da Prefeitura de Maceió?
1: Sim, primeiro que o nosso entendimento é que não há irregularidade nos institutos de previdência que aplicaram no Banco Master, porque a própria Secretaria da Previdência chancelou o banco como um dos participantes, como um dos enquadrados para poder receber aporte dos institutos de previdência. E segundo que sim, a responsabilidade da consultoria é mediante o seu trabalho. Se o meu trabalho foi apenas apresentar o relatório econômico,
2: Renan,
1: não fazer. Oi.
2: Renan, aqui é Natália, bom dia, tudo bem?
1: Bom dia.
2: Renan, na verdade você falou sobre a Secretaria da Previdência, mas na época em que aconteceu esses aportes, aqui pelo menos pelo IPREV, o Ministério da Previdência não tinha o Banco Master como uma unidade, uma instituição credenciada, ou seja, não existia uma autorização para que fosse feito nenhum tipo de transação, nenhum tipo de investimento, a não ser que tenha acontecido depois. É isso mesmo que você está falando? Ele tinha ou não tinha esse credenciamento? Porque o Ministério da Previdência, ele não tinha essa, ele não autorizava que o Banco Master pudesse receber nenhum tipo de
0: Investimentos nas
2: investimento
0: previdências.
2: em
0: Certo.
2: previdências públicas, né, no caso.
1: O que, de forma simples, o que a legislação traz? Ela traz um rol de regras para que um banco possa trabalhar com o Instituto de Previdência. E, a partir daí, ela se coloca para fazer essa análise e enquadrar ou não esse banco na lista exaustiva. A própria Secretaria da Previdência, num documento emitido por ela, trazia os pontos que, mesmo que as instituições financeiras ainda não tivessem na lista exaustiva, isso porque eles entendiam que podia ter um descasamento de prazo entre o enquadramento do banco no Banco Central e a análise deles, se o Instituto tivesse a análise de que eles atendiam à regra, às regras postas na legislação, estar na lista exaustiva não se fazia obrigatório. Então, isso sempre foi uma tratativa da Secretaria da Previdência, ela documentou isso que eu tô colocando para vocês. Então, o fato de investir antes da divulgação da lista exaustiva não se faz ilegal. O que seria o problema é se, ao analisar, a Secretaria da Previdência entendesse que o banco não atendia os requisitos para estar dentro da lista exaustiva. Mas aqui o que eu quero destacar é que, para credenciamento, você não precisa de lista exaustiva para estar credenciado, até porque a legislação ela permite que instituições que não são S3, né, que são as instituições que estão na lista exaustiva, trabalhem com os institutos desde que vinculado a bancos que estejam. Então, por exemplo, no caso de um banco não estar na lista exaustiva, se ela tivesse um produto onde trabalhasse com um Banco do Brasil, por exemplo, que é um banco que está lá, ela poderia trabalhar. E foi isso que foi posto no credenciamento que a gente simplesmente subiu no nosso sistema.
0: Ô Renan, então você está dizendo que investir no Banco Master, investir no Banco Master foi um bom negócio, então, para o Iprev Maceió? A gente pode dizer isso através do que a consultoria Crédito e Mercado fez?
1: Não, primeiro que eu não falei em nenhum momento que foi um bom negócio. Eu falei que eu entendia que não há regularidade, mas irregularidade. Mas segundo, que o meu ponto principal é deixar claro para todos que estão ouvindo, a participação da Crédito e Mercado, ela foi exclusivamente em análise de cenário técnico e de análise de portfólio. A gente em nenhum momento analisou risco e retorno de Banco Master para o Instituto de Previdência do município de Maceió.
0: Ou seja, Renan, só ratificando, não há nenhuma responsabilidade dos aportes do Iprev Maceió em relação a Crédito e Mercado. Tudo isso foi feito pelo dirigente da época, o senhor Rony Mota, avalizado pelos conselheiros do Iprev. Então a gente pode dizer isso na prática, a gente pode dizer isso, que é isso que a Crédito e Mercado ela tem como ciência do caso até aqui?
1: Sim. É isso que a gente tem posto para os órgãos de investigação, que a responsabilidade da Crédito e Mercado ela é diante da prestação de serviço dela. Então, quem traz a responsabilidade da caneta na tomada de decisão sempre será a equipe gestora dos institutos de previdência, sendo ele de Maceió ou de qualquer outro município do Brasil.
0: Ô Renan, você já foi ouvido por algum delegado da Polícia Federal? Você já prestou algum tipo de esclarecimento? Você tem alguma coisa para falar em relação sobre esse contato com a Polícia Federal até aqui? Você foi pego de surpresa em relação à Operação Compliance no dia desta semana envolvendo o seu nome?
1: Muita surpresa. Todo momento me parecia indignado. Então, em relação à tratativa da polícia, não fui ouvindo ainda. Teve a busca e apreensão no escritório, teve a busca e apreensão na minha casa. Quando eu descobria do que se tratava, a minha indignação ela só crescia. Mas, como eu coloquei para o delegado lá no dia, coloco aqui para todos que estão ouvindo, a Crédito e Mercado, Renan Calamia, eles seguem à disposição para o esclarecimento, para que deixe claro para a sociedade, para que deixe claro para a polícia, que não houve nenhuma irregularidade. É lógico que é muito decepcionante você fazer o seu trabalho da forma mais correta possível e ainda assim ter uma visita da Polícia Federal, mas a gente entende, ou pelo menos tenta entender, e se coloca à disposição para todo e qualquer tipo de esclarecimento.
2: Renan, depois dessa operação que teve aqui em Maceió, a PF afirmou que você era o principal interlocutor da consultoria com o Instituto de Previdência aqui da capital, né, aqui do Iprev. Essa investigação ela apura se a empresa atuou de forma independente na avaliação das aplicações ou se houve direcionamento para beneficiar o Banco Master. Bom, então, a gente queria tocar exatamente nesse ponto, porque, como você trouxe, né, que fez outras, trouxe outras possibilidades, levantou aí outros cenários, mas a gente queria focar exatamente nessa questão do Banco Master, né? Queria saber também, existe uma outra investigação da qual a Crédito e Mercado também é alvo, isso que aconteceu ali em São Paulo, em meados de 2023 também, se tem alguma relação e se o Banco Master também é o centro dessa outra investigação e se tem alguma relação com esse caso atual.
1: Tá bom. Na verdade, é o padrão que a gente vê, né? A gente teve a investigação em 2023, onde a conclusão que aí foi amplamente divulgada. Tivemos em 2025 a conclusão do delegado em relação ao não indiciamento nem da Crédito e Mercado e nem dos seus sócios antigos, porque se tratava de fatos relacionados a 2016, que não foi divulgado em lugar nenhum. Além disso, teve um processo que correu contra a minha pessoa em relação a uma análise de 2019, onde, em primeira instância, foi amplamente divulgado a condenação. Teve absolvição em segunda instância, que não foi divulgado em lugar nenhum. E em relação à operação agora, que a gente está falando de Maceió e do Banco Master, não teve irregularidade na análise trazida pela Crédito e Mercado, porque não teve análise, não foi solicitada análise. Eles credenciaram de forma legal, através do nosso sistema. Eles emitiram o termo de credenciamento de forma legal e assinaram, utilizando o sistema da Crédito e Mercado para operacionalizar. E essa foi toda a participação que você pode usar Crédito e Mercado, IPM de Maceió e Banco Master. Então, não é que se houve ou não houve independência, não houve nem análise. E, além disso, eu posso afirmar todos os relatórios que nós emitimos, todas as ações que nós fazemos, elas são 100% independentes, seja relacionada a Banco Master ou qualquer outra instituição financeira.
2: Então, todos os procedimentos que chegaram até essa questão dos investimentos do Iprev no Banco Master são de inteira responsabilidade do Instituto.
1: Sim. A responsabilidade pela tomada de decisão sempre será da equipe gestora.
0: Tá aí, né? As respostas do Renan Calamia e aqui o Jornal da Manhã da Jovem Pan 100,7. Aqui é uma tribuna livre. E todas as pessoas citadas pelo ministro André Mendonça na sua decisão nesta semana está convidada publicamente para prestar os seus esclarecimentos junto à população alagoana, maceuense, nesse canal, que é uma tribuna livre da sociedade. Renan, a gente agradece demais a sua disposição. Quando quiser falar sobre o caso, falar o que você disse, colaborou em relação às investigações da Polícia Federal, repito, aqui é uma tribuna livre para que você se coloque, para que você se posicione. Esse é o papel da imprensa livre e independente do nosso Brasil, do nosso estado de Alagoas, e a gente deixa um espaço para suas considerações finais.
1: Tá, joia. Primeiramente, agradecer a oportunidade de poder trazer os nossos esclarecimentos. Agradecer, João, agradecer, Natália, pela conduta da entrevista. Acho que foi bem esclarecedor. E sigo à disposição para mais esclarecimentos, seja para os órgãos competentes, seja para a mídia, através, para a população, através da mídia, tá? Muito obrigado. Um bom dia a todos.
2: Obrigada, Renan. Bom dia.
0: Tá aí, né, a fala do Renan Calamia, ele que é CEO, proprietário justamente da empresa Crédito e Mercado. E aqui a gente faz um convite público para que as outras pessoas citadas pela Polícia Federal nesta semana na Operação Complice também siga em contato aqui com o Jornal da Manhã. O senhor Rony Reiner Mota, o senhor Gustavo Antônio Rodrigues, a senhora Marília Alexandre de Lima Alves, o senhor Marcelo Brasileiro dos Santos, o senhor João Felipe Borges, a senhora Franci Stephanie Barbosa, ou seja, todas essas pessoas citadas justamente na decisão do André Mendonça, ministro do Supremo Tribunal Federal, estão convidadas para prestar os seus esclarecimentos à sociedade aqui no Jornal da Manhã, porque aqui é uma tribuna livre para a sociedade alagoana. Natália Barros, nosso querido Bitoca, nossa querida Ana Luísa Leão, Júlia Azevedo, Mailson Franklin, nosso querido Geraldo Salgueiro, nossos magos da técnica, Igor, nosso querido Heraldo Pompeu, essa equipe extremamente competente. Quero agradecer demais por uma semana de muito trabalho, marcando compromisso com a nossa audiência para estarmos juntos na próxima segunda-feira, a partir das 7 horas, se Deus quiser.
2: É isso aí, ouvinte. Muito obrigada pela sua companhia, viu, durante toda essa semana. Agora vamos seguir o nosso sextou. Você está muito bem informado para seguir o seu dia, para encerrar aí essa semana com um pezinho no fim de semana. Aproveite, descanse. Se for trabalhar, vá com fé. E na segunda-feira a gente se encontra aqui novamente às 7 horas da manhã. Tchau, tchau.
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5: Play Antenado está de volta aqui na Pan. O futuro de Barbie 2 ainda é um mistério. Mas, segundo informações publicadas pela imprensa internacional, a sequência pode acabar não acontecendo na Warner. Até o momento, o estúdio não confirmou oficialmente o desenvolvimento do novo filme. E os fãs de games ganharam mais uma prévia do live action de Street Fighter. Um novo vídeo revelou Blanca em ação, aumentando a expectativa para a adaptação de uma das franquias de luta mais famosas dos videogames. Quer saber mais? Acesse @antenadoscanal nas redes sociais.

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4: Bom dia, bom dia, bom dia, bom dia, bom dia pra você aqui na Jovem Pan, melhor do Brasil, a número 1. Hoje, sexta-feira, dia 14 de agosto de 2026, né? Muita música legal, muita música bacana. A partir de agora, eu sou Wesley Costa e fico por aqui até o meio-dia. Uma sexta-feira, digamos assim, nublada, né? Mas vamos esquentar, vamos bombar por aqui. Muito rock e pop na Jovem Pan. E você já sabe, né? Já pode participar conosco também. Manda seu zap aí para 981551937, que é o WhatsApp da Jovem Pan. Pede o teu som, oferece para quem você quiser. Fique à vontade, vamos fazendo aqui dessa sexta-feira a melhor possível de todos os tempos.

Bom, vamos agora para um rápido intervalo. Daqui a pouquinho mais músicas da Jovem Pan, número 1 do Brasil, manhã de sexta-feira. E aí, Maius? Qual é a boa de hoje? Praia, sol, mar, bronze, gelada. Daqui a pouquinho mais uma super sequência. Não sai daí, não!

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4: Rock and Pop aqui na Jovem Pan, número 1 do Brasil. Já estamos de volta. Vamos àquela sequência? Vamos lá, aumenta o volume porque mais músicas. Vem aí, Alanis Morissette.

Jovem Pan número 1 do Brasil, a melhor da semana com Olivia Dean, So Easy to Fall in Love. Bom, é o seguinte, vamos para um rápido intervalo, daqui a pouquinho mais uma super sequência pra você nessa sexta-feira, afinal de contas, né? Sextou, meu amigo, sextou. Muita gente já se organizando aí para o final de semana. Não deixa de levar a Jovem Pan com você, tá bom? Leva a Jovem Pan para onde você for. Não esquece desse detalhe. Estamos juntos, misturados aí nesse final de semana. Rápido intervalo, daqui a pouquinho mais músicas. Manda seu zap também pra gente e vamos interagindo por aqui. 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
2: Muito bom dia para você que está ouvindo a Jovem Pan na manhã desta sexta-feira. Vamos lá, nossa dica de trânsito chegando agora. Avenida Menino Marcelo, velocidade média 26 km. Trânsito fluindo lento, mas está fluindo, né? Devagar, mas está indo devagarzinho ali, muita paciência. Avenida Muniz Falcão, velocidade média 22 km. Também está fluindo com lentidão. Mas o importante é andar, né, gente? Ficar parado totalmente. Aí fica complicado para você chegar atrasado aí no seu ponto de destino. Rua Alba Mendes Falcão, média 9 quilômetros. Aí já fica mais complicado, né? Velocidade média de 9 quilômetros, nossa. Rua Cleto Campelo, que é a principal linha do Jacintinho, velocidade média 12 quilômetros. Principalmente, gente, naquela rotatória ali, ó. Veículo parado no acostamento, tem gente que para para fazer compras ali no Jacintinho, aí o trânsito fica terrível, né? Vamos a outro ponto aqui da nossa capital, Abelardo Pontes Lima, velocidade média 14 km, tá, né, lento, mas tá andando devagar, né? Importante é andar. Vamos lá. Continua aqui na Jovem Pan. Daqui a pouquinho a gente volta com mais dicas de trânsito para você.
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3: Bom dia, muito bom dia pra você aqui na Jovem Pan Maceió 100.7, hoje sexta-feira, muita música, aqui a música não para, né? Agora temos uma hora de músicas sem intervalos comerciais.

0: aí na caixinha de som, porque vem só pancada a partir de agora aqui na Jovem Pan. Muita música legal pra você esquentar, melhorar sua sexta-feira aí, né? Começou nublado, durante a madrugada choveu. Choveu sim que eu vi.
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Jovem Pan número 1 do Brasil, muita música, sem intervalos comerciais aqui, ó. Um atrás da outra. 9:28.

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1: Jovem Pan número 1 do Brasil, você ouviu Charlie Brown, Não É Sério, versão ao vivo aqui com a Negra Lee, gente, musicaço. 10 para as 10.
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Jovem Pan número 1 do Brasil, Ariana Grande, aqui, só musicão. Rápido intervalo, daqui a pouquinho mais uma super sequência. Sexta-feira maravilhosa, bacana. Já tá se programando aí pra curtir o final de semana? Leva a Jovem Pan com você. 100.7, a melhor do Brasil. A maior sequência musical só na Jovem Pan. Então não sai daí, porque daqui a pouquinho eu volto com as mais pedidas, né? Vem aí mais uma super sequência, aquela pedrada, né? É, não sai daí! 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Vamos lá, filhinho, vamos lá! 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
2: Direto mais uma dica de trânsito nesta sexta-feira. Obrigado pela carona. Você que está acompanhando aí a Jovem Pan Maceió. Pista lateral da Avenida Duval de Góes Monteiro. Olha, trânsito moderado, gente. Com calma, né? Eu acho que... Deixa eu ver aqui direitinho o que é que tá rolando lá. É... Tudo indica que é um buraco aí, a turma está trabalhando, mas vai com cuidado e muita paciência. Vamos aqui, ó, também mais um sinal de trânsito moderado aí na Avenida Duval de Góes Monteiro. Então, todo cuidado e paciência nessa região. Avenida Cachoeira do Meirim, gente, essa principal aí que dá acesso ao Benedito Bentes 1 e 2. Buraco também na pista aí na transversal da Cachoeira do Meirim. Trânsito moderado, né? A movimentação de carro aí realmente é muito grande para quem vai subir para esses conjuntos, para essa região do Benedito Bentes 1 e 2. Avenida Menino Marcelo, próximo àquele condomínio Vale Verde. Avenida com faixa interditada, velocidade média 27 km. Trânsito lento aí na região. Equipe trabalhando também na Avenida Menino Marcelo, né? Informação aqui é buraco. Então vai lá, vai acompanhando aí a Jovem Pan e eu vou te passando as dicas para você chegar mais rápido no seu destino.
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5: A partir deste domingo, dia 16, eleitoras e eleitores poderão utilizar o aplicativo Pardal para denunciar possíveis irregularidades na propaganda eleitoral das eleições 2026. A ferramenta gratuita da Justiça Eleitoral permite o envio e o acompanhamento das denúncias diretamente pelo celular ou tablet. Para acessar o Pardal móvel, a pessoa deverá se identificar pelo e-título ou pela plataforma gov.br. A identidade de quem fazer a denúncia será mantida em sigilo. No registro, será necessário descrever de forma clara e possível irregularidade e poderão ser anexadas fotos, vídeos, áudios ou endereços eletrônicos que ajudem a demonstrar o fato. O próprio sistema auxiliará na identificação do tipo de propaganda denunciada e apresentará informações sobre o que é permitido e proibido pela legislação eleitoral. Depois do envio, será gerado um número de protocolo para que a pessoa possa acompanhar o andamento da denúncia. O Pardal é destinado especificamente às irregularidades relacionadas à propaganda eleitoral, inclusive na internet. Situações que envolvam desinformação capaz de afetar a integridade do processo eleitoral serão direcionadas ao sistema de alertas de desinformação eleitoral. Já denúncias de crimes eleitorais e outros ilícitos serão encaminhadas aos canais do Ministério Público Eleitoral. Além do Pardal móvel, a Justiça Eleitoral contará com o Pardal Web, que permitirá acompanhar estatística das denúncias, e com o Pardal ADM, ambiente de uso interno destinado à gestão e ao encaminhamento das ocorrências recebidas. De Maceió para a Rádio Jovem Pan, Maílson Franklin.
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2: Já estamos de volta na Jovem Pan, na manhã desta sexta-feira. Pra você, bom dia! E agora?
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2: Bom, é o seguinte, a partir de agora as mais pedidas aqui na Jovem Pan Maceió 100.7. Aumenta o volume, essa é a dica que eu dou pra você. Aumente o volume, vamos viajar juntos porque tem uma super sequência. E já abrindo aqui com a décima posição.
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0: As mais pedidas da Jovem Pan, Sam Fender e Olivia Dean, aqui somente as melhores. Rápido intervalo, daqui a pouquinho mais um bloco com as primeiras colocadas. As músicas mais pedidas em toda a programação da Jovem Pan Maceió. Até já. 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
0: Nas mais pedidas da Jovem Pan tem Katy Perry.

do Brasil, Taylor Swift, aqui encerrando as mais pedidas. Essa foi a música de número 1, né? Vai ficando por aqui, de volta na segunda-feira, as mais pedidas da Jovem Pan. Vamos para aquele velho intervalo rapidinho e daqui a pouquinho mais uma super sequência, porque aqui tem a maior sequência de músicas do Brasil. Não adianta nem você sair por aí procurando. A maior sequência é sim na Jovem Pan. Sextou. E aí o tempo? Deixa eu olhar aqui. Nublado, hein? Tá nublado. Dá pra aproveitar de qualquer jeito. Pois é, gente, ó. Vamos falar aqui sobre o trânsito. Vamos dar uma passadinha em outros pontos aqui nesta sexta-feira pra saber como é que tá aí. Se dá pra curtir de boa. Se você que está na correria, né? Seus afazeres aí. Vamos lá, vamos falar sobre o trânsito agora.

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2: Chegando mais uma dica de trânsito para você que está ligado aqui na Jovem Pan Maceió 100.7. Avenida Menino Marcelo continua com trânsito lento. Deu uma melhorada agora, hein, gente? Velocidade média 31 quilômetros. Vamos agora para um outro ponto aqui da capital. Avenida Juca Sampaio, né? Que é essa principal aí do Barro Duro, fazendo essa ligação com a parte alta de Maceió. Velocidade média 30 quilômetros. Tá fluindo. O importante é não parar de vez. Outro ponto aqui da capital, direto para a Avenida Cachoeira do Mirim, lá em cima, né? Como eu já falei, velocidade média 26 quilômetros, né? Que dá acesso ao Benedito Bentes 1 e 2. Vamos procurar um outro ponto aqui, já na parte baixa. Olha, o trânsito está intenso aqui nessa principal da Ponta Verde, gente. Trânsito lento ali na região. É. Álvaro Otacílio, velocidade média 23 quilômetros. Vamos seguindo. Daqui a pouquinho você fica ligado aqui na Jovem Pan. A qualquer momento, dica de trânsito para você.
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6: Play Antenados está de volta aqui na Pan. O futuro de Barbie 2 ainda é um mistério, mas segundo informações publicadas pela imprensa internacional, a sequência pode acabar não acontecendo na Warner. Até o momento, o estúdio não confirmou oficialmente o desenvolvimento do novo filme. E os fãs de games ganharam mais uma prévia do live action de Street Fighter. Um novo vídeo revelou Blanca em ação, aumentando a expectativa para a adaptação de uma das franquias de luta mais famosas dos videogames. Quer saber mais? Acesse @antenadoscanal nas redes sociais.

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9: Valeu, Tiagão! A número 1 do Brasil, vamos lá, né? Falar de coisa boa, falar que agora tem mais uma super sequência aqui na Jovem Pan. Pois é, já estamos de volta, eu sou o Wesley Costa, fico por aqui até o meio-dia. E nesta sexta-feira o tempo tá nublado, chove mas não chove. Turma tá na expectativa aí para o final de semana aproveitar de boa. Não esquece, leva a Jovem Pan contigo, hein?

0: Bom, é o seguinte, vamos agora para um rápido intervalo e daqui a pouquinho voltamos com mais músicas na Jovem Pan Maceió. Chegando por aqui, um recado para você que está aí acompanhando a melhor do Brasil. 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

0: Jovem Pan número 1 do Brasil, você ouviu Michael Jackson, Billie Jean. Acabou, né? Acabou manhã antes da Pan.
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0: 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Bom, gente, vai ficando por aqui a minha participação. A gente volta a se falar amanhã, sabadão, às 8 horas da manhã. Vem aí o Pânico, né? Com muita informação e muita resenha também. A todos uma ótima sexta-feira. Aproveita bem a sua tarde e até amanhã. Valeu! Tchau, gente!

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0: Nico vem pra desinstalar.
1: É isso aí, Bichovski. Olá, meus lavadores de din-din. Sim, como é que vocês estão? Tudo bem com vocês? Estamos de volta aí, mais um despirocado programa Pânico pelas confortáveis plataformas da Jovem Pan. Sejam bem-vindos ao programa que adoraria meter um atestado na sexta e na segunda.
2: Sim.
1: Vocês sabem que hoje em dia ninguém mais trabalha sexta-feira, né?
2: Não, home office.
3: Tá fora de moda.
1: Fora de moda.
2: É cafona.
4: É demodê.
2: É cafona, né?
1: Só peão que trabalha sexta-feira. E nós não podemos nos considerar peões da empresa.
2: Deveríamos, né, emendar a sexta-feira.
1: Mas hoje,
4: mas a empresa considera,
1: eu encontrei
4: a gente
1: um acionista.
3: Um acionista?
1: Um acionista na sexta-feira.
3: Mas um dos grandes ou um dos... Um dos grandes.
1: Claro.
3: Aí
1: claro.
3: Você não tem moral de pedir nada.
1: Então eu não tenho moral nenhuma de falar isso. Eu falei uma bobagem. A gente trabalha segunda, sexta,
3: quietinho,
1: meio-dia, horário de Brasília.
2: Se pedir no sábado, a gente tá aqui.
1: Mas você tem que bancar as estripulias do governo, não é isso? Afinal de contas, sextou.
2: Opa!
1: E toda sexta-feira temos as dicas marotas para curtir o final de semana. Não é isso?
2: Sim.
1: E aí vem eles. Gilbertinho Barros.
5: Oi.
1: E maravilhoso Maravigold.
5: Emílio.
1: Ele, meu pró-pró.
5: Tudo bem, Emílio?
1: Tudo certo, pró-pró. Eu não vou ficar me alongando com você. As pessoas ficam muito preocupadas com o nosso passado.
5: Fica tranquilo, Mimi. Tudo está num cofre com muitas fotos e vídeos. Mimi, vem soltar o metal da sua voz no pé do meu ouvidinho. Vem cantar faroeste caboclo, que eu faço milagres com a boca. Neste fim de... Quero ficar mais louco que o animal numa casa de tolerância. Quero brincar de pega-vareta com meu Little Harry e brincar de gato-mia com o Zuzi. Se quiser, pode vir, Saminho. Vem engatinhando, fazendo au-au. A gente pode até fazer a brincadeira de procurar o ovo na casa. Fica a dica. Já estou apreciando uma bela caipiroca de carambola e minha careca já está em brasa. Hoje ninguém me segura. Estou igual o relógio que é prato. Não tenho hora pra dar. Só vem você, meu leãozinho.
6: Ah, meu pró-pró, deixa o leão apagar o fogo do seu fiofó. Vem, meu cowboy tinabo, solta aí, Reginaldo! Vai, Reginaldo!
7: Nossa, é de
6: vencer, minha garçonete, que hoje promete. Vem, Saminho!
2: Vamos.
6: 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Vem, Zuzu! Vem, que hoje é noite da balalaica. Vem matar a saudade da Rússia com o leão. Vamos, Emilhão! Tira essa cirurgia

0: diga não. É o Leão mais excitado que gordo comendo macarrão. Vai, Emílio!
1: Muito bem, senhoras e senhores. Vamos agora para a agenda. É o melhor show de stand-up comedy do Brasil. Vamos ver onde é que ele vai estar no final de semana.
2: Opa!
1: Como ele é conhecido no meio, sabe como? Pô. Como ator do clássico brasileiro Dona Gorda e seus dois rodízios. O nosso Rogério Morgado.
2: Nossa, gente.
3: Quem é esse rock'n'bolo, hein? Uma hora dessa.
2: Nossa, eu e minha avó. Nossa, gente. O negócio é o seguinte, rock'n'bolo hoje.
3: Rock'n'bolo.
2: Sou eu. Rock'n'bolo hoje, sabe onde? Em Santo André. Galera de Santo André, os últimos ingressos pra você curtir o Morgadão aí em Santo André, no Hilários ABC. Todo mundo conhece o site ticketnamão.com.br. Amanhã, Morgadão em Brasília também tá nos últimos ingressos. Vai esgotar. Você de Brasília, corre pra comprar o seu no simpla.com.br. E domingão no Guardians Comedy Club, que todo mundo conhece também, a primeira casa de comédia aí de Goiânia, você compra no simpla.com.br, tá legal? Vou repetir: hoje Santo André, amanhã Brasília, domingo em Goiânia. 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Depois de muito tempo, eu tô de volta no Teatro Municipal Morgado em Bauru, dia 5 de setembro, uma sexta-feira, para você curtir o feriado aí prolongado com o show do Morgadão. bilheteriaexpress.com.br para você adquirir o seu. Galera de Americana, dia 12 de setembro, Morgadão chegando aí no Teatro Paulo Altran, você compra também no Bilheteria Express. Quero chamar a galera de Curitiba. Alô, Curitiba! Morgadão tá chegando, Teatro Regina Vogue do Shopping Estação. Você compra no discingresso.com.br. Faz tempo que eu não vou lá no Regina Vogue, uma casa sensacional, um teatro muito bacana. Foi o primeiro teatro que eu me apresentei em Curitiba há muito tempo atrás, né? Cheguei lá, era tudo mato. Uma alegria. É, agora a gente tá de volta.
4: Você é o bichão mesmo, hein, doido?
5: 2008, gordão.
2: E 2008, isso mesmo. E a gente tá de volta no Curitiba, no Teatro Regina Vogue, no dia 18 de setembro. No dia 19, Joinville, Teatro da Liga. Você compra no ticketcenter.com.br. Abraço aí pra Jovem Pan de Joinville, dando um apoio pro Morgadão. E Londrina, Cine Teatro Ouro Verde. A venda já está aberta. bilheteriaexpress.com.br. 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Você vai doar um quilo de alimento, você vai pagar mais barato. Então corre pra comprar já, que depois vira lote, você paga mais caro. Então, você de Londrina, tá legal? No Paraná, Cine Teatro Ouro Verde, bilheteriaexpress.com.br. 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Obrigado, Emílio, que alegria.
1: É isso aí, Bichovski. E o nosso querido Fábio Gueré também vai estar se apresentando. Onde, Guerezito?
5: Ah, Emilhão, amanhã, na bela Mogi das Cruzes, estou chegando no Haha House. Corre, garante seu ingresso lá no hahahouse.com.br pra curtir o showzão Inutilidade Pública. Bora lá, comida boa, bebida maravilhosa, vamos dar risada, vamos falar besteira, que amanhã, sabadão, é dia Mogi das Cruzes, estou com vocês. E me segue lá, @FábioGueré, tem um monte de coisas que eu não deveria postar em público. Obrigado, Emílio, vamos nessa.
1: Muito bem, dito isso, muita gente bacana nos acompanhando, algumas pessoas reclamando do programa, porém você
2: por quê?
1: Tem uma
2: oportunidade.
5: Essa é a parte
1: boa. Porque as pessoas
5: isso aí reclamam. Tem todo dia.
1: Gosto, por exemplo, este rapaz, William Carvalho. Oh. Ele fala o seguinte: ai, Emílio, chega de Bento Ribeiro, ele é chato.
2: Ele mas já tá foi. Ele não tá aqui.
5: Mas ele não tá no vídeo errado? Como
1: ele tá reclamando.
5: Não foi ontem?
1: Chega. A pessoa reclama.
5: O cara reclama, se ele ganhar na Mega Sena, ele vai reclamar que tem que ir buscar.
1: Reclamar é gostoso. Mas tem gente legal também.
5: Tem.
1: A vida é assim, não é?
2: Opa. Tem de tudo.
1: Tem gente chata e gente bacana. E agora eu não consigo destravar assim, destravei. Muito bem, temos aqui também, olha só, bacana, Felipe Meneghini de Maringá.
2: Show.
1: Temos o Fabiano Pimentel, a Vanessa Gema, bruxinha de Ponta Grossa. Opa. E temos o Cássio Ambiental, motorista na Europa. E nos acompanha. Um abraço para você. Porque agora chegou a hora de homenagear quem trocaria uma bela noite de amor por duas horinhas de pânico. É hora de nossa audiência, a Majestade.
4: A Majestade de hoje vem de Brasília e não é amarela. O cara é um publicitário de mão cheia e casadão contra a dona Fabiana. O mano ainda ataca de compositor. E entre uma cansola e outra, assiste ao Pânico. Palmas para Gilvando Maciel.
2: Gilvando!
6: Gilvando dos teclados.
1: Olha o Gilvando aí, ó. Fala, Gilvandão.
7: Pai do Vampeta.
8: Boa tarde, Emílio.
1: O que você manda?
8: Primeiro, eu quero agradecer a Deus por esta oportunidade e agradecer a você, a sua equipe, ao Delari, né, que me atendeu. Vocês falam que o Delari demora a responder, mas o meu foi rápido. Eu mandei em março. E aí...
1: É mais rápido um exame no SUS do que a resposta a do Delari. A fila do SUS é mais rápido do que a fila do Delari.
9: Mais justo também.
8: É. E realmente, eu me surpreendi quando eu recebi o e-mail. Falei, caraca, ele me respondeu. É verdade isso. E aí eu até pensei que era trollagem de algum lugar, mas realmente era ele. Me atendeu super bem, né? Passei ali o material que ele precisava para fazer a divulgação. Estamos aqui hoje. Quero muito agradecer por essa oportunidade a vocês.
2: Esquenta!
1: É isso aí, Gilvan. Você quer mandar um abraço para alguém ou não?
8: Com certeza. Eu, primeiro para minha esposa, né, Fabiana, para meus filhos Maria Fernanda e Cristian Zaff. Eles estão vendo a gente lá agora, diretamente na TV, né?
2: Vai no show de Brasília amanhã?
8: Ô, Morgado, eu não vou porque... Vai ter uma festa de aniversário e vou levar meus filhos, né? Como vocês falam.
2: A mulher que mandou, né?
8: É, eu sou pau mandado, né? Então...
1: É isso aí.
5: Mas festa de aniversário, eu cancelaria o show e ia na festa também.
2: É, lógico, vai ter brigadeiro.
8: Exatamente. E também mandar um abraço pro pessoal da minha... Onde eu trabalho, né? Eu coordeno a equipe de design da Serra Nossa Terra. E lá eu quero mandar um abraço para toda a galera lá que trabalha com a gente. Os supervisores, né? A minha chefe, Kênia, que me liberou para estar aqui hoje.
1: Boa.
8: É, ao Juninho, ao Marcos Góes, pessoal da minha igreja também, eu sou evangélico, né?
1: Opa!
8: Isso. Um abraço pro meu pastor Elcio, pastor João Batista e toda a minha igreja, pessoal lá da equipe de louvor, onde eu lidero também, o pessoal do som, da banda.
1: Você toca?
8: Toco teclado. Boa. Teclado, violão.
1: Tá vendo?
5: Cara, é um tiro limpa dos teclados.
1: Qual você acha o melhor louvor?
8: Hoje está muito em voga, Emílio, o worship, né? O worship tomou conta do pelo menos no nosso Brasil, né? Mas as músicas, como você sempre fala, a nostalgia, né? Aquelas músicas mais antigas também são muito bacanas de ser tocadas e até mais complexas de serem tocadas.
1: Sim, né? Mais difíceis da pessoa tocar.
8: Executar ali, entendeu? E aí a gente vai ali estudando e tirando essas músicas, tocando com o pessoal, e é muito bacana. Também mando, eu
1: sou o Reginaldo já achou.
5: Isso é lindo demais.
8: Esse é top.
1: Bonito demais, ó. Isso é espetacular, né, meu?
8: Exatamente. E Emílio, eu sou maranhense, né? E eu quero mandar um abraço. Eu moro há 22 anos em Brasília, né? Mas eu sou maranhense. E quero mandar um abraço lá pra banda onde eu comecei, banda Sai Luz, do Sares, do Thiago, de toda a galera lá, entendeu? Mandar um abraço também, Emílio, pro pessoal lá de Brasília que tá ouvindo o Maicon Lucas, o Robinho, todo mundo lá no STJ, né?
1: Boa.
8: O pessoal que trabalha lá.
1: Você tem conexão lá? Você tem conexão lá com a turma?
8: Não tem, é só com o pessoal que trabalha lá.
1: Você sabe que ali estão levando todo mundo em cana fácil, né? Não é?
9: Bobeou?
8: Se respirar errado, já foi.
1: Qualquer coisa, marca o nome dele aí, Dedê.
5: Se tem um contato, né?
1: Já tá com o contato aí, ó. Pessoal lá.
8: Não, eu tô com o contato seu também.
1: Hoje em dia você tem que ser amigo de carcereiro.
5: É lógico.
8: Exatamente.
9: Senão você pode passar mal.
2: É verdade.
1: Quem tem um carcereiro amigo, tem tudo na vida.
8: Exatamente. Emílio, eu quero mandar um abraço também. Eu já mandei muitos abraços, né?
1: Pode mandar o que você quiser. Pode mandar o que você quiser.
8: Para meus irmãos, né? Lá no Maranhão. Eu tenho irmão em Curitiba, no Rio de Janeiro. Está espalhado para todos os cantos do Brasil. Um abraço para todos vocês, tá bom?
1: Boa.
8: E eu também trouxe um presente, Emílio, para você.
1: Não precisa. Não precisa presente.
8: Eu sempre falo isso, mas... Para mim é uma satisfação tão grande de poder estar aqui, né? Esse momento É, tá aqui. Morgado, passa aí, por favor.
1: Pô, não precisa, não precisa presente. Oh,
2: é, se for pra trazer, tem que ser pra todo mundo.
8: Não, mas
2: se
8: trouxe pra todo mundo, tá bom?
5: Que isso.
7: Com o gordão,
5: meu. Tá trampo.
2: O gordão quer presente de todo mundo.
8: Eu trouxe.
2: O baleia.
1: Aqui, ó.
8: Eu trouxe pra todo mundo.
2: Aí sim.
1: Ah, é o livro seu.
8: Exatamente.
2: Você que escreveu?
8: Isso.
2: Oh, da hora.
5: Cara,
1: Jesus, o marketing e a Bíblia.
9: Exatamente. O Delari não adianta quem não sabe ler.
1: Ah, e o Jumentinho.
8: Eu trouxe pra ele também.
1: O Jumentinho, ele vai ter... o Jumentinho Felisverto e Dom Asdon. Essa é a história do quê?
8: Essa
1: Gilvano
8: é
1: Maciel.
8: Essa aí é do Jumentinho que levou Jesus ainda no ventre da sua mãe lá pra Belém.
1: É. Entendi.
8: E aí eu fiz uma ligação com o jumentinho que levou Jesus para já ele adulto, entrando em Jerusalém.
1: Que entrou, exatamente, que ele entra com o jumentinho.
8: Exatamente. Aí eu fiz essa ligação entre os dois, né, que o jumentinho que entrou com Jesus, ele é bisneto, né, do Dom Asno. Então ficou uma história bem legal, eu tenho dois filhos, eu sempre conto história para ele antes de dormir. E aí nasceu essa história, nessas, né, conversas com eles. E aí eu fiz o livro. Né?
1: O José, que era de Belém, precisava ir para o cadastramento, então ele preparou o Dom Asno e seu avô colocou Maria sobre o lombo e foram até Belém.
9: Que bonito.
1: Essa história é bonita.
8: Exatamente.
1: Muito bem. Boa, muito legal, cara. Muito obrigado. Muito obrigado. E tem a camiseta, ó.
8: Isso. A camiseta do livro Jesus, o Marketing e a Bíblia, tá?
1: Que é esse livro. Tá à venda?
8: Tá à venda. Lá em Brasília você encontra ele na SBE, que é uma livraria lá que fica no Sudoeste.
1: Olha aqui, que legal.
8: E também no Casa Parque, na Livraria da Travessa. E lá no Maranhão tem, no São Luís Shopping, na Livraria Amei. E também na minha bio do Instagram tem um link para você comprar na Shopee direto comigo.
9: Pô, tá. Boa. Tá organizado.
2: Quer mandar abraço para mais alguém?
1: E o marketing?
8: É você,
1: obrigado. Jesus, o marketing... O Jesus, o marketing e a Bíblia.
2: Legal.
1: Entre a cruz e o mercado, a estratégia de Jesus. É isso que o livro...
8: Exatamente, né? Vai falar sobre essa uma visão que eu tive de o marketing no sentido de comunicação, né? De levar um produto ou serviço. E aí a gente vê que Jesus comunicava com todo mundo.
1: Sim.
8: Não fazia acepção de pessoas e... A sua comunicação chegou até nós hoje, depois de mais de 2000 anos.
1: Sim.
8: E o sucesso que
1: muito
8: é
1: bom. E Jesus gostava de andar com quem mais tinha as dores, para ele poder entender a dor da humanidade.
2: Quanto mais zoado, melhor para ele.
1: É muito legal.
8: Tipo, com leprosos, né? Abraçava os leprosos,
1: sim,
8: com doenças. E isso, eu vim trazendo esse traço de Jesus, da comunicação, e veio esse livro, graças a Deus, aí está à venda, está vindo todo o Brasil, graças a Deus.
1: Boa. Muito bem.
2: Parabéns.
1: Bom, olha aí, o papo foi muito bacana, olha a nossa audiência. Por isso que eu gosto da nossa audiência.
2: Gente qualificada.
1: Tá, só tem muita gente bacana.
8: Então, marca a página, personalizada, Emílio, para você.
1: Ah. Ah, tem uma aqui para mim?
8: Marca a página, né?
2: E marca a página.
8: Dedicatório em todos, tá?
2: Obrigado, viu, irmão.
1: A quarta obrigado. Página? Que dia aqui?
2: É? Não, marca
5: a página.
1: Ah, marca a página.
2: Isso. Marca.
1: Tá aqui, ó. Muito bem. Obrigado, esse é o Gilvan aqui.
9: Valeu,
1: com a gente.
9: Aí.
1: Tem as redes sociais. Obrigado. Do @GilvanMaciel, ele chama-se. Você quer participar desse programa como Gilvan? Você mande o seu e-mail para o DD. É tipo o SUS. Isso, você precisa fazer um
5: cadastro, um
1: exame.
5: É a fila
1: que tem muita gente morta,
2: sim,
1: também.
2: Sim, sim.
1: Tem muita gente. Tem muita gente que precisa.
2: É igual eleitor dos Estados Unidos.
1: Não, tem muita gente que está na fila. Sim. E já faleceu.
2: Já foi.
5: Já foi.
2: Subiu, já.
1: Não é, Dedê?
5: Uma hora te chama.
1: Que tá, uma hora acontece.
5: Pede
1: audiência.
5: Pra mandar idade junto.
1: Audiência mais. Você é muito velho. Não conta muito.
2: Pega a fila mais rápido. Que
5: você senta mais, nem manda.
1: Que entra muita gente na frente dessa fila também.
9: E um atalho.
1: Isso.
5: Se agradar, Dedê.
1: audienciamajestade@jovempan.com.br. Vamos agora?
5: Opa!
2: Pom, pom, pom, pom.
1: Hoje tem dicas de filmes, séries e temos fofocas da web.
5: Opa! Fofoquitos.
1: Homens com mais de 40 anos que vivem com os pais e ainda ganham mesada.
10: Ai, gostei.
1: Gostoso uma mesada, né?
5: Porra.
1: Tem umas de 300 pau.
2: O Sammy gosta de cadeirada.
1: Tem umas de 300 mil reais. Linhagem Geek com Homem-Aranha com peitinhos salientes. André Alba.
5: Ai. Paulinho Peitor.
11: Linhagem Geek, Linhagem Geek, Linhagem Geek, Cosé da Manga. Ai.
7: Eu gosto.
12: Zé da Manga.
2: Quero ver se tem notícias quentinhas do mundo geek.
13: É, vamos lá. Boa tarde. Boa tarde, Emílio.
1: Boa tarde.
13: Boa tarde, Daniel. O Luca tá lá averiguando tudo lá. Vamos lá.
2: O sogro do Daniel já tá no cofre.
7: Tá preso no cofre.
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7: Só aposta quem ganha.
13: E aí, antes de dar as dicas, eu queria falar que vai ter um evento na Fapcom sábado e domingo, Emílio, e estaremos lá, né? 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
14: Ali perto de casa.
13: Na Fapcom.
14: Fapcom é um nome, né, perigoso.
13: Estaremos lá, o Esquadrão Nerdola, que é um programa...
2: Esquadrão Nerdola. Vamos lá.
13: Que é um programa dentro da Linhagem, lá que nós fazemos segunda, quarta e sexta. Estaremos ao vivo ali, fazendo o programa, e tem muitas pessoas ali para entrevistar. Vai ter muita gente, muitos influenciadores. Bigode, vai ter também mangakás, né? Então a gente vai entrevistar mangakás, os japoneses, né? Que fazem o mangá. E se você gosta de quadrinho, gosta você tem um negócio, você quer investir, você pode ir pro evento que vai ser na Vila Mariana, na Fapcom. Dia 15, mais conhecido como sábado. E domingo estaremos lá a partir das 10 horas da tarde.
7: Fap.
13: A entrada é a partir de R$20 e um alimento não perecível. Boa. Então, você pode ir, se você quer, encontrar conosco lá, fazer uma graça.
9: A gente tá lá. Vai, porque faz tempo que não encontro.
13: É verdade, tá difícil.
9: Eu trabalhando muito.
13: Não,
9: né?
13: Tá me reconhecendo.
1: Seu filho é muito bonito. É a tua cara, né?
13: É por isso.
9: Só que bonito.
13: Que ele é lindo.
1: Ah, não.
7: Ele é bonitinho.
13: Davizinho.
7: Davizinho,
13: compadre. Davizinho, compadre.
2: Risonho.
1: Risonho, saúde pra ele. Amém. Muito bonitinho. Muito,
13: ele dá muita risadinha.
7: Homem, ninho.
13: Ele gosta da bagunça. Mas agora vamos então para as nossas queridas dicas.
7: Opa!
13: Nós temos um bom documentário, se você gosta. O Morgadão falou de São Paulo. Se você gosta de futebol,
2: certo,
13: você tem um excelente documentário na Netflix do Mourinho. Retranqueiro, sim. Porém, muitos títulos e muitas vitórias.
2: Grande, né? Mourinho.
13: Você tem o depoimento de vários jogadores de futebol e a conduta do Mourinho ali como técnico. Foi técnico do Porto, atuou como em outros times. Aí você tem depoimento de Drogba, Ibrahimovic. O Mourinho já é um treinador lendário. Ganhou a Champions League, ganhou praticamente todos os campeonatos. Então, se você gosta de futebol, esse documentário é muito legal. Você vai gostar, Sammy, porque tem uns jogadores... Ele não falava com um jogador que se machucava. E a partir do momento que você se machucava, você não valia mais nada pro Mourinho. E ele nem olhava na tua cara. Então você tem depoimentos de jogadores que tomavam até infiltração por conta disso.
1: Mas é a vida de um homem.
13: É isso aí.
1: Um homem. Não estou falando de homens.
13: Macho. É isso aí. Sim.
1: Homens. Sexo masculino.
13: Perfeito.
1: O dia que você deixar de dar resultado, sim, esqueça.
13: Você não vale mais nada.
1: Você não vale absolutamente mais nada. O mundo hoje despreza os homens que não levam alguma coisa. Nós temos menos valor que um aracnídeo.
13: Isso é verdade.
1: Um aracnídeo é mais valorizado que
13: muito,
1: o homem. Porém, o homem que dá resultado, que leva dinheiro...
13: O provedor.
1: Esse tem valor.
13: É respeitado.
1: Mas somente esse.
13: Sim.
1: O homem que chora...
13: E quando não levar mais dinheiro?
1: O homem que chora...
13: Vassoura quebrada.
1: É excluído totalmente. Já o homem...
13: Homem
1: já,
13: fraco.
1: Não, o homem já está em segunda categoria.
13: Sim.
1: Já. Você sabe disso.
7: Já é o Betinha. Já é o Beta.
1: Agora, o homem chorão... esquece. Hein, Sami?
9: O homem que chora.
7: O homem que chora.
9: Não tem valor.
1: Você nem prestou muita atenção.
9: Eu prestei sim. Eu vou repetir.
7: Ele tava comprando ração pro cachorro, coitado.
9: Tá ligado aquela ideia que os únicos que são amados incondicionalmente são as mulheres, as crianças e os cachorros.
1: Isso.
9: Os homens precisam ter alguma utilidade para serem amados.
1: Precisam ter algum resultado
9: alguma
1: na vida.
9: Alguma função na sociedade.
1: E um homem que chora... Esquece.
9: Fraquejou.
7: Fraquejando.
13: Não pode mostrar.
7: Fraquejando aí, tá certo.
13: É defeito de
1: esquece
13: fábrica.
1: Esquece tudo. Então não acredite nessa história. Não acredite nessa história de sabe?
13: Muita sensibilidade.
1: Sensibilidade.
2: Homens em desconstrução.
13: É. Homens isso. Empáticos.
2: É. Desconstruidinhos.
1: É. É isso aí.
13: Se eu não me engano, esse caso foi com o Rooney, o Emílio, da Inglaterra.
9: Sim.
13: Ele tava no grande momento ali.
9: Grande momento.
13: O Mourinho. Era o cara de confiança do Mourinho. Ele machucou. No dia seguinte, o Mourinho não olhou na cara
9: dele.
13: Saiu
9: do grupo.
13: Eita. E tchau, pessoal. Aí ele tomou infiltração. Falou assim, não vou perder essas... Não vou perder a titularidade, não. Aí tomou a infiltração e voltou pro treino.
1: Claro, então, claro.
13: Para não perder a vaga.
1: Porque é a nossa função no mundo é resolver coisas.
13: É isso aí.
1: Entendeu? Sim, a gente está aqui para resolver coisas.
9: Tem uma
1: coisas.
9: Função.
2: Exato. Isso. Queimou a lâmpada, vai trocar.
1: Não é para... Ai, tô com um problema.
13: Resolve,
2: liga para Porto Seguro para trocar o pneu.
13: Quem é o problema?
1: Alô, Porto Seguro? Você pode comer o pneu? Não! Tem que ir lá e você trocar o pneu. Você
13: tem que ir lá, sujar a mão de graça. Claro, claro. Pega o exemplo do cara.
2: Eu dou exemplo. É, o cara que vai abastecer e pede pro frentista encher o pneu para ele.
13: Isso.
2: Ô, campeão, você pode colocar 35 em cada pneu? Desce lá e põe, pô.
1: Não seja um homem chorão.
2: Sim.
1: Não.
13: E você,
14: passivão, não.
13: E você tá falando em...
1: Passivão!
13: Você tava falando em homem, Emílio? É a próxima dica. A
14: você vai dar dica de homem? Oh, rapaz.
2: O Wagner Moura.
13: Falando em homem.
2: Ele é lindo.
13: Olha aí, ó.
1: Ele
13: nossa, nós temos aí.
2: Oh, louco.
13: Nós temos a quarta temporada do Richard, né?
14: Boa.
13: Que é com o nosso querido. Puta, eu esqueci o nome dele agora, meu Deus do céu.
14: É Richson.
13: É Alan Richson. Obrigado, Guilherme. É o Alan Richson.
2: Ele
13: é
2: gostoso.
13: Ele é maravilhoso.
2: Meu namorado.
13: E assim,
1: Ó, o Delari gostou.
2: O Delari curtiu, ele manjou, deu uma manjada.
1: Olha lá, Delari, que é isso.
2: O garçom do Delari.
13: Vai, é sucesso, Emílio.
14: Dirige aí, Delari.
2: Eu tenho inveja.
13: O Richard era um grande sucesso da Prime Video, né? E ele volta na quarta temporada, que é resgatando aqueles filmes de ação ali dos anos 80.
14: Bom.
13: E assim, a dica, né? E
1: não,
13: o interessante.
1: É forçada.
13: É
14: o Bruce Willis.
1: Não, a primeira bem, série...
13: A primeira temporada.
1: A primeira temporada, até que tudo bem.
2: Certo.
1: Essa última...
2: A forçou?
14: Última maravilhosa. Que cara o cara de 8 metros, ele arrebenta o cara.
13: Cara gigantesco lá, né?
1: Essa aí não dá.
14: Não, vocês têm inveja.
13: Mas é o seguinte, o bom do Richard, se você gosta de filme de ação, Morgadinho...
14: Testosterona.
13: É que vamos nenhuma lá. Temporada tem ligação com a outra, é uma história fechada. Então, a primeira temporada é uma história fechada, certo. A segunda é uma história fechada, uhum. Terceira e a quarta também. Então, você pode...
2: Isso é bom.
13: Você não tem nada...
2: Tem que esperar.
13: Não tem que fazer chato, nenhuma né? Ligação, é o Hanna-Barbera. Ligou,
2: assim, quantos episódios cada temporada?
13: A gente deve ter uns 8 ou 10 episódios.
14: Acho que são 10, Alves.
2: Rapidinho.
13: É que geralmente de 8 a 10, mas se você curte aí filme de... Filme,
14: 40,
13: não, série
14: 45
13: de
14: minutos, não tem nada.
2: Top.
14: Longo,
13: rapidinho.
14: Não.
13: E o Alan Richardson, ele é muito bom, ele dá conta do recado.
14: E lindo.
2: Ele é lindo. Ele é maravilhoso, ele é forte.
14: E bate
2: mas, assim,
14: nos vizinhos, ótimo.
13: E assim, se você gosta, é um filme que entrega o que você tá procurando. Se o que você tá procurando é filme, é uma boa ação.
14: Boa.
13: Então, o Richard aí é a grande estreia no Prime Video. E sempre, esse aí não foi eu que mantei essa foto.
14: Ih, essa daí.
13: Os caras já estão pegando
2: aí, na barra, né, meu?
13: Bernardo, ah, que é isso, menino? Mas o Richard aí pra vocês, se vocês gostam de ação. E é sempre um sucesso aqui no Brasil, principalmente na Prime Video.
14: Boa.
13: Qual que é o próximo aí, Bernardo? Eu tô por você,
9: Bernardo.
13: Agora. Ah, é Sterling Point, né? Sterling Point já é uma história mais para jovens, se você está querendo ver um romance, um mistério, né?
14: Sensíveis.
13: Uma história de uma menina que herda uma ilha lá no Canadá e ela vai investigar, ela descobre que ela é uma menina adotada e aí você tem toda uma... Se passa nos anos 2000, né?
14: Certo.
13: É mais uma malhação, Zuzu, você que gosta.
14: Não me pega muito.
13: É mais os jovens ali.
9: Gostinho de novela. Gostinho de novela.
13: Um tema mais jovial aí pra quem quer assistir alguma coisa diferente. Parece ser bem legal. Eu ainda não assisti meio episódio, que quem tá assistindo é a Giovana, mas público
14: eu
13: feminino.
14: Eu não vi, mas a minha mulher viu.
13: Mas pro
14: minha
13: público
14: mulher mandou eu falar aqui.
13: Me cago de medo. Mas assim...
15: Me cago de medo da minha mulher. Sou o pau mandado, faço tudo que ela quer. Lava até a
1: profissional. Ele não tem muito medo. Ele se caga de medo.
13: Me caga.
1: Vocês entenderam a situação?
13: Não tem pouco medo, né?
1: Maravilhoso. Se caga de medo.
9: Maravilhoso.
14: Ela arrumou dois problemas. Agora ela tem que limpar a do Sam e a do cachorro.
16: Ah, esse menino aí tem cara de que beija a gente mordendo na ponta dos lábios.
9: Esse menino aí.
14: Sextou, hein, galera?
1: Ai, Deus. O Reginaldo tá animado.
2: Ele tá. Obrigado, gente.
14: Okay, mais que o ônibus ontem.
13: Ok, pessoal. Vamos lá.
2: Eu... Aí, quem foi? Tá vendo, Reginaldo?
13: Eu vou assistir hoje, porque ontem eu não consegui assistir.
17: Adoro homem assim da cabeça meio esquisito.
13: Esse aí, o Bernardo, hoje tá incrível.
2: Hoje tá.
13: O Fim da Rua, que é a grande estreia aí da Anne Hathaway. Só que é o seguinte, a história, Emílio, eu também não estou muito... Eu vou assistir hoje ou no final de semana. A história é difícil, mas tem muita gente falando bem desse filme. Falando que depois do Jurassic Park é o filme que tem dinossauro, que é um dos mais divertidos.
14: Posso falar uma coisa?
13: Diga.
14: Pelo que eu li, tá?
13: Diga.
14: Não vi o filme ainda, mas pelo que eu li, cara, é praticamente o mesmo segmento do filme do Wagner Moura.
13: É.
14: Esse último do Wagner Moura.
13: Então,
1: isso é muito ruim.
13: A história é o seguinte, Emílio. Um evento cósmico misterioso...
14: Misterioso.
13: Arranca um subúrbio e transporta o bairro para um lugar desconhecido.
14: É
13: e aí
14: só uma
13: tem os...
14: rua, na verdade.
13: É, e aí tem os dinossauros. Porém, tem muita gente se divertindo bastante. Parece ser aquele filme para levar a família, né? Você que isso. Tem filho pequeno, que gosta de dinossauro.
14: De ver dinossauro matando humano.
13: Exato. Você pode assistir aí, que é com a Anne Hathaway, né? Que é a grande estrela do ano. Fez o Diabo Veste
14: Quatro
13: Prada 2.
14: Filmes esse ano.
13: Diabo Veste Prada 2. Fez a Odisseia. Tá fazendo o Fim da Rua. E tem mais um ainda que vai
2: estrear. Trabalhando mais que o sutiã que é da Fafá de Belém, ó.
13: É isso aí. A Anne Hathaway tá trabalhando demais esse ano. Então, é uma possibilidade do Fim da Rua. E pro Delari...
9: Delari.
13: A gente
14: o nosso
13: tem...
14: diretor, o Christopher Nolan?
13: O nosso querido Dela, nós temos A Morte de Robin Hood, que é com o Hugh Jackman.
9: Ah. O Marlino?
13: É, então.
2: O Marlino.
13: Isso aí é um filme que... Esse filme tá bem divisivo. Você tem, obviamente, o nosso eterno Wolverine fazendo Robin Hood. Mas tá bem divisivo. Tem gente amando e gente odiando. Tem gente que tá falando que tem uma cartilha que eu conheço bem. Mas eu só acredito vendo, tem que assistir.
14: É porque não tem nada a ver com a história
13: não tem.
14: Do Robin Hood mesmo.
13: Ele tá velho, ele tá fugindo de uma batalha, depois aí ele encontra uma menina misteriosa e aí começa essa nova
14: tá
13: história.
14: Dessas cenas aí com essa menina.
13: Então, isso que o Guilherme falou é verdade, o argumento de muita gente que não tem absolutamente nada nos livros e é aquela velha história, né? Não tem... Nada nos livros, a turma inventa a politicagem no meio. Então, tem essa dica também para os cinemas, Emílio.
1: Filme bom de cinema é O Convite.
2: Muito bom.
1: Convite comédia,
2: com Seth Rogen. Pode ver, cara.
1: Comédia boa. Comédia,
2: vou ver.
1: Comédia boa, texto bom.
2: Eu vejo
1: diálogo bom e piada atrás de fazer.
2: É
1: tempo que você vai no cinema, o cara... Tempo inteiro rindo.
2: Todo
1: bom,
2: mundo tá...
1: Bom, é bom. Bom. Esse aí, ó.
14: Penélope Cruz.
2: Tá onde que tá?
1: Tá em cinema.
2: Ah, é cinema.
1: Olivia Wilde. É isso aí, Bichoves.
14: Eu vou assistir
1: isso
14: amanhã,
1: tá aqui no, tá aqui, no, aqui na Paulista. Como é que chama esse aqui?
14: Center 3.
1: Não.
13: Cine Belas Artes?
1: Não, aqui, do Cultural.
2: Reserva Cultural.
14: Ah, não, mas ali é chique demais. Pô,
2: Reserva Cultural.
14: Olivia Wilde.
1: É chique?
14: Ali é chique. Outro dia eu fui entrar de bermuda, o cara falou, pelo amor
1: bermuda,
14: de Deus.
1: Bermuda? Você é velho.
2: O cara falou,
1: velho de bermuda não pode entrar em lugar nenhum.
13: Tem respeito no cinema.
14: O cara virou pra mim e falou, você
9: deu sorte que não te bateu.
1: Na minha época, o cinema só aceitava de paletó e gravata.
2: Cara,
13: é isso aí,
14: verdade.
1: Não se entrava no cinema sem paletó e gravata.
14: E homem não usa calça
2: boné.
14: Curta.
2: Boné não entra no cinema.
1: Paletó e gravata você tinha que ir no cinema.
9: Boné, chique. Você não pode usar.
1: É, o cara quer ir de bermuda.
2: Bermuda e boné.
1: Bermuda e boné. Porra,
2: sim, cara. Serginho Malandro.
14: Sou eu,
2: Serginho
14: Malandro.
1: Ah, malandro!
13: Yeah, Guto.
14: Tava de regata ainda.
13: Ok, pessoal.
1: É?
2: Camisa de micareta que ele usa lá de Florianópolis.
1: Aquele negocinho que vira no...
9: Ô, clube! Deu sorte que o cara não bateu nele. Podia ter batido.
14: O cara vai de roupa de academia. Pisca de novo aí.
2: Pisca aí.
13: Mas são essas muitas dicas.
1: É, assiste, você vai gostar desse filme.
14: Convite
13: é bom. Eu vou assistir o Convite também.
14: Eu vou assistir amanhã e copiar as piadas pra usar aqui.
1: Dito isto, foi?
14: Foi.
2: Piriri pororó.
1: Fazer um breakzinho, Dedê?
2: Opa.
1: Quer fazer um breakzinho?
2: Ó.
13: Ó.
1: Quer fazer agora?
2: Espaço
1: podemos rap. Fazer, por que não?
2: Steve B.
1: Tá todo mundo aí? Ó o Rufão.
2: Oba.
1: Aí, ó.
2: Oba.
1: Oh. Rufão tá aí? Opa, aí sim, hein?
2: Rufones.
1: O que vamos falar hoje, Rufones? Ah, é recorde atrás de recorde.
14: Os caras não param.
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2: Sucesso.
1: Para a tristeza de alguns.
2: Opa.
1: Não é isso, Rufo?
14: Exatamente.
2: Para
14: a
2: inveja de muitos.
1: Para a inveja de muitos.
2: E aí?
1: E para a alegria dos consumidores.
14: Sem dúvida.
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19: 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Então, ele está aqui hoje para atestar a qualidade dos produtos da BYD. 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
20: 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Boa. Muito bom. E para falar sempre de coisa boa, né? Carro novo, projeto novo. 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A BYD que aí revolucionou o mercado de elétrico eletrificado no Brasil. E não vamos parar por aí, né? 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
1: E modificou mesmo, revolucionou mesmo, porque a gente fala que nunca teve algo assim na indústria automobilística do Brasil.
19: Emílio, eu fiz um levantamento até para ligar uma coisa com outra, que é a sincronicidade com a marca. Em 2022, porque muita gente fala, não, mas já existia eletrificação no Brasil, já existiam carros elétricos e tal. Aí eu fiz. 2022, a participação de mercado dos eletrificados no Brasil era de 2,5%. 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
1: Uhum.
19: Dali para cá, ou seja, de 2023 para hoje, esse ramp-up, como o pessoal do comercial fala, foi muito grande. Hoje, essa participação de mercado do eletrificado já é de 21%. 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
1: Então, porque
19: para cada 5, um eletrificado.
1: Caramba. Porque a gente sempre achou que carro elétrico era para rico.
18: É
1: somente o cara rico podia ter acesso ao carro elétrico. A gente falou, é isso, eu nunca vou ter esse automóvel. Esse automóvel é só para quem...
20: Exatamente.
1: 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E o que eu achei muito legal, essa promoção que vocês estão fazendo, que é um ecossistema... Que agora tem também, você...
19: Fecha esse ecossistema eletrificado.
1: Exatamente. A BYD, eles estão fazendo o seguinte, eles estão dividindo o valor de um sistema solar.
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18: Economia atrás
19: 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Eu queria até que o Henrique, que ele que trouxe isso durante a coletiva do lançamento do Song Pro Flex, eu queria que você explicasse como que essa mecânica, Henrique, como que funciona a compra, quem é acreditado a comprar esse kit de carregamento.
20: Sim. Eu primeiro queria fazer um... O Emílio foi cirúrgico quando você falou, né? Antes o carro elétrico, se tinha essa percepção, o carro elétrico era para rico.
1: Sim.
20: Eu até fiz conversei com um amigo ontem e estava falando que antes o carro elétrico ou ele era premium, carro para rico, ou ele era exótico, que era um carro
1: isso.
20: Não tão bacana. 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
20: 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Ou seja, você consegue abastecer o seu carro 20 vezes com aquela energia que está gerando do sol, e o custo de toda essa energia é equivalente a 2 tanques de gasolina.
21: 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Olha só.
1: Você fez a conta, Samir?
21: Opa, Samir é bom. 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
1: Boa, então vamos lá. Atenção, professor. Vamos aula lá. Agora, hein?
21: Um carro elétrico eficiente, aí vocês me corrijam, gasta entre 15 a 20 kW para rodar 100 km. E uma placa solar de 550 watts, que é uma placa só, né? A gente está falando. Pode gerar cerca de 2 a 3 kW por dia, dependendo da região. Então, se tiver 8 a 10 placas, você consegue gerar energia suficiente para rodar dezenas de milhares de quilômetros por ano. Então, a pessoa pode fazer a conta para saber quantas placas ela deve comprar. Claro, né, que que também depende.
18: Muda de região para região do Brasil?
21: Se você tiver, por exemplo, no Nordeste ou no Norte, mais sol, talvez a placa consiga gerar mais do que no Sul. Mas dá para fazer uma boa previsão disso, né?
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20: 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E uma coisa que é importante para a gente sempre que fala de Brasil, de indústria, de tudo, as placas são produzidas no Brasil. A BYD tem uma fábrica de painel solar no Brasil e as placas são produzidas lá em Campinas.
19: Boa. 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
4: 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Segunda-feira, 17 de agosto, ela faz um aninho.
2: Boa,
3: linda, filha do Rufo.
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2: Vamos fazer o break agora. Saudade, do Reginaldo. Vai lá, Reginaldinho.
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7: Já foi, né? Estamos de volta na programação. Daqui a pouco o Dedé Santana para animar sua sexta-feira, amiga. Não. É o dia de sorrir e vocês vão curtir os bastidores.
8: Como é que é essa história? Que você está contando uma fofoca agora.
7: Ok. Seguinte, eu não vi a fofoca
8: do Gui Santana.
7: O Gui Santana.
9: Fofoca terceirizada.
7: Ele gravou a Escolinha.
9: Foi.
7: A nova Escolinha. Na Rede Globo Televisão.
8: Fazia lá o...
10: Ele fez a Escolinha.
7: É a turma do Didi.
10: Isso. E depois ele fez os Trapalhões.
9: Se formou.
7: Chegaremos lá.
8: Então, mas ele fazia aquele... Como é que chama?
10: Ah, sim, era o...
8: Nerso
10: da Capitinha.
7: Nerso da
10: Capitinha. É eu mesmo, ó. Vou pensar.
7: Eu sou o senhor.
8: Não, esse é...
10: O Zacarias.
8: Zacarias.
10: Depois.
8: Isso, exato.
7: Mas o Zaca.
10: Muito bom.
8: Eu acho meio chato os Trapalhões, porque bem honesto. Não,
7: tá. Posso falar?
9: Eu acho.
7: É uma obra.
9: É infantil.
7: É inegável o sucesso.
8: É, tio! É, poltrona!
9: Extintor.
8: O extintor.
7: Desculpa, fez muito sucesso.
8: Não, eu sei, eu não tô discutindo.
7: Hoje você não acha engraçado.
8: Eu não tô discutindo, eu tô falando. Gosto é algo pessoal.
9: É isso, lógico.
8: Correto?
9: É igual o Fofó.
8: Então, você acha, você gosta?
7: Do dia. Vamos explicar. Hoje, vou ser muito honesto. Você gosta dele? Eu não paro pra assistir.
8: Não.
7: Eu acho mais engraçado o Mion com o Didi do que o próprio Trapalhões, né?
9: Aí é um pouco de sadismo da sua parte.
7: O doutor Renato dançando no TikTok, você gosta?
8: Não, isso é horrível.
7: Não, aí não.
8: Ele é um senhor.
7: Não gosto. Não,
8: mas assistir. Ele não pode mais
7: fazer. Mas o Ananias era uma das coisas mais divertidas.
10: Era legal.
7: O Ananias era maravilhoso.
10: Mas assistir, pegar o que tem, assim, às vezes. Eu nem sei se no Vivo tá passando ainda.
7: Não sei.
10: Nem sei se tem Vivo ainda, mas. Assim, assistir é muito bacana. Piadas que hoje seriam canceladíssimas.
7: Ura! Mas isso daí, os caras gostam de encher o saco, né? Na época, como
10: pois
7: você
10: é.
7: Falou...
10: Mas podia... é maravilhoso.
7: Boa, mas o Didi...
10: Piadas boas.
7: Segundo o Gui Santana, ele estava lá no Rio de Janeiro, andando de carro com ele. Ele falou, tá vendo aqui? Eu comprei esse terreno.
9: Esse é
7: ele teve uma sacada... Que
8: guardou o dinheiro.
7: Guardou o dinheiro.
8: Mas, lógico, não é trouxa, né?
9: Não é trouxa. Olha isso aí, ó.
7: É isso aí.
9: Fazer a dancinha.
7: É
8: isso é muito chato.
7: Isso é o The Flash.
9: Para que é constrangedor.
7: Eu sou o Dr. The Flash.
8: Isso não há a menor necessidade. verdade.
7: É, PC.
9: Mas eu acho que é uma coisa figura, mais pra criança.
7: Não, Dedé é maravilhoso, tá louco.
9: Trapalhões, sim. Eu acho que as crianças gostam.
7: Você sabe que muita muito. Gente que encontra o Dedé e o Didi chora. Né?
10: Lógico.
7: O cara, né? Imagina o Morgadão que
8: mas
7: gosta
8: só um velho, né?
7: É, um cara que deve um década de 80, 90.
10: A galera nova não assistiu, não.
7: Sim,
10: não.
7: Sim,
10: tem, e tem pai que nem assim, eu falo, às vezes, eu converso com o pessoal no show, assim, e tem pai que mostra pros filhos coisas antigas, assim, tem gente
8: filho
10: que não tem a menor
8: gosta.
10: Ideia.
9: É ruim, é. Filho.
8: Porque o humor tem que ser no tempo dele.
10: É, tem que ser o tempo.
8: O humor fora do tempo dele é completamente sem graça. É. Tem que ser na época dele.
7: Sim, sim. É um famoso marcar, né?
8: Humor tem isso, né?
10: Mas tem esquetes antigas dos Trapalhões, assim, que é coisa de cotidiano, que sim. Todo mundo passa todo dia. E quem assistir vai achar engraçado.
7: Então... O musical do Zacarias, eles cantando...
11: Papai, eu quero me casar.
8: Não, ruim.
7: Você não gosta disso?
8: Ruim.
7: Você não ri de... Papai, eu quero me casar.
8: Por favor.
7: Ô, minha filha, você fica com...
8: Não.
11: Eu quero me casar com o cozinheiro.
8: Por favor, por favor.
11: Mas você não casa bem. Por que, papai?
12: O cozinheiro não cozinha.
7: Bota fogo na panela. E a depois vai botar fogo, eu sei.
11: Papai, eu quero me casar.
7: O moleque mais engraçado. Meu, você sabe.
10: Aí, ó.
7: Olha lá. Cadê?
13: Já você diga com quem?
8: Oh, Deus me livre.
13: Eu quero me casar com motorista.
8: Por favor.
13: Você não casa bem. O motorista aperta muito na buzina. E a depois vai apertar você também.
12: Ah, maravilhoso.
7: Vou te pôr na
9: grande. Do velho faceta.
7: É o pastorinho do velho faceta. Eu acho que qualquer criança, pra mim, usar Zacarias, por exemplo, é atemporal. Se o Morgado fizer o Zacarias, qualquer criança dá risada.
10: Não, tem aí. O Gui Santana, o Cáceres faz, cara,
12: é sensacional.
10: É maravilhoso, é muito
12: sensacional.
10: Bom. Porque era piada...
13: Eu quero me casar com o economista.
12: Economista...
10: Você não quer
12: o economista.
13: Economista mexe muito nas poupanças. E as depois vai mexer na sua também.
10: Aê, economista.
8: É, poupança era bunda.
10: É, isso.
8: Você vê, ó, poupança. Poupança uma época.
10: Vou chutar sua poupança.
8: Vou chutar sua poupança. Coisa.
7: Vou aplicar na sua poupança.
8: Fora de time. Fora de time.
12: Trapalhões já estava prevendo o futuro. Olha, isso daí é os caras falando do INSS.
10: Pois é, tá vendo?
7: É isso aí.
10: É.
8: Muito bem. Então hoje você vai ter a oportunidade de ver
10: aqui. É Santana.
8: Não, mas ele tem uma...
7: Abacadabra.
8: Um circo.
10: Um espetáculo.
8: É um espetáculo que ele tem aí.
7: Abacadabra.
8: E provavelmente não deve ser dos Trapalhões.
7: Não,
9: é dele
7: próprio.
9: É dele. É o circo do Dedé.
8: É dele.
9: Calma,
8: é
9: dele. Dedé. Calma.
7: Não, tem muita história. É. Inclusive do Beto Dedé. Carreiro, que eu quero saber. Mas a gente vai... Deixa ele chegar aqui, porque senão a gente faz uma entrevista que eu já reparei que eu me empolgo.
8: Você falou tudo que a gente ia falar na entrevista.
7: Mas aí você vai ter a resposta dele.
10: Mas tem coisa que ele falou pra mim fora do ar que eu não sabia, eu vou puxar aqui.
7: É.
10: Novidades quentinhas, olha só, essa sim, novidade quentinha pra você, viu?
7: Isso aí é o Frota,
10: pai. Mas você vai ver novidades quentinhas.
7: Ó, Fred.
12: Boa, bora. Fred.
8: Que vai? Solta a vinheta. Solta
10: vocês são difíceis.
8: É impossível.
10: Resenha.
7: Bom, começa com uma história que a gente... tocou num assunto, principalmente para quem trabalha na imprensa, que é a história do presidente do Supremo Tribunal Federal, o ministro Edson Fachin. Ele defendeu, Emílio, a liberdade de imprensa e o direito ao sigilo da fonte que você disse aqui após aquela operação que a gente viu que foi autorizada pelo ministro Alexandre de Moraes contra o Raimundo Cutrim, apontado como fonte do jornalista Luiz Pablo. É toda história que a gente já sabe do Flávio Dino, que tem o carro que ele pegava, e enfim. E aí, meus amigos...
8: Não, e o problema é a fonte.
7: É a fonte. A fonte tem que ser preservada, né, na Constituição.
8: Por quê? Porque a fonte é um cara...
7: Certo.
8: Que sabe de alguma coisa muito cabeluda.
7: Isso. Perfeito.
8: Não pode falar aquela coisa muito cabeluda. Exato. Está muito próximo daquela pessoa muito importante.
7: Uh-huh.
8: Todas as histórias, Watergate, o Odebrecht, tudo veio de fonte.
7: Sim.
8: Certo?
7: Certíssimo.
8: Então, essa pessoa chamada fonte, ela é muito importante para o jornalista.
7: Exatamente.
8: Então, ninguém pode mexer nisso aí... Porque senão o Estado, com aquela força que ele tem, o Estado tem tanques de guerra.
7: Exato.
8: O Estado tem polícias, o Estado tem tudo.
7: Tem tudo.
8: Se essa fonte não tiver a... Se o Estado não defender a fonte do jornalismo, acabou a democracia. Acabou.
10: Exatamente.
8: Porque aí só a força domina tudo. Então é muito importante e está na Constituição a importância da fonte. E os caras já quebraram isso há 7 anos.
10: Isso aí.
8: E o que a gente está brigando com...
10: Claro.
8: Os jornalistas importantes, os caras importantes no jornalismo,
10: perfeito,
8: que a gente não é importante no jornalismo,
10: não,
8: correto?
10: Não. É ralé.
8: A gente aqui é ralé.
10: Sim.
8: Que eles deixaram acontecer muitas coisas porque a democracia é tão importante. Isso. E agora chegamos a esse ponto que parece que os caras não estão mais nem aí.
10: É isso mesmo.
8: Os caras não estão nem aí fazendo o que querem e o que não querem.
10: É. Perfeito.
8: Certo?
10: Olha,
8: certo,
10: vou falar uma coisa. Existe
8: não
10: uma,
8: é isso, professor?
10: Não, foi tão bem seu comentário que tem uma convergência com a jornalista Malu Gaspar, que fez um grande desabafo na Rede Globo de televisão, lá na Globo News, e ela fez uma coluna no Globo, que ela fala o seguinte: constranger um jornalista a não exercer a sua profissão por medo de ser preso, é coisa, sabe do quê?
14: Do quê?
10: De ditador.
8: Claro.
10: É o que ela disse.
14: Bichão.
8: Claro.
10: A Malu, ela falou que a violação, né, de sigilo da fonte é garantia da Constituição. Está lá,
8: sim,
10: na lei.
8: Mas quantas vezes passou por cima da Constituição até chegar a esse ponto?
10: Exato.
8: Quantas vezes?
10: Muito.
8: Quantas vezes e quanto fizeram aquele...
10: Freios e contrapesos. Não é freios e contrapesos. Eles usam nomes bonitos. Freios e contrapesos.
8: Jornalista publicando. Vigiar e punir. Ai, que gostoso.
10: Isso, exato.
8: Jornalistas.
10: A turma foi na PUC, a turma levantou a bandeira.
8: Aí chega
9: aí
8: em
9: fica
8: você.
9: Complicado.
14: Não, quando não é comigo, você. Pode, né?
8: É, claro, mas chega em você.
14: Agora tá todo mundo assustado e surpreso, né? Nossa!
10: Uma hora
14: nesse ponto,
10: procure saber. A água bate na bunda e a gente tem que saber
14: que
10: se
14: isso?
10: defender.
14: Eu
10: Emílio,
14: disse.
10: Sabe que essa semana teve uma notícia e eu vou destrinchar ela em dois momentos.
9: Dois.
10: Duas Primeiro, vezes. O Haddad, ele relatou que teve uma suposta tentativa de intimação de policiais militares e pediu uma apuração. Você viu isso que aconteceu?
9: Vi.
8: É, eu vi o que ele falou, que parou a viatura.
10: Isso, parou a viatura. Esque... A PM fez uma análise das 40 câmeras e, segundo a análise, até agora, não indica uma abordagem violenta ao motorista do Haddad em São Paulo. Segundo uma apuração da PM, a apuração mostra que os identificados até agora, que relataram, pelo menos o que disseram, a polícia disse que o episódio foi apresentado como algo que ainda não tem provas do que o Haddad disse. E até o seu sogro, o Datenão...
9: Não fala aqui do meu sogro, não.
10: O Datenão defendeu a polícia e falou que jamais a polícia teria feito esta abordagem ofensiva. Por que a gente está falando nesse momento?
14: Porque
10: é um ano também eleitoral para o governo.
14: É lógico.
10: E narrativas elas pegam nesse momento.
14: Lógico.
10: Então... Tem uma divergência entre o relato do Haddad e
8: as
10: imagens.
8: São as imagens?
10: É.
9: Temos imagens.
10: Tem as imagens da abordagem.
9: A câmara.
10: E até agora a análise indicou que o veículo não teria parado no hotel da maneira descrita pelo senhor Haddad. Então tem que agora averiguar o que ele disse e o que tem de imagem. A imagem comprova e a polícia vai fazer essa investigação.
14: Mas aí ele vai fazer igual a Bruzinha. Passa 3 meses e ele vai falar que não foi ele que falou.
10: É, mas é algo a ser, né... debatido, porque quando você faz uma acusação, você precisa prová-la.
8: Preciso fazer um break agora para a nossa rede de rádio em todo o Brasil. Vai lá, Reginaldinho, manda o break. 13 horas e 3 minutos, horário de Brasília.
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3: Clostridiose, um perigo silencioso no rebanho. Você já ouviu falar da clostridiose? Ela é uma doença grave, causada por bactérias do gênero Clostridium, que vivem naturalmente no solo e podem provocar a morte dos animais de forma rápida. Entre os sinais de alerta estão febre, dificuldade para andar, inchaços, falta de apetite, apatia e, em alguns casos, morte repentina de animais que pareciam saudáveis. Ao perceber qualquer alteração, procure imediatamente um médico veterinário para identificar a causa e proteger o restante do rebanho. Mas a melhor estratégia continua sendo a prevenção. Manter a vacinação em dia, seguir um bom manejo sanitário e contar com orientação técnica são atitudes fundamentais para evitar doenças e prejuízos. Lembre-se, prevenir é sempre mais seguro do que remediar. Essa foi mais uma Pílula do Conhecimento. 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
4: De artista, qual que é no geral?
5: De artista, no geral, pô, eu gostava bastante de Pink Floyd.
6: Pink Floyd.
5: Só que agora, hoje em dia, a gente tá valorizando pouco que a gente tem aqui, né? Valorizando mais a galera de fora e tal.
7: Você tem dinheiro pra nós fechar aqui com você, meu trapézio? Você tem dinheiro, você bota num artista consolidado com 1.000 seguidores ou num influencer com 1 milhão de seguidores?
5: Ah, depende, se eu gostar do artista ou da ideia lá do influenciador.
7: Não é o seguidor, não?
5: Não quer dizer. Não quer dizer a quantidade de seguidores. Quer dizer a qualidade do artista.
7: Obrigado, mas belo trapézio mesmo.
8: Grande,
7: Emílio, deixa eu te falar uma coisa. Você sabe que a gente sempre comenta que a gente não valoriza os artistas. E eu vou responder minha própria pauta. Porque se a pauta é ruim, ela é a minha pauta ruim, né? Então é o seguinte, eu acho que o brasileiro não tem o menor preparo para tratar os seus ídolos, valorizar seus ídolos. Eu acho que um cara, se o Ayrton Senna estivesse hoje vivo e ele desse uma opinião política ou qualquer outra, todo mundo ia esquecer a sua história por conta disso. Então, como disse o nosso colega, não temos a cultura de respeitar os nossos ídolos, Emílio. É a minha humilde opinião.
6: Uhum. É isso aí. Você leu aquele livro do Mário de Andrade, O Macunaíma?
9: Sim, O Anti-Herói.
6: Que o Anti-Herói, que é o herói brasileiro. Que é a história, é isso. Essa história é o papagaio. O papagaio conta essa história para ele. E o herói é o Macunaíma, que é o herói sem caráter.
5: Opa!
6: Ou seja, ele é malandro, ele é preguiçoso, certo. Ele é astuto ao mesmo tempo,
9: sim.
6: E um cara muito contraditório.
5: Sim.
6: Uma hora é assim, outra hora é assado. Ele é
9: oportunista.
6: Ou seja, conforme a situação, ele está sempre pisando em dois barcos. Conforme a situação,
9: ele
6: muda, ele se adapta de um lado para o outro. E ele fala, a frase dele é, ai que preguiça. Ai que preguiça.
10: Ou seja, é o fuzil.
6: Ou seja, esse é o herói que o Mário de Andrade coloca como o herói brasileiro.
10: Bom herói.
9: O super-herói brasileiro.
6: O super-herói brasileiro.
5: Malaco.
6: Talvez a gente se veja no próprio Macunaíma.
10: Exato.
6: Dependendo.
5: A referência, né?
6: A referência é essa.
10: Tem tudo pra isso.
6: Eles deviam lançar um filme do o seu sim, querido. Aí, lá,
10: é verdade.
5: Vai molho.
6: Ao invés da gente.
10: Molho.
6: Ao invés da gente ficar assistindo lá o.
10: A ditadura?
6: A ditadura. Devia fazer uma história.
10: Da ideia lá.
6: Teve um Macunaíma muito antigo, mas fazer uma coisa lógico. Mais. Mais moderna.
10: Uma releitura.
6: Uma releitura.
9: Um super poder. Ele não paga imposto. É um super poder.
10: Esse é o melhor super poder para viver aqui.
6: É uma coisa complicada. Com e sim. A gente sempre vê nesse herói. Nesse herói brasileiro, a gente se reconhece também em várias situações. Se identifica em várias situações.
10: Muito bom.
6: É isso aí,
10: é isso aí. Agora entendi porque eu fuzi o herói do Brasil.
5: Até fiquei pensando no Brasil enquanto você falava no Macunaíma.
10: Eu fiquei pensando no que acontece no Brasil. Tem muita relação mesmo com isso.
8: Inclusive, até uma notícia de agora.
6: Você tá triste? Você quer?
11: Agorinha?
8: Não, que você falou do Macunaíma. É, e o brasileiro, ele tem uma síndrome desse lugar, né? Desse pertencimento de sempre tentar dar um jeito.
11: Um jeitinho brasileiro.
8: Sim, de sim. sempre dar, né? Fazer sim. um gato net.
11: Dar uma destravada.
8: Uma destravada. Sabe quem tá...
6: Porque o problema é o seguinte. Quando a gente quer, quando a gente mira... A Dinamarca.
8: Opa!
6: Né? A gente tem que lembrar que aqui nós temos o Macunaíma.
8: Opa!
6: Né?
11: É isso aí.
6: Então é,
8: é da nossa cultura.
6: O Macunaíma não, não mora na. Não tem, tem pouquíssimos Macunaímas na.
11: Na Dinamarca?
6: Ah, pouquíssimos.
11: Aqui tem. Tem um monte.
6: Aqui tem.
11: Em cada quadra.
6: É. É, que é uma aí. Mistura, né?
11: É.
6: É uma.
8: Quer um Macunaíma para você?
6: É.
8: Opa! Vou finalizar a resenha aqui, se você quiser que eu finalize, inclusive.
6: Sim, senhor.
8: Fim da escala 6x1 e PEC da segurança ao Columbre. Libera as pautas para o Lula, para o governo Lula. Lembra do encontro?
6: Sim, sim.
8: Não fizeram encontro?
11: Isso.
8: Não tomaram, foi o café, depois foi o jantar.
6: Sim, sim.
8: Na casa de alguém que a gente conhece, que foi muito bem recebido. Precisava destravar algumas coisas e, acreditem se quiser, destravou. Está para destravar, né, Beta?
11: É isso aí.
8: Escala 6x1, foi na conversa com o Lula, junto com o Davi Alcolumbre, e eles agora estão... Estão com a PEC da Segurança Pública e também com outras coisas para, para devolver a pauta para o Lula.
11: Porém, na avaliação do Senado, a pauta do 6x1 é só depois das eleições. Só que essa avaliação é de agora, né?
8: Exato.
11: Nunca se sabe se vai ter alguma outra coisa.
8: Amanhã.
9: É verdade.
8: Amanhã,
11: o Messias. De madrugada. Quem decide, nunca se sabe.
8: O Messias.
11: Quem decide é o Pix.
8: Cafezinho? Agora, a pergunta, cafezinho, qual é o interesse do Alcolumbre com tudo isso?
9: Qual é?
8: Qual é?
11: Qual?
8: É difícil de raciocinar? Qual? Comando do Senado, porque a presidência da Casa 2027, ele tendo o apoio do governo atual, ele forma aí uma potência para estar lá.
9: Aô, potência.
8: Lá no Amapá, alô Amapá, tem também uma moeda de troca política muito importante, porque a gente sabe lá que tem um governador... que é o Clécio Luiz, que é aliado ao Alcolumbre. Então, no cenário onde o Lula tem força, ele também pode apoiá-lo. E aí é uma negociação também para ele continuar como presidente do Senado. O Alcolumbre agora, com o apoio do Lula, que tudo é uma troca de favores, se mantém mais tempo no poder, sem falar também que sempre tem emendas, e é assim que acontece no Brasil.
6: Claro, estão se protegendo.
8: Se protegendo porque o jogo é jogado. O jogo é jogado nos bastidores. Quem toma café, quem faz um jantar.
6: Sim, mas a política é assim.
8: Mas
6: a política é o quê?
8: Mas a política é assim e retrógrada. Por isso que o Brasil vai para esse lugar e beira com o abismo. E por isso que a gente não consegue ir para frente.
6: Enquanto você tiver gente para pagar essa conta...
9: Enquanto tiver tonto,
6: enquanto tiver tonto pagando a conta, tem malandro.
11: É lógico.
6: É uma conta...
12: Malandro é malandro, mané.
8: Alô, Bezerra.
6: Então é o seguinte, o malandro,
8: certo?
6: Neste caso, o mané, que a gente pode chamar de Manuel também, se você quiser uma coisa mais rebuscada.
11: Perdeu o mané.
6: O Brasil tem muitos manuéis. Perderam.
8: Perderam esses manuéis.
6: Boa.
8: Bela.
6: Vocês se lembram.
8: Perdeu o Manuel.
6: Então, esses manuéis que aqui estão... Tem alguns manuéis que já puxaram o carro do Brasil.
9: Sim. Tem o Manuel também. Tem.
6: Que já puxaram o carro do Brasil. Sim. Os manuéis que ficaram pagam a conta.
8: E tá bom.
6: E aí tá tudo
9: até
6: lindo.
9: Até uma hora que não conseguimos pagar.
6: Aí, meu amigo, tá tudo lindo. Aí. Não tem problema nenhum. É só pagar a conta.
9: Paga sorrindo.
6: É isso aí.
8: E não reclama depois.
6: Não reclama.
9: Não pode reclamar. Boa.
8: Emílio, sabe que eu tenho um comprometimento a partir desse segundo semestre de realmente dar as notícias e as fontes, né? Que acho que até é uma forma da gente preservar o jornalismo aqui, que eu não falo. Pego muito do Danúzio, pego muito, né, que você sabe lá, do próprio Globo,
11: Metrópolis
6: Fuxico, muito. É um ladrãozinho,
8: The News. Então eu queria agradecer os meus amigos jornalistas que fazem com muita competência
9: o seu trabalho.
8: O meu trabalho acontecer.
6: É isso aí.
8: E agora eu também quero falar das televisões também que fazem
6: competência. Agora você aumentou
9: sua rede.
8: Eu acredito que é uma matéria muito importante. Vocês vão assistir agora, que não foi feita por mim, mas eu acho que é da TV Tribuna. que fala dos combustíveis.
10: TV Tribuna?
6: Ah, tem gente reclamando.
8: Você viu o que aconteceu com os combustíveis adulterados?
6: Eu vi.
8: Então, um abraço para a TV Tribuna, a reportagem é deles e vocês acompanham na tela agora, por gentileza.
13: O percentual de etanol na gasolina já tem motorista reclamando que aumentou o consumo e até dono de oficina recebendo mais veículos com defeito. A medida que seria para baratear o preço do combustível nas bombas já representa prejuízo para o consumidor.
14: A gente já está vendo aí reflexos de defeitos aparecendo aí, principalmente nos carros somente a gasolina.
6: Isso.
14: Eles não estão preparados para trabalhar com esse percentual de 30%, agora 32%. Então acende luz de injeção, o carro começa a falhar, começa a limitar a potência, aí vem para a oficina. Você tem vários defeitos aí que você pode ter. De desgaste dos componentes que tem contato com combustível, desgaste prematuro, bicos injetores principalmente, bomba de alta pressão, bomba de baixa pressão. Então você está tendo esse problema nas oficinas aí desde quando passou para 30%.
15: O empresário lembra que além dos veículos antigos e importados...
6: Passar o programa inteiro.
8: A programação
6: passar o programa inteiro.
8: Tá bom. Tá bom. De
6: Santos. Um abraço. Ele quer passar o programa inteiro.
8: Abraço para a turma de Santos.
6: Tribuna de Santos.
8: Que faz um jornalismo
6: fantástico. Então, o que acontece é o seguinte. Os carros flex,
8: certo,
6: não tem problema, porque, sim, eles têm lá um sistema de computador que sabe, faz o cálculo. E aí
8: beleza.
6: Agora, carro que não é flex, dá bizil. Então. Moto, dá bizil.
8: É, exatamente.
6: Você vai ficar na mão. Muita moto dando bizil, por quê? Porque é uma gasolina meio batizada. É mais ou menos.
8: É semi-batizada. É
9: um batismo oficial.
6: Um batismo oficial.
9: Não é qualquer tipo de batismo.
16: O resto está tudo certo.
9: O cara fala o manual do batismo.
10: Tá pior do que quando os caras batizavam a bebida. Se bobear, é a mesma bebida, inclusive.
6: É a mesma turma lá do etanol. Lá
10: pelo amor de Deus. O
6: que mais?
8: Vamos para a economia?
6: Vamos.
8: Bora.
6: Você que sabe.
8: Professor?
6: Bora.
8: Se você quiser.
6: Professor?
8: Eu fico horas aqui.
6: Solte a vinheta que aí está o nosso professor.
8: Foca!
17: Foca!
18: Foca na economia!
17: Foca!
9: Foca! Samuel Dana!
6: Foca!
19: Alá!
8: É o cachorro.
9: Garçom! Respeito! Eu tô empurrando a mesa aqui.
10: É você que fica empurrando.
8: É o gato.
10: É o gatinho.
9: Né, de lá não tá fácil. Bem, bicho, olha só. Olha só, Emílio, os investidores estrangeiros retiraram 11,93%. Bilhões da Bolsa Brasileira.
6: Caramba.
9: Nos primeiros 7 pregões de agosto.
8: Nossa.
9: Isso encerrado no dia 11. O levantamento foi feito pela Elos Aita Consultoria, com dados da B3, e não considera aportes em ofertas diretas de ação. Isso já faz com que o mês de agosto seja o mês com a segunda maior saída de 2026, ficando só apenas atrás de maio, onde a retirada foi de 14,9 bilhões. Mas o dado que chama a atenção não é o total, é o ritmo. Olha a conta. Com 7 pregões, agosto já acumula uma saída equivalente a 80% de todo que foi retirado em maio, que foi o pior mês. E teve um dia específico que virou o marco. No dia 11, o Ibovespa caiu 2,5% e só nesse dia, 4,7 bi retirados.
6: Por que será, hein, professor?
9: Eu já vou falar. Foi a maior retirada diária desde abril de 2021. O contraste com o começo do ano dá a dimensão da virada. Janeiro, entrada de 26 bilhões. Fevereiro, mais 15. Março, 12. Maio, mudou o sinal. Saíram 14,9 bilhões. Junho, 7,8 bilhões saindo. Julho deu uma respirada de 2,8 bilhões e agosto desmontou esse alívio nos 7 primeiros pregões. As explicações, que é o que você perguntou, se dividem. Parte vem de fora e parte por aqui. Do prisma internacional, a inteligência artificial segue puxando recursos de alocação. Já do lado doméstico, adivinha, é a nossa eleição que começou a aparecer nos preços. E na semana passada teve um caso específico, que foi o do JP Morgan, que reduziu a recomendação para o mercado brasileiro. Antes da semana passada, ele falava que era uma boa compra, né? E agora ficou neutra, falando que a gente deve ter uma combinação de crescimento mais fraco, deterioração do crédito, juros mais elevados por mais tempo, além de volatilidade eleitoral. Então, quer dizer, o circo está armado, Emílio. A incerteza, né, se ronda por conta do populismo, que tem deixado a situação fiscal bastante fragilizada. E aí tem o caminho. Situação fiscal fragilizada, desvalorização cambial, pressão inflacionária, que por sua vez obriga o Banco Central a juros mais altos, crescimento baixo, a gente entra aí num ciclo perigoso. Ou seja, o investidor estrangeiro está picando a mula daqui, mas picando com força, picando com força.
10: Pois, hein, meu?
6: É, o dólar sobe.
10: E agora, o que que faz?
6: Boa tarde, Venezuela.
10: Maduro, FM.
6: Começa agora o programa. Boa tarde.
9: É isso.
6: É isso, professor?
9: É isso.
6: Boa tarde, Venezuela. Nosso programa?
10: Maduro
9: é,
10: FM.
9: Então, a gente está fazendo um populismo. Esse populismo tem preço. O investidor não é burro. Ele começa a falar, eu não quero ficar aqui. Aí, quando você vende ação... O que que o investidor faz no segundo passo? Compra dólar para ir embora. É, quer dizer, vende real e transforma em dólar, né? E aí...
6: Aí o dólar sobe.
9: Aí o dólar sobe.
6: E a gente toma na tarraqueta.
9: E a gente toma mais uma vez gostosamente
6: o trigo do pão.
9: O trigo do pãozinho e
6: o
9: aí...
6: O trigo do pãozinho sobe e a gente come o pão mais caro.
10: É insegurança jurídica também.
16: E galeão.
9: Agora tem uma notícia para vocês que são...
6: E a outra turma, fala o quê?
10: Apple Boys.
9: Quem? A outra turma, o negócio é desigualdade social. Ah. É um discurso que não entra tecnicamente em economia.
10: É mesmo papo. Ah,
9: mesmo papinho. Entendi. Eu vou te ajudar, eu vou reduzir a desigualdade. Vai ser... Olha como a gente fez bem ao país.
10: Acabou a fome.
9: Agora para os iPhoners, que é a maioria desse programa.
16: Certo.
9: Você sabe que tem uma regra na tecnologia, que é quando sai um modelo novo, o antigo costuma ficar mais barato. Porém, a Apple vai fazer o contrário. Eles estão avaliando, Delari, aumentar os preços dos modelos antigos junto com a chegada da nova linha Pro do iPhone, que está prevista para setembro. A informação é do The Times of India e o reajuste deve chegar no antigo a $104, algo como R$ 537. Isso deve acontecer a partir do mês que vem. Nesse cenário, aparelhos como o iPhone, o iPhone Air, o iPhone 17, o iPhone Pro 17, continuam no catálogo, mas com preço maior, Delari. E vai desaparecer aquela janela. Porque você sabe que muita gente, muito consumidor, aproveita quando lança.
6: Isso. Assim, lança o dinheiro,
9: eu vou pegar o outro que caiu.
6: Isso.
9: Mas o motivo tem uma razão. O motivo é o seguinte... Memória. Memória. Os preços das memórias DRAM, que são aquelas para rodar os aplicativos, subiram mais de 50% no primeiro trimestre desse ano em relação ao trimestre anterior. E a memória do tipo NAND, que é aquela para armazenamento, avançou mais de 90%. No mesmo...
16: Me ajuda aí, velho. Vai lá.
9: Sogrinho, me ajuda aí, essa barbaridade. O que acontece? Para você ter uma ideia, o que custava $50, agora está custando $200.
6: Certo. Tudo isso mesmo?
9: É, de memória, de custo para
6: Então, mas isso é por causa da inteligência artificial.
9: É, que a inteligência artificial precisa do chip e da memória.
6: Tá.
9: Aí, como eles contratam muito e a produção não aumentou, o celular tem que pagar mais para conseguir...
6: Vai subir $300? $300?
9: Não, isso é o que subiu a memória. O iPhone antigo vai subir $100. O novo vai vir mais caro. Sempre que a Apple lança um novo, Sim. ela lança mais caro que o lançamento que foi do anterior. Então você pegar.
6: E esses velho?
9: Vai ficar mais caro.
6: Não, eu sei, mas eu digo, vai funcionar?
9: Não vai, vai funcionar.
6: Mas
9: beleza,
6: então por que, que precisa desse super chip?
16: É, mas devagarzinho os caras eles vão mudando o sistema operacional e aí ele vai ficando mais lento. Então tem gente que já está conseguindo dar uma craqueada no sistema para você poder usar os aplicativos e não ficar o lento, porque o hardware, na verdade, ele é bom. Ou se ele é bom hoje, daqui 10 anos ele continua sendo bom, só que vai ficando lento por conta do iOS que vai atualizando e vai deixando ele lento.
9: O que o Morgado está falando? Ó, os aplicativos, o sistema operacional, eles vão pondo cada vez mais recursos para consumir a memória. Só que chega uma hora que esse aparelho já não vai dar mais conta. Aí você vai ficar irritado, porque aí demora para mudar.
6: Devagar,
9: Fica devagar. Isso. Mas isso é uma estratégia, então, porque senão ninguém troca
6: não,
9: telefone.
6: O grande problema é a bateroca. E diz que agora...
9: Na Europa eles querem mudar a regra.
6: Não, a Europa não vai mudar, no mundo inteiro.
16: Isso.
17: Bateroca?
6: Não, não. Porque aqui
9: é
6: também...
9: É de defesa do consumidor. Não,
6: então, mas aqui mudou esse...
16: O cabo.
9: A entrada
16: para o
9: USB.
16: Leonardo.
9: O
16: USB-C.
9: O cabo C.
6: Cabo C.
9: Cabo C é muito popular.
6: Então, o cabo C é obrigatório agora no mundo inteiro.
9: Cabo
6: então,
9: C
6: mas,
9: tá
6: então,
16: mas foi a União Europeia quem trouxe.
6: Então, a União Europeia falou que você vai poder trocar a bateria.
16: Isso, não vai ser fixo. Boa.
6: Isso é bom.
9: É ótimo. É bom.
6: Porque a bateria...
17: É lógico, a bateria dá um
9: não,
17: pau.
9: Bateria
17: depois
9: de bateria substituível. Não segurar a carga, né?
16: A partir de 27.
9: E aí, é...
6: Então, 27 agora.
16: Sim, agora, tá logo ali.
9: Agorinha. E aí vem o primeiro dobrável, segundo rumores, da Apple em setembro.
17: Ó, você dobra e você já sabe.
6: Mas vai custar 20 pau.
9: É, aí não dá.
17: Vixe, 20 pau?
6: 20 pau.
9: Samsung ou com o meu outro?
17: Prefiro comprar uma Kalashnikov. É.
6: 20 pau um telefone. Caceta, já pensou? Viu? É, paga nego, Sam e Dan.
17: Pô, Sam vai ter três.
16: Cara, Sam vai ter cachorro.
17: Dobra, dobra, hein?
6: O cara gastou R$7.000 de figurinha para o filho. R$7.000 de figurinha que hoje não tem mais nem algo, tudo quebrado.
17: Ei, galera. Cara da lagosta. Cachorro come frango. O cachorro é de lagosta. Olha o cachorro dele.
16: Olha o cachorro do Sam.
6: Vamos falar agora.
9: Respeitem o Tião.
6: É isso aí. 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
6: Vamos para a vinheta.
16: Oba!
20: Imensa honra de receber a história viva do humor brasileiro.
21: É não,
22: tem que ter
21: não.
22: Personalidade.
21: É agora olha não. Aí. Só não fala pela frente. Agora eu vou
20: dizer. Um dos maiores humoristas desse país que fez parte do maior humorístico da TV. Um baita profissional que segue alegrando a galera aos 90 anos de idade.
23: Eu não me considero escada, eu me considero um ajudante de palhaço.
20: Muitos aplausos para o eterno trapalhão, Dedé Santana!
6: Dedé! É isso aí. É isso aí.
19: Não.
6: É isso aí, Manfred Santana.
24: Palavrão?
6: Manfred Santana.
16: É palavrão?
6: É. Dedé Santana. Isso aqui. Um dos maiores galãs.
16: Sim.
24: Que isso?
16: Ah, opa. Sim.
6: Isso aqui, tá vocês maluco? Não têm ideia do que este homem...
19: Pegou deixa... de gente.
6: Vocês não, ele é. Vocês não têm noção. Porra,
16: no e não tinha Instagram.
6: No camarim. Vocês estão acostumados a ver lá... Didi, Dedé, Massuga, Sacaria. Isso aqui é um galã.
16: É, olha lá. Ele mais que ferrugem.
6: Hein?
16: E não tinha Tinder, não tinha Instagram, não.
6: Você tá brincando. Conta aí pra turma.
24: Conta o
6: quê? Conta.
24: As
6: minas. Conta.
24: Do
19: conta o seu book.
24: Não, o que é isso?
6: Tem 90 anos.
16: Tá voando.
6: Lá, ó. Tá lá, ó. É igual o Pablo Picasso.
16: No batom.
6: É Dedé Santana e Pablo Picasso.
16: Oi. O Pablo
24: agora
16: 80.
24: Posso falar uma coisa pra vocês?
6: Que energia, hein, Dedé? Não, isso aí
24: posso falar uma coisa pra vocês?
6: Não é, cara?
24: Não tô puxando o saco, não, mas... Eu sou muito fã de vocês, cara. Você é um cara fora de
6: não,
24: série.
6: Não, fala não. Não queira mudar o assunto.
24: Não
6: queira mudar o assunto.
16: Ele falou mesmo,
24: eu fico te olhando e falo assim, acho que esse cara lê muito.
6: Não, né? Leu nada. Muito.
24: Deixa porque quando me pergunta assim, você se arrepende de alguma coisa na vida, eu me arrependo. Me arrependo de não ter lido mais, né?
6: Entendi.
24: Porque a minha filha lê muito e ela me ensinou a ler livros, né?
6: Sim.
24: E eu lia muito pouco. Também um garoto, nasci na barraca do circo.
6: Sim.
24: Você sabe disso,
6: sim,
24: né?
6: Sim, claro.
24: É, eu entrei em cena a primeira vez, você não vai acreditar, com 3 meses de idade no colo da minha mãe.
6: Já estava lá, na família.
24: A minha mãe era afrodescendente.
6: Uhum.
24: Hoje não pode falar mais negona.
6: Não, negona é, pô, os caras vão em cana.
16: Só da época que atrapalhou.
24: Mas minha mãe é você não é? Estava tudo em cana hoje. A minha mãe é afrodescendente, meu pai era até o teu tipo, assim, era um descendente cigano que veio lá da Ucrânia,
6: sim,
24: né?
6: Sim.
24: E aí, quando eu nasci, eles... antigamente, o circo era circo-teatro. A primeira parte era um picadeiro, você fazia os números, a segunda parte era no palco, né? Então, tinha drama, comédia. E todo teatro que tinha uma escrava, minha mãe fazia.
6: Entendi.
24: E um dia, ela fazendo uma escrava, tinha que entrar com um filho no colo. E ela, eu ficava na coxinha num caixotinho. Ela falava, vou entrar com o Manfred mesmo.
6: Entendi.
24: E entrou comigo. E foi a primeira vez que eu entrei em cena com 3 meses de idade no colo da minha mãe.
6: E você tem 90?
24: Agora 90. Uou, com 7 eu já era palhaço.
16: Tá voando, caramba. Caramba. Caramba. E ainda no circo.
24: No circo.
16: Como que é, Dedé, para você... É, né, eu que estou com 43 aqui, já estou meio capenga. O senhor com 90 anos ainda... trabalhando no circo, fazendo humor. Como que é essa sensação? É como se fosse a primeira vez mesmo?
24: Sempre, não. Rapaz. É. Não tem jeito, né? Eu sempre fico nervoso. Sim, antes de entrar.
16: É a melhor parte.
24: Isso aí não tem. Eu sou muito agradecido ao Frederico Heder, que ele fez esse espetáculo aí em homenagem aos 90 anos.
6: Como é que é esse circo aí? Explica aqui para a turma que é o Abracadabra, né?
24: É o Abracadabra espetáculo.
6: Tá.
24: O circo é o Heder Circo. Ele ganhou como melhor circo e melhor espetáculo do ano. É um espetáculo maravilhoso, sim. É orquestra ao vivo, tem 4 cantores, tem bailarinas, mais de 30 bailarinas. É um espetáculo que eu tenho gosto, prazer de estar nesse espetáculo. E eu vi vocês mostrando um trechinho aí, e o Frederico Heder, que é nosso diretor, e ele falou assim, faz alguma coisa dos Trapalhões. Eu falei, vamos fazer aquele Mamãe, Eu Quero Me Casar.
16: Maravilhoso.
6: Ele adora. O Morgado gosta.
16: Gosto mesmo.
6: O Morgado ama isso aí.
24: Muita gente não gostava dele.
6: É, lógico.
16: É um clássico.
6: Muito bom.
16: É clássico.
6: E você está fazendo esse no espetáculo?
24: Eu faço o espetáculo. Eu entro no começo, no meio e no fim. Foi o que deu para fazer. Eles queriam que entrasse 5 meses.
6: Não, não, de jeito nenhum.
24: Pelo amor de Deus.
6: Tem que pagar muito cachê. Muito cachê.
24: Falei que é coisa boa, né?
6: A única coisa boa
16: é
6: o que eu falo para eles. É o que eu falo para eles. Diretor Newton Traveco, que você conheceu.
16: Você trabalhou.
6: Traveco,
16: sentamos no colo dele.
6: Sentamos no colo do Traveco.
16: Ia no camarim.
6: É o seguinte. O bom cachê, o bom espetáculo... é aquele que acaba rápido e a gente vai embora.
16: Isso, e paga antecipado.
0: E paga antes.
6: Não é? Não é?
24: Eu tenho uma emoção, você pode não acreditar, mas me dá uma emoção quando eu entro no picadeiro para ver a reação das pessoas.
6: Sim.
24: Eu vejo como eu fazia com meus filhos, eu vejo os pais fazendo, apontando... A catuca, o filho, fala, esse
0: aqui.
24: E muita gente chora, né?
6: Sim, claro.
24: Na hora
6: que claro.
24: Entro,
6: porque você marcou quantas gerações, né?
24: Eu não, os Trapalhões, né?
6: Não, sim, mas você estava lá, pô.
0: Tava principal.
6: Você estava lá.
24: Eu sou muito agradecido a Deus ter pertencido a esse grupo, né? Eu era muito fã deles. Tanto é que eu ria muito em cena.
6: Uhum.
24: E uma vez o Walter Lasser foi lá, me chamou a atenção uma vez, chamou duas. E aí ele falou, o Walter Lacen me contando, que era o diretor-geral e tal.
6: Sim.
24: Ele falou, vou falar com o Boni, ele me contando isso. Cheguei lá no Boni e falei, Boni, eu vim aqui para falar do Dedé, o que que é? Rapaz, eu fico pedindo a ele para não rir tanto em cena. E ele ri. Diz que o Boni abriu uma gaveta, tirou um papel e falou, eles dão quase 90 de audiência.
6: Sim.
24: Então deixa o Dedé rir.
0: Deixa ele vai para casa do chapéu, não enche o saco do Dedé, que ele é bom.
6: Isso aí.
24: Hoje em dia é um fantasma falar em... quase 90 de audiência.
6: Meu Deus, não existe.
24: O Jornal Nacional e os Trapalhões.
6: Não existe mais, né? E os Trapalhões, eles foram para a Globo pela audiência que eles davam.
0: Sim. Exatamente.
6: Se não contratasse, que eles eram da TV Tupi. E a Globo...
24: quando era da Tupi,
6: da Tupi,
24: exatamente. Depois nós viemos aqui para trabalhar na Record.
6: Sim.
24: Né? E nós temos um... eu estava fazendo a praça e o Renato, né, com o Manuel de Nóbrega ainda. Aí disse, a direção quer falar com vocês, né? A gente foi se cagando lá.
6: Lógico, sim.
24: Pô, dependendo daquele cachezinho e tal, né? Chegamos lá, esperamos... Antigamente, você esperava 3 horas ali
6: para falar,
24: pra falar com o diretor. Aí ele atendeu a gente e falou assim, o que vocês estão fazendo no programa dos outros? Estamos trabalhando. A gente ganhava passagem de avião, vendia passagem,
6: pegava
24: um ônibus.
6: Claro, claro.
24: O dinheiro da passagem a gente pagava o aluguel.
6: É isso aí.
24: O dinheiro da passagem.
0: Ô, Dedé,
24: aí ele falou: nós estamos trabalhando. Eu falei: não. Vocês têm que ter o programa de vocês e tal.
0: Nossa.
24: Aí foi uma surpresa pra gente. E ele falou: o nome, eu coloco o nome. Eu estou te falando isso para te falar do nome. Aí ele falou, tá bom. Aí eu e o Renato ficamos todos felizes e tal, chegamos lá. Aí o Renato escrevia muito bem na época. Ele escreveu, eu falei, pô, tá ótimo, é tipo um... Chama sitcom, né?
6: Sitcom.
24: Tipo um sitcom e tal. Vamos fazer isso e tal. Aí chegamos lá, entregamos, ele leu, falou, muito bom. Agora, o nome que eu arrumei, vocês não iam conseguir fazer outro nome igual. Qual é? Os Insociáveis.
6: Os Insociáveis. Começa com os Insociáveis. Depois...
24: Quando nós saímos da sala, nós falamos, que merda.
0: Era mesmo.
24: Na frente dele. Não,
0: não, maravilhoso.
6: Maravilhoso.
24: Oh, maravilhoso.
0: E pega.
6: Então, mas aí vocês foram adoráveis Trapalhões?
24: Não, aí nós fizemos Insociáveis. Aí,
6: na Record?
24: Na Record. Ali era na Augusta,
6: isso.
24: Né?
6: Isso, aquele... no teatro.
24: Teatro Augusta. É. Era tipo Sai de Baixo. Isso. Sim, era ao vivo. Sim, era ao vivo. Sim. E aí passou um mês e pouco, direção chamou a gente de novo. Falou, meu Deus, o que, que é dessa vez, né? Ele chamou a gente, chegou lá e ele falou assim, olha, sabe o que está acontecendo aí? Vocês estão ganhando Fantástico. Então, não, ganhar do Fantástico.
0: Nossa,
24: o que é isso? Ganhar do Fantástico era impossível, né? Aí ele falou, vamos fazer o seguinte, vocês aumentam uns 15 minutos, 10 minutos do programa. Foi quando o Renato falou assim, poxa, mas em dois, né? Está difícil, tá? Já era 30 páginas para decorar. É,
6: que era só os dois. Um? Era sim, só sim, você e
24: o... Era só eu e... O 6-7 primeiro filme era só Dedé e Didi, que foi todos os recordes de bilheteria e tal, né? É, fica até chato falar isso, mas...
0: Não, mas é história.
24: É história, né?
0: História. Aí quem entrou depois?
24: Mas aí eu falei, ele falou, vamos botar mais um... E eu, na época, eu falei assim, né? Hoje não pode mais. Eu falei, vamos botar um negão.
6: É.
24: Porque todo seriado, filme que tem um negão, ele arrebenta. O Renato falou, é, que é uma boa ideia. E quem? Eu falei, eu tenho negão, que era o Mussu.
6: Olha, sim, que era do Originais do Samba.
24: É, porque eu conheci o Mussu 6 anos antes de conhecer o Renato.
0: Sim. Olha isso.
24: Está no filme dele, no... No filme dele está isso. Eu era diretor de uma casa de show aqui em São Paulo. Era Boate Azteca. É aquela, era meio boate, meio casa de show.
0: Aquela casa
24: eu dirigia
0: gostosa,
24: ali. E ali eu queria botar o Jair Rodrigues, cantava. E eu queria botar o Jair Rodrigues em cena. Falava, Jair, vamos. Tá, o Jair falava, não, não. Ele ficava acanhado, não é a minha. Eu vou te apresentar um cara engraçado. E um dia ele me apresentou o Mussu. Era em frente ao Cinerama. Lembra do Cinerama? Ali era o escritório do Curumba, que era o empresário dele. Aí me apresentou o Mussu. O Mussu nunca mais me largou. Aí eu ia assistir o show dele e ficava vendo lá. Ele entrava tranquilo, sossegado, deitado, sem cair, fazendo um pouco.
0: Cacique.
24: Falei, pô, esse cara é muito engraçado, né? Aí eu me lembrei dele, foi quando...
6: Quando
24: mas ele
6: entrou.
24: Não queria, tá no filme.
6: Ele não queria.
24: Tá no filme.
6: É,
24: tá no filme.
6: Acho que ele tinha preocupação, né?
0: Muito. Ele queria ser músico.
6: Porque Originais do Samba,
0: consagrado.
24: Eu me lembro quando ele falava pra mim assim, meu compadre, eu não sou comediante, eu sou tocador de recorde.
6: É isso aí.
24: Que ele tocava bateria por música, sabia? Que o Mussu foi cabo telegrafista da aeronáutica.
0: Sim.

0: Santana Oficial para você seguir aí no Instagram. E tem também um espetáculo, que ele é o Abracadabra.
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1: 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É isso aí.
0: Quinta e sexta, é 19h30, sábado, 16 e 19h30, domingo, 15 e 19h30. Abracadabra.
1: É lindo o espetáculo, viu?
0: É, eu tô vendo muita riqueza, né? Dedé vai estar lá. Fazer o break só pra rede de rádio agora em todo o Brasil.
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4: Uma escada. É lógico. Uma
5: escada. Ele falou, mas quem vai fazer o escada? Eu falei, eu.
6: Olá.
5: Ele falou, por que você? Eu falei, porque você é mais engraçado do que eu.
6: Olá.
5: Eu sempre achei o Renato.
4: Ele é mais feio
5: engraçado.
4: Também.
7: Ajuda. Isso ajuda também.
4: Ajuda.
7: A feiura é engraçada. Claro.
6: Porque olha como eu sou engraçadão.
4: Ele é, se você olhar os dois, você vai entender por quê. Porque muita gente fala. Não, mas é verdade.
7: Mas é uma real.
4: Porra, mas você acha que. Não.
7: Pega o Costinha, o Golias.
4: É, o Costinha.
8: Zé Bonitinho.
4: O Golias. O Zé Bonitinho. É tudo feio. Você,
7: o Sami. O Sami, ele é economista,
4: você...
7: mas é o mais engraçado daqui.
4: Não, mas é verdade. Olha lá.
7: O galeão com bica aí, ó. Olha aí, esse cabelo aí, ó.
4: Do Sami.
6: E é peruca, não é nem dele. Ele faz pra fazer graça.
8: É o Woody Allen.
6: É pelo Woody Allen.
4: Então, o que acontece? Então, o feio... Ele falou assim, não, você é feio, então você fica como o engraçadão da turma. E você é o galã. Mas é
6: o ego do cara de ter a sensibilidade de também não querer ser protagonista. É muito difícil no... O artista tem, não assim, é? O artista, ele tem muita...
5: Você trabalhava, levava um mês para receber, lembra?
4: Sim, eu, claro.
5: Não sei se você pegou essa...
4: Claro que peguei.
5: É,
4: o cachê duro.
5: É, o caixa, é. Você ia no caixa, ele botava aquela mãozinha para...
4: Isso.
5: Ali na Tupi, né?
4: A vida...
5: Eu me lembro que eu fiz um programa com o Renato era muito corajoso, que ele foi atleta também, jogou futebol, e a gente entrou num quadro, eu falei, Renato... Pula pela janela. Ele, o quê? Quero ouvir. Eu falei, pula pela janela. E ele olhou a cama assim, deu um pulão na cama, se voou e pá, pela janela.
6: Meu Deus.
5: Como eu trabalhei em Globo da Morte, eu entrei com uma moto. Que eu fiz oito números.
4: O circo, sim, você faz circo, tudo.
5: Aí eu dei roda assim com a moto e entrei no cenário. Pá!
6: Que louco.
5: 15 dias depois, o Renato, pô, você é um desgraçado, olha, eu tenho dois filhos para criar. Eu falei, e aí? Descontaram o cenário do meu filho. Descontaram o cenário.
7: O cara pulou da janela, boletaram o cenário quebrado.
5: Descontaram o cenário
4: quebrado. Não é fácil, não.
5: Olha como é que é.
4: Calma, não é fácil, não. É isso aí. Muito bem. Eu vou, mais uma vez, eu vou convidar todo mundo para ver as apresentações. Você está lá de quinta...
5: É quinta a domingo.
4: Quinta a domingo, você
5: é,
4: tem três...
5: 7h45 quinta, 7h45 sexta, e sábado e domingo são duas sessões, duas sábado, duas domingo. É Mato Velho.
4: Mato Velho. É. Sábado, são três...
5: É, você vai sábado ao... é duas.
4: Sábado é duas, é 16 duas. E 19h30, isso, domingo isso. 15 e 18h30.
5: Você sabe mais do que eu também.
4: Sim, claro. Agora me fala uma coisa, E você lá faz o quê no espetáculo?
5: Eu entro no começo, como o Dedé mesmo ali e tal, eu entro com uma motinho, eu achei interessante. Quem me deu a ideia de entrar com a moto foi o Tirulipa.
4: Opa, Tirulipa também é bom. Também é do circo.
7: Também é do circo.
5: Não, ele não é de circo.
4: O Tirulipa.
5: Engraçado.
4: O Tiririca é do circo. Tiririca, né? O Tiririca é velho.
5: E aí eu entrei com a moto e tal, aí eu ponho aquela música pirueta, canto, aí falo um pouquinho da minha vida ali. Depois eu volto... fazendo uma coisa que é o Frederico Heder, falou alguma coisa que marcou os Trapalhões. Eu falei, eu acho que mais marcou é aqueles musicais.
4: Uh-huh.
5: E o mais fácil para fazer aqui seria Uma Mãe, Eu Quero Me Casar.
4: Sim.
5: Rapaz, é emocionante.
4: E
5: eu
4: turma...
5: faço as pessoas às vezes...
6: É nostálgico.
5: Olha lá, motinho.
4: Olha lá, motinho.
6: Olha lá.
4: Os velhos choram.
5: Choram,
4: né? É, lógico. Foi uma época.
9: Hipólito,
5: E outro dia quem chorou fui eu. No final... Eu tenho um livro que chama A Verdadeira História dos Trapalhões. No final, eu atendo as pessoas. Tem uma menininha desse tamanho assim. Ela falou, eu queria falar com você. Eu falei, o que, que você quer? Ela falou, eu te amo.
4: Olha, rapaz,
5: o velho despencou ali. Ali o velho não aguentou.
4: Não, tem, não saiu uma série dos Trapalhões? Porque agora tem série da Xuxa, série não sei o quê. Não tem, né? Não tem, né? Uma contando a história, contando tudo isso, né?
5: É, tem um cara
4: documentário.
5: Que tá fazendo um documentário e tal. ele veio me chamar para participar. Eu falei, eu não posso, porque eu vou fazer o meu filme e eu não vou contar.
0: Sim, para você. É. Eu tô fazendo o filme.
4: Ah, vai sair o seu filme? Sair a tua história?
5: Sempre Trapalhão.
4: Ah, que legal, cara.
0: Pô, que legal. Eu pedi
4: quem que tá fazendo?
5: Eu vou... Vai ser um produtor que era da Record e ele era diretor e ator também, né? Que é o Felipe Cunha. E ele tem uma sensibilidade, eu acho que direção de cinema tem que ter muita sensibilidade. Sim. E ele tem. Então, eu escolhi ele.
7: Que bacana.
5: Mas eu pedi para ele, eu tenho um filme que eu invejo, eu queria ter feito esse filme. Qual é? O Filho de Francisco.
7: Ah, sim.
5: Eu acho
7: muito
5: bom. Filme, legal. Eu acho um filme fora de série. Eu queria fazer naquele estilo.
7: Sim.
5: Aí eu convidei até a Dira Paz para fazer a minha mãe e ela aceitou. Então, vai ser um filme naquele estilo.
7: Que legal, cara. Que legal.
5: E vem o livro. O livro é o Vitor Lustosa... É, ele foi roteirista de quase todos os filmes dos Trapalhões. Ele me conhece bem. Eu falei, eu não quero mentira no filme. Vamos falar a verdade, minha mãe,
4: sim.
5: Nesse filme.
4: É isso
5: e
4: aí.
5: Ele está escrevendo, sai semana que vem, deve sair, sai a comemoração dos 90 anos. O livro dos 90
4: que legal.
5: Anos.
4: Pô, manda aqui pra gente, sim, pra gente divulgar. Porque é importante a gente mostrar essa parte da história. No Brasil tem muito isso de ficar tudo meio esquecido, rapaz, né?
7: Não pode.
5: Por exemplo, me dói saber que Oscarito, ninguém lembra do
4: exatamente.
5: Oscarito.
4: Exatamente.
5: Oscarito, Grande Otelo.
4: Sim.
5: O Oscarito e o Grande Otelo, tem um filme aí, quem pega na internet, até quem faz jornalismo, sim, tudo era bom ver, que chama Era Uma Vez Atlântida.
4: Tem, famoso, né? Famoso.
5: Mostra bem a história desse
7: muito
5: cara.
7: Legal.
4: Muito
7: legal.
4: É, esse muito é o Oscarito e Grande Otelo. Oscarito e Grande Otelo. Isso tudo fica sem registro, sem nada, porque é importante. É importante. Mesmo. E a gente quer convidar todo mundo para ver lá. E vou passar pro Instagram do Dedé, Dedé Santana Oficial, tá nas redes aí para você seguir.
5: Comecei agora.
4: Tá, tem o selinho azul. Aí, ó, você pode seguir lá, tem todo o caminho para você acompanhar lá o Dedé. Quer falar alguma coisa?
5: Não.
4: Do quê?
5: É que ela lembrou uma coisa ali que. Eu faço muito a
4: bonita
5: rede social.
4: Ela, ela é o quê? Produtora?
5: É produtora. Eu faço com bananinha, né?
7: Não, quanto tempo?
4: É uma mais bonita que a outra. Puta merda, hein?
7: Cara, não para, você, meu. Você...
4: Não é? Não para.
5: Eu faço muito com bananinha, sabia?
4: O que, que é? O que tem a bananinha?
5: Social.
7: Que bananinha do Comando Maluco.
4: Faz o Comando Maluco. Bananinha.
7: Grande bananinha.
4: Sim, na rede social. Mas ela quer o quê, a produtora? O que você quer? Dá o microfone para ela.
7: Mandar um salve pro Bananinha,
4: mandar um salve.
7: Que tá assistindo a gente. Que... E eles sempre estão fazendo juntos. É isso aí que ela pediu.
4: É o salve pro Bananinha?
7: É, que tá bananinha. Bananinha, gente boa demais. Ah,
4: ela
7: cara.
4: Que é a chefe lá. Ó, a chefe.
7: Cuida da,
4: lá,
7: dos inbox.
4: É, cuida da produção. É importante, é para estar envergonhado.
5: Eu tenho uma engraçada. Eu tenho uma filha, a única que tá seguindo a carreira, né? Foi a única, a Yasmin Santana.
4: Yasmin Santana,
5: ela fez linda. Seis filmes.
7: Louco.
5: E ela faz com a Ana Rosa, não sei se vocês sabem. Ela é Guinness Book de novelas, sabiam disso?
4: Ah, é?
7: Não sabia.
5: Ela é Guinness Book de novela no Brasil. Ela faz uma peça com a Ana Rosa que chama Violetas na Janela.
4: Boa.
5: É uma peça muito linda, né?
4: Boa.
5: Eu vou falar da minha filha para
4: claro.
5: Divulgar.
4: Lógico, claro, é. Lógico. Segue e a saúde tá beleza. Você tá bem, mas, né, cara?
7: Meu,
4: você
7: tá voando, mas, né?
5: Nem veio assim.
4: Melhor que eu.
5: Dói coluna, dói
4: não, sim. Não, sim, mas você...
7: Tá, meu.
4: Tá melhor que o Alba. Deus, tá bem, tá
7: Alba
4: bem.
7: O Alba não sobe o Carrefour.
4: Tá bem, tá no palco, tá
5: cê
4: bem.
5: Você vai cair duro agora. Eu faço de quinta a domingo, eu faço Redes Circos, Abracadabra. Segunda, terça e quarta, eu tenho um circo pequeno.
4: Tá vendo?
5: Em Minas.
4: É isso aí.
5: Segunda, terça e quarta eu faço lá em Minas, que é Illusion Circo, o Circo do Dedé. Porra. Eu tenho em dois espetáculos.
7: Aí sim.
0: Tá voando, sim. Dedé.
5: Vamos ver até onde o pescoço aguenta.
4: É, exatamente.
5: Né? O repórter me pergunta: você trabalha porque você gosta ou porque você precisa? Eu falei: pelas duas coisas. Porque eu preciso, porque eu gosto.
7: É sensacional.
4: Mas,
7: é
4: tem uma coisa, mas tem uma coisa: quando sobe no palco, não tem idade, não tem dor, não tem doença, não tem nada. É um negócio
5: uma
4: bacana.
5: Força.
4: Né?
5: Uma coisa séria, né? E quando eu entro, eu esqueço tudo, rapaz.
4: É isso aí.
5: Eu fico aquele nervoso antes. Eu não entro sem orar, né? Eu sempre faço oração, aí entro, aí esqueço tudo. Quando eu saio,
7: meu joelho.
4: Dedé Santana conversou com a gente. Você está convidado aí para ver o espetáculo. Você de São Paulo, fique ligado e siga a rede social do Dedé. Lá tem todo o caminho. Dedé, é uma honra conversar com você.
7: Calma,
4: sabe que você tem muito fã, muita gente acompanhando. Muito obrigado. Dedé Santana aqui no Pânico. Vai lá, Reginaldinho!

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2: Muito bem, meus amores, estamos de volta aqui na programação da Jovem Pan.
3: Sim.
2: Tchau, gente. Segunda, estamos de volta aqui na programação da Jovem Pan.
4: Mas já terminou?

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3: Ótima sexta-feira pra você, então. Esse é o Planetinha DJ começando pra você nesse final de semana que só tá começando. É 14 de outubro e você tá na maior e melhor rede de rádios do Brasil. Tudo bem com você? Tudo certinho? Bora aproveitar bastante essa tarde que só tá começando. Então tamo junto e você com a gente no nosso WhatsApp. 11 99411 8221.
4: Pelo amor de Deus, quem botou esse satanás no nosso grupo aí? Que é isso dali?
3: É fim de semana.
4: Não, tira esse do grupo, não pode deixar não.
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0: Jovem Nights aqui na sua Jovem Pan, direto de 2004, bons tempos. Música boa demais.
1: Bonita, mas não é minha praia, não. Gosto mais de uma coisa moderna, uma coisa mais nervosa, mano.
0: Ele não gosta de nada.
2: Boa tarde, Raimundo, desgraça.
0: Para com isso, menino. Bora participar então desse programão? Chega junto, esse é o Planeta DJ.

0: hit na número 1 do Brasa. Opa, beleza.
1: Fala comigo, Renato Sarabia. Eu sou o Fire, Caio.
0: Isso, menino, você com a gente então no WhatsApp 11 99411 8221, fazendo parte dessa loucura. E tem cada áudio aqui, maluco do céu. Vamos lá então atender ouvintes, bora lá, vai.
2: Sim, sou França de Ubiratã, Paraná. Estamos aqui na barbearia aqui, ó. Todos os dias nós não perdemos uma programação do Jovem Pan, melhor do Brasil.
0: Bom demais, obrigado pela sintonia sempre. Você que tá no trabalho, você no carro, motorista de aplicativo, leva a Jovem Pan contigo nessa tarde então.
3: Bye. Boa tarde, Mangaba. Aqui é Humberto Soares, do DH. Eu queria ouvir nessa sexta-feira, sextou muito sol aqui em BH. Eu queria ouvir pela Jovem Pan, Madonna.
0: Ó, danceteria, quer ver? É essa? Aí só mandou Madonna? Tá bom, vamos tocar Madoninha.
4: Fala de Mangaba! Fala, meu nobre! Aqui é o Dono Gerente de Mossoró, Rio Grande do Norte. Sextou, Mangaba, sextou, toca pra nós aí. Hell McCoy, oh. Runaway, essa só toca na Jovem Pan Planeta DJ, um clássico! Jovem Pan, número do Brasil!
0: Menino! Para, rapaz, deixa o pessoal entrar aqui em casa. Que isso? Olha o Pitbull. 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

0: Pitbull e Mio aqui na número 1 do Brasil.
1: Olha, eu não quero ninguém me perturbando, pelo amor de Deus. Tô sem paciência, ninguém me perturbe. Se precisar de mim, fique na precisão, porque eu não estou disponível.
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0: Essa estética de som, né? Ah, é, não tem o que dizer, não tem.
1: É bonita, bonita, mas não é minha praia, não. Gosto mais de uma coisa moderna, uma coisa mais nervosa, mano.
0: Um agrado, menino.
2: Fala comigo, Renato Sarabia! Em Foreign Fire, Caio!
3: Fala, galerinha do Planeta DJ! Galerinha, ó, vou mandar uma música bacana pra vocês aí, hein?
0: E vai cantar?
3: Ó, toca aí pra nós aí, ó.
0: Susto.
3: Coro, com participação especial de Thalissa. O nome da música aí é For You Love. Música top, hein?
0: É.
3: Vamos rodar aí na PAN aí, pra galera.
0: Ó.
3: Relembrar o passado aí.
0: Relembrar o passado.
3: Um abraço a todos aí.
0: Tá bom.
3: Fica com Deus.
0: Amém.
3: Tamo junto. Jorge aqui de Ipatinga, Minas Gerais.
0: Sucesso, menino. Falou, meu parceiro, Leandro de Pedreiro, de Patos de Minas. Manda um salve aqui pra nós. Um abraço pra todo mundo de Patos de Minas, sintonizado aqui na Número 1 do Brasa. Fala, menino.
4: Mato Grosso tá 50 graus na sombra, meu jovem. Tá aí um avite pra poder animar o centro-oeste do Brasil.
0: Opa,
4: valeu.
0: É o Osmar de Rondonópolis.
5: Fala, meu querido, como é que você tá? Aqui é o Jorge Lucas de Barreto, São Paulo. Toca qualquer uma do Didi Agostino aí pra nós.
0: Boa.
5: Manda um salve aí pra nós, irmão. Fui, sextou, bebê.
0: Sextamos, menino. Otávio de Itapeva também tá com a gente. Ótima tarde pra você que é de Itapeva ouvindo a gente aí também na sua Jovem Pan.
6: Fala, Mangaba. Boa tarde, beleza? Otávio de Itapeva, São Paulo. Manda pra nós aí a Log Dennis, Mimosa. Manda um abraço pra todo mundo aqui de Itapeva também. Todo mundo já tá se preparando pra tomar uma, né? Sextou, bebê. Vamos que vamos.
0: É, merece o descanso, né? Merece. Menino! Jesus, é meu apetito! Para com isso, rapaz! Ontem quase que tu dança, hein, Petito? É, a gente tava dando um rolezinho da noite, tu quis enfrentar a Rottweiler lá, não deu certo. Menino, não faça isso, bicho bruto danado!

0: isso aí, Pazinha. É um Afro House, né? Meu Afro Housezinho pra começar a nossa sexta-feira bem, o final de semana. É, quem tava cantando é Emily Warren aqui na número 1 do Brasólia. Que beleza!
1: Nossa, eu acordei com uma dor nas costas. Deixa eu estralar minha coluna. Ai, sarou.
0: É, você toma cuidado. Sexta-feira eu sei que o pessoal merece. Sai do serviço, trabalha a semana inteira, mas olha, com responsabilidade, pelo amor de Deus. Existem blitz pra isso. É, meu amiguinho, meu amigo, você vai dirigir, não bebe, não.
2: Pede o quê? Estão pedindo o quê na blitz? É o quê? Olha, a documentação, o quê? O quê?
1: Que tá pedindo? Não, tá pedindo o cadastro do SUS, 3 quisucos, sabor groselha, uma banda de galeta e uma lata de batata.
0: Ai, caramba, te falar. Um abraço pro Célio de Siqueira Campos, tá com a gente aqui no Planeta DJ. Manda sua mensagem também, 11 994 11 8221. Quem que é esse aqui? Vai lá.
3: Boa tarde, bagada. Tudo de bom? Sextou, meu brother.
0: Sextou, hein?
3: Nível.
0: Fala direito, essa caramba.
3: Sexta-feira, grande abraço, Anderson aqui de Belo Horizonte. Manda pra gente aí, Kid Couture, Pursuit of Happiness.
0: Olha aí, o inglês tá bom, hein?
3: Grande abraço, tá. Tudo de bom.
0: Um abraço, tá danado você.
4: E aí, Mangaba, por aqui Romário de Surubim, Pernambuco, hein?
0: Pernambuco.
4: Mangaba, como você tá, minha joia? Tudo certinho com você?
0: Tá
4: Alex
0: bem.
4: Só de férias, curtindo, hein?
0: Ele tá bem.
4: Aí sim, Mangaba.
0: É.
4: Cara, se você puder tocar uma porrada aí, Voice in My Head, do Anima. Toca daí, Mangaba.
0: Aí é música pro fim de
4: tamo
0: semana,
4: junto,
0: hein?
4: Sempre.
0: Eu tô ligado.
4: Uma boa sexta pra você e pra todos os ouvintes da Jovem Pan, da capital da vaquejada, Surubim, hein?
0: Surubim!
5: Pai, deposite minha pensão.
0: Olha aí, o fim de semana, você não depositou a pensão do seu filho ainda, pelo amor de Deus.

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1: Olha o que você vai ter se tu não voltar pra casa hoje. Tua mãe tá te esperando, menino. Curta com responsabilidade. Esse foi o Planeta DJ dessa sexta. Bom final de semana pra você. Falou! Planet DJ.

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3: Ah, muito bem, é o final de semana que só começa. E você com a gente aqui, ó. Sextamos, 14 de agosto. Essa é a maior e melhor rede de rádios do Brasil, com músicas legais sempre, programas bons. E você, sempre com a gente, né? A gente te faz companhia e você pra gente também. Tamo juntasso aqui na sua Jovem Pan.

0: Benson Boone, Rihanna, Ed Sheeran, Lulu Santos, Assim Caminha a Humanidade. Ainda mais pro final de semana, né? Estamos caminhando aí, ó. E o mês acabando. Você com a gente na maior e melhor rede de rádios do Brasil. Rápido intervalo, Rapidex. A música volta já, segura aí.
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3: 3h29.
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Classicão, que você ouve à meia-noite, horário de Brasília, clássicos da fã. Bora pro indie rock mais ou menos leve pop? Harry Styles, As It Was, aqui na sua Jovem Pan.

0: Jovem Pan, final de semana, e você com a gente aí, ó, deixando de trilha sonora pra começar bem. Bom trabalho pra você que tá com a gente, bom retorno pra casa já já, e aí sim sextou, né? Algumas praças agora seguem com o Jurassic Pan, então, pra ficar melhor ainda, outras com as 7 melhores pra você se atualizar no que rola aqui no mundão, tá bom? Tamo junto, essa música volta já. 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
2: 3h59.
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0: Sempre com músicas legais, não tem como. Taylor Swift, Knew It, I Knew It, aqui na número 1 do Brasil. Primeira posição, então, nas 7 melhores para começar bem o final de semana. Sextamos. Sabrina Carpenter, Do It, Teddy Swims, Alex Zorro e Madonna passam aqui também com Dancing Teria e Sam Fender, junto com Olivia Dean, Rain Me In. São as 7 melhores. Para a gente começar bem, já tem Olivia Dean, hein? É, a melhor da semana para você.
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0: Play Clocks. Aqui na número 1 do Brasil, já em algumas praças você fica com Missão Impossível, outras Jurassic Pan, para começar seu fim de tarde barra noite. Bom final de semana para você, aproveite bastante.
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5: A partir deste domingo, dia 16, eleitoras e eleitores poderão utilizar o aplicativo Pardal para denunciar possíveis irregularidades na propaganda eleitoral das eleições 2026. A ferramenta gratuita da Justiça Eleitoral permite o envio e o acompanhamento das denúncias diretamente pelo celular ou tablet. Para acessar o Pardal móvel, a pessoa deverá se identificar pelo e-título ou pela plataforma gov.br. A identidade de quem fazer a denúncia será mantida em sigilo. No registro, será necessário descrever de forma clara e possível irregularidade e poderão ser anexadas fotos, vídeos, áudios ou endereços eletrônicos que ajudem a demonstrar o fato. O próprio sistema auxiliará na identificação do tipo de propaganda denunciada e apresentará informações sobre o que é permitido e proibido pela legislação eleitoral. Depois do envio, será gerado um número de protocolo para que a pessoa possa acompanhar o andamento da denúncia. O Pardal é destinado especificamente às irregularidades relacionadas à propaganda eleitoral, inclusive na internet. Situações que envolvam desinformação capaz de afetar a integridade do processo eleitoral serão direcionadas ao sistema de alertas de desinformação eleitoral. Já denúncias de crimes eleitorais e outros ilícitos serão encaminhadas aos canais do Ministério Público Eleitoral. Além do Pardal móvel, a Justiça Eleitoral contará com o Pardal web, que permitirá acompanhar estatística das denúncias, e com o Pardal ADM, ambiente de uso interno destinado à gestão e ao encaminhamento das ocorrências recebidas. De Maceió para a Rádio Jovem Pan, Maílson Franklin.
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13: É sexta-feira e tem bagunça e alegria a tarde inteira. É sexta-feira. Este programa está um brinco. Um programa de hoje está um sussuzinho, um pitel. É um programa, um mel.
14: Esse programa está um amor hoje, dia do cardiologista.
13: Ó. Agora aguenta coração, que entregou esta paixão. Cardiologista, tá aí uma profissão boa, dá dinheiro.
14: Dá, né? Cardio, tá. Neuro.
13: Pena que eles não conseguem resolver um problema que eu resolvo de graça.
14: Exatamente.
13: O coração partido. É, para outras coisas você liga para um cardiologista. Isso. Para o seu coração partido, você liga para o 11-2870-9750. Porque é só aqui onde o seu problema...
14: É a nossa audiência.
13: Ferida no coração.
14: Liga para o Missão.
13: Problemas na cabeça.
14: Missão, não se esqueça.
13: Olha o barulho do meu coração batendo por você.
14: É isso aí. Dia do cardiologista e também é dia do combate à poluição.
13: Não, tava ótimo por aqui, precisava meter a poluição no combatimento cardíaco, tudo bonitinho. Poluiu o ambiente, vamos de música.
14: É.

0: 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Evil. 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
1: Você pode mandar seu caso de áudio também, né? Vou explicar mais uma vez pra você como fazer isso da forma mais rápida. Você que tá nos ouvindo agora, eu sei que você tem alguma história de amor durante a sua vida. Ela é interessante, porque toda história de amor é interessante e toda é diferente uma da outra. Então conta a sua pra gente, vai lá no seu WhatsApp, abre ele. Do lado direito em cima, ó, é muito rápido, gente. Do lado direito em cima tem um maisinho lá, onde você vai procurar os seus contatos. No pesquisar nome ou número, você já digita o número do Missão Direto. 11-2870-9750. Vai aparecer embaixo ali o WhatsApp do Missão. Você só clica em conversar, vai mandar o seu áudio e a gente vai comentar ele aqui para ajudar você. Agora, o caso que nós temos aqui, Lígia, é o seguinte. Começa com liberdade ou prisão.
0: Tá? Liberdade pra dentro da cabeça.
1: Liberdade ou prisão? Estou namorando uma mulher incrível há quase 3 anos. Nós nos amamos, somos muito carinhosos uma com a outra e, quando estamos juntas, sentimos que existe uma conexão difícil de explicar. Ao mesmo tempo, Lígia, nós duas gostamos muito de sair com outras pessoas, conhecer gente nova e aproveitar a vida. Nunca escondemos isso uma da outra. Mas ultimamente, começamos a perceber que esse jeito de viver tem trazido algumas dúvidas. Em alguns momentos, eu sinto que o nosso relacionamento é forte o suficiente para enfrentar qualquer situação. Em outros, eu fico pensando se estamos deixando de construir algo mais sólido por estarmos sempre buscando novas experiências e convivendo tanto com outras pessoas. Nenhuma de nós, Lígia, quer abrir mão da própria liberdade, mas também não queremos colocar em risco a história que estamos construindo. Tenho medo de que, sem perceber, acabemos machucando uma outra de forma diferente, ou descobrindo tarde demais que estávamos fazendo coisas que não gostamos de verdade. Será que é possível viver um relacionamento saudável desse jeito, sem perder a confiança e o respeito? Ou chega um momento em que precisamos escolher entre essa liberdade ou um compromisso mais profundo? Lígia, o que você faria no nosso lugar?
0: Eu não sei se chega uma hora exata, se tem um momento, se tem algo como se fosse igual tem aí com 18, você tira a carteira de identidade ou por aí vai. Eu acho que tem o seu momento, a hora em que você sabe o que você quer, você faz as suas escolhas. Eu acho, se vocês estão sofrendo, se você tá ficando enciumado, se o negócio não tá rolando nessa história do relacionamento aberto e você gosta dela, óbvio, né, gente? Não, termina gostando, joga tudo pro outro. Claro que você vai sentar com a menina e conversar e falar. Acho que não rolou essa história do relacionamento aberto. Pra mim, também não rola muito história de relacionamento aberto, meio que não existe. Mas você que viveu poderia me falar, né, se existe ou não. O que eu vejo é que quase sempre vira isso aí. O outro frustrado, ou chateado, ou enciumado. Mas como não é essa questão, o que eu falaria é, tenta chamar ela e conversar. Fala, acho que isso aí tá virando meio, sabe, a coisa perdeu meio norte, meio rumo. E eu gosto de você de verdade, sério, pra valer. Eu tenho vontade de assumir vários tipos de compromisso, da gente fazer um plano de vida junto, comprar apartamento, crescer, sabe essas coisas? Conversa. Veja se vocês estão na mesma página do livro. Às vezes o que você tá achando ruim, pra ela tá ótimo. E aí você vai poder fazer suas escolhas. Mas por isso que eu falo um monte de vezes pra não ir fácil nas coisas, não se adaptar facinho. Sabe? Ah, eu quero sair com outras pessoas, então vamos. Não, né? Não vamos. Se você não quer, não vai. Seu corpo vai permitir também que o outro faça isso? É isso. Espero ter ajudado. Beijo, tchau.

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1: Obrigado, Lígia.
2: De nada, Otávio. Pode pagar em dinheiro. Eu prefiro.
1: Pix. Por favor.
2: Obrigada, não. Eu quero Pix, galera. Entendeu?
1: Então, tô te agradecendo aqui, hein? O que, que será que é? Será que é por conta das suas terapias gratuitas?
2: Não sei, podia ser alguma coisa que eu não espero.
1: Patrocina? Começa assim. Esse agradecimento começa assim, ó. Estou namorando há quase 3 anos e posso dizer que encontrei a pessoa que sempre procurei. Como todo casal, nós também enfrentamos dificuldades, o que é normal. Foi justamente nessa fase que começamos a acompanhar os conselhos da Lígia no Missão Impossível, que escutamos todos os dias.
2: Ai, como a Lígia é madura, essa menina, essa mulher, essa senhora.
1: Aos poucos, passamos a refletir mais antes de agir, a ouvir um ao outro com mais atenção e a entender que um relacionamento não se fortalece apenas nos dias felizes, mas principalmente na forma como o casal enfrenta os momentos difíceis.
2: É isso, era o que o pau tora.
1: Hoje, ainda temos diferenças e continuamos aprendendo um com o outro, mas sinto que o nosso namoro se tornou muito mais leve. Em vez de transformar qualquer problema em uma briga, tentamos enxergar cada desafio como uma oportunidade para crescer juntos. Sei que nenhum conselho resolve tudo sozinho, mas percebo que algumas palavras chegam exatamente no momento em que mais precisamos delas. Ó, muitas vezes eu vi que uma simples reflexão mudou completamente a forma como eu enxergava uma situação. Ó, que legal. Por isso, resolvi não pedir um conselho, mas simplesmente agradecer as suas preciosas dicas com tanto bom humor e também dura quando é preciso.
2: Ai, que lindo. Muito obrigada.
1: Obrigado, Lígia.
2: Obrigada a você, gata. Parabéns por ter atitude. Tudo que todos nós temos que ter o tempo inteiro. Mas atitudes inteligentes essas, pensadas. Senão a gente para no da Atena, né? Então é isso. Muito obrigada. Quer contar aí também o seu trauma pra gente destravar o seu medo? 11-2870-9750 pra essa e outras coisas.

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3: 5:23.
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5: Clostridiose, um perigo silencioso no rebanho. Você já ouviu falar da clostridiose? Ela é uma doença grave, causada por bactérias do gênero Clostridium, que vivem naturalmente no solo e podem provocar a morte dos animais de forma rápida. Entre os sinais de alerta estão febre, dificuldade para andar, inchaços, falta de apetite, apatia e, em alguns casos, morte repentina de animais que pareciam saudáveis. Ao perceber qualquer alteração, procure imediatamente um médico veterinário para identificar a causa e proteger o restante do rebanho. Mas a melhor estratégia continua sendo a prevenção. Manter a vacinação em dia, seguir um bom manejo sanitário e contar com orientação técnica são atitudes fundamentais para evitar doenças e prejuízos. Lembre-se, prevenir é sempre mais seguro do que remediar. Essa foi mais uma Pílula do Conhecimento. 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
1: Tana, Tana Zura, Zura, que me ama, beija na minha boca. Sabia? Eu tenho um documentário, não assisti ainda não, mas alguém tava me falando, tem um documentário sobre o pagode dos anos 90.
2: É.
1: É, deve ser.
2: Não vi.
1: É porque eu nasci nos anos 80, então pra mim acho que vai ser legal. Vou lembrar dos erros cometidos durante a puberdade. Mas, entretanto, todavia, é muita banda, né?
2: Sim.
1: Raça Negra, só pra contrariar.
2: É tudo dos anos 90?
1: Joio, 80? 90. Que mais? Soweto. Que mais, Jorge? Negritude, eu falei do Negritude já. Catinguelê. Nossa, Jorge, você é um barango mesmo, né? Ele sabe todas. Eu sei, mas sabe, se bobear, se tocar, eu vou saber todas também. Gente, vocês gostam de um pagodinho? Você gosta de um pagodinho?
2: Eu gosto de um pagodinho.
1: Quem que faz o pagode jovem de hoje em dia? Aquele Ferrugem?
2: O Ferrugem faz o pagode jovem, o Menos é Mais faz um pagode jovem.
1: E Menos é Mais?
2: É, Menos é Mais.
1: Depende da hora, né? Tem hora eu sou do contrário, pra mim Mais é Mais.
2: Mais é mais.
1: É, mais é mais. Que eu sou o Naldo, meu amor. Cada vez eu quero mais.
2: Eu sou um Naldo.
1: É.
2: Muito bom. Então vamos de história?
1: Mãe, fazer o quê, né, gente? Vocês continuam causando? Causa que a gente mata no peito. Agora é só termos de Copa, né? A Copa acabou, mas o ranço ficou. O ranço da recalcada que não ganhou a Copa. Ó, 11-2870-9750.
2: Inclusive, agora é um recado, Lígia. Mandaram um recado pra você. Vamos ver. Pra nós, né? Porque começa assim, ó. Oi, Lígia e Otávio. Adoro vocês. Sempre escuto Missão no Carro, na volta pra casa depois do trabalho. Dia desses, a Lígia falou sobre passar no mercado e comprar um chocolate pra levar pro amado.
1: Ah, que legal.
2: E foi o que eu fiz, hein?
1: Fofura!
2: Já estou casado há quase 5 anos e às vezes acabamos entrando na rotina sem
1: total,
2: nem perceber.
1: Total.
2: Assim que você falou, já passa no mercado e pega um chocolate pro seu amado. Eu estava justamente passando em frente ao mercado. Na hora, liguei o pisca-alerta, entrei no estacionamento, comprei um chocolate e levei pra casa. E sabem o que, que ele me respondeu?
1: O quê?
2: Nossa, amor, obrigado. Eu estava mesmo precisando. Estou com a cabeça cheia e precisava de um chocolate pra relaxar.
1: Ah, e ele deve ter se sentido importante, lembrado, prestigiado. Ai, amei! Faz isso também, você que tá ouvindo essa história agora. Pega uma flor do trânsito, rouba do jardim se estiver duro, mas sem roubar todas, né? Corta uma só. Leva um chocolate, picolé, no caso, chocolate quente, né? Que tá um frio danado. Mas faça. Ontem eu levei também.
2: Levou?
1: Eu fui fazer uns concertos, fazer uns treinos no shopping, levei para o meu marido. O jantar dele foram 3 coxinhas e um risole. É verdade.
2: E ele finaliza assim, Lígia. Lígia e Otávio, continue sempre assim, porque vocês não têm ideia do tamanho da importância que tem na vida das pessoas. Pequenos gestos e palavras simples podem transformar o dia de alguém e fortalecer ainda mais o amor. Um beijão pra vocês.
1: Otávio, eu acho que você precisa fortalecer a sua relação comigo de apresentador do Missão.
2: É.
1: É, você não me deu nenhum presente desde que você chegou.
2: Preciso.
1: Quem chega num lugar onde a pessoa já tá lá há 20 anos, você não acha que devia puxar um pouquinho,
2: sabe? Acho que merece. Acho que devia sim.
1: Qualquer coisa cara.
2: Vamos ver. Pequei nesse aspecto. Qualquer coisa cara, gente.
1: Agora...
2: Tu tinha precisado aumentar meu salário.
1: Não, primeiro você tem que mostrar serviço.
2: É,
1: chegou ontem. Não deu nem pra você tirar férias ainda, lindo.
2: É verdade.
1: Você tem levado presentes pra sua esposa? Você leva?
2: Sempre levo.
1: O que você leva agora de verdade? Você,
2: não.
1: Porque eu levei isso que eu falei da coxinha real. Foi ontem à noite, aliás, tava excelente. E qual foi a última coisa que você levou, assim, legal, de surpresinha?
2: Ela ultimamente anda pedindo muitos docinhos, sabe?
1: Só falta estar grávida de novo, tá?
2: Ah, não, não fala uma coisa dessa, tá doida?
1: Só falta isso.
2: Será?
1: Do jeito que você é.
2: Separa,
1: hein, Otávio. Não,
2: não
1: dá pra ter o neném agora ainda, não. A menina tem que formar em medicina.
2: Aí eu levo um docinho pra ela. Direto. Toda vez. Ah, se eu tô no mercado. Se eu tomei um café em algum lugar e vou pra casa.
1: Como que ela fala?
2: Ela fala, você pode trazer um docinho pra mim? Queria tanto um docinho. E como eu sei que ela já vai pedir, esses dias eu tava indo quase no horário do jantar em casa, né? Aí eu peguei um docinho, deixei quietinho ali o docinho e não falei pra ela. Aí eu cheguei em casa, a gente jantou. Aí ela, nossa, queria tanto um docinho. Aí eu aproveitei pra dar o docinho pra ela.
1: Malandro,
2: é.
1: Te mete. Mas faz, gente. Você acaba ganhando, sabe o que depois? Pagamento. Quem faz o mimo depois recebe pagamento. Pagamento que pode ser uma massagem no pé, um cafuné.
2: Sim.
1: Um amor gostoso. Um tchaco-tchaco. Enfim, 11-2870-9750. Tem mais causos?
2: Tem mais causos e mais recados, Liginha. O recado, outro recado, né? Começa assim, ó. Gente, que programa de rádio sensacional. Eu sou o Adai, de Fortaleza, Ceará. Estava naqueles dias meio pra baixo, desanimada. Aí, liguei o rádio. Ouvi a voz da Lígia e bum! Olha só, hein? Agora estou aqui fazendo uma batata gratinada, ouvindo música boa, rindo e já me sentindo muito mais feliz. Obrigado por esse programa existir. Vocês não imaginam o bem que fazem pra gente.
1: Ai, gente, que maravilha todo mundo falando isso hoje.
2: Uhum.
1: Quero mandar um beijo pra você enorme. Queria muito uma batata gratinada agora, tô num frio.
2: Às vezes, uma risada, uma música ou uma palavra de carinho mudam completamente o nosso dia. Todo mundo aí se sinta abraçado com muito calor da Terra do Sol.
1: Muito obrigada. Você sabe que hoje eu recebi um elogio da mulher, eu falei antes do Missão Impossível, né, que tá editando o meu curso. E eu fiquei muito encantada e fico pensando isso. Às vezes a gente fala as coisas que pra gente são boas, mas você fala assim, sem querer, e você não imagina que vai conseguir tocar o coração de alguém e fazer uma diferença. Então eu espero que seja contagiante o nosso bom humor e que você também consiga espalhá-lo por onde quer que você vá. Olha, tô abrindo um saco aqui de frutas secas, que vai ser o meu almoço. Que eu tô de regime. Enfim, quer contar alguma história? Quer fazer uma declaração? Quer falar que você acha sua irmã insuportável? Pedir pra alguém devolver as roupas? Devolver o dinheiro emprestado? É dar em cima da mulher dos outros? 11-2870-9750. Não faça nada que nós não faríamos.

0: Estamos de volta com Missão Impossível aqui na Jovem Pan com muita história boa, tá? E pra você que tá nos acompanhando aqui agora, gente, a história que eu vou contar, Lígia, é sobre uma barca furada. A minha história parece até filme, de tão inacreditável que é, Lígia. Eu comecei a namorar um cara que era maravilhoso. Ele era atencioso, carinhoso, enfim.
1: Ah, então é filme mesmo.
0: Que tudo de bom. Porém, ele tem um filho e uma ex. E eles estavam separados haviam 2 anos e meio. Mesmo assim, eram bem próximos. Saíam juntos para comprar coisas pro filho, organizar festas de aniversário e resolver assuntos relacionados à criança.
1: Até então, né, mesmo que dê uma raiva, um ciúminho, não tenho o que argumentar.
0: Eu nunca me importei com isso, porque realmente acredito que os pais devem manter uma relação pelo bem do filho, né? Só que essa mulher começou a ficar próxima demais e passou a sugerir que eles voltassem, principalmente quando percebeu que nós estávamos nos dando muito bem. Ele não aceitou. Então, ela deu um ultimato. Exigiu que ele terminasse comigo, caso contrário, ela se mudaria de estado e levaria a criança.
1: Oh, que sacanagem, que chantagem, isso existe mesmo.
0: Uhum. Como ele é um super pai, ficou abalado e me pediu um tempo. Detalhe, quem realmente cria o filho é ele. A mãe fica com a criança apenas nos finais de semana. Eu pedi que ele entrasse na justiça para solicitar a guarda, mas ele disse que não queria isso para evitar uma guerra judicial e uma vida inteira de brigas por causa do filho. Além disso, ela também exigiu que ele voltasse para ela. Ele me pediu um tempo e disse que tentaria ganhar tempo para ver se ela mudaria de ideia sem precisar recorrer à justiça. Mesmo assim, isso me magoou muito, Lígia. Eu senti que ele não teve coragem de escolher e de fazer o que eu considerava certo.
1: Sentiu certo.
0: Que seria solicitar a guarda para evitar que esse tipo de situação se repetisse. Hoje em dia, ele me pediu para voltar. E eu gostaria de saber a sincera opinião de vocês. Lígia, você acha que esse relacionamento é uma barca furada?
1: Não. E agora, no final, a conclusão que eu chego é... Volta. Não é que ele não voltou com a mulher, teve um caso com ela e depois resolveu separar de novo. Ele esperou só pra ter a situação mesmo resolvida, pra não perder a filha dele, a guarda, nem nada. E acho, sim, que ele não devia ter escutado a sua sugestão. Primeiro, porque, como você pode ver, ele sabia do que ele tava fazendo, né? O que ele tava... Ele sabia o que tava fazendo, até onde era pra meter o pé. Se o cara acelerasse, partisse pro litigioso, viraria uma briga muito maior. Ele seria eternamente brigado com a mulher, mãe do filho dele, que vai ser eternamente a mãe do filho, e tendo um clima ruim. Ele falou de verdade, não era um embromation. Eu preciso, ó, dar um recuar aqui 4 passos pra eu organizar a situação. Na hora que organizou, pelo que você nos deixou entender, ele veio e falou, vamos voltar. Agora a coisa tá organizada. Então ele foi sincero, verdadeiro e conseguiu equilibrar os pratinhos. Não entendi há quanto tempo demorou esse ato. Mas me pareceu ser uma coisa breve, deve ter sido coisa de 2, 3 meses. Você gosta dele ainda? Ele não gosta de você? Ele não quer ficar com você? Por que você não ficaria? Ele não mentiu, não te traiu, não falou mal da ex-mulher, não deixou de honrar o filho. O cara foi mega legal. Eu acho que tá tudo certo, ele fez as coisas como deveriam ser. E não tinha mesmo que ter te escutado nisso, ele devia ter te respeitado igual ele fez e tal. Mas vou entrar, é só ele saberia. Antes eu tava com raiva pensando, falando, pô, esse cara não resolve nada. Um homem quando quer resolve, ele não pode transferir o problema ou você agora ser a pessoa que tem que criar a salvação da lavoura, da história dele com o filho e a ex. Isso acontece muito, daqui a pouco ela começa a namorar alguém, se já não começou. E esquece, né, e relaxa e deixa a vida seguir de um jeito mais gostoso. Mas de qualquer maneira, o que eu faria no seu lugar é ser feliz e mais nada. Vai beijar, abraçar, passear. Ó, que delícia, a pessoa que você gosta, gosta de você. E não foi mentirosa, não te enganou. E não enganou e nem foi mais mau caráter com ninguém da história. Então, ponto pra ele!

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1: Estamos de volta no Dia da Poluição para falar uma coisa. Sabia que a gente sente menos o efeito do aquecimento global por causa da poluição?
2: Sério?
1: Ó, que tristeza.
2: Nossa.
1: A poluição é tão grande, de efeito aerossol, de várias outras coisas, que reflete calor para fora do universo. O homem realmente é um... É para ser estudado. Ele consegue estragar qualquer coisa que aparece na frente dele. Mas, bom, tira de lado a poluição e vamos falar do dono do coração, que é o cardiologista, e nós aqui do Missão. Todo mundo hoje nesse dia comemorando o Dia do Cardiologista e nós querendo cuidar do seu coração partido pelo 11-2870-9750.
2: É isso aí. Se você que está nos acompanhando aqui quer mandar a sua história, pode ser no WhatsApp, pode ser nas redes sociais também, @missãoimpossívelJovemPan.
1: Ainda mais que eles vão aprontar agora no final de semana.
2: Bom?
1: Então agora essa hora que vocês têm que registrar a gente aqui. Porque na madrugada, em vez de você ligar pro ex, manda um áudio pro Missão.
2: Deixa fixado o WhatsApp do Missão aí, ó, no seu WhatsApp, porque a hora que você tiver naquele momento de arte da madrugada, meus amigos, você vai lembrar de mandar pro Missão aqui, ó, 11-2870-9750. Manda aquele áudio causando, sabe?
1: A gente pode até brincar, tipo, cada final de semana o celular do Missão ficar com um integrante do programa.
2: Legal, hein?
1: Ou seja, no dia do Jorge as pessoas vão querer acabar com a vida, né? No dia do Otávio elas vão se ferrar ainda mais, criar mais problemas do que já tem, entendeu? Que é a coisa do jovem, sabe? Ah, que adianta um pneu tá furado? Vamos furar os quatro. E no meu vocês vão ficar ótimos. Obrigada e bom fim de semana.
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3: Clostridiose, um perigo silencioso no rebanho. Você já ouviu falar da clostridiose? Ela é uma doença grave, causada por bactérias do gênero Clostridium, que vivem naturalmente no solo e podem provocar a morte dos animais de forma rápida. Entre os sinais de alerta estão febre, dificuldade para andar, inchaços, falta de apetite, apatia e, em alguns casos, morte repentina de animais que pareciam saudáveis. Ao perceber qualquer alteração, procure imediatamente um médico veterinário para identificar a causa e proteger o restante do rebanho. Mas a melhor estratégia continua sendo a prevenção. Manter a vacinação em dia, seguir um bom manejo sanitário e contar com orientação técnica são atitudes fundamentais para evitar doenças e prejuízos. Lembre-se, prevenir é sempre mais seguro do que remediar. Essa foi mais uma Pílula do Conhecimento. 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

0: Columbre estão em lua de mel, 9 dias depois do encontro dos dois na casa do ministro Moraes. Eles voltaram a se encontrar nessa sexta-feira no Palácio do Planalto. O encontro entre eles, eu ia falar acordo, mas é um encontro, também é um acordo. Mas o encontro entre eles se deu durante 1h30 e, claro, fora da agenda oficial dos dois. Segundo Alcolumbre, ao ser perguntado pela imprensa, o acordo foi Maduro, republicano e franco. Alguns minutos ou horas depois, segundo a imprensa, o Alcolumbre liberou algumas PECs. A PEC da escala 6x1, a PEC da segurança pública e a PEC dos minerais críticos. Pouco importa o mérito dessas PECs liberadas pelo Alcolumbre. O que importa é o mérito do encontro entre os dois, Lula e Alcolumbre, e, sobretudo, do personagem que dessa vez não estava, Moraes. O que esses três tanto se encontram? Por que que essas PECs foram agora liberadas? A verdade é que um precisa do outro para sobreviver. Uma mão lava a outra entre esses três. O Lula sabe muito bem que com o apoio do Moraes e com o apoio do Alcolumbre, ele tem mais chances de se reeleger. Porque o Alcolumbre pode não permitir que a direita avance dentro do Senado e o Moraes pode seguir com a sua sanha contra a direita. O Alcolumbre também sabe muito bem que ele tem um ativo importante em relação ao Moraes, o de não fazer, se reeleito presidente do Senado, não fazer com que a pauta de impeachment contra ministro siga adiante. O Lula também pode auxiliar o Moraes, fazendo com que a Polícia Federal, que está nas suas mãos, jamais bata nenhum gabinete de ministro por conta do caso Master. E o Moraes, claro, quer a união de todos, até porque essa união de todos lhe é favorável e também lhe blinda. A verdade é essa, um blindando o outro. E porque um blinda o outro, é que eu posso afirmar para vocês que nesse encontro certamente teve de tudo, menos algo: Maduro, franco e republicano. Eu sou André Marcília e o Pingos dos Is está no ar. Me lembrei daquela música, Lua de Mel, tô em lua de mel, num pedaço de céu. Como o diabo gosta, como o diabo gosta, meu querido Roberto Mota. Eu acho que essa música cai bem, porque eles estão como o diabo gosta. Boa noite.
1: Boa noite, Marcília. Boa noite, nossa audiência. Olha, Maduro, franco e republicano, não é isso?
0: É.
1: Franco e republicano, tudo bem, mas Maduro não é exatamente um bom adjetivo, né? É, a gente fica olhando essas coisas que estão acontecendo e a gente tem que fazer uma distinção entre aquilo que pode, mas não é bom para o país, e aquilo que não pode de jeito nenhum. Tá? Esse encontro que aparentemente aconteceu, né, do presidente do Senado com o presidente da República, que também é o líder do PT, que também é candidato à reeleição, ele pode, não tem nada ilegal ou imoral, mas não é bom para o país. Agora, aparentemente, pelo que a gente sabe, esse encontro, que pode, mas não é bom, ele teve origem em outro encontro, que esse sim não pode, porque ele teria envolvido um personagem da República que não deveria se envolver em nenhuma atividade política. Isso está expressamente escrito no nosso establishment legal jurídico. Então, nós temos, mais uma vez, coisas que são difíceis de entender, difíceis de explicar e difíceis de aceitar. É mais uma camada de absurdo que ali na frente vai dar origem a absurdos maiores ainda.
0: Ô Mota, eu tô aqui, ó, fazendo uma conta. Vamos fazer um quebra-cabeça para o nosso público entender como é que tem um ganha-ganha nesses três: Moraes, Alcolumbre e Lula. Então, vamos pegar, me ajuda aí, Mota. Eu tenho aqui o Lula. Vai, vamos começar com o Alcolumbre. O Alcolumbre, ele, se reeleito presidente do Senado, Ele poderá impedir no ano que vem impeachment de ministro do STF, porque vamos nos recordar que no ano que vem é muito provável que haja uma direita muito maior em termos de senadores. Nós teremos uma direita maior. Não é talvez uma direita trans, né? A gente fala disso sempre.
1: É uma direita não praticante, Marcília. Eles acreditam, mas não praticam. Mas eu não quero atrapalhar o seu raciocínio, não. Vamos trabalhar com essa hipótese.
0: Vamos trabalhar. É que no exercício de física, né? No cenário ideal...
1: Sem atrito, né?
0: Isso. Sem atrito, sem vento e etc. Embora esteja uma ventania grande aqui em São Paulo, pelo menos, chuvas e trovoadas. Mas o fato é o que o Alcolumbre ele tem a oferecer, mesmo um Senado propenso a querer impeachment de ministro no ano que vem, mais fortalecido. Se ele estiver na presidência, não tem jeito. Está todo mundo vendo aí, é impeachment para cá, impeachment para lá, barra e acaba na gaveta do Alcolumbre. Outra coisa que o Alcolumbre, isso ele pode oferecer para o Moraes. Então o Moraes já fica felizão da vida. Aí você tem o Alcolumbre aqui oferecendo para o Lula o quê? O Messias. O Lula pode chegar, se reeleito no ano que vem, o tão sonhado Messias, né? Todos nós temos o desejo da volta do Messias, né, Mota? Mas o Lula, ele quer outro Messias, ele quer a volta de outro Messias, é nesse Messias que ele crê. E se o Lula reeleito, ele pode indicar mais 3 a 4 ministros para o STF. Por isso que vale aqui a gente fazer um parênteses, eu tenho visto algumas pessoas falando assim, se o Lula ganha esse ano, depois em 2030, gente, em 2030, qual 2030? Mais 4 ministros do STF nas mãos do Lula, haverá 2030? Mas enfim, aí ele consegue colocar, o Alcolumbre consegue barrar impeachment e colocar o Messias. O Moraes, ele pode oferecer ao Lula o que ele tem feito com a direita, que é ficar em cima da direita. Também pode se acertar com o Alcolumbre e colocar dentro do STF, quem sabe o Pacheco fazer, que é o grande sonho, né, do próprio Alcolumbre, emplacar o Pacheco. É isso que foi o motivo da briga dele. Ele queria o Pacheco e o Lula queria o Messias. Quem sabe esse seja o acordo entre eles. E o Lula pode fazer com que a Polícia Federal seja, pelo menos na sua cúpula, barrada no avanço do Master sobre ministros e pode fazer também com que o Moraes, isso seria bom para o Moraes, e pode fazer também com que o Alcolumbre tenha ali uma força, né, entre Lula e Alcolumbre. Se eles se unirem, claro que o senador passa a ter muita força e o Lula também. Essa, aliás, tem sido a forma deles governarem nos últimos tempos. O Alcolumbre do lado do Lula e o Moraes dentro do STF.
1: Eu acho que você fez um bom resumo, mas hoje é sexta-feira, Marcília. A gente tem que poupar os nossos espectadores. Vamos tratar um apocalipse de cada vez, senão a gente perde completamente a esperança, né? Você deu um resumo bom. E eu sempre falo isso quando as pessoas, e muita gente bem intencionada e bem informada, mantém essa esperança de que ano que vem o Congresso vai ser um Congresso realmente de direita, conservador, muito parecido com o que disseram no passado a respeito desse Congresso aqui, né? E há várias questões a respeito disso. O primeiro é o problema da convicção, como eu sempre menciono aqui. Isso não é demérito em relação à atividade política propriamente dita. Mas a realidade hoje no Brasil é que boa parte dos políticos que batem no peito e se dizem de direita não têm um entendimento básico do que isso significa e apoiam e votam com a esquerda, inclusive propõem projetos e iniciativas que são iniciativas de esquerda. Eles não têm consciência disso. Essa é uma questão. A outra questão é a completa ausência de freios e contrapesos que existe hoje no Brasil. Na melhor...
0: Perdemos momentaneamente o Mota, mas daqui a pouco ele retorna com a gente. Mas ele vinha dizendo, né, uma coisa importante, a gente tem hoje dentro do Brasil, joga aqui na fechada para mim, a gente tem dentro do Brasil uma direita que não conhece muitas vezes o que é ser de direita, e para além de não conhecer o que é ser de direita, nós temos também uma, vamos dizer assim, uma dificuldade de aplicar a sua ideologia. Importa, a pergunta talvez seja assim, importa ser de direita hoje dentro do país? Porque chega na hora do vamos ver, você precisa negociar com todo mundo, você precisa... A gente vai falar, aliás, disso daqui a pouquinho. Nós tivemos hoje duas notícias que nós vamos tratar daqui a pouco, que é o fato da filiação do Flávio, desdobramento da filiação do Flávio à omissão. Eu tenho uma informação exclusiva para você. Fica aí, porque eu vou te contar que eu sei, não apenas saiu na imprensa de onde que veio essa filiação, mas eu tenho uma informação que tem a ver, tem um outro personagem, como a Dilma diria, tem um personagem oculto por trás e que não é só alguém do Missão, portanto, envolvido nisso. E eu vou te contar essa história daqui a pouquinho. Mas a gente também vai falar, por exemplo, que o Kassab, que é uma pessoa que representa o Centrão e está... É, na chapa, né, como vice da chapa do Caiado, o Kassab, meus caros, simplesmente disse que ele é Lula, que ele não é neutro, que o centro não é neutro, o centro é Lula. Então, se você tem na vice-presidência um candidato do Caiado, vice-presidente do Caiado, e ao mesmo tempo diz que é Lula, como é que a gente pode confiar que a direita chegue ao governo, seja no executivo, seja no legislativo, seja onde for, seja dentro do STF mesmo, e depois cumpra o seu papel? Muito complicado. Então esse me parece ser um problema sério que o Mota estava chamando a atenção, e é verdade, a gente dá de barato assim, né? A direita, ele é, simplesmente a direita, ela está... no poder, a direita precisa ocupar o poder, mas a gente precisa entender que existe hoje dentro do país uma questão mais séria, que é o fato de nós não termos a possibilidade de que a direita faça o seu papel. Eu estou aqui com essa matéria que a gente estava mencionando, desse encontro entre Lula e o Alcolumbre, e olha só os detalhes desse caso. O presidente, a matéria aqui da CNN que eu estou trazendo para vocês, diz assim: o presidente do Senado diz ter tomado decisão após retomar diálogo, como a gente mencionou, Maduro, Franco e republicano. Maduro, vocês imaginam o Alcolumbre tomando uma decisão ou promovendo um diálogo Maduro, Franco e republicano com Lula? Eu queria muito entender se é possível ter um diálogo Maduro, Franco e republicano com Lula. Óbvio que não, e muito menos com o Alcolumbre, a partir do Alcolumbre. Diz também que o PL dos minerais críticos deve avançar. E aí a matéria fala: o presidente do Senado, Davi Alcolumbre, anunciou nessa sexta-feira que dará encaminhamento à PEC 221 de 2019, que prevê o fim da escala 6x1, a PEC 18/2025, a PEC da Segurança Pública e o PL 2780 de 2024, que cria a Política Nacional de Minerais Críticos e Estratégicos. O senador disse que teve um diálogo nesta quarta-feira, Maduro e Franco e republicano. Aí eu vou aqui só dar aspas do Alcolumbre, diz assim: na função de presidente do Congresso Nacional, tenho a responsabilidade de assegurar que as matérias submetidas ao Parlamento tenham o devido encaminhamento, com absoluto respeito às prerrogativas do Poder Legislativo e ao papel de cada senadora e senador. Blá, blá, blá aqui do Alcolumbre, porque eu vou... o nosso querido Roberto Mota já está de volta, está de volta. E eu estava aqui lendo a matéria, Mota, e tenho que te dizer o seguinte: como é que a gente pode achar que o Alcolumbre está promovendo um diálogo... Você imagina, primeiro, não dá para imaginar um diálogo entre Alcolumbre e Lula que seja republicano, Franco e Maduro. Mas, ainda que eles tentassem, o Alcolumbre consegue, por exemplo, explicar a todos nós, ao país, por que uma PEC de 2019, uma dessas PECs é de 2019. Olha só, a PEC 221 de 2019, que é a da escala 6x1. Como é que o Alcolumbre consegue explicar ao país por que que uma PEC de 2019 anda em 48 horas E os pedidos de impeachment que estão entulhados na gaveta dele continuam sem encaminhamento nenhum. Isso é republicano? Isso é Maduro? Isso é Franco? Uma PEC da escala 6x1, depois de encontros entre ele, Moraes e Lula, anda em 48 horas e os impeachments são mais de 30, 40 que estão na gaveta dele, não andam.
1: Então, mais uma vez, eu acho importante a gente fazer a distinção entre coisas que são erradas, que são até imorais, mas que podem, fazem parte da política, e coisas que não podem, coisas que são absurdas. Eu sempre explico para as pessoas, a maioria dos políticos pensa primeiro no seu interesse. É para isso que eles estão lá. Depois, se sobrar espaço e tempo, eles pensam no interesse da população. É assim na maioria dos países do mundo, com a maioria dos políticos. Então, não é razoável, eu sempre digo para as pessoas, não é razoável você olhar para qualquer político, seja ele quem for, e dizer, não, esse aqui vai resolver todos os problemas do país. Esse aqui vai se sacrificar, vai fazer o que tem que ser feito e colocar o nosso interesse em primeiro lugar. Esqueçam isso. Então, a política, ela inclui essas negociações. A política inclui não fazer coisas que você deveria fazer para beneficiar a população e fazer outras que vão beneficiar os seus aliados, porque isso garante a sua reeleição, porque isso aumenta o seu poder. Isso é uma coisa. A outra coisa é quando você abandona a lei, a Constituição, os preceitos básicos do Estado de Direito e faz o que você quiser e pronto. E é nesse segundo território que nós estamos. Eu queria só lembrar uma coisa aqui, Marcília, e me corrija se eu estiver errado. Esse superpoder que o presidente do Senado e o presidente da Câmara têm, eles têm um superpoder engavetador, né? Então, você imagina, o Congresso tem quanto? 513 deputados, o Senado tem 81 senadores. Esquece, isso não vale de nada. Porque o representante eleito em quem você votou, com toda a consciência, você estudou, viu os programas lá, escolheu o seu deputado, votou nele, ele está lá no Congresso, é assíduo, apresenta projetos bons, nada acontece se o presidente da Câmara não quiser. A mesma coisa com o presidente do Senado. Agora, por que que nós estamos nessa situação? Quem criou essa situação? Foram os marcianos? Foi o governo Donald Trump que criou essa situação? Foi a ditadura militar brasileira, né, que é culpada sempre por todas as coisas? Não. Essa situação existe hoje porque, salvo engano, ela foi criada ou possibilitada pelo próprio Congresso Nacional. Não foi isso? Não foram eles que se colocaram nessa situação? A gente tem que pensar sobre isso.
0: É, exatamente, Mota. Porque é o seguinte, o Congresso, talvez, se a gente olha para trás, né, tudo o que nós vivemos até agora foi um avanço sobre os demais poderes. Claro, não tenha dúvida. A gente teve essa postura do STF. Mas é o seguinte, meu caro, desculpa, vou fazer uma analogia aqui, talvez vulgar, né? E me perdoem os nossos espectadores. Mas se alguém está interessado na tua mulher, né? O cara chega e começa a olhar a minha mulher, você entende? Pode ser que ele queira avançar, mas isso não quer dizer que eu vou entregá-la. De uma coisa a outra, existe um abismo. E o que o Congresso fez foi entregar a mulher. Foi entregar a sua mulher. Foi entregar os seus direitos, foi entregar as suas garantias. E você, para você não achar que eu sou misógino ou machista, faça o contrário. Então, seu esposo, se uma mulher avança no seu esposo, enfim, para o espectador não ficar melindrado. Mas pensa bem, é isso que aconteceu. Houve um avanço por parte dos demais poderes, mas o Congresso deixou. E eu insisto, Mota, não sei se você concorda comigo, eu vejo que isso tudo começou com a prisão, pelo menos na história recente do país. Começou com a prisão do Daniel Silveira, que o Congresso permitiu. Ah, o Daniel Silveira falou não sei o quê e foi muito grave. Fala nenhuma é grave. Eu me lembro aqui quando, por exemplo, foram para cima do Alan dos Santos lá nos Estados Unidos. A resposta... Ah, o Alan dos Santos falou, A resposta do governo americano, são só palavras. Essa, para mim, é a melhor resposta que um país democrático pode dar ao avanço autoritário do outro. Queremos prendê-lo, ele é perigoso. E eles respondem, são só palavras. Isso é ótimo, são só palavras. E o Daniel Silveira, por pior que fossem as palavras, eram só palavras. Ele foi preso, aliás, está preso até hoje. Até hoje. Não permitiram sequer que ele trabalhasse, queriam que ele ficasse numa colônia agrícola. Não permitiram que ele trabalhasse no escritório do advogado dele. Imagina, ele vai trabalhar numa colônia agrícola, plantando alface, o cara, um parlamentar, vai plantar tomate. O que o Moraes queria com isso? Ressocializar um parlamentar plantando couve? Nem sei se couve se planta, enfim. Mas o fato é o seguinte. Planta. O ponto, bom, até é esse. Ali a coisa começou porque o Daniel Silveira só foi preso com autorização do Congresso. Cortaram na própria carne.
1: É, o que eu escuto, o que eu já escutei de alguns parlamentares, meio que fazendo meia-culpa, é que ali houve um erro de cálculo, que o Congresso não teve consciência do que estava acontecendo e não tinha ideia do que ainda viria a acontecer. Então, tomaram aquela decisão em relação ao Daniel Silveira. Mas eu vou discordar de você, Marcília. Para mim, o marco zero desse descarrilhamento do Brasil, inclusive da atuação do Congresso Nacional, está um pouco antes. Está no fatiamento do impeachment da presidenta. Você lembra desse episódio? Um ministro da Suprema Corte brasileira, presidindo uma sessão do Congresso Nacional, chega, né, a decisão de aplicar o impeachment da presidenta, e aí eles resolvem fazer a aplicação pela metade, né? Porque a Constituição diz que no impeachment a presidenta deveria perder o cargo e os direitos políticos. Mas eles resolveram ali na hora, eu acho que foi uma questão de sensação, né? Uma coisa de momento, uma aplicação do direito freestyle. Eles resolveram, não, vamos fazer o seguinte, a gente tira do cargo, mas mantém os direitos políticos. Mais uma vez, isso foi uma decisão tomada por um juiz da Suprema Corte, uma sessão do Congresso Nacional. Eu não me lembro de gritaria, eu não me lembro de protestos, eu não me lembro... Na verdade, até os manifestantes que pediram a saída dela disseram, não, olha só, tá bom, tiramos ela e deixa para lá, vamos fingir que essa outra parte aí não significa nada, mas significava tudo. Aquilo foi um teste. Vamos descumprir uma coisa que está determinada explicitamente na Constituição. Vamos deixar para lá e vamos ver o que acontece. Não aconteceu nada.
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7: E faz negócios, etc. Mas é o seguinte, eles levaram democracia, ou estão levando democracia para a Venezuela. Não existe ninguém que é só bonzinho. A gente viu isso, por exemplo, aqui no Brasil, com a aplicação da Magnitsky. Todo mundo ficou muito decepcionado quando eles tiraram a Magnitsky, por exemplo, do Moraes, achando que os Estados Unidos estavam só interessados em moralizar os ministros do STF. Não é assim que funciona. Os Estados Unidos estavam interessados nos Estados Unidos. Aliás, eles têm esse lema, primeiros americanos, America first. Muito bem. Agora, eles não é porque eles têm interesses que eles não podem ter benefícios a levar aos países. A gente não pode também ter essa pureza, exigir essa pureza nem do brasileiro, nem das autoridades brasileiras e nem das autoridades estrangeiras. Me parece que o jogo político, ele não dialoga com a pureza. Fazer política é o contrário disso. A gente vive, inclusive, dizendo aqui no Brasil que quando tem, por exemplo, uma candidatura, você pode ver, as candidaturas mais puras da direita são aquelas que não têm chance nenhuma de ganhar. São, quanto menos chance de ganhar a eleição, mais puras elas são. Porque quanto mais as chances aparecem de você vencer o pleito, mais você tem que negociar, mais você tem que conversar. E negociação você faz exatamente com quem pensa diferente. É a composição de contrários. É nesse lugar, né, Mota, que também a gente precisa entender o mundo, não só o Brasil.
8: Não há dúvida nenhuma. E eu acho que eu sou o que mais diz isso aqui, né? A política é uma atividade horrível, horrorosa. Se a maioria das pessoas soubessem o que acontece nos bastidores da política, eu acho que muita gente desistia de sair de casa para votar, porque é uma decepção atrás da outra. E cabe a nós, como cidadãos, fazer a nossa parte para que nós sejamos também um dos fatores a serem considerados, né? quando essa turma se fecha lá nos gabinetes e pede um cafezinho ou um uísque, Macala, né, para discutir os rumos do país, eles têm que estar pelo menos um pouquinho preocupados com, olha, mas isso aqui a gente não pode fazer. A partir daqui não dá para passar porque as pessoas vão reclamar. Agora, eu achei muito interessante esse exemplo que você deu, Marcília, porque é evidente que os Estados Unidos, especialmente no governo Donald Trump, eles pensam primeiro nos Estados Unidos, segundo nos Estados Unidos, terceiro nos Estados Unidos. A nossa sorte é que os Estados Unidos foram fundados em cima de bases maravilhosas. Então, você jamais vai encontrar os Estados Unidos agindo como agiria, por exemplo, a União Soviética, ou a Coreia do Norte, ou a Alemanha nazista, porque os fundamentos dos Estados Unidos impedem isso. Agora, você deu o exemplo de um caso onde nunca ficou, pelo menos para mim, claro ou minimamente explicado no que o recuo do governo Trump atendeu os interesses americanos. Eu confesso a você que até hoje eu não entendi, né? A aplicação das sanções Magnitsky, para mim, está claro, né? Isso aí é uma resposta a vários movimentos que foram feitos pelo Estado brasileiro frontalmente contra o Estado americano, governo americano, empresas americanas, indivíduos americanos, né? Salvo engano, até hoje o Elon Musk está no inquérito, né?
7: Tá isso. Eles tiraram. Depois de muito sofrimento, eles conseguiram perceber que era bobagem.
8: Mas tinham colocado ele. Agora, a retirada, para mim, permanece um mistério. Eu nunca entendi como a retirada beneficiou os interesses americanos. Deve ter beneficiado, deve ter acontecido alguma coisa nos bastidores que a gente não tomou conhecimento, né?
7: Olha, eu vou até então avançar contigo nisso, porque eu estava conversando, óbvio, não vou dizer quem, embora seja uma fonte e o ministro Moraes possa amanhã descobrir facilmente. Mas o fácil, porque agora não tem mais fonte, né? Então, talvez seja bom a gente já ir revelando as fontes para o ministro Moraes não ter trabalho. Assim a gente poupa o dinheiro público, né, nas decisões dele. Mas o fato é que uma fonte minha ligada, inclusive a embaixada aqui americana no Brasil e que tem contato próximo lá, ela disse isso, que o que aconteceu com a retirada da Magnitsky é que eles fizeram a conta de que a relação traumática com o governo brasileiro estava gerando problema com os produtos nossos que são exportados para os Estados Unidos. Tanto que quando veio a tarifa, quando a tarifa foi imposta aqui a produtos brasileiros, uma das questões era essa. Inclusive, lá nos Estados Unidos, na reunião da qual o Flávio Bolsonaro participou, eles chegaram, inclusive, a fazer essa ponderação, inclusive gente ligada ao Elon Musk. Olha, se vocês taxarem ou tarifarem produtos, matérias-primas brasileiras, isso vai impactar dentro dos Estados Unidos, vai trazer inflação para os Estados Unidos, porque são matérias-primas, sei lá, madeira, enfim, coisas assim, coisas até tecnológicas que aqui no Brasil a gente não consegue desenvolver. Porque, claro, não tem estímulo nenhum, mas a gente exporta tudo para fora. Eu estava vendo até outro dia, fui fumar um charuto, viu, Bota? Você gosta de charuto, Bota?
8: Não.
7: Não gosto. Eu fui fumar um charuto com um grande amigo e ele estava, e a sommelier lá de charuto, que tem de tudo, né? A sommelier de charuto estava contando que a folha do charuto brasileiro você exporta porque é caro o suficiente fazer o charuto inteiro aqui no Brasil, você exporta, e aí os caras vendem charuto brasileiro fora do Brasil. Então você entrega a folha do charuto lá para fora e lá eles fazem o charuto brasileiro fora do Brasil. Então, claro, a matéria-prima brasileira é exportada para fora do Brasil. Lá fora, se isso é encarecido, tem um problema de inflação com os Estados Unidos. O que essa fonte me disse é que isso teria sido, esse tipo de impacto no atrito com o governo brasileiro teria levado a uma abertura negocial, porque na leitura dele ele disse o seguinte: ninguém lá nos Estados Unidos sabe quem é Moraes. Então, se está Magnitsky no Moraes, tanto faz para o americano, mas se isso encarece o produto ou inflaciona os produtos dos norte-americanos, isso os americanos sabem o que é. Então, para eles, era mais vantajoso tirar a Magnitsky do que deixar.
8: É, mas isso, essa explicação é incompatível com essa rodada agora de aplicação de tarifas, né? E agora o governo americano voltou atrás e botou um caminhão de tarifas. E assim, Marcelo, eu me lembro muito bem quando as sanções Magnitsky foram aplicadas, o governo americano fez um comunicado explicando por quê. Deu lá várias razões. Viola ataques a empresas americanas, violação da liberdade de cidadãos americanos, liberdade de expressão de cidadãos americanos. Ele deu lá uma série de razões. Quando o governo americano retirou a Magnitsky, ele não explicou quase nada. Ele deu lá uma explicação meia bomba que não explicava nada. Né? Então, eu não sei se essa versão aí que o seu amigo te deu faz muito sentido, levando-se em consideração, principalmente, inclusive, que agora as tarifas voltaram. Então, né? Deve ter havido alguma outra razão, talvez, né? Eu escutei algumas versões que conectavam a retirada da Magnitsky com a situação da Venezuela, uma possível intermediação brasileira para a remoção de Maduro, mas aí o Maduro foi removido contra a vontade dele, né? Então essa versão também perdeu força. Ou seja, até hoje a gente não sabe direito por que a Magnitsky foi retirada.
7: É, porque teve um avião dos irmãos Batista que foi para a Venezuela, essa é a informação, né, Mota? Que tinha ido um avião dos irmãos Batista para lá, e isso suscitou que eles teriam ido fazer algum tipo de intermediação, e essa intermediação favoreceria aos Estados Unidos, seria uma negociação com Maduro, e o Lula se beneficiaria disso, quer dizer, o Brasil, o Lula, mas o Moraes se beneficiariam disso. Essa versão também correu. É aquilo, a gente nunca vai saber. O ponto que me parece claro é que o Trump não tem muito uma coerência em relação a fiz isso hoje.
8: Não tem absolutamente nenhum. Depois teve aquele episódio do teleprompter lá na ONU, que ele disse que tinha encontrado com o cara do Brasil e que rolou, né, foi muito bom. Depois várias declarações nesse sentido. Enquanto isso, o governo brasileiro atacando Trump, né, dando uma série de declarações contra Trump, se posiciona. Aí vem a história da declaração, da classificação das facções como terroristas, declarações do governo brasileiro. Depois o Trump recebe, né, o presidente lá na Casa Branca, depois recebe Flávio Bolsonaro para tirar aquelas fotos. Então, a gente fica tentando encontrar uma lógica aí. Onde é que está o algoritmo dessa... Está difícil de achar.
7: Esse algoritmo é difícil mesmo. A minha leitura, tentando encontrar uma coerência, até em homenagem à lógica humana, é o seguinte: eu acho que o Trump, ele é um negociador de punch, né? De soco. Ele chega e coloca o bode na sala, famoso bode na sala, coloca ali um problema assim, na tua cabeça, né? E depois ele senta e fala assim: você quer que eu tire o problema da sua mesa? Então senta para negociar comigo. Ele não pergunta se você quer negociar, posso entrar, dá licença, sou bem-vindo. Ele não faz isso. Quem não se lembra, a última vez aquela reunião, acho que é do G7, ele chegou ali por último na mesa. E, cara, você chega por último numa mesa com representantes de todo mundo, a primeira coisa que você faz é pedir desculpa. Né? Pô, desculpa, me atrasei. Ele chegou e falou assim: I'm the boss. Ou seja, eu cheguei atrasado porque eu sou o chefe. E aí todo mundo deu aquele riso meio amarelo, meio constrangido. E ele nem aí, ainda virou e falou assim: se a imprensa quiser ficar aqui na reunião, por mim tudo bem. Nem perguntou para os outros. Acho que não era no G7. Eu lembro que o Macron era o líder ali, ele que estava liderando a reunião. Não sei se você lembra disso,
8: Mota. Eu acho que foi na Malásia essa reunião,
7: isso.
8: Não foi?
7: Foi da Malásia.
8: Malásia ou Indonésia, é.
7: Isso. E quer dizer, é um jeito dele negociar. Ele chega chegando com aquele aperto de mão lá dele que puxa a pessoa, deixa a pessoa meio com o braço distendido. e vamos em frente. Aí ele cria um problema para depois negociar. Eu não sei, pode até ter sido a Magnitsky um problema para ele depois negociar. Claro, ele vai justificar assim o assado. Mas o ponto é que, desse jeito, ô Mota, o Trump já fez muito mais para as democracias brasileiras e de outros países, e pela Venezuela, pelo Irã e assim por diante, do que o Biden. Então, a questão aqui, né, é que pode ser, claro, que ele tenha um interesse que não seja sempre o interesse do bem da humanidade, mas vem junto disso o bem da humanidade. Melhor assim do que o Biden, do que outros presidentes norte-americanos de esquerda que simplesmente aterraram as democracias mundiais sendo aparentemente bonzinhos.
8: Não há dúvida nenhuma, né? Basta lembrar das inúmeras vezes em que o mundo, né, o mundo ocidental, as democracias foram salvas pela intervenção americana. Ah, muita gente ainda não, muita gente não lembra mais disso. Mas se não fosse a intervenção americana, hoje a Europa inteira estava falando alemão e praticando uma ideologia que não era a da paz e do amor. E quando eu encontro essas pessoas que têm a raiva, né, americanofobia, eu sempre lembro a elas, olha, depois que acabou a Segunda Guerra Mundial, se os Estados Unidos quisessem, eles poderiam ter transformado a Europa em uma colônia. A Europa estava completamente devastada. Ao invés disso, eles criaram o Plano Marshall, botaram uma grana lá para reconstruir a Europa e possibilitar a social-democracia. Tem muito brasileiro que adora, né? Pega a cidadania italiana ou espanhola, porque lá tem um estado de bem-estar social, muitos serviços, aposentadoria. Isso só foi possível porque esses países não precisavam gastar dinheiro com defesa, eles estavam protegidos pelo escudo nuclear norte-americano, por uma coisa chamada OTAN. Vejam o que aconteceu com o Japão. O Japão, na Segunda Guerra Mundial, era um inimigo feroz dos Estados Unidos. O Japão fez coisas terríveis ali na Ásia, quando ele invadiu alguns países como a China, por exemplo. O Japão foi reconstruído com a tecnologia americana e chegou em um determinado momento, nos anos 70, que muita gente achou que a economia japonesa iria ultrapassar a economia americana. Mais uma vez, porque o Japão não precisava gastar com defesa, ele estava protegido pelos Estados Unidos. Então, eu digo a vocês, há coisas piores na vida do que ser parceiro, amigo e protegido pelos Estados Unidos da América.
7: E olha só, a nossa enquete, a enquete do Pingo, está no ar. Votem lá na página do nosso programa, na página do programa no YouTube. A pergunta de hoje é: quem o Centrão apoiar será o próximo presidente do Brasil? É isso a pergunta? Sim. O Centrão influencia votos em todos os estados ou não? O Centrão não tem esse poder. A pergunta é se você acha que o Centrão vai influenciar ou não. Sim, responda ou não, e no final do programa a gente volta aqui e responde para você. Pô, nem eu entendi a pergunta, mas agora entendemos juntos aqui. O ponto é o seguinte, meus caros, eu no início do programa mencionei para vocês que eu tinha uma novidade sobre essa história da filiação do Flávio ao Missão. Ontem esse assunto tomou as manchetes de todos os lugares, todo mundo ficava falando sobre o Missão, por que que o Missão tinha filiado o Flávio, o que que tinha acontecido. Isso virou um rebu, porque acontecia há 2 dias do final do prazo de inscrição para a candidatura à presidência da República, que é agora, sábado, às 17 ou 19 horas. Então, se o Flávio estivesse no Missão, claro, ele não ia poder disputar a presidência pelo PL, porque ele tinha se desfiliado de lá ao se filiar ao Missão. E não ia poder disputar pelo Missão, porque óbvio que ele jamais faria isso, mas também porque ele não poderia, já que você precisa estar há mais de 6 meses num partido para poder disputar a presidência ou qualquer cargo. Então, O rebu foi feito, a campanha do Flávio entrou na justiça eleitoral para recuperar a filiação, isso aconteceu, o Flávio, a candidatura dele não corre mais risco, mas iniciou-se uma investigação. E essa investigação é que é o ponto que eu tenho aqui para tratar com vocês. Porque nós temos informações, eu vou dar aqui a informação da CNN, que foi do blog do Caio Junqueira, mas eu tenho uma extra informação, uma informação para além dessa. Mas vamos tratar primeiro dessa. O fato é o seguinte, o que traz aqui o blog é que a fraude que travou a candidatura do Flávio Bolsonaro saiu de dentro do MBL, do Missão, tá? De dentro do partido. Segundo o que informa aqui o blog da CNN, autoridades informaram já ao PL, autoridades da Polícia Federal informaram para o PL que o nome identificado como autor é um filiado com função diretiva, ou seja, é um filiado com função de dirigente do Missão. Portanto, a Polícia Federal já identificou o local, a pessoa, o acesso, o log e o horário em que tudo isso aconteceu. O nome dessa pessoa foi encaminhado para a Polícia Federal e também para a PGR. Portanto, dentro desse contexto, informa aqui a notícia, não houve invasão de hacker no sistema eleitoral. Foi um acesso feito com a credencial válida de um dirigente do Missão, alguém que tinha a chave do sistema. E aí é que entra o ponto. Aqui é que tem a questão que eu preciso falar para vocês. Olha o que a Polícia Federal informou para o blog aqui do Caio Junqueira. Que o crime que está sendo apurado é o do artigo 313 do Código Penal. 313A do Código Penal. Inserção de dados falsos em sistema da administração pública, que tem uma pena de 2 a 12 anos. Só que é o seguinte, esse é o artigo. Está na tela, vocês estão vendo comigo o que eu acabei de ler. Código Penal prevê o crime de inserção de dados falsos em sistema de informações, que é também chamado de peculato digital. Então, esse é o artigo 313. Sabe qual é a questão, qual é a grande informação e que aqui a CNN, no blog do Caio Junqueira, não menciona e ninguém na imprensa está falando, e eu vou dar com exclusividade para vocês, é o seguinte, esse artigo 313, ele está inserido dentro do capítulo de crimes feitos por servidores públicos. Você está entendendo o que eu estou te dizendo? Quer dizer, o 313, que é o artigo que a Polícia Federal está investigando, está enquadrando o que aconteceu dentro desse artigo, é de crimes, está dentro do capítulo de crimes de servidores, de funcionário público. Ou seja, o que a polícia está investigando é se houve um funcionário público envolvido nessa história. Ou essa pessoa do Missão, é o que a gente tem que...

0: funcionário público pegou a credencial do Missão e fez a filiação sozinha. Mas precisa necessariamente haver um funcionário público nessa história, porque o que a Polícia Federal está investigando é um crime de funcionário público. Por que que eles investigariam? Como é que eles podem dizer que foi alguém do Missão e, ao mesmo tempo, investigar essa pessoa por crime de funcionário público? O cara do Missão não é funcionário público. Então, de duas uma, ou o cara do Missão fez isso junto de alguém que é funcionário público, ou um funcionário público usou a credencial do Missão para fazer essa filiação. Olha, põe na tela o outro, para vocês verem o que eu acabei de dizer. Tá vendo, ó, o 313A, que é o artigo que eu mencionei, e que a CNN, no blog do Caio Junqueira, disse que é o artigo que a Polícia Federal está usando para enquadrar o que aconteceu. O 313A, ele está dentro desse capítulo que eu estou mencionando para vocês no Código Penal, dos crimes praticados por funcionários públicos. Você percebe? Ninguém está falando isso. Mas ou a Polícia Federal errou, enquadrou errado o crime, ou aqui o blog do Caio Junqueira está com uma informação que não para de pé, ou nós temos aqui a Polícia Federal e o TSE, sem querer, nos informando de que tem algum funcionário público enfiado nessa história. Senão eles não estariam enquadrando a investigação dentro de um artigo que trata de crimes praticados por funcionário público. Eu acho... Volta aqui para mim. Eu acho mesmo que alguém precisa se pronunciar urgentemente sobre isso. Alguém precisa explicar para todos nós, até por uma questão de transparência, o que está acontecendo. E aí? Tem um problema aqui na informação? A Polícia Federal informou o artigo errado? Ou tem algum funcionário público sendo investigado nessa história? E se tem, qual, de onde e por quê? Isso precisa ser dito imediatamente. Mota.
1: É, mistério. Eu prestei atenção nas explicações que foram dadas, Marcília, e parece que o procedimento é o mesmo ainda de quando eu me filiei a partidos políticos, né? Então funciona assim, né? Você vai no partido, o partido te dá uma ficha, você preenche, pode preencher no papel... Ou às vezes você entra no site do partido, você coloca lá os seus dados, mas em determinado momento, esses dados da sua filiação, eles têm que ser transmitidos para a Justiça Eleitoral. E essa transmissão, quem faz não é você. Essa transmissão é feita pelo partido usando um sistema, salvo engano, que se chama Filia Web. Então, de tanto em tanto tempo, o partido pega lá o nome daquelas pessoas todas que se filiaram nos últimos 15 dias, nos últimos 30 dias, e envia esses nomes para a Justiça Eleitoral. Então, é um procedimento que pode comportar erro, é evidente, né? Se é um procedimento que tem duas etapas, se não é você que se comunica direto com a Justiça Eleitoral, se é o partido que faz isso, o partido pode, por exemplo, esquecer de mandar o seu nome. E essa é uma preocupação, quem é candidato tem sempre essa preocupação, né? De verificar se está tudo certinho, se você está filiado, às vezes até sugerem que você entre no site da Justiça Eleitoral, tire uma certidão de filiação para comprovar que você está filiado. Agora, esse procedimento, então, né? Se é o mesmo exatamente que era na minha época... Não tem envolvimento de ninguém, nenhum servidor público para enviar as informações de filiação. Eu não sei o que acontece com essas informações quando elas entram no sistema da Justiça Eleitoral. Se é feita alguma validação, alguma verificação, né? Então, talvez aí esteja a explicação para essa coisa curiosa que você detectou aí.
0: Todo mundo entender, estou lendo aqui o blog do Caio Junqueira, ele diz isso. O nome já foi identificado para a Polícia Federal e para a PGR para que a investigação tenha andamento. Também foram identificados o local do acesso, log e horário, que é o que eu tinha mencionado. O crime apontado, e aí ele diz, o crime apontado, quer dizer, a informação que ele teve é de essa, pela Polícia Federal. O crime apontado é o de inserção de dados falsos em sistema de informações previsto no tal do artigo 313. Do Código Penal, 313 do Código Penal.

0: estatal com multa de reclusão de 2 a 12 anos, além de multa. Porque o ponto, e até ontem eu falei isso, que me estranha, é que assim, eu jamais pensaria nesse 313. Eu jamais pensaria no crime de inclusão de informação falsa, porque esse é um crime de funcionário público. Então, ontem, quando eu tratei desse assunto aqui, Mota, quando a gente trouxe essa abordagem, quando falamos disso, eu falei dois crimes. Fraude, que é um crime, e o outro, falsidade ideológica, porque é isso. Você se passar por alguém. Se não foi o Flávio, alguém se passou pelo Flávio. Portanto, falsidade ideológica e fraude, porque, claro, cadastraram a pessoa num lugar que ela não queria estar. Temos esses dois crimes. Jamais pensei nesse. Repito, porque esse, como até a gente colocou, é chamado peculato digital. O peculato, enfim, só que é um juridiquês chato, mas só para você entender, peculato tem uma questão de você receber dinheiro. Não, isso não está em jogo aqui. Ninguém trouxe essa informação. Ninguém fala disso. Não houve isso. Aparentemente, não houve. Mas o peculato, ele também é e por isso que é chamado de peculato digital, porque o peculato, ele é um crime típico de funcionário público, servidor. Então, aqui ele é chamado peculato digital porque está no capítulo dos crimes de funcionários públicos. Por que que a Polícia Federal, ao mesmo tempo que identifica, isso não está claro, repito, alguém precisa vir explicar isso para a gente, imediatamente. Se eles identificaram que quem fez isso foi alguém do Missão, como é que eles estão enquadrando a pessoa dentro de um crime de funcionário público? Então, ou tem mais de um, ou tem só o funcionário público que usou o certificado do Missão, ou foi o cara do Missão e a polícia aqui não está sabendo trabalhar. Não está sabendo nem enquadrar artigo. Aí é difícil, hein? Ou a informação aqui que eu trouxe não para de pé. Mas aí não é culpa nossa. Está aqui no blog que eu mencionei do Caio Junqueira. Então, isso precisa ser explicado imediatamente. É grave, né, Mota?
1: E mais uma vez, né, é importante a gente chamar atenção para um aspecto desse caso, que eu, como eu já disse aqui, veja como os políticos brasileiros são reféns, os candidatos são reféns de regras e regulamentações minuciosas e arbitrárias, e você não sabe muito bem para que elas existem. Elas são criadas para propiciar uma burocracia. Não, aparentemente não tem utilidade nenhuma. Então, essa história de, olha, você tem que ser filiado no partido até 6 meses antes da eleição. Por quê? Porque eu não posso me filiar no partido ali na hora, na véspera da eleição. Qual é o problema disso? Então, tem uma série de coisas assim. Você vê, né? As chances... Imagina um cenário aí, e não é difícil a gente imaginar, né? Um cenário em que o PL perde esse prazo e aí tenta resolver o problema. Um parlamentar da extrema esquerda entra na justiça pedindo uma decisão judicial, dizendo não, perdeu o prazo, então não pode mais registrar a candidatura. E Flávio Bolsonaro está fora da eleição por causa de uma regra que, né, ninguém sabe muito bem por que existe, e por causa de um procedimento, né, que não se compreende muito bem. Então, isso é mais um exemplo da tutela a qual está submetida a atividade política no Brasil. Você, para exercer o seu direito de ser candidato, de receber votos, você tem que cumprir uma série de regras e rituais e procedimentos que deixa você à mercê do acaso. Né? Nesse caso, foi Flávio Bolsonaro. Mas se tratasse de, por exemplo, um deputado, um candidato a deputado federal, ou deputado estadual, ou senador, uma pessoa desconhecida, você, Marcília, você é candidato a senador...
0: Deus me livre.
1: Alguém faz uma pegadinha dessa com você...
0: Deus me livre.
1: Acabou, seu futuro...
0: Deus me... Não me rogue praga, Mota. Eu já tenho... Eu tenho tanto problema. Você ainda quer me enfiar mais esse? Deus me livre.
1: Não dá mais. Não dá. O prazo expirou, né? Mas quem sabe daqui a 4 anos?
0: Não. No, aliás, nunca fui filiado nem a partido. Eu gosto... Minha fruta é outra, vamos dizer assim. Agora, ô Mota, É o seguinte, o Flávio, inclusive, ele mencionou, ele fez uma live e ele fala que já tentaram filiá-lo também ao PT, quer dizer, isso tem sido uma recorrência. E ele também mencionou um fato, que é o seguinte, de que e-mails chegaram a ele e a turma dele, os assessores dele, abriram e-mail. Aí hoje, a gente tem essa sonora, a gente vai ver agora, mas só para explicar o contexto. Hoje, muita gente veio falar isso para mim, dizendo o seguinte, não é verdade que foi do Missão, não é verdade que a pessoa que fez foi do Missão, porque o Flávio assumiu que foi ele mesmo que errou e se filiou sem querer. Não é isso que o Flávio disse, mas vamos ouvir essa sonora e depois a gente volta e explica.
2: E, gente, como se não bastasse, eu acabei de saber aqui, são 7h33 da noite. Às 18 horas, eu recebi um outro e-mail oficial. Uma filiação ao PT. Tentaram me filiar ao PT. Pô, aí eu me senti ofendido. Não façam isso.
3: Eu me demito.
2: Não, eu não faço parte dessa organização criminosa de jeito nenhum.
0: Bom, o Flávio aqui, claro, levou a coisa na... O Mota, você, Mota, você faz um riso irônico, eu fico com vontade de rir aqui. E aí eu rio, você não. E aí eu fico mal. Você não pode me deixar assim, Mota. Mas o fato é o seguinte, o Flávio, ele falou da filiação do PT, mas eu mencionei, isso não estava na sonora, então deixa eu só explicar para vocês. Tem um momento da live que eu assisti, e ele diz o seguinte, que os e-mails chegaram para ele, e esses e-mails que chegaram para ele, para o e-mail dele, o e-mail oficial dele, né? Senador, L, sei lá o quê, como que é, Senado, arroba, não sei o quê. Enfim, chegaram para ele, ele abriu. Abriu esses e-mails, não ele, os assessores dele. Ele confessa, digamos isso, que ele abriu esses e-mails e disse ele que não sabia. Ele fala assim, como eu não sei nem o que é esse missão, ninguém sabe aqui no nosso gabinete o que quer dizer missão, os caras abriram e acharam que era spam e tocaram isso para frente. Mas veja, ele não está dizendo que ele se filiou. Ele recebeu os e-mails que a pessoa que fez a filiação... Porque como é que funciona? E aí, Mota, me corrija, você que entende muitíssimo melhor que eu disso. O cara que fez a filiação, ele fez, não é o Flávio, não é o pessoal do Flávio, identificaram como alguém do Missão. Essa pessoa fez essa filiação e a confirmação da filiação, os e-mails dizendo, bem-vindo, você está devendo, precisa pagar agora a inscrição. Esses e-mails chegaram para a assessoria do Flávio. Então, o cara que fez fora do gabinete do Flávio, mas chegou para o e-mail do Flávio a confirmação de que essas filiações estavam sendo feitas. E o Flávio disse que a assessoria dele levou isso como spam, não sabia o que era e abriu o e-mail. Mas, claro, não tinha a menor ideia de que aquilo era uma confirmação de filiação, não levou isso a sério. Então, ele não confessou nada. As pessoas venderam, a esquerda hoje passou o dia inteiro vendendo, que o Flávio confessou que ele próprio tinha feito a filiação errado. Não é isso que ele disse. Não é isso que aconteceu. Está aí a informação que a gente trouxe agora, de que, inclusive, as investigações deram conta de que foi alguém do Missão ou alguém com o certificado do Missão. E óbvio que nem o Flávio, nem a assessoria do Flávio tem o certificado de um dirigente do Missão, não é?
1: É uma história que tem que ser esclarecida. É uma história muito mal contada, né? A gente tem que ficar aqui tentando deduzir as coisas. O que parece é isso que você falou, né? Como em vários outros procedimentos da nossa vida hoje, coisa que você compra ou encomenda ou faz aplicação financeira, você recebe depois um e-mail pedindo para você confirmar, né? Muitas vezes esses e-mails são golpes. Eu recebo inúmeros e-mails desses toda semana e mensagens no celular. Olha, a sua compra na loja de um valor de 10 mil reais, clique aqui para confirmar que não foi você. Eu não vou clicar coisa nenhuma, porque eu sei que na maioria dos casos, né, você clica ali, ele direciona você para um website que vai capturar seus dados ou pode instalar um vírus no seu computador. Então, eu teria feito... Essa teria sido a minha reação se eu estivesse no lugar do Flávio. Eu iria ignorar esse e-mail. Eu imagino a quantidade de e-mails que o Flávio deve receber por dia, né? Então, agora, eu achei curioso que a pessoa que fez essa, eu não sei qual é o termo exato, se é fraude, se é pegadinha, mas a pessoa que fez essa bobagem, ela não mudou o e-mail do Flávio, né? Porque ela podia ter colocado um outro e-mail lá qualquer. E aí, na hora que o sistema fosse pedir a confirmação via e-mail, teria mandado esse e-mail para um outro lugar qualquer e ninguém teria visto esse e-mail. Então, é tudo uma história mal contada que precisa ser esclarecida.
0: Olha, e tem uma história mais mal contada ainda que precisa ser esclarecida e a gente vai contar ela daqui a pouco, que é o Kassab, que é vice do Caiado, ter dito que lulou. Ele é Lula agora. A gente vai para um rapidíssimo intervalo e na volta a gente vai contar essa história.
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10: Olha, o Kassab, ele simplesmente disse num evento na última quinta-feira que o Centrão não é neutro. Ele falou a seguinte frase, aspas, para o Kassab: eu discordo que os partidos de centro estejam neutros. Eu acho que eles estão com Lula. Vou repetir, hein? Eu discordo que o centro seja neutro. O centro está com Lula, diz o Kassab, que é um dos certamente maiores representantes do Centrão. Até aí, o Centrão pode bem fazer o que quiser. O problema aqui, sério, dessa história é que o Kassab, ele é vice do Caiado, que supostamente é uma candidatura de direita. Como é que você pode ter um vice que é representante de um espectro eleitoral que está assumindo o Lula, que é adversário do cara de quem você é vice? Eu fiquei confuso aqui, confuso. Vamos ver a matéria. A gente está com a matéria espelhada aqui e vocês que nos veem pela TV estão lendo conosco a matéria aqui da Jovem Pan, que diz basicamente isso, né? O candidato declarou que pretende realizar reformas administrativas e política com a implantação do voto distrital, misto e etc. E falou que ele jamais vai votar no Flávio, chamou o Flávio de fujão e etc. E, enfim, disse isso que eu mencionei para vocês. Ele vai representar um extrato de centro que vai votar no Lula. Olha só, gente, aí a gente precisa entender um negócio. Estamos aqui com a matéria, né, da Jovem Pan mencionando isso, mas volta aqui para mim. A gente precisa compreender que o Centrão, ele vai para o Lula por uma questão muito clara. O Centrão está com medo de ir no Flávio. Não é de hoje. Não é absolutamente novidade que o Centrão, ele tem sido pressionado para ir contra as candidaturas da direita, especialmente a do Flávio. Nós tivemos aquelas decisões do ministro Dino, não é, contra emendas, foi para cima de 20 partidos do Centrão em relação às emendas parlamentares, foi com vontade, questionando, mandando busca e apreensão aqui e ali contra líderes de partidos do centro e dizendo o que nas entrelinhas ou nos bastidores ficou visto, é que aquilo significaria que era um recado para os partidos de centro não se alinharem ao Flávio Bolsonaro. E aí vem agora o Kassab e diz, nós estamos com Lula. Até aí, repito, tudo bem, o Centrão se sentiu chantageado, é isso? Pelo judiciário e foi para se filiar ao Lula? Bom, cada um faz o que quer. O problema é que esse personagem, o Kassab, ele é vice do Caiado, que é alguém de direita. Como é que ele pode ser vice de um candidato de direita e, ao mesmo tempo, ser Lula? Alguma coisa aqui, alguma coisa errada não está certa. Alguma coisa certa está errada. Ô Mota, você consegue entender esse raciocínio do Kassab? Ou a candidatura do Caiado será uma candidatura fake e no segundo turno vai servir para tirar agora a foto do Flávio e depois empurrar no segundo turno o voto para o Lula?
0: Olha, eu vou citar aqui um personagem de quem você gosta muito, Raul Seixas. Eu prefiro ser essa metamorfose ambulante do que ter aquela velha opinião formada sobre tudo. E eu quero dizer agora o oposto do que eu disse antes. Não é preciso fazer sentido, Marcília. É preciso apenas causar. Agora, eu fiquei com uma dúvida sincera, vê se você me ajuda. Eu fiquei sem saber se essa declaração foi uma análise política, se foi uma previsão ou se foi uma denúncia. Porque a primeira vez que eu vi a manchete, eu achei que fosse uma denúncia, né? Olha, o fato dos partidos do Centrão estarem com o PT por si só não garante nada. Em 2018, Jair Bolsonaro estava sozinho num partido que ninguém conhecia e ele venceu. Eu arrisco dizer que há outros elementos que são muito mais importantes do que o apoio dos partidos do Centrão. Eu acho que mais importante do que saber quem os partidos do Centrão apoiam é saber de que lado estão o Partido da Justiça, o Partido do Direito e o Partido da Toga.
10: Aí eu vou recuperar, já que a memória do brasileiro é curta, vamos recuperar fatos. Vamos recuperar fatos para a gente entender o que está acontecendo. Então, olha só, articulação para fazer a Tereza Cristina ser vice do Flávio, ela fracassou, porque houve um medo, isso foi noticiado amplamente, porque houve um medo de retaliação do governo via Polícia Federal e de setores do Judiciário, certo? Depois, isso foi, muita gente até disse, né? Olha, vale mais um Flávio isolado, etc., do que um cacique do Centrão preso. Me lembro que essa declaração foi dada por alguns à imprensa. Depois, no dia 15 de julho, o Dino, o ministro Flávio Dino, ele intimou os presidentes de todos os 21 partidos com bancada no Centrão a explicar como distribuem as suas emendas. Dias antes, como a gente sabe, ele chegou a bloquear, não é, 119 milhões do Valdemar Costa Neto, o partido do Flávio, né, o líder do partido do Flávio. Ou seja, meus caros, nós temos aqui um percurso que claramente alterou a rota. O normal seria que os partidos de centro se aliassem ao Flávio. Esse me parece ser o caminho natural. Não é natural, porque o centro, embora ele seja fisiológico, e Mota, não sei se você concorda comigo, mas embora o centro seja fisiológico, ele, se você apertar e encontrar alguma ideologia ali, se você esquecer o bolso e for para a mente deles tende a ser mais conservadora do que a dos parlamentares petistas. Eles não são, o centro, não existe um centro identitário, não tem um centro woke, um centrão que gosta de fazer manifestação na universidade com bandeira do PSTU. Não tem esse centrão, não é? Muito bem. Então, a tendência seria que ele se aliasse ao Flávio. E é importante também que a gente diga que o centrão se aliar ao Flávio daria a ele estrutura financeira, daria a ele tempo de televisão durante a campanha, daria a ele palanque dos estados. E aí vem todas essas decisões ou todos esses fatos que eu acabo de mencionar e que resultaram nessa postura. Eu acho que o Kassab, aqui, o que ele fez, o Bota, foi uma confissão. Foi, na verdade, uma confissão.
0: Por onde eu começo? Bom, eu não gosto dessa expressão político-fisiológico. Isso não existe. Todo político pensa primeiro no seu interesse. É assim que funciona o modelo democrático. O político tem que primeiro cuidar dos seus interesses para conseguir se reeleger ou para conseguir ser nomeado para posições importantes. Então, esse que se chama de fisiologia, isso é o jogo normal da política. E como a gente mesmo já falou aqui, né, Marcília? Não se iludam, mesmo quando a política está indo para o lado que nós achamos moralmente correto, nem sempre está indo pelas razões que a gente acha que são as razões certas, né? Muitas vezes os políticos fazem a coisa certa pelas razões erradas, aguardando uma oportunidade para que as coisas mudem, né? Depois, olha o cenário que a gente está descrevendo aqui, né? O cenário que a gente está descrevendo aqui no programa de hoje, que a gente descreveu no programa de ontem, nos programas dessa semana, do mês passado, é um cenário de uma política, atividade política totalmente tutelada. Tanto tutelada pela estrutura que organiza, operacionaliza, verifica, julga, faz tudo em relação às eleições, quanto tutelada também por um tribunal que assumiu para si os poderes totais sobre tudo que se decide nesse país. Como é que ficam os políticos? Eu acho que a gente tem que pensar sobre isso antes de simplesmente colocar o que está acontecendo no Brasil hoje na conta da fisiologia. Talvez seja, antes disso, uma preocupação com a própria sobrevivência. Os políticos, talvez, eles estejam olhando para a situação do Brasil hoje e concluindo que eles não têm escolha. E olha, eu não quero dizer com isso que a maioria dos políticos não tenha responsabilidade na construção desse cenário. Como a gente já falou aqui, falando do caso do impeachment da presidenta e da cassação do Daniel Silveira, os políticos têm participação nisso, sim, né? Mas eu não acho que isso é uma coisa fisiológica, né? E outro elemento que a gente também não pode esquecer, Marcília, a confusão moral que se instalou no Brasil com a sequência de escândalos que parece não ter fim, né? Com o escândalo do INSS, que até agora aí continua sendo investigado, o escândalo do Banco Master, que aparentemente, para muita gente, né, jogou todos os políticos numa vala comum. E aí eu vou fazer o último comentário sobre o que você falou, né? Sobre essa questão do Centrão ser conservador porque ele não é identitário. Eu acho que quem não assina embaixo da pauta identitário é sensato. É uma pessoa que tem bom senso e que usa a lógica e que respeita os direitos das pessoas. Você não assinar embaixo da pauta identitária, que é hoje uma das armas mais violentas e agressivas usadas pela esquerda, o fato de você não assinar embaixo da pauta identitária não te classifica como conservador, no meu entender. Não necessariamente nem coloca você na direita, porque há setores da própria esquerda que olham para a pauta identitária e dizem: isso aqui é uma loucura, isso aqui vai significar, no final das contas, o fim da própria esquerda. porque é uma divisão da sociedade em fatias cada vez maiores, em conflito contra uns com os outros, abandonando a ideia de igualdade perante a lei. Então, eu acho que o Centrão, o que se chama de Centrão, que é um nome que eu também não gosto, né? São políticos que não veem nenhuma vantagem em usar um crachá ou outro. Eles não querem botar o crachá da direita, eles não querem botar o crachá da esquerda. Não que eles nem saibam o que é esquerda e o que é direita, né? Mas eu acho que é isso. Então, é uma confusão moral, é uma confusão jurídica, é uma confusão policial. Agora, como a gente está vendo no caso do Flávio, uma confusão eleitoral. O que, que a gente espera que aconteça no país diante de um cenário como esse?
10: O que, que a gente espera que aconteça no país diante do cenário? A gente vai trazer aqui algumas manifestações, né, inclusive sobre isso. Eu me manifestei, já que você está perguntando aí o que a gente espera que aconteça no país, olha o que eu espero que aconteça no país, ô Mota. Eu fiz um tweet, isso até já é um tweet que deu uma envelhecida, tem aí alguns dias, 13 dias, foi no dia 1º de agosto, e eu escrevo o seguinte: Mendonça suspeita que a polícia... Estou elencando fatos, né? Mendonça suspeita que a Polícia Federal vazou investigações ao Planalto. Isso foi, inclusive, uma das razões da briga entre o Mendonça e a Polícia Federal. Aí eu elenco outro fato. STF tentou evitar que caso sobre o Lulinha ficasse com Mendonça com um novo sorteio. Lembra-se desse episódio? Também teve essa. A Polícia Federal passou por cima do Mendonça e foi entregar as investigações para o Moraes para ele tentar sortear novamente um caso relacionado às investigações do INSS e caiu de novo com Mendonça. Eles deram azar, o tiro saiu pela culatra. E aí eu elenco o final, né? A cereja do bolo, que é o que a gente está discutindo agora. Centrão evita Flávio por medo de retaliação da corte. E aí eu arremato. E a imprensa te conta que o risco para as eleições é a interferência externa dos Estados Unidos. Quer dizer, a gente tem um punhado de interferência interna, a gente tem o Mendonça sendo isolado pelos seus próprios colegas e, com isso, claro, protegendo ou tentando blindar o filho, né? Porque quando isolam o Mendonça, que está investigando o Lulinha, e não só o Lulinha, porque chegaram no Marcola, tem o Marcola do Lula, né? Tem o Marcola e o Marcola do Lula. O Marcola do Lula, ele está enrolado até o pescoço, tanto que ele sumiu. Aliás, é incrível como o Lula consegue resolver judicialmente os seus problemas com os sumiços. O Lulinha está enrolado? Sumiu para a Espanha, está resolvida a questão. O Marcola está enrolado? Sumiu, tirou ele do governo, está resolvida a questão. O Jacques Wagner, opa, Jacques Wagner é o problema? Sumam com o Jacques Wagner, tira ele do governo, ninguém mais fala no Marcola, ninguém mais fala no Jacques Wagner, ninguém mais fala no Lulinha. Acabou, é só ir para outro país, é só tirar do governo, é só tirar do holofote. Tira do holofote e coloca na sombra, o Lula parece que resolve assim os seus problemas. Ninguém mais fala, a imprensa esquece, as investigações deixam de andar. E o problema, repito, é a interferência externa. O problema é que o Brasil quer ser soberano. Faça-me o favor, pelo amor de Deus. E ainda tem essa do Centrão, que não pode apoiar o Flávio porque está se sentindo coagido. Você percebe o absurdo que nós estamos aqui relatando com naturalidade, como se fosse parte do jogo político? O Centrão está se sentindo coagido. Por quem? Por pessoas fora da lei? Não, pela lei. Pela lei. Por setores do judiciário. Gente, o que está acontecendo? E aí a gente tem aqui o Kassab, como a gente mencionou, dizendo: ó, eu vou atrás eu vou cravar ali no Lula. E a gente fala: não, uma escolha política faz parte. Não, não faz parte. Eu não sei o quanto que, enfim, nós temos o Centrão fazendo uma escolha que é negocial, que é legítima, que é banhada dos seus próprios, da sua própria vontade. Olha aí o que conta, inclusive, hoje saiu um post, né, inclusive do Caio Junqueira. A gente trouxe o Caio Junqueira aqui, o blog dele, da CNN. Vamos novamente, o que o Meio Independente, que é um portal, trouxe é isso: o judiciário teria operado, isso afirmou o Caio Junqueira da CNN, que o judiciário teria operado nos bastidores para que os partidos do Centrão, obviamente investigados no caso Master, não fechassem aliança com Flávio. sob pena de as investigações contra esses partidos avançarem. Então, o Centrão, ele, claro, um partido grande, Brasil, acaba enrolado, tem sempre alguém ali enrolado, a gente sabe como é que funciona o país. E aí, olha só, vocês estão enrolados com o Master, se vocês apoiarem o Flávio, a gente vai para cima de vocês. As investigações contra o Master vão avançar só contra vocês. Tem tanta gente, não é, meus caros? Tanta gente que o caso Master podia avançar, mas não, vai avançar contra vocês. E me soa isso muito estranho, porque o caso Master está com Mendonça. Então, Mendonça deveria virar público e explicar. Como assim? Ele permitiria que isso acontecesse? Então, tem gente dentro do STF com influência para fazer com que o Mendonça participe desse jogo? Ou isso é só um blefe? O que está por trás disso? Seja como for, nós temos o STF agindo. Agindo dentro de um ambiente político, de acordo, sabe-se lá, com as suas preferências, interesses. A gente não sabe, claro, não é todo o STF, mas alguns ministros estão fazendo isso. Isso não pode acontecer. Nós não podemos naturalizar, Mota. Isso como se fizesse parte do jogo. Ah, isso aí acontece, todo ano é assim, o Brasil é desse jeito. Não pode.
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4: Ele diz com todas as letras, aí sim ele diz que a chance do Flávio é zero. A chance do Flávio se eleger é zero. O que eu também acho uma frase esquisita, né? Porque como é que é a mãe de Ná? Eu não sei. Acho que ninguém tem essa resposta, não é?
5: Ele estava ali no contexto de apresentação do candidato dele.
4: Isso. Né? Falando com empresários.
5: Eu faço aqui a questão de separar, né? Eu acho que o papel do Caiado ali é um, o papel do Kassab é outro. E é engraçado, porque você vai lá com o seu candidato. E o que eu entendi que ele disse foi isso. O seguinte: o PT já ganhou. Vocês estão aí achando que o Flávio vai ganhar? A chance do Flávio é zero. Mas peraí, e a chance desse senhor aí que está do seu lado? A chance do seu candidato é zero também? Ou não? Ou o fato dos partidos do Centrão estarem todos com o PT não vai atrapalhar? Porque você está aqui apresentando o seu candidato, não era isso? Ele não é o vice e o candidato estava lá com ele. Então, é assim, estranho, né? No mínimo, falta aí uma lógica.
4: É verdade, tem isso ainda, né? Ele estava presente, né? Não é aquela história, o Ariano Suassuna, ele falava, a gente precisa aprender que falar mal a gente fala sempre pelas costas, na frente não dá, porque é chato, as pessoas ficam constrangidas, cria embaraço. Então, falar mal, sempre prefira fazer isso pelas costas. No caso, aí o Caiado no meio e o cara falando, não. Veja só, só faltou ele dizer, ó, esse Caiado aqui, o meu titular, você esquece. Vocês, ó, empresariada, seguinte, isso, desconsiderem. Esse jantar aqui é só para eu contar para vocês que esse aqui já era. Tô nessa só porque preciso estar. Tá? Vamos esperar que a banda tocar e o Lula ganhar. Seja porque o Centrão já fez sua escolha, pelas razões que a gente comentou aqui, seja porque... Enfim, ele lá tem também a sua visão prática, né? O Kassab é uma pessoa muito pragmática. Agora, precisa ser um pouco menos de falar que o candidato dele não tem chance nenhuma e que ele está embarcando em outra. É um tanto estranho. Eu tinha um amigo, Mota, vou cometer essa inconfidência aqui, de novo, talvez cometa uma certa vulgaridade, mas eu tinha um amigo que ele era tão sem noção na sua relação com a sua esposa, com a sua cônjuge, como dizia o... com a sua cônjuge, que uma vez ele... Eu tive o desprazer de estar com ele num jantar e ele falando de mulher na frente da esposa comigo. Né? Eu era solteiro, então, enfim, eu estava ali, tudo bem. Mas ele falando de mulher, porque a mulher, não sei o que e tal, e falando das mulheres com as quais ele seguia se relacionando na frente da esposa. E aquilo era constrangedor a beça. Me pareceu um pouco isso. Pô, tá ali o seu candidato e você investindo, falando dos seus investimentos extraconjugais ou extrapartidários. É normal isso aí, Mota, pra você? Eu acho esquisito.
5: Não é normal, não é normal. E eu tava aqui pensando, Marcília, nesse cenário absolutamente pavoroso, né? Que nós encontramos o Brasil hoje, de uma total fragilidade institucional, falência múltipla de órgãos, para usar uma expressão comum, e uma eleição que se aproxima. E, diante disso, eu acho que tem duas atitudes, né? Que os políticos, especialmente aqueles políticos a menor parte que faz a política de convicção, políticos liberais, conservadores, tem duas atitudes. Ou você chega à conclusão que o Kassab está certo, que o jogo está jogado, que isso tudo é um teatrinho, que estão fazendo a gente de bobo e que nada mais vale a pena. Ou você olha para tudo que está acontecendo no Brasil hoje, reconhece um teatro do absurdo, é um absurdo em cima de outro, são coisas que não se sustentam, que mais cedo ou mais tarde vão cair, e você diz, olha, a única coisa que a gente pode fazer é seguir em frente. Eu vou me apegar às minhas convicções, eu vou apegar aquilo que eu sei que é certo, eu vou, se eu sou jurista, eu vou resgatar os fundamentos do verdadeiro direito e vou continuar defendendo isso, né, enquanto me deixarem. E se eu sou político, eu vou seguir em frente. Esse jogo pode já estar jogado, mas eu não vou me entregar. Eu vou seguir em frente e fazer o melhor que eu puder. E eu queria, nesse segundo cenário, chamar a atenção para uma coisa que aconteceu ontem e anteontem, né? Que foi a divulgação do plano de governo da campanha do Flávio. Um dos melhores materiais que eu já vi ser preparado por uma campanha política. Então, no meio dessa confusão, no meio dessa fragilidade, dessa falência múltipla, no meio dessa loucura institucional e moral, ainda existem pessoas que estão sentando, pensando o que é melhor para o país, com base nos melhores valores liberais e conservadores, com base no que deu certo no mundo, e que tem a coragem de dizer, é preciso cortar despesas, é preciso fazer um tesouraço, é preciso mudar a natureza da Suprema Corte Brasileira, é preciso fazer um monte de coisas. Então, eu acho que pelo menos esse pequeno sinal

pode se encontrar em situações complicadíssimas, sobre as quais ele não tem nenhum controle. Esse candidato que eu estou falando, de 2018, ele chegou um momento em que ele desistiu da candidatura. Ele falou: não era isso que eu queria fazer, isso não tem nada a ver com o meu plano. Ou ele aceitava o que o partido mandava, o que o dono do partido mandava, ou ele abria mão.

E tem uma segunda coisa nessa história que é o seguinte: é verdade, ô Mota, que a gente precisa fazer composições no Brasil, não tem como, para você conseguir levar adiante a sua candidatura. Mas nós vemos, e isso acontece a todo momento, de um candidato, quando o seu vice vem falar alguma groselha ou falar algo errado, vem com qual você não concorda, não é a tua linha, você pode vir a público e consertá-lo e dizer, olha, essa é a visão dele, não é a minha. Acho que isso é perfeitamente possível. A gente viu isso acontecer, por exemplo, na candidatura do Zema. Quando o Zema começou a ir para cima do Flávio, muitos integrantes do Novo chegaram e disseram, isso não é, ele está errado, hein? Isso não representa o que a gente pensa, isso ele fala por ele, fala sozinho. Os próprios integrantes do Novo fizeram isso. Então, acho que se o seu vice diz que é Lula e que as candidaturas da direita não têm a menor chance, eu acho que ele poderia muito bem vir a público e falar, olha, o Kassab está falando por ele, hein? Eu não tenho nada a ver.

0: limite mínimo. Então, se o dono do partido gosta de você ou tem alguma outra razão, ele pode direcionar para você o limite máximo. Eu acho que para deputado é alguma coisa da ordem de 2 milhões. Agora, se você não tiver nenhuma qualidade especial, você talvez vá fazer sua campanha com 40 mil reais, né? Ou 50 mil reais. Se vira. Então, o que você disse explica muita coisa que existe hoje no Brasil. Existem pessoas que controlam a entrada na atividade política. E pessoas e instituições que controlam essa atividade. Então, não é qualquer um que tenha a chance de ser candidato, não é qualquer um que tenha a chance de ser eleito.
1: Por essas e outras que eu sempre recusei esses convites para entrar formalmente na política, eu prefiro ficar aqui na mídia, que é um lugar onde a gente pode ter a nossa liberdade. Olha, votem lá na nossa enquete, está vendo aí na tarja? Essa é a nossa enquete, a enquete dos Pingos. Entra lá na página do YouTube do Pingos e responda. Quem o Centrão apoiar será o próximo presidente? Sim ou não? Essas são as duas opções. E você terá a resposta logo mais quando o programa terminar. Vamos falar agora do seguinte, porque tem uma informação, tá? É óbvio que nós temos... já as informações são, obviamente, o prenúncio da decisão. Mas o fato é que a decisão do Moraes, aquela história dele fazer uma busca e apreensão contra a fonte do jornalista Luiz Pablo, a tendência é que isso vá. Essa é uma informação de hoje, que ela vá para a primeira turma do STF. Para a primeira turma do STF. O ministro Fachin, que ele... tinha dito que era possível que fosse para o plenário. Ele, Fachin, disse, olha, eu vou levar para o plenário. O Fachin que sempre dá um sinal para um lado e dá outro sinal para o outro. Fachin tinha dito, olha, Dino, eu me solidarizo com você e também acho que sigilo de fonte é importante. Aquela pessoa que quer estar bem com todo mundo. Acho que você está certo e você também. Já viu isso aí? Em casa sempre tem um pai ou uma mãe que são assim, né? O pai ou a mãe, eles querem agradar o filho e o outro é que sobra para ele a educação real dos filhos. E o Fachin parece ser essa pessoa que quer agradar todo mundo. Olha, eu acho importante o sigilo de fonte, mas também acho importante o ministro Dino. Olha, eu acho que eu vou levar para o plenário, aí no dia seguinte vou levar para a primeira turma. Eu tenho aqui para mim que o ministro Fachin é o ministro moita, né? Ele fica lá na moita, não sai, não entra e lá ele permanece. E o ministro moita, ele é muito ruim, porque a pior coisa de um juiz é aquele que não leva adiante a sua convicção. Por pior que seja, melhor que leve adiante, porque assim a gente pode enfrentá-la. Quando você quer agradar todo mundo, você não agrada ninguém na posição de alguém que decide. Juiz, pior juiz do mundo é aquele juiz que fica tocando pro lado. É pior, é melhor um juiz que vá adiante com uma decisão, ainda que arbitrária, do que aquele que fica enrolando. E a primeira turma, para onde vai essa decisão do Moraes, é claro que é o pior lugar possível, porque é a turma onde está o Moraes. Quer dizer, resumindo essa história, quem vai julgar a decisão do Moraes, se ele podia ou não ir para cima da fonte de um jornalista, que é um direito constitucional sagrado, artigo 5º, inciso 14, escrito para todo mundo ver de forma explícita, quem vai julgar a decisão do Moraes é o Moraes. E por que é o Moraes? Porque ele é o comandante da primeira turma. Outro dia fizeram uma pesquisa, um levantamento, inclusive, sobre as decisões da primeira turma. E, salvo engano, a decisão, a estatística era escabrosa.

0: PID permanece. E o que Moraes decide nesse caso, não só nesse caso, mas também, ou sobretudo nesse caso, é inconstitucional, é ilegal, é abusivo e é discrepante com o que a Constituição prevê. Tem um tweet meu, é isso, sobre esse caso? Olha lá, que é o que eu tinha, a gente tinha trazido ontem aqui no Pingos, essa questão de que o Moraes ainda tinha dito essa frase. Jornalista, ele falou isso, jornalista investigativo não se confunde com jornalista investigado. É impressionante isso. Jornalista investigativo não se confunde com jornalista investigado. Ou seja, pela lógica do ministro, basta colocar o jornalista, digo eu no tweet, na condição de investigado para afastar as garantias e direito do jornalismo. Quer dizer, se o jornalista passa a ser investigado, ele deixa de ser jornalista e ter direitos. E até eu completo, né? Deve ser por isso que não se investiga ministro nesse país. Talvez por isso que haja tanto receio de investigar ministro, porque, enfim, se você perde a sua condição, garantia e direito quando passa a ser investigado, talvez um ministro deixasse de ser ministro ou ter tantos direitos e poderes ao ser investigado. Ora, faça-me o favor, como é que a primeira turma, que é um lugar hoje onde o ministro Moraes domina, pode avaliar essa decisão dele? O ministro Fux, Luiz Fux, que estava nessa primeira turma, teve de sair de lá porque não conseguiu manter-se dentro da primeira turma com independência. Passou para a segunda turma de tanta dificuldade de lá permanecer. Se um juiz, se um ministro experiente como Luiz Fux não consegue se sentir confortável de colocar o seu posicionamento dissidente dentro da primeira turma, qual será a condição dessa primeira turma de julgar com isenção uma decisão do Moraes que está toda a imprensa hoje, na hora não, mas agora está metendo pau? Qual é a capacidade de isenção dessa primeira turma, que, repito, em geral vota com ele, de expor o ministro Moraes depois de tudo o que a imprensa, nesses últimos dias, tem falado sobre a decisão dele? Zero. O que vai acontecer é que vão engavetar esse recurso ou vão dar um jeito de fazer com que o Moraes se saia bem. Isso não é justiça, Mota. Não é assim que funciona ou pode funcionar o país. Como é que você vai revisar a sua própria decisão? Pelo amor de Deus.
1: Ah, da mesma forma que você...
0: Ó, Mota, só um minuto. Eu quero te ouvir, mas tem um tweet seu. Enquanto você fala, a gente vai jogar aqui na tela também um tweet seu, olha lá, sobre isso.
1: É, a resposta que eu tenho para você é que isso vai ser julgado da mesma forma que um juiz julga um processo do qual ele é supostamente a vítima, né? Da mesma forma que um tribunal abre um inquérito de ofício. Da mesma forma que você julga, investiga pessoas que não têm foro privilegiado, né? Isso me lembra aquele episódio, Marcelo, eu acho que foi em 2018... acho que foi depois da eleição de Jair Bolsonaro que ele foi a uma cerimônia lá na Suprema Corte Brasileira e recebeu um exemplar da Constituição de presente. Você lembra desse episódio?
0: Qual?
1: Eu acho que aquele, era o único exemplar, Marcília. Ele deve estar fazendo falta lá.
0: Deve estar fazendo falta. Constituição só em sebo. A gente só acha Constituição em sebo. A gente vai para um rápido intervalo. Na volta, eu e o Mota temos uma dica para você. Fica aí.
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6: Burocracia do advogado Ricardo Pique Braga, que eu uma vez entrevistei no meu programa Conexão Mota, é um livro fantástico. Ele explica em linguagem que todo mundo pode entender o que, que está acontecendo no Brasil. Ele fala do neoconstitucionalismo, do panconstitucionalismo e reduz a pó os argumentos que são usados hoje para colocar todo o país sob tutela.
7: Olha, eu gosto muito do Pique também, Ricardo Pique Braga, né? É isso? É Pique, Pique Braga. E sabe, eu esqueci o último nome, mas o Pique é um grande advogado, é uma pessoa porque eu tenho uma grande admiração. E fica também, assina embaixo a sua indicação, mas a minha hoje é a seguinte: eu tenho falado desse livro, ó, tá aqui, ó, do Samuel Weiner, Minha Razão de Viver. Vocês veem que é um livro velho, né? Porque eu gosto de coisa velha. Esse aqui eu comprei, ó. Esse que tá na foto é mais velho ainda. Hein? Vocês pegaram um que a minha é a 15ª edição, essa aí deve ser a primeira. Mas o fato é o seguinte: por que eu tratei desse livro aqui? Eu super recomendo. Porque a gente tem hoje o ministro Moraes dizendo que tem jornalista investigado que não pode ser investigativo. E o Samuel Weiner era alguém que nesse livro confessa que muitas vezes foi o que a gente chama até de chapa branca, ou seja, um jornalista que sim recebeu durante o getulismo dinheiro até, patrocínios, estímulos, incentivos para fazer o famoso jornal Última Hora, e nem por isso deixou de ter direitos de liberdade de imprensa e outros direitos mais. Ao contrário, é um jornalista super aplaudido. Depois também participou do governo do Juscelino Kubitschek, e Última Hora também apoiou o Juscelino Kubitschek, também recebeu benefícios e seguiu sendo e é hoje conhecido como um grande jornalista. Então nós estamos aqui, ministro Moraes, a confundir, como os portugueses gostam de dizer, alhos com bugalhos. Falta um pouco de cultura, talvez, na compreensão do que é o direito, na compreensão do que é a liberdade de imprensa e na compreensão do que é o papel de um juiz. Muito bem, vamos também para o resultado da nossa enquete, está na tela? Quem o Central apoiar será o próximo presidente do Brasil? Sim, ficou bem, bem quente ali. Sim, o Centrão influencia nos votos, 40% das pessoas. Não, o Centrão não tem esse poder, 60% das pessoas. Ou seja, as pessoas estão respondendo que o Centrão não importa muito, né? Mas a gente tem que compreender também que o Centrão tem um papel para além de influenciar na candidatura e sim de estruturar a campanha e a candidatura. Meus caros, o Pingos fica por aqui. Olha, uma última informação. O Gilmar Mendes disse que a filiação do Flávio à missão foi um bug. Um bug. Deve ser um bug daqueles de você andar na areia. Vamos lá. Os Pingos de hoje ficam por aqui. Boa sexta, bom final de semana. Na segunda a gente volta. Fiquem com a programação da Jovem Pan. Até mais. Tchau, Bota.
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10: Está no ar a Voz do Brasil. As notícias do governo federal que movimentaram o país no dia de hoje.
11: Olá, boa noite.
12: Boa noite para você que nos acompanha em todo o país.
11: Sexta-feira, 14 de agosto de 2026.
12: Vamos ao destaque do dia.
11: Vícios em apostas.
12: 1 milhão e 200 mil brasileiros decidiram bloquear o próprio acesso às plataformas.
11: E mais de 800 mil pessoas estão impedidas de apostar em bets por participarem de renegociação de dívidas. Dilson Santa Fé.
13: Desse total, aproximadamente 794.200 estão relacionadas à modalidade voltada a inadimplentes.
12: A regulação da publicidade para bets foi tema da entrevista de hoje.
11: Ricardo Morishita, da Secretaria Nacional de Defesa do Consumidor, faz um alerta para quem gosta de jogar.
14: Jogar faz você perder dinheiro. Você perde. A regra é perder.
12: E hoje vamos fazer um passeio por patrimônios históricos brasileiros.
11: O Brasil possui 26 locais com esse título mundial da Unesco.
12: Pela voz de quem vive no local, conheceremos mais sobre três cidades tombadas.
15: Sou nascido aqui em Ouro Preto, sempre fui apaixonado pela história, sempre ficava encantado, né, com aquele centro histórico ali, parecia a cidade que a gente vê naqueles filmes europeus.
16: São Miguel das Missões, que esse ano estamos comemorando 400 anos da história das missões.
17: E as pessoas só conhecem a cidade de Olinda pelo carnaval, mas muita coisa em Olinda aconteceu primeiramente.
11: Hoje na apresentação da Voz do Brasil, Luciano Seixas e eu, Mariana Jungmann.
12: E acompanhe a gente ao vivo, acesse radiogov.ebc.com.br ou o canal Gov na sua TV aberta.
11: O governo brasileiro abriu processo para avaliar a adoção de medidas de reciprocidade em resposta às tarifas impostas pelos Estados Unidos.
12: A análise tem como base a Lei da Reciprocidade Econômica, que permite ao Brasil adotar medidas para responder a ações comerciais consideradas prejudiciais ao país.
11: O Ministério das Relações Exteriores também informou a solicitação de consultas diplomáticas com o objetivo de buscar uma solução por meio do diálogo.
12: Enquanto isso, o governo brasileiro seguirá defendendo o multilateralismo e buscando novos mercados para os produtos brasileiros.
11: Uma resolução do Ministério de Minas e Energia define diretrizes para o combate a fraudes e adulterações no mercado de combustíveis e de derivados de petróleo.
12: A norma também apresenta medidas para o fortalecimento da fiscalização pela Agência Nacional do Petróleo, Gás Natural e Biocombustíveis, ANP.
18: O objetivo da norma é fortalecer a fiscalização do mercado de combustíveis. Elaborada pelo Conselho Nacional de Política Energética, o documento estabelece a atuação da Agência Nacional do Petróleo, Gás Natural e Biocombustíveis nas ações preventivas de fiscalização dos agentes regulados nas atividades de produção, importação, distribuição e revenda varejista de combustíveis e derivados de petróleo. Assim, a ANP poderá fazer a identificação antecipada de falhas e a adoção de medidas corretivas para manter o adequado funcionamento dos equipamentos, contribuindo para o aumento da confiabilidade e segurança operacional. A norma determina ainda um maior intercâmbio de informações eletrônicas com institutos de defesa do consumidor, ministérios públicos, polícias civil e federal e Inmetro. Caberá também à ANP combater as fraudes no setor, com atenção especial para matérias-primas, tipos de petróleo utilizados, os derivados e biocombustíveis produzidos, atestando anualmente que a produção está adequada ao processo produtivo, garantindo uma maior confiabilidade aos consumidores. Nazi Brum para a Voz do Brasil.
11: Quem negociou dívidas de cartão ou de contrato com o FIES não pode realizar apostas nas chamadas bets.
12: De acordo com o Ministério da Fazenda, cerca de 800 mil pessoas estão impedidas por conta das renegociações.
11: A restrição também abrange beneficiários de programas sociais e aqueles que decidiram aderir à plataforma de autoexclusão.
13: Mais de 800 mil pessoas que renegociaram dívidas estão impedidas de apostar em plataformas autorizadas pela Secretaria de Prêmios e Apostas, a SPA. Desse total, aproximadamente 794.200 estão relacionadas à modalidade voltada a inadimplentes e 33.120 ao Fundo de Financiamento Estudantil, o FIES. Também há bloqueios para beneficiários do Bolsa Família e do Benefício de Prestação Continuada, o BPC. Segundo o Ministério da Fazenda, essas restrições seguem uma decisão do Supremo Tribunal Federal, o STF. Outra opção é a plataforma centralizada de autoexclusão, que permite solicitar o bloqueio de acesso às plataformas autorizadas. Já foram registrados mais de 1.200.000 pedidos. A plataforma também oferece cursos gratuitos sobre aspectos comportamentais e financeiros relacionados às apostas. Ainda um autoteste de saúde mental, com informações sobre riscos associados a apostas e pontos de atendimento no Sistema Único de Saúde, o SUS. Para obter mais informações e entrar na plataforma de autoexclusão, acesse gov.br/fazenda.
18: Dilson Santa Fé, para a Voz do Brasil.
12: Pois é, e o vício em apostas, especialmente entre os consumidores que utilizam casas ilegais, vem preocupando os órgãos de controle do governo federal.
11: Para reduzir os prejuízos, uma portaria regulou as publicidades das casas de apostas, as chamadas bets.
12: Entre os órgãos envolvidos na regulação e fiscalização dessas propagandas está a Senacom, a Secretaria Nacional de Defesa do Consumidor.
11: E esta semana o tema foi discutido em oficina promovida pela Secretaria com PROCONs de todo o país.
12: Hoje nós conversamos mais cedo sobre o assunto com o secretário da Senacom, Ricardo Morishita. Acompanhe.
11: Secretário Ricardo Morishita, bem-vindo à Voz do Brasil. Prazer ter o senhor com a gente. Bom, secretário, essa semana a Senacom promoveu duas oficinas voltadas para as entidades do Sistema Nacional de Defesa do Consumidor, né? Uma delas reuniu os PROCONs de todo o Brasil para tratar de crédito ao consumidor, fiscalização e combate ao endividamento. Queria que o senhor falasse para a gente, então, o que foi abordado e como os PROCONs podem ajudar nesses problemas das famílias.
19: Muito bom. Olha, esse é um tema que tem preocupado todos os consumidores, o endividamento. Ele é um tema muito relevante. A primeira medida é trocar informações. A segunda é trabalhar na prevenção, combater tudo aquilo que pode ser combatido preventivamente. E depois verificar os efeitos para que na reparação, na negociação da dívida do consumidor, a gente consiga dar sempre a melhor proteção.
12: Tem uma outra oficina, que a Mariana falou de duas, né? Que seria a capacitação desses órgãos de defesa do consumidor em relação às bets, né? As apostas de cota fixa, chamadas bets, que hoje é um problema nacional, né? Se não mundial. O que foi abordado nessa capacitação, secretário?
19: Olha, basicamente a gente estava bastante preocupado com a questão da publicidade. Essa oficina, ela reuniu, acho que isso é importante a gente comentar, os três grandes setores públicos, a área pública que tem poder de fiscalizar e ajuizar ações. Então, nós tivemos lideranças dos PROCONs das cinco regiões do país, Nós tivemos promotores que estão trabalhando com esse tema e também a Defensoria Pública, porque a tutela, a proteção e o acesso dos consumidores carentes individualmente, você tem a Defensoria trabalhando. E os três juntos, além de trocar informações, a gente pôde olhar, sobretudo, para como isso chega para o nosso consumidor. E o foco é sempre o combate. O combate à ilegalidade, o combate daquelas que são legalizadas, mas estão cometendo abusos. E o foco é sempre você ajudar nesse mecanismo de prevenção.
11: Inclusive, a gente teve recentemente uma portaria interministerial, né, para tratar dessa questão da publicidade das bets. E a Senacom faz parte dessa, desse grupo aí de organismos do governo que montaram essa portaria.
19: Exatamente. Isso é fundamental, né? Você vê o Estado trabalhando junto, coordenadamente, melhora, potencializa os efeitos no dia a dia do nosso consumidor.
12: As plataformas que estão regularizadas, né, junto ao governo federal, estão autorizadas a funcionar, tudo certinho, elas também têm limites, não é isso, secretário? O que, que as propagandas delas não podem conter, por exemplo?
19: Olha, eu acho super importante, mas eu posso fazer uma observação? O primeiro grande alerta para o consumidor: cuidado com as ilegais. Não há como ganhar com as ilegais. Elas estão descumprindo a norma, não recolhem os valores, não tem segurança para o jogo. É perda certa. Jogar numa bet ilegal é um prejuízo gigantesco para os consumidores, para o bolso dele e para a saúde dele. Então a gente faz esse primeiro alerta. Cuidado, consumidor. Cuidado com a bet ilegal. Essa é a primeira grande frente. A segunda, Luciano, é aquela para as legalizadas. E aqui, acho que tem uma contribuição importante, uma clareza que o Estado brasileiro está dizendo. Três frases que ajudam a gente a entender quais as cautelas que o consumidor jogador, o consumidor apostador precisa ter. A primeira delas é o que o Ministério da Fazenda diz: jogar faz você perder dinheiro. Você perde, a regra é perder. Por isso, toda publicidade. Por exemplo, aquela que mostra que houve um consumidor que ganhou, aí mostra lá que aquele foi o premiado, mostra o valor que foi premiado. É enganoso, porque a regra é perder. Em mais de 90% dos jogos, em mais de 97%, 94%, eu tive agora no Espírito Santo, o Ministério Público fez uma mensuração, pelo menos 94% dos jogos são perdidos, o consumidor perde. Mostrar que ele está ganhando é uma enganosidade, não pode, essa é uma questão. A segunda questão, como jogar? A regra é perder? Aquele que vai na internet ensinar como a pessoa ganha é profundamente enganoso. Como é que você ensina alguém a ter sorte? Quando, na maioria das vezes, você vai perder. Porque é essa a primeira frase de advertência que precisa ser observada. Você vai perder. Você joga por entretenimento. É para se divertir. Mas não porque você vai perder. Essa é a primeira frase. E toda publicidade que for contrária a essa frase, ela é enganosa. Essa é a primeira regra. Você vai perder. A segunda regra, que essa diz respeito à saúde e à segurança dele. Pode causar dependência. É sério isso. Porque é biológico. Há uma interferência no comportamento biológico. Então, pode viciar. Porque pode viciar, tem uma regra importante. Quando você faz uma publicidade e facilita o jogo, quando você, por exemplo, o consumidor entra ali e aí tem, por exemplo, um botãozinho para turbinar a jogada. Olha, turbinar a jogada, você está incentivando ele a jogar mais. São mecanismos que podem causar vício, dependência. Bonificar é proibido. Por quê? Porque a bonificação, você vai entrar na bet, já ganha bonificação, é objetivo, é proibido. É prática abusiva. A 14.790, que é a lei que regulamenta, proíbe, e a portaria 73 interministerial diz a mesma coisa. Por quê? Porque na hora que você dá o bônus, você está incentivando a pessoa a jogar e está aumentando o risco em relação à sua saúde e sua segurança. Jogar pode causar dependência. Você perde dinheiro, pode causar dependência. É o Estado brasileiro dizendo isso. E a terceira coisa, qual é? É aquela que também machuca muito o consumidor, é quando se diz: apostar não é investimento. Não é.
14: Não pode se dizer que é investimento. Não pode se criar cursos. Né? Eu vi uma vez um influenciador dizendo assim, apostar é igual fazer investimento. Você precisa ter resiliência. Você precisa ter força, mesmo perdendo. Se você não continuar jogando, você vai perder mais ainda. É profundamente enganoso.
11: Então, só para a gente concluir, secretário, quais são os canais de denúncias para quem observar propagandas de bet que estejam aí infringindo todas essas regras? Olha, ou propagandas de bets ilegais?
14: Perfeito. Há sempre o canal do Fala BR, que ele pode entrar e pode fazer a sua denúncia. Mas lembra, se a gente está falando das bets legalizadas, aquelas que são autorizadas a funcionar, essa ela tem o consumidor.gov.br, porque elas são obrigadas a se registrar ali. Agora, tem uma dica que eu acho que é bacana. Como é que você sabe que uma bet é legalizada ou não?
11: Tem um site que você pode conferir,
14: né? Tem um site. Essa é uma boa, exatamente. É o
11: site.
14: Eu
11: já fiz entrevistas antes sobre isso.
14: É isso mesmo. É a Secretaria de Prêmios e Apostas, que tem lá um site, e todas as legalizadas estão ali. Agora, a dica mais prática. Veja se ela é bet.br. Ela pode ter qualquer nome, mas tem que ter o nome dela, .bet.br. Se não tem, precisa tomar cuidado. Tem uma exceção também. Tem 6 estados que regulamentam bets. Rio, Minas Gerais, Paraná, Paraíba, Maranhão, Sergipe e Tocantins. Até agora são 6. 21 é fácil, em 21 estados.
11: Bet.br.
12: Muito bem, nós conversamos com o Ricardo Morichita, secretário nacional de defesa do consumidor. Muito obrigado por sua entrevista aqui à Voz do Brasil.
14: Uma alegria estar com vocês, sempre à disposição.
11: Será realizado neste final de semana um mutirão com 10 mil vagas de atendimento em agências da Previdência Social.
12: Para participar, o cidadão deve realizar o agendamento previamente pelo site ou aplicativo Meu INSS ou pela Central 135.
11: E fique atento, golpes e informações falsas sobre benefícios previdenciários têm feito cada vez mais vítimas.
12: Para acessar serviços com segurança e evitar fraudes, aposentados, pensionistas e demais segurados devem utilizar apenas os canais oficiais do INSS.
11: O Meu INSS reúne mais de 100 serviços e permite resolver diversas demandas sem sair de casa.
20: A Ivanilce da Silva Santos é aposentada em Rio Branco, no Acre, e conta que sempre que precisa, usa o aplicativo Meu INSS.
21: Sempre está assim, eu uso qualquer hora, através do Gov, né? Eu consigo entrar no Meu INSS e fazer tudo o que eu quero pelo celular.
20: Atualmente, mais de 100 serviços do INSS são oferecidos de forma digital pelo aplicativo ou pelo site Meu INSS. A ferramenta foi criada para simplificar o acesso a serviços e evitar filas nas agências. E hoje, 6 em cada 10 requerimentos já são feitos pelas plataformas, segundo a diretora de Tecnologia da Informação do INSS, Aruana Espíndola.
22: Os principais serviços, além do requerimento de benefício por incapacidade, que hoje também é feito de maneira digital, além disso, salário e maternidade, pensão por morte e aposentadorias também são efetuados por esse site ou aplicativo.
20: Para acessar o Meu INSS, basta ter cadastro no gov.br. Mas quem ainda não tem, pode usar a própria plataforma para solicitar. Além da senha, o aplicativo oferece o duplo fator de segurança, mas é preciso tomar alguns cuidados para evitar golpes, como não compartilhar senhas e nem confiar em mensagens, solicitando dados, se passando pelo INSS. Reportagem Gabriela Noronha.
12: Você que é estudante e está escolhendo qual faculdade cursar, uma plataforma do Ministério da Educação pode te ajudar nessa missão.
11: É o Sistema Eletrônico de Acompanhamento de Processos da Educação Superior, o EMEC. A consulta é gratuita e pode ser feita diretamente pela internet.
12: Pelo EMEC, você pode verificar a situação cadastral e conferir as notas de qualidade de faculdades, universidades e cursos de graduação e pós-graduação no Brasil.
0: Estudantes podem verificar se os cursos de graduação e as instituições em que estudam ou desejam ingressar estão devidamente credenciados, reconhecidos ou autorizados pelo Ministério da Educação. A consulta ocorre por meio do Sistema Eletrônico de Acompanhamento de Processos da Educação Superior, o EMEC. O sistema gerencia, regula e monitora as faculdades, as universidades e os cursos de graduação e pós-graduação no Brasil. Instituições sem credenciamento e cursos sem autorização não podem funcionar. Já sem reconhecimento, os cursos não podem ter seus respectivos diplomas emitidos e validados. Ao consultar a instituição, também é possível verificar o índice geral de cursos e o conceito institucional. Eles são indicadores de qualidade do MEC, calculados pelo INEP. Rafael Arruda, diretor de Política Regulatória da Secretaria de Regulação e Supervisão da Educação Superior do MEC, destaca a importância de o estudante consultar esses indicadores.
1: É importante que as pessoas entendam a necessidade de observar essas informações para que possam fazer seus cursos em instituições adequadas, corretas e, ao mesmo tempo, de qualidade, e seus cursos também.
0: Antes de serem reconhecidos pelo MEC, os cursos de graduação passam por diferentes etapas de regulação da educação superior. O curso autorizado é aquele que recebe permissão para iniciar seu funcionamento e ofertar aulas. Já o reconhecimento é a confirmação para que o diploma tenha validade oficial em todo o país. Reportagem Júlio César de Oliveira.
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11: Na próxima segunda-feira é o Dia Nacional do Patrimônio Histórico.
12: O patrimônio é o legado do nosso passado, aquilo com que convivemos hoje e é considerado de valor excepcional para a humanidade, como define a Unesco, a Organização das Nações Unidas para a Educação, a Ciência e a Cultura.
11: No nosso primeiro episódio da Voz do Brasil, vamos falar sobre patrimônios mundiais localizados aqui no Brasil. Acompanhe.
23: Identidade e tradição. Cada pedacinho desse país, que recebeu o título de Patrimônio Histórico Mundial, preserva a memória e garante a riqueza da história por gerações. O Brasil possui 26 locais que receberam essa classificação, seja pela importância da arquitetura e da cultura ou pela beleza natural e ambiental. Então, já que estamos pertinho do Dia Nacional do Patrimônio Histórico, vamos conhecer três desses lugares que já ganharam esse reconhecimento mundial da Unesco. Nossa primeira parada é no Nordeste do país. Vamos até Olinda, em Pernambuco, conhecer o Centro Histórico. Ao caminhar pelas famosas ladeiras da cidade, encontramos igrejas centenárias, conventos e casarões coloridos. O guia turístico Júlio de Paula diz que Olinda não se resume aos famosos bonecos gigantes.
17: E as pessoas só conhecem a cidade de Olinda pelo carnaval, mas muita coisa em Olinda aconteceu primeiramente. A primeira ordem dos carmelitas do Brasil é em Olinda, primeiro convento franciscano do Brasil é em Olinda, primeira catedral que está de pé, né, nos dias de hoje, de 1537, Catedral da Sé, é antigo, primeira faculdade de Direito, primeiro hospital do Brasil, enfim, muita coisa primeira em Olinda, é o início da colonização.
23: E agora a gente viaja para outro destino. Estamos em Minas Gerais. E o hino do estado vem da gaita do nosso guia turístico Jim Neguinho. Ele vai nos apresentar a cidade de Ouro Preto. O município foi o primeiro do país a ser declarado Patrimônio Cultural da Humanidade pela Unesco em 1980. E aqui o passeio é completo, museus, esculturas e muitas igrejas, com destaque para São Francisco de Assis, feita pelo artista e arquiteto Aleijadinho. Além disso, podemos ver a história do Brasil por toda parte, como as Minas de Ouro, uma importante influência dos africanos, como nos conta Jim Neguinho.
24: Eram pessoas escravizadas, engenheiros, mineradores de regiões específicas do continente africano, que foram trazidos para aquelas condições de escravo para trabalhar na mina de ouro. Os portugueses trouxeram para Ouro Preto mão de obra especializada esse tipo de mineração. Então, eu super recomendo conhecer a mina de ouro e a senzala, conhecer esse legado do povo africano aqui na nossa cidade.
23: E para fechar a nossa viagem, atravessamos o país e vamos percorrer mais de 1.800 quilômetros para o nosso próximo destino. Estamos em São Miguel das Missões, no Rio Grande do Sul. Aqui é possível conhecer os trabalhos dos jesuítas durante os séculos 17 e 18. A principal atração da cidade é o sítio arqueológico de São Miguel Arcanjo. À noite, o turista pode participar de mais um espetáculo. Quem nos conta é a guia Cris Bueno.
3: De noite tem um espetáculo de som e luz, que é um dos espetáculos mais antigos do país, desde a sua criação, que jamais foi interrompido.
23: A Cris Bueno também falou sobre uma famosa tradição na cidade.
3: São Miguel também é reconhecido como a terra dos benzedores. Tem vários benzedores que atendem na sua própria casa. Benzimento era indígena e foi passando de pai para filho.
23: E só de falar desses três lugares, já deu para perceber que o Brasil é muito rico de história e de patrimônios, não é mesmo? Para conferir a lista de patrimônios mundiais reconhecidos pela Unesco, é só acessar o site whc.unesco.org. Aqui é a Raquel Mariano e nos encontramos na nossa próxima viagem. Até lá!
4: Bom, e na próxima sexta-feira a gente traz mais um episódio da Voz pelo Brasil. Dessa vez a gente vai falar sobre folclore e trazer o Boi Bumbá do Maranhão.
12: E essas foram as notícias do governo federal.
4: Uma realização da Secretaria de Comunicação Social da Presidência da República.
12: Com produção da empresa Brasil de Comunicação.
4: Fique agora com as notícias do Poder Judiciário e do Congresso Nacional. Boa noite, um bom fim de semana.
12: A gente volta na segunda-feira. Boa noite.
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7: Prazo para envio de propostas de modernização do sistema de justiça termina neste sábado.
25: STJ mantém multa do IBAMA à importadora que comprou borboletas mortas da China.
7: Amanhã é o último dia para informar sobre o transporte gratuito de indígenas no dia das eleições.
25: Boa noite, eu sou Marcela Luiza.
7: E eu sou Walter Lima.
25: Nesta semana, o presidente do Supremo Tribunal Federal e do Conselho Nacional de Justiça, ministro Edson Fachin, e o presidente do Banco Central, Gabriel Galípolo, revisaram uma portaria conjunta que cria um grupo executivo responsável por desenvolver as bases de Sistema Nacional de Registro, Rastreabilidade e Controle da Cessão de Créditos de Precatórios.
7: Na ocasião, o ministro Edson Fachin destacou que o objetivo da iniciativa é garantir mais transparência e segurança. Vamos ouvir um trecho.
26: O objetivo dessa nova regulação, obviamente, não é impedir a circulação de créditos, mas sim de garantir que ocorra com transparência, segurança jurídica, rastreabilidade e proteção aos credores, especialmente aos credores em situação de vulnerabilidade.
25: A nova regulamentação torna obrigatória a escritura pública na primeira transferência do precatório.
7: A medida busca garantir ao credor informações claras sobre o valor atualizado do crédito, o preço negociado e as consequências da operação.
25: O Superior Tribunal de Justiça restabeleceu a multa aplicada pelo IBAMA a uma pessoa que comprou 158 borboletas mortas da China sem autorização dos órgãos ambientais.
7: Para os ministros, o ato constitui infração à legislação ambiental. Fátima Uchoa.
8: As borboletas mortas seriam utilizadas na fabricação de quadros. A compradora alegou que a proibição de introduzir espécime no país sem autorização só seria aplicada à importação de animais vivos. Após o argumento ser rejeitado em primeira instância, o TRF4 o aceitou. Já a primeira turma do STJ restabeleceu a multa de R$ 33.600. Seguindo o voto da ministra Regina Helena Costa, que prevaleceu no julgamento, o colegiado considerou que a legislação que proíbe a introdução no território nacional de animais estranhos à fauna brasileira não distingue entre espécimes vivos e mortos. Assim, basta que um espécime animal ingresse no território nacional sem a licença para que haja infração.
25: Termina amanhã o prazo para que instituições públicas, privadas e da sociedade civil possam apresentar propostas para modernizar o sistema de justiça.
7: As sugestões devem buscar mais eficiência, transparência, acesso à justiça e fortalecimento da governança, com baixo ou nenhum impacto fiscal.
25: Cada instituição poderá apresentar uma única contribuição diretamente por meio de formulário disponível no site do STF, com envio de resumo escrito de até 4 mil caracteres.
7: As contribuições serão comprovadas pelo Grupo de Estudos para a Modernização do Sistema de Justiça, criado pelo presidente do Supremo, ministro Edson Fachin, no âmbito do Centro de Estudos Constitucionais do Tribunal.
25: Sábado é o último dia para informar sobre transporte de eleitores de aldeias indígenas e moradores de zonas rurais, quilombos e outras comunidades tradicionais.
7: O prazo é para o transporte gratuito no dia das eleições. Fábio Ruas.
9: Responsáveis por repartições e unidades do Serviço Público Federal, Estadual ou Municipal devem informar ao juízo eleitoral o número, a espécie e a lotação dos veículos e das embarcações. O dia 15 de agosto também é data limite para informar itinerários, horários e modalidades de transporte que serão ofertados gratuitamente nos dias de votação. Candidatas, candidatos, partidos, federações, coligações ou qualquer pessoa não podem fornecer transporte a eleitoras e eleitores no dia da votação.
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7: Boa noite.
25: E um bom fim de semana.
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13: Eu sou Humberto Pinheiro e estes são os destaques de hoje do Jornal do Senado, que começa agora. Senado aprova sistema de alerta para localizar pessoas desaparecidas. Alcolumbre destaca a produtividade das semanas de esforço concentrado. Cidadania digital pode virar parte da educação básica para prevenir riscos no ambiente virtual. Boa noite. O Brasil registrou 43.828 desaparecimentos só no primeiro semestre de 2026, segundo dados do painel estatístico do Sistema Nacional de Informações de Segurança Pública do Ministério da Justiça. Para mudar esse cenário, a Comissão de Direitos Humanos aprovou a criação de um Sistema Nacional de Alerta para ajudar a localizar pessoas desaparecidas. Repórter César Mendes.
15: O projeto da senadora Damaris Alves, do Republicanos do Distrito Federal, determina que as buscas comecem logo após o registro da ocorrência e classifica os casos como voluntários, involuntários ou criminosos, cada um com seu protocolo específico. Avisos de alerta serão enviados por aplicativo e internet a pessoas que possam ajudar nas buscas com base na localização da ocorrência. Alterações feitas na proposta original ampliam o conceito de desaparecimento involuntário para incluir grupos vulneráveis como crianças, idosos e pessoas com deficiência e passam a usar o termo desaparecimento criminoso no lugar de desaparecimento forçado, como explica a senadora Roberta Scioli, do Republicanos de Roraima, que leu o relatório.
16: Essa alteração busca evitar o uso inadequado da expressão desaparecimento forçado, que já possui sentido jurídico próprio no direito internacional e no ordenamento jurídico brasileiro.
15: A proposta vai passar por votação em turno turno suplementar antes de seguir para a Comissão de Constituição e Justiça.
13: O senador astronauta Marcos Pontes, do PL de São Paulo, criticou a medida provisória que prevê a avaliação pelo Ministério da Educação da proficiência dos médicos recém-formados por meio do Exame Nacional de Avaliação da Formação Médica, o ENAMED. Ele defendeu o projeto de lei de sua autoria que prevê a aplicação do exame pelo Conselho Federal de Medicina como requisito para o exercício profissional. Marcos Pontes destacou que um conceito básico da administração é que quem executa não fiscaliza a própria execução. Assim, para ele, quem executa a formação, ou seja, o Ministério da Educação, não pode fiscalizar a própria formação, o que seria um erro grosseiro.
1: Quem tem que fazer esse exame, quem tem que executar esse exame, tem que ser o Conselho Federal de Medicina, que é o órgão preparado para isso, formado por seus pares, os médicos, são aqueles que entendem do que tem que ser feito para que tenha uma medicina melhor no país.
13: Já o senador Plínio Valério, do PSDB do Amazonas, cobrou a votação da proposta de emenda à Constituição, que amplia a autonomia operacional e orçamentária e financeira do Banco Central. Segundo o parlamentar, a PEC 65 de 2023 também prevê medidas para garantir a continuidade do PIX sob responsabilidade do Banco Central. Plínio lembrou que na época houve um acordo para que a proposta fosse votada em plenário após um prazo de 14 dias, solicitado pelo governo, mas a votação até agora não ocorreu. O senador defendeu o cumprimento do acordo e pediu que o texto seja apreciado logo. Para ele, o período eleitoral não deveria impedir a análise.
14: Há uma disputa econômica mais ampla pelo PIX, só não percebe isso quem não quer. O momento é este. No plano internacional, nós temos uma importante conquista a preservar e ampliar. Na nossa economia, sabemos todos a necessidade de defesa da moeda.
13: Após a semana de esforço concentrado realizado pelo Senado Federal, o presidente da Casa, senador Davi Alcolumbre, defendeu o modelo semipresencial. Alcolumbre reforçou a possibilidade dos senadores conciliarem suas obrigações em Brasília sem deixar de prestar conta nos estados. Mais detalhes com o repórter Douglas Castilho.
18: Com a proximidade das eleições, é prática comum no Congresso Nacional a realização de semanas de esforço concentrado, quando os parlamentares se reúnem em sessão para intensificar negociações importantes e votar matérias prioritárias. A medida é utilizada já que as reuniões para decidir as campanhas demandam presença maior dos parlamentares em suas bases. Os senadores que pretendem a reeleição têm até o próximo dia 15 para pedir o registro no Tribunal Superior Eleitoral. Ao fim da sessão realizada na última terça-feira, Davi Alcolumbre reforçou a utilidade do calendário especial.
19: Se nós pegarmos a produtividade da atuação do dia de hoje no Senado Federal, nós cumprimos integralmente o que estava pautado pela Secretaria-Geral da Mesa e anunciado, e incluímos outras matérias, como item extra-pauta de solicitação de senadoras e de senadores, inclusive do governo, ou seja, aumentando em muito a eficiência da sessão deliberativa da semana de esforço concentrado.
18: Nas eleições de 2026, 54 vagas no Senado estarão em disputa.
13: O Senado aprovou empréstimos aos municípios de Maceió, em Alagoas, Águas Lindas de Goiás e ao estado de Mato Grosso do Sul. As operações de crédito vão financiar projetos de mobilidade urbana, saúde e infraestrutura. Repórter Lana Dias.
20: Maceió vai contratar US$ 150 milhões para financiar parte de projetos e obras de infraestrutura e mobilidade urbana, incluindo o sistema de ônibus de trânsito rápido. O dinheiro virá do novo Banco de Desenvolvimento, o Banco do BRICS. Mato Grosso do Sul também foi autorizado a pedir crédito de US$ 80 milhões junto ao Banco Interamericano de Desenvolvimento, com o objetivo de apoiar a parceria público-privada do Hospital Regional do Estado. A relatora do texto, senadora Tereza Cristina, do Progressistas de Mato Grosso do Sul, explicou que o empréstimo dará mais segurança ao projeto.
21: A operação de crédito contingente constitui instrumento destinado a conferir segurança financeira à parceria público-privada do Hospital Regional de Mato Grosso do Sul, reduzindo os riscos associados ao cumprimento das obrigações do poder público, contribuindo para a estabilidade da relação contratual.
20: Os senadores ainda aprovaram um empréstimo para o município de Águas Lindas de Goiás, que será destinado à infraestrutura, saneamento, mobilidade e demais serviços públicos na cidade. Os textos irão à promulgação.
0: A Comissão de Ciência e Tecnologia aprovou o projeto que inclui a cidade digital como novo eixo da Política Nacional de Educação Digital. A proposta prevê ações nas escolas para prevenir riscos no ambiente virtual. O texto também prevê capacitação de professores e apoio às famílias. A proposta segue para a Comissão de Educação, onde será analisada em decisão terminativa. Mais informações com a repórter Patrícia Oliveira.
2: Com foco no uso de tecnologias digitais por crianças e adolescentes, o projeto aprovado prevê que escolas da educação básica promovam estratégias para prevenir o bullying no ambiente virtual, a superexposição e o uso excessivo de telas, além do compartilhamento indevido de dados e imagens e a desinformação. O texto também prevê a formação de professores e gestores, atenção à saúde mental, campanhas sobre direitos e deveres no ambiente digital e orientação às famílias, aspecto destacado pelo senador astronauta Marcos Pontes, do PL de São Paulo.
3: Às vezes o pai ou a mãe, né, ou os dois, chega e fala assim, deixa lá o celular com a criança conectada, mas não faz ideia com quem essa criança está conversando, não faz ideia o que, que ela está vendo.
2: O projeto também estabelece medidas para ampliar a inclusão digital e a educação midiática. A proposta segue para decisão final na Comissão de Educação.
0: Com edição de Paulo Agroba e trabalhos técnicos de João Lira, o Jornal do Senado fica por aqui. Acompanhe agora as notícias do Tribunal de Contas da União e da Câmara dos Deputados. Boa noite e um bom fim de semana.
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17: O Tribunal de Contas da União quer ouvir motoristas de todo o país sobre a qualidade dos combustíveis. A consulta faz parte de uma auditoria que avalia a fiscalização da Agência Nacional do Petróleo. Podem participar caminhoneiros, motociclistas, taxistas, motoristas de aplicativo e qualquer pessoa interessada. O questionário pergunta sobre a qualidade dos combustíveis, a fiscalização e o monitoramento realizados pela agência. As respostas vão ajudar o TCU a identificar problemas e auxiliar a auditoria. O objetivo também é melhorar o atendimento às denúncias feitas pelos consumidores. Combustíveis de baixa qualidade podem causar prejuízos aos motoristas, aumentar custos e até comprometer a segurança dos veículos. O questionário pode ser respondido até o dia 10 de setembro. Saiba mais em tcu.gov.br.
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22: Deputados permitem desconto nos salários para pagamento de aluguel.
24: Câmara autoriza porte de arma ao oficial de justiça e fiscal agropecuário.
22: Plenário garante novas regras para venda e troca de milhas por dinheiro.
27: Boa noite. A Câmara aprovou um projeto que garante o resgate de milhas por dinheiro e a venda para terceiros nos programas de fidelidade. O repórter Antônio Vital acompanhou a votação.
28: O plenário da Câmara aprovou o projeto que garante direitos das pessoas que adquirirem milhas em programas de fidelidade, como a possibilidade de vender o saldo para terceiros. A proposta regulamenta o funcionamento desse tipo de programa e define regras para a venda, transferência e troca de pontos e milhas por dinheiro. De acordo com o projeto apresentado pelo deputado Ricardo Aires, do Republicanos de Tocantins, as empresas que oferecem programas de fidelidade só poderão restringir a venda de milhas pelos clientes se oferecerem uma opção para converter esses pontos diretamente em dinheiro vivo. Se não houver a opção de troca por dinheiro, a empresa fica impedida de bloquear contas, limitar o número de beneficiários ou dificultar a venda ou transferência dos pontos, com exigências como reconhecimento facial ou biometria. Isso vai valer para o resgate de milhas por produtos ou passagens aéreas, por exemplo. De acordo com o autor da proposta, Ricardo Aires, o objetivo é impedir que uma empresa lucre com a venda de pontos e, ao mesmo tempo, crie empecilhos para o cliente resgatar o que comprou. O relator da proposta do plenário, o deputado Paulo Soares, do Podemos, de São Paulo, defendeu as medidas. Para ele, as administradoras que vendem pontos ou milhas, que hoje têm valor entre R$ 70 e R$ 80, praticam um monopólio quando dificultam o resgate, a venda ou a conversão de milhas em dinheiro.
29: Um projeto como esse estabelece normas importantíssimas para que o consumidor não seja lesado. São regras claramente colocadas para que nenhum dos lados, na verdade, sejam prejudicados. e o consumidor tenha livre acesso ao que é direito dele, no caso aqui, no que diz respeito às milhas. Muitas vezes elas vêm como um bônus ou como um cashback, mas em outras ocasiões essas milhas são compradas. E naturalmente é fundamental que o consumidor tenha pleno direito de distribuir, comercializar, enfim, fazer o uso que bem entender dessas milhas.
28: O projeto que regulamenta o funcionamento de programas de fidelidade e define regras para venda, transferência e troca de pontos e milhas por dinheiro seguiu para análise do Senado. Da Rádio Câmara de Brasília, Antônio Vital.
4: Consumidor.
22: Juarez Costa, do Republicanos de Mato Grosso, apresentou projeto que determina a retenção do pagamento de compras feitas pela internet até o consumidor confirmar o recebimento do produto. O deputado esclarece que a medida busca reduzir prejuízos provocados por fraudes ou por mercadorias não entregues.
27: Juarez Costa explica que o pagamento poderá ficar retido por até 30 dias. De acordo com a proposta, se o consumidor contestar a entrega, o fornecedor terá 10 dias úteis para comprovar o recebimento ou solucionar o problema. Caso contrário, o valor deverá ser devolvido ao comprador.
4: Habitação.
22: A Câmara aprovou projeto que permite desconto no salário para pagamento de aluguel. Entenda na reportagem de Antônio Vital.
28: O plenário da Câmara aprovou o projeto que autoriza desconto diretamente no salário do inquilino para o pagamento do aluguel. Projeto apresentado pelo deputado Júlio Lopes, do PP do Rio de Janeiro, cria possibilidade de consignação em folha de pagamento para aluguéis residenciais. O sistema será parecido com um dos chamados empréstimos consignados, que permitem desconto em folha para pagar financiamentos bancários. De acordo com a proposta, o aluguel consignado vai funcionar como garantia para as locações, o que pode baratear os custos para o locatário. O projeto estabelece um limite de 30% do salário para o pagamento do aluguel e permite que mais de uma pessoa ofereça essa garantia até alcançar o valor do aluguel. Além disso, prevê que o locatário empregado de empresa pública ou privada ficará dispensado da multa contratual se tiver que devolver o imóvel por conta da transferência para outra cidade. No plenário, o relator, deputado Cláudio Cajado, do PP da Bahia, acatou sugestão de mudança apresentada pela deputada Érica Cocai, do PT do Distrito Federal, que retirou do texto a possibilidade de uso do saldo do FGTS para pagamento do aluguel.
5: Consideramos meritória a emenda de plenário apresentada, vez que preserva a finalidade do FGTS, que é assegurar proteção financeira ao trabalhador em situações específicas, reduzindo-se o risco de comprometimento dessa reserva financeira do trabalhador.
28: O projeto que autoriza desconto diretamente no salário do inquilino para o pagamento do aluguel seguiu para análise do Senado. Da Rádio Câmara de Brasília, Antônio Vital.
4: Justiça.
27: Zé Adriano, do PP do Acre, é autor de projeto que cria procedimento para investigar as causas de incidentes graves em obras e serviços de engenharia contratados pelo poder público. Pela proposta, a análise será obrigatória em situações de acidentes com morte, entre outros.
22: Zé Adriano explica que a proposta prevê investigação técnica independente para identificar as causas do problema e evitar novas ocorrências. O texto também prevê a divulgação de relatórios no Portal Nacional de Contratações Públicas, com as recomendações resultantes da apuração.
4: Votação.
27: A Câmara aprovou o porte de armas para oficiais de justiça e fiscais agropecuários. O repórter Marcelo Larcher traz mais detalhes sobre as mudanças propostas na legislação.
6: A Câmara dos Deputados aprovou o projeto que autoriza o porte de armas de fogo para oficiais de justiça e auditores fiscais federais agropecuários. O projeto altera o Estatuto do Desarmamento para incluir essas duas categorias entre aquelas que já têm direito ao porte de arma no país. Hoje, essa autorização já vale para policiais, militares e outras carreiras ligadas à segurança pública, desde que cumpram os requisitos legais, como comprovação de capacidade técnica e aptidão psicológica. Pelo texto aprovado, esses profissionais poderão portar arma de fogo de propriedade própria ou fornecida pelas instituições, inclusive fora do horário de serviço, com validade em todo o território nacional, conforme as regras previstas em lei. Outro ponto do projeto é a atualização de regras relacionadas à idade mínima para aquisição de armas. A proibição para menores de 25 anos continua valendo, com exceção das categorias que têm autorização legal para o porte, incluindo agora os oficiais de justiça e os auditores fiscais agropecuários. Relator da proposta, o deputado Jonas Donizete, do PSB de São Paulo, argumentou que a medida reconhece o risco enfrentado por esses profissionais no exercício das funções. Segundo ele, oficiais de justiça e auditores fiscais atuam diretamente na execução de decisões judiciais e em atividades de fiscalização, muitas vezes em situação de tensão e exposição a ameaças. No plenário, o relator foi o deputado Coronel Meira, do PL de Pernambuco, Ele justificou a necessidade de porte de arma para oficiais de justiça.
7: O oficial de justiça exerce, sim, uma atividade marcada pelo risco. É o oficial de justiça que sai dos fóruns dos tribunais para fazer com que a decisão judicial chegue às ruas, às residências, às empresas e tantas vezes aos locais de conflito. É ele quem cumpre mandados de prisão, medidas protetivas de urgência, ordens de busca e apreensão, reintegrações de posse, afastamentos do lar, em situação que podem envolver tensão, resistência, violência e risco concreto à própria vida.
6: O projeto que autoriza o porte de arma para oficiais de justiça e auditores fiscais federais agropecuários seguiu para análise do Senado. Da Rádio Câmara de Brasília, com informações de Daniela Lessa e Antônio Vital, Marcelo Larcher.
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0: Júnior Ferrari, do PSD do Pará, é autor de projeto que altera a Lei Maria da Penha para obrigar o agressor a ressarcir os custos com o uso da tornozeleira eletrônica. Pela proposta, os valores arrecadados serão destinados a fundos de combate à violência contra a mulher.
1: Júnior Ferrari argumenta que o custo médio mensal de monitoramento de cada tornozeleira varia entre R$ 200 e R$ 300, pagos integralmente pelo Estado. Ele salienta que a cobrança do agressor não será condição para aplicar a medida protetiva.
0: Júlio Arcoverde, do PP do Piauí, é favorável à redução da maioridade penal de 18 para 16 anos. Ele defende ainda a responsabilização de adolescentes entre 12 e 16 anos que pratiquem crimes com violência ou grave ameaça, crimes hediondos e crimes contra a vida.
1: Júlio Arcoverde argumenta que a medida endurece a punição de adolescentes envolvidos em crimes graves e reduz o uso de menores por organizações criminosas. Ele acredita que a proposta adequa a legislação à gravidade desses delitos e amplia a proteção da sociedade.
2: Comissões.
0: A comissão que analisa a redução da maioridade penal iniciou seus trabalhos sob questionamento de inconstitucionalidade. O repórter José Carlos Oliveira nos traz os argumentos.
3: O deputado Aloísio Mendes, do Republicanos do Maranhão, foi eleito presidente da Comissão Especial da Câmara dos Deputados sobre redução da maioridade penal. Os parlamentares vão analisar três propostas de emenda à Constituição que tratam de plena maioridade civil e penal aos 16 anos de idade, redução excepcional da maioridade penal em casos de crimes hediondos e de extrema crueldade e redução geral da maioridade penal para 16 anos, com previsão de que adolescentes entre 12 e 16 anos respondam criminalmente por crimes cometidos com violência ou grave ameaça, crimes hediondos e crimes contra a vida. Aloísio Mendes escolheu como relator o deputado Mendonça Filho, do PL de Pernambuco, que afirmou o foco na construção de uma proposta tecnicamente estruturada nas boas práticas internacionais e moralmente à altura da dor das vítimas e seus familiares.
4: A unificação das PECs que tratam do tema nos permite fazer uma discussão aprofundada sobre como constituir e futuramente regulamentar um sistema prisional juvenil no país, modernizado o sistema de justiça criminal brasileiro para dar uma resposta civilizada à demanda social por justiça.
3: Mendonça Filho apresentou um plano de trabalho para buscar, entre outros pontos, o diagnóstico sobre a promoção da justiça às vítimas, o dimensionamento do impacto civil e o estudo da viabilidade institucional da medida. As audiências na Câmara, os seminários nas cinco regiões do país e as reuniões técnicas com especialistas e entidades vão se basear em cinco eixos temáticos: constitucionalidade, direitos humanos e tratados internacionais, segurança pública, crime organizado e dissuasão penal, infraestrutura e gestão dos sistemas prisional e socioeducativo, impactos jurídicos e legitimidade de eventual referendo popular sobre o tema nas eleições municipais de 2028. Os canais de interação da Câmara com a população, como o E-Democracia, também serão usados para recebimento de perguntas e contribuições por escrito. O relator apresentou um cronograma até a votação da proposta.
4: O debate vai evoluir, certamente numa velocidade reduzida no período eleitoral, mas passada a eleição nós teremos a oportunidade de aprofundar as discussões para que, na minha intenção, até dezembro tenhamos a votação dessa matéria na Comissão Especial e no Plenário da Casa.
3: A redução da maioridade penal é tema polêmico na sociedade, com forte oposição, principalmente de entidades ligadas a direitos humanos. Antes do início dos trabalhos, o deputado Tarcísio Mota, do PSOL do Rio de Janeiro, apresentou questão de ordem para tentar barrar a instalação da comissão. Depois, utilizou o mesmo instrumento para apontar nulidades e inconstitucionalidades do tema. Também citou jurisprudência do Supremo Tribunal Federal, desrespeito a tratados internacionais e risco de transferência de adolescente do sistema socioeducativo para o falido e superlotado sistema prisional comum.
5: A inimputabilidade penal até os 18 anos, assegurada pelo artigo 228 da Constituição Federal, constitui um direito individual do cidadão em desenvolvimento. O artigo 60 da Carta Magna proíbe terminantemente a deliberação de qualquer proposta de emenda tendente a abolir, entre aspas, direitos e garantias individuais. A instalação de uma comissão destinada a suprimir direitos fundamentais em meio a um período de funcionamento prioritariamente remoto dessa casa configura grave cerceamento democrático.
3: O presidente da comissão, Aloísio Mendes, contestou.
6: Os pontos levantados por Vossa Excelência já foram vencidos na CCJ com relação à dissimilibilidade desse assunto e com relação à votação remota. Existem precedentes na casa e hoje o plenário da Câmara está funcionando de forma remota e a comissão segue.

0: segue o mesmo caminho.
1: A comissão é formada por 38 titulares e igual número de suplentes. Os deputados Guilherme Derrite, do PP de São Paulo, Benes Leocádio, do União do Rio Grande do Norte, e Sargento Faul, do PL do Paraná, foram eleitos para as três vice-presidências. Da Rádio Câmara de Brasília, José Carlos Oliveira.
2: Trabalho.
3: Ercílio Coelho Diniz, do MDB de Minas Gerais, propõe a criação do Programa Nacional de Retorno Profissional da Mulher 50+. A iniciativa busca facilitar a reinserção no mercado de trabalho de mulheres com mais de 50 anos que tenham ficado afastadas por pelo menos 2 anos.
4: Ercílio Coelho Diniz alega que essas mulheres enfrentam uma dupla barreira ao tentar voltar ao emprego: o preconceito relacionado à idade e à interrupção da carreira. Para ele, o programa valoriza a experiência dessas profissionais e reduz desigualdades de gênero e de idade.
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2: Economia.
3: O Congresso Nacional instalou a comissão que vai analisar a medida provisória que reduz a chamada taxa das blusinhas. A repórter Maria Neves acompanhou.
6: Deputados e senadores instalaram comissão especial para analisar a medida provisória que trata da chamada taxa das blusinhas. Apresentada pelo governo em maio, a proposta reduz a zero a alíquota do imposto de importação de produtos que custem até 50 dólares dos Estados Unidos, taxa que atualmente é de 20%. Se não for votada até 8 de setembro, a MP perde a validade. O presidente da Câmara, deputado Hugo Mota, adiantou que irá discutir o assunto com o Colégio de Líderes e o presidente do Senado, Davi Alcolumbre, para votar a proposta nas próximas semanas.
7: Para que essa taxação não volte, é necessário que o Congresso Nacional se debruce sobre esse tema nas próximas semanas e eu irei tratar disso no Colégio de Líderes, bem como também com o presidente do Senado, o senador Davi, sobre o que nós iremos fazer juntos, já que é uma comissão mista que depende da participação das duas casas.
6: Para presidir a comissão, deputados e senadores elegeram o deputado Dorinaldo Malafaia, do PDT do Amapá. O vice-presidente será o senador Randolfe Rodrigues, do PT do Amapá, e o relator escolhido foi o senador Eduardo Gomes, do PL do Tocantins. Além de zerar o imposto de importação de produtos de até 50 dólares, a medida provisória reduz a alíquota do tributo de compras internacionais com valores entre 50 dólares e 3 mil dólares para 30%. Até a edição da MP, a alíquota era de 60%. Na justificativa da proposta, o governo sustenta que a medida visa simplificar a tributação e incentivar a adesão dos importadores a programas de regularidade fiscal. A tributação das compras internacionais de baixo valor foi criada no Brasil por meio de uma lei de 2024 que vigorou até a edição da medida provisória em maio. Antes da lei, um decreto de 1980 isentava essas compras do imposto de importação. Da Rádio Câmara de Brasília, Maria Neves.
2: Esporte.
4: Wellington Roberto, do PSD da Paraíba, é um dos autores de PEC que concede imunidade de impostos a entidades esportivas sem fins lucrativos. O texto impede a cobrança sobre patrimônio, renda e serviços das organizações que cumprirem as exigências do Código Tributário Nacional.
3: Wellington Roberto ressalta que o benefício será restrito a entidades certificadas dos setores olímpico, paralímpico, clubístico ou educacional. Ele afirma que a proposta busca ampliar os recursos disponíveis para a formação de atletas e manutenção de projetos esportivos com finalidade social.
4: João Carlos Bacelar, do PL da Bahia, também assina a proposta de emenda à Constituição, que pretende incluir as entidades esportivas sem fins lucrativos entre as instituições com imunidade tributária. O objetivo, segundo ele, é equipará-las às áreas de educação e assistência social.
3: João Carlos Bacelar justifica que a medida fortalece o esporte como política pública e garante mais segurança financeira às entidades esportivas certificadas. O deputado diz ainda que o texto mantém a exigência de cumprimento dos requisitos legais para acesso à imunidade.
0: Educação.
4: André Fufuca, do PP do Maranhão, defende a criação de um incentivo educacional no programa Bolsa Atleta. Proposta nesse sentido prevê um adicional de 10% no benefício para atletas que comprovem matrícula e frequência regular em instituição de ensino.
3: Relator da matéria na Comissão de Esporte, André Fufuca avalia que a medida estimula a continuidade dos estudos sem afetar a categoria estudantil, que já exige matrícula como requisito. O deputado acredita que a iniciativa amplia as oportunidades dos atletas após o fim da carreira esportiva.
4: Termina agora o Jornal Câmara dos Deputados, produzido pela Rádio Câmara, com trabalhos técnicos de Wellington Teles, apresentação de Márcio Aquilissardi e Tércia Guimarães. Boa noite para você.
3: A Voz do Brasil volta na segunda-feira. Boa noite e bom final de semana.
0: 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Boa noite.